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1: Olá, pastor Rigonato, me chamo Karen e essa é minha dúvida. Se Jesus destruiu a morte, por que ainda morremos, pastor?
2: Nós estamos num processo de apropriação de todas as coisas recriadas em Cristo. De fato, o Senhor venceu a morte, ou seja, a sentença já está designada. E aqui diz o seguinte, que todos os filhos têm participação comum do seu progenitor e é de carne e sangue. Destes também Jesus igualmente participou da carne e o sangue da humanidade. Para que, por sua morte, no sacrifício vicário ou de Cordeiro de Deus, agora, por essa morte, ele destruiu aquele que tem o poder da morte, a saber, o diabo. E livrasse todos que, pelo pavor da morte, estavam sujeitos à escravidão por toda a vida. Então, já está consumado. Jesus já venceu a morte. É por isso que é dito que aquele que crê em Cristo, ainda que ele morra, ele vai viver eternamente. Quando nós morrermos é assim, você vai acordar na glória, de uma condição inefável, de uma condição que não é possível narrar, é inenarrável, a glória da morte de um crente. Por isso se diz no Salmo 116, preciosa é a vista do Senhor, a morte dos seus santos. Mas por ora isso ainda acontece, porque o reino de Deus, ele vai manifestar o fim dessa era da morte, quando Jesus vier e redimir todas as coisas. Mas de fato, Romanos está dizendo que há uma ardente expectativa pela manifestação dos filhos de Deus, ardente expectativa, que diz assim, porque toda a criação aguarda a revelação dos filhos de Deus, pois a criação está sujeita à corrupção, não voluntariamente, mas por causa daquele que a sujeitou, essa corrupção, na esperança que a própria criação, não somente nós, mas toda a criação será redimida do cativeiro da corrupção para a liberdade da glória dos filhos de Deus, sobre os quais a morte não terá mais poder. Agora, por que que tem essa expectativa e espera? Porque o projeto eterno de Deus é ter muitos filhos semelhantes a Jesus. E a porta de entrada é Cristo. Você era da morte e a Bíblia diz que ele nos transportou do império das trevas para o reino do filho do seu amor. Todo dia Deus vai se capitalizando a sua família. Todo dia é adicionado, é acrescentado à família de Deus muitos filhos. Então, dessa maneira, esses filhos são a herança que Deus está reservando para um dia eles receberem vida eterna. Nós já temos a vida eterna, mas precisamos de receber um corpo glorificado. E o processo da grande salvação é: nosso espírito foi regenerado, está crescendo pelo exercício da fé, a nossa alma está sendo transformada pela contemplação do Senhor e o entendimento da sua palavra, e o nosso corpo será libertado da morte na glorificação. A grande salvação de Deus, ela acontece por um processo. Ok? Para cada um que nasce de novo, ele entra numa nova dimensão de vida, de nova criação, aguardando agora a glorificação do corpo e a liberdade eterna da morte. Mas Jesus destruiu aquele que tem o poder da morte, que é o diabo. Seus planos estão irremediavelmente falidos e destruídos para a glória de Deus.
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2: João capítulo 5, verso 1. Passadas estas coisas, havia uma festa dos judeus, e Jesus subiu para Jerusalém. Ora, existe ali, junto à porta das ovelhas, um tanque, chamado em hebraico Betesda, o qual tem 5 pavilhões. Betesda significa casa de misericórdia. Bet é casa. Nestes jazia uma multidão de enfermos, diga uma multidão. Cegos, coxos e paralíticos, esperando que se movesse a água, porquanto um anjo descia em certo tempo agitando-a, e o primeiro que entrava no tanque, uma vez agitada a água, sarava de qualquer doença que tivesse. Muito bem, eu estou lendo esse versículo aqui, você deve ter percebido na sua Bíblia que ele está entre colchetes. Então, esse verso 4, ele está entre colchetes, na Bíblia Revista Atualizada, isso do papel. Por que disso? Porque esse versículo não consta nos manuscritos mais antigos do Novo Testamento, ok? Então, naqueles que os pesquisadores entendem que são os mais antigos, ele não consta ali. E por isso é colocado entre colchete, porque há dúvida se realmente fazia parte ou não do texto original que João escreveu. Estava ali um homem enfermo, havia 38 anos. Jesus, vendo-o deitado e sabendo que estava assim há muito tempo, perguntou-lhe: queres ser curado? Respondeu-lhe o enfermo: Senhor, não tenho ninguém que me ponha no tanque quando a água é agitada, pois enquanto eu vou, desce outro antes de mim. Então lhe disse Jesus: levanta-te, toma o teu leito e anda. Imediatamente o homem se viu curado, e tomando o leito, pôs-se a andar. E aquele dia era sábado. Verso 14. Mais tarde, Jesus o encontrou no templo e lhe disse: olha que já estás curado, não peques mais, para que não te suceda coisa pior. O pecado pode produzir coisas terríveis. O Senhor disse: não peque mais, vai viver uma vida santa, para que não aconteça coisa pior com você. O texto mostra que havia duas multidões daqueles dias. Tinha uma multidão seguindo a Jesus. Onde Jesus ia, uma multidão enorme ia seguindo a Jesus. Mas havia uma outra multidão que estava ali de frente do tanque de Betesda. Quem foi comigo a Jerusalém? Nós fomos lá visitar o local onde é o tanque de Betesda. Uma parte dele, infelizmente, construíram uma igreja ortodoxa em cima, mas as fontes das águas estão lá. O lugar onde a água brota está lá. É uma fonte de água importante na cidade. E é interessante que ela brota, a água, enquanto ela brota, em alguns momentos sobem como que bolhas junto. E de vez em quando a quantidade de bolhas que sobe é tão grande que ela parece estar entrando em ebulição, a aparência, né? A água fica em movimento. Certamente, preste atenção nisso, certamente naqueles dias, alguém disse: eu acho que isso aí é o anjo que está mexendo a água. Eu tenho quase certeza que isso aqui é o anjo que está mexendo a água. Ou então ele disse: já pensou se não é o anjo que está mexendo a água? Mas aí o vizinho ouviu o comentário e já falou para o outro: o fulano aqui disse que viu um anjo mexer na água. E aí passou para o terceiro, que falou: olha, um amigo meu me falou que o amigo dele viu o anjo mexendo a água. Ah, então eu quero ir lá ver também, porque aconteceu alguma coisa. Olha, eu não sei, mas eu vou lá ver. E aí, chegando lá, ele ouviu alguém dizendo: é verdade, de vez em quando a água mexe aqui e é o anjo. E sabe o que eu ouvi dizer? Que esse anjo, ele vai curar quem entrar primeiro na água. Percebe como o misticismo surge? Ele surge de conversa. Ele surge de... as pessoas ficam tentando fazer explicações daquilo que eles não entendem, mas sempre fazem de maneira mística. Mas sabe o que é mais impressionante? As pessoas acreditam. Os outros acreditam. Provavelmente nunca tinha ouvido ninguém que foi curado. Eles sempre diziam: não, é um amigo de um primo meu. Ele conheceu um que foi curado. Na hora que o anjo mexeu, ele pulou, foi curado na hora. Por isso, se fosse você, ficava lá perto. Porque na hora que o anjo mexer, o primeiro que chegar lá vai ser curado. E aí, Jesus chegou lá na beira desse tanque. Jesus tinha ido para a festa. Diz a Bíblia que ele foi de maneira oculta, porque as multidões realmente perseguiam, iam atrás dele. E resolveu chegar lá na beira do tanque de Betesda. E a Bíblia fala que tinha uma multidão enorme lá. Essa multidão enorme estava lá esperando acontecer uma coisa que eles tinham ouvido alguém dizer que acontecia. Mas ninguém, de fato, nunca tinha visto acontecer nenhum milagre ali. Mas eles, ainda assim, ficavam com a esperança. Não é assim que as pessoas falam? Ai, não pode perder a fé. Tem que continuar tendo a fé. Mas é fé em quê? É fé no que o amigo do Beltrano, que é primo do Ciclano, falou? Ou tem que ser fé no verbo de Deus que se fez gente? Essa é que é a diferença. Por isso, o tanque de Betesda, ele simboliza religião. O que que é a religião? Isso aqui é religião. Religião é alguém que fez uma afirmação qualquer. E outros vão atrás acreditando. E tem gente que começa a seguir esse povo. Outro dia eu estava em casa. Eu gosto de assistir um canal de televisão que também é muito diabólico, que chama History Channel. Todo mundo pensa só porque fala de história e tudo mais é de Deus, mas não é não, é bem diabólico. Tem um sujeito que prova que tudo é ET, tudo é coisa de ET. E aí ele mostrando, quem foi que inventou a internet? Foi um ET, ele prova que foi um ET. Tudo ele prova que foi um ET que trouxe. E sabe o que é incrível? Tem uma multidão de gente seguindo o cara, que acredita. Se daqui a pouco criar uma religião falando do ET, vai ter gente também seguindo uma religião de um ET que eles nunca viram, mas que alguém afirmou, que alguém disse. Só se, e se tiver um nome bonito, estrangeiro, melhor ainda. Alguém mandou para mim ontem, na hora do almoço, estava almoçando, mandou um texto de um sujeito chamado Max Geringer. Esse sujeito, ele é tipo assim, ele ensina as pessoas como serem melhores profissionais. Ele escreveu um texto muito interessante. E ele começa o texto falando o seguinte. Ele fala assim: tem um grande especialista americano chamado George Brenham. E o George Brenham disse o seguinte: é melhor serem dois do que um. Na hora que eu li aquilo, eu falei: George Brenham mudou de... Salomão mudou de nome agora? Salomão agora chama George Brenham. E ele continuou dizendo: e George Brenham também disse que é melhor dormir em paz, tendo só um bocado, do que viver atribulado com uma grande fortuna. Eu falei: George Brenham é um tremendo plagiador de Salomão. Aí eu continuei lendo. No final, ele fala assim: eu tenho que confessar algo para você. George Brenham não existe. Eu inventei. Porque se eu não falasse um nome estrangeiro para você, você não ia parar para me ouvir. Se eu falasse que foi Salomão que escreveu há 3 mil anos atrás, você ia falar: está muito fora de época. Aí eu coloquei George Brenham. Aí todo mundo acha o máximo. Você viu o que George Brenham falou? Não, porque eu estava lendo esses dias e fulano falou isso. Quem que falou? Ah, foi um especialista da Universidade de Princeton. Como é que é o nome dele? John Smith. Ah, é, deve ser verdade, porque um cara com esse nome só pode falar a verdade. Porque se fosse João da Silva, ninguém ia ouvir. João da Silva que falou? Da USP. Na USP nem tem professor com terminado em Silva, provavelmente. Ah, não vale. Tem que ser estrangeiro. É igual loja no Brasil. Se for loja com nome brasileiro, não tem graça. Tem que ser um nome estrangeiro. É um nome bem difícil. Brooksfield. É porque se for Alfaiataria do João, ninguém vai. Comprou essa calça onde? Alfaiataria do João. Bom demais. Eu não, eu comprei isso aqui, foi no negócio. Entende? Preste atenção. O nome disso é religião. Essa é a mentalidade do religioso. Essa credulidade, uma esperança no vazio. Pastor, mas está escrito na Bíblia que de fato tinha um anjo que vinha aqui e agitava a água. Como eu disse para você, está entre colchetes. Então, o texto é colocado como se fosse um fato. Mas na verdade, o que ele está colocando é o seguinte: as pessoas acreditavam nisso. Era comum se dizer isso. Mas o autor diz: eu nunca vi, então não posso afirmar e nem posso negar.
3: Então vou dizer o que as pessoas acreditam, e elas acreditavam nisso, e viviam em função de uma fé nisso. Todas as vezes que nós vivemos em função da religião, vamos viver como esse homem. 38 anos, todos os dias, esperando alguma coisa que nunca acontecia. A promessa de Deus para você não é que você fique a sua vida inteira esperando por algo, mas que você desfrute hoje já de vida abundante, vida plena. Aqueles que amam o Senhor podem experimentar o melhor da sua vida hoje, agora. Está me ouvindo? Mas aqueles que vivem na religião vão viver como esse homem aqui. Então, como era naquela época, hoje também tem duas multidões. Tem uma multidão seguindo a religião, a multidão lá do tanque, e tem a multidão que está aqui seguindo a Jesus. Se você está aqui hoje esperando que a água se mexa e aconteça alguma coisa nova na sua vida, você está querendo uma intervenção do céu, fuja da religião, venha buscar do Senhor. Deus tem planejado coisas boas a seu respeito, e as coisas vão acontecer de maneira diferente do que acontecia aqui. O texto diz que aquele tanque, ele ficava no centro, e ao redor dele tinha 5 pavilhões. O que é um pavilhão? Pavilhão é como se fosse um barracão bem grande. É um pavilhão. Então tem um pavilhão de exposições, por exemplo. É um barracão bem grande, um galpão, onde as pessoas fazem exposição. Né? No hospital, às vezes, tem pavilhões, hoje eles chamam de ala, que são também grandes espaços, né? Cheio de quartos, aquele é um pavilhão. Então, também ali na beira daquele poço, tinham 5 pavilhões. Pavilhões, tinha um pavilhão central, onde estava o poço, propriamente dito, e ao redor dele, de maneira concêntrica, vinham outros 4 pavilhões, no total eram 5. Aquele homem, ele nem estava no primeiro pavilhão. Estava, portanto, muito longe do poço. Mas ainda assim, ele estava lá, esperando. E a promessa era muito ruim, porque ele tinha que ser o primeiro a entrar na água. E ele tinha que ficar atento, porque tinha que ser na água que o fosse movida. Ele não ia ver o anjo, mas ele ia ver a água se movendo. Essa era a promessa para ele. E quando ele visse, ele deveria imediatamente entrar naquela água, com a promessa de que receberia alguma coisa. Quantos têm vivido também na religião com a promessa desse tipo? Promessa de algo que alguém disse, que alguém falou. Infelizmente, às vezes, até mesmo nós evangélicos entramos nesse negócio de religião. Estava numa reunião e o pastor falou a mesma coisa que acontecia aqui com o anjo. Ele falou, tirou o óculos e falou: o primeiro que chegar aqui e olhar nos meus olhos vai ser curado. O povo saiu de gladiando no meio do caminho e veio quebrando cadeira no meio do caminho. E antes que chegasse o primeiro, ele colocou o óculos de novo e falou: demorou demais. Deu vontade de quebrar o óculos dele no pescoção. Tinha que curar pelo menos um, pelo menos para ficar igual a religião aqui de Betesda. Entende? Mas é feito só para agitar a multidão. Entende? E de repente, alguém que estava lá atrás nem viu o que estava acontecendo, mas fala: viu o que aconteceu? O pastor falou: o primeiro que chegar lá e olhar vai receber a benção. Aí, eu continuei no culto. Ele ficou do lado do gasofilácio e falou: o primeiro que vier aqui entregar uma oferta de 10 mil, ele vai colher 100 vezes mais. Mas só o primeiro. Não teve aquela correria. Até porque pouca gente tem 10 mil assim disponível. Não teve a correria, no final das contas não veio ninguém. Aí ele mesmo pegou um cheque, preencheu e falou: você não está acreditando na bênção? Eu mesmo fico com a bênção. E colocou o dinheiro lá dentro. Não deu vontade de ir embora. Porque isso não é cristianismo. Isso é religião do tanque. Essa é a religião do tanque. Nós não estamos aqui seguindo a multidão do tanque. A multidão da religião do tanque está seguindo algo que eles nem sabem se acontece. Quem disse não tem respaldo, e ninguém nem sabe quem foi que disse. Mas a multidão que seguia Jesus estava seguindo o verbo que se fez gente. A multidão do tanque estavam lá, mas não tinham certeza se o anjo apareceria e nem quando apareceria. Mas aqueles que seguem o Senhor
2: eles podem desfrutar do Senhor cotidianamente. Você tem agora acesso ao trono da graça para receber bênção de Deus. Você pode desfrutar de Deus constantemente. E você pode ter a bênção de Deus sobre a sua vida. Deus não tem exceção de pessoas. Eu estava viajando. Você sabe, eu não fico ouvindo conversa dos outros. Acontece as pessoas se conversando perto de mim. Então eu estava sentado na sala de espera, esperando o avião, e pessoas do meu lado conversando. E aí uma delas falou: é por isso que a gente realmente tem que fazer o que for preciso para prosperar. E o outro falou: não, mas não pode ser tudo, não é assim, tem limites também. Ele falou: não, não tem limite, tem que fazer o que for preciso, porque esse mundo é assim, é dos espertos. E eu fiquei ouvindo, me deu vontade de parar para pregar para ele, mas fiquei constrangido de falar que eu estava ouvindo a conversa. Mas eu comentei com a minha filha do lado. Falei: eu não prego para ele, prego para você. Vou pregar para você. Vou te dizer uma coisa. E eu quero falar para você também, o mesmo que eu falei para ela. Porque Deus não nos proíbe das coisas porque Ele é mau. Quando Deus fala: não roubarás, Ele não fala isso porque Ele está preocupado com a propriedade privada e a mais-valia que vai oprimir o homem, como disse o marxista. O Senhor não está aqui defendendo um direito simplesmente de alguém. Quando o Senhor fala para você não roubar, é porque quando você rouba, você está dizendo o seguinte: Deus não quer me dar. É isso que você está dizendo. Então quando Deus fala assim: não rouba, Ele está dizendo o seguinte: pede para mim. Quando Ele fala: não cobiça do outro, Ele fala: não precisa de cobiçar não, porque eu vou dar para você. Então não cobiça a mulher do outro, não cobiça o carro do outro, não cobiça o dinheiro do outro, não cobiça a roupa do outro, porque não importa o que ele tenha, se você vier para mim, eu dou para você. Está me ouvindo? Essa é a diferença entre você servir ao Deus vivo e servir uma religião. Religião procura explicações humanas, mas o cristianismo não. É a relação com Deus que faz diferença. Eu te digo hoje a mesma coisa. Você não precisa ficar usando de métodos nenhum para procurar ter coisas. Você não precisa ficar amargurado nem revoltado com o governo, nem com o patrão, nem com ninguém. Pede que Deus te dá. Conta-se que havia um homem que morava lá em Damasco, era sírio, e ele, isso foi 2000 anos antes de Cristo, e ele queria muito ficar rico. Mas ele era só um alfaiate. E queria muito ficar rico. E não encontrava meios. E um dia ele pensou consigo: se eu descobrisse um tesouro, eu ficaria rico. Aí apareceu um dia alguém lá vendendo

Mas aí, para poder ler o mapa e saber a descrição do que estava lá, ele teve que estudar. Aí ele foi estudar o hebraico, foi estudar o egípcio, foi estudar o grego, para descobrir qual que era a língua que estava falando lá. Até que ele descobriu qual era a língua. E ele estudou a língua e aprendeu, e ele leu. Quando ele leu, ele viu a instrução lá do tesouro. E a instrução dizia que ele deveria ir a um certo lugar. Mas para ele chegar nesse lugar, ele deveria construir uma ponte. Mas como é que ele vai construir a ponte agora? Ele não sabe construir ponte. Aí ele foi estudar. E aprendeu aquelas equações todas para calcular a estrutura. Por fim, ele conseguiu calcular, convenceu o rei e fizeram a ponte. Quando ele chegou, aí o rei viu que ele tinha se tornado alguém muito expert, que falava 10 línguas. E o rei falou: não, você vai ser meu assessor, eu preciso de alguém do meu lado para poder me aconselhar, porque eu atendo gente do mundo inteiro. Foi trabalhar com o rei. Daqui a pouco o rei viu ele fazendo o cálculo das pontes. Ele falou: não, você vai ser meu planejador, vai planejar as coisas do império para mim, e eu vou te pagar muito bem. E ele foi prosperando enquanto queria achar o tesouro. Até que um dia ele foi até um lugar onde deveria estar o tesouro. E chegando lá, qual que era o tesouro? Um livro. Aí ele procurou o vendedor e falou: você me enganou. Você falou que onde, se eu achasse o lugar do tesouro, lá ia ter uma grande riqueza. E o vendedor falou: tem. E abriu o livro e mostrou para ele: é que você não consegue ler essa outra língua. Aqui está dizendo que se você conseguiu chegar aqui, já adquiriu o tesouro mais importante da sua vida. Competência, capacidade, empenho, busca, perseverança, persistência. Isso já te fez rico. Ele fez rico enquanto buscava o tesouro. Preste atenção. Você não vai receber as coisas de Deus com varinha de condão. Deus vai preparar você. Na verdade, Deus não nos dá as coisas prontas. Não deu para Israel. A Bíblia fala que a terra prometida era uma terra maravilhosa. E Deus disse: olha, nos montes tem ferro e tem cobre. Vocês deverão subir lá para escavar, tirar o ferro e o cobre e produzir materiais para você. Por que que o Senhor já não deu essas coisas prontas? Não dá. O Senhor dá matéria-prima. Você vai ter que ir lá, escavar, trabalhar, fazer acontecer. Então é Deus que te dá sabedoria e te dá força. Mas você vai continuar trabalhando em função do alvo. Eu pedi, Deus vai me dar lá no final. Quantos creem que Deus dá? E vai dar para você também. Como é que é o caminho da religião? Primeiro pavilhão. Qual é o primeiro pavilhão? O verso 4. O que o verso 4 diz? Uma frase muito interessante. Eles ficavam esperando que se movesse a água, porquanto um anjo descia de tempo em tempo agitando. E qual que é o que está escrito aí agora, meus irmãos? O primeiro que entrava no tanque é que recebia a bênção. Só recebia a bênção o primeiro. O que é esse pavilhão aqui? É o pavilhão do mérito humano. Toda religião é baseada nisso. É só para o melhor. É só para o mais bonzinho. É só para o mais capaz. É só para o mais talentoso. A bênção de Deus é só para o mais. Como eu não sou o mais em coisa alguma, então eu não estou qualificado para receber nada. E é por isso que aquele homem ficava ali 38 anos sem nunca receber a bênção. Porque ele não conseguia ser o primeiro em coisa alguma. Não conseguia ser o primeiro para receber. Essa é a grande diferença entre religião e cristianismo. Na religião, o anjo só abençoa um. E tem que ser o primeiro, o melhor, o mais rápido, o mais veloz, o mais ágil, o mais esperto. Esse é o que vai ser abençoado. Só o primeiro. Mas eu tenho uma boa notícia para você. Em Cristo Jesus, ele começa abençoando os últimos. Ele diz: eu vou fazer dos últimos os primeiros. Por isso que o Senhor chegou lá na ponta da fila. A ponta da fila onde estava o paralítico. O paralítico vai conseguir ser o primeiro quando? Pular na água. Nunca. Nunca vai conseguir. Ele, naquela época, não existia cadeira de roda. Ele ficava lá prostrado no chão. Não tinha como ele se arrastar naquela multidão enorme para ser o primeiro a entrar na água. Então o Senhor foi lá no último, só no último. Só no último falou: você quer ser curado? Comigo não precisa de ser o primeiro, não. Comigo você não tem que ser o mais bonzinho, não. Eu, na verdade, até sei que você é mais pecador do que os outros. Sim, porque ele estava doente, porque ele tinha pecado, diz a Bíblia. O Senhor falou o que para ele no verso 14? Ó, você vá e não peca mais.

Você pecou antes, não. Para que a doença não volte na sua vida. E significa que ele era o pior pecador. Então ele era o que menos merecia. E o Senhor chegou para quem menos merece. Presta atenção, se o diabo está falando para você que você é o último, então você vai ser o primeiro na conta de Deus. Se o diabo está falando que você está desqualificado, então talvez você vai ser o primeiro a ser qualificado pelo Senhor, porque o Senhor escolhe esses aí, os últimos que serão primeiros a receber. Quem são os últimos? Os últimos são os menos capazes de qualificar-se pelos padrões do mérito humano, na religião. Porque a religião só abençoa os bons. Está me ouvindo? Toda religião é assim. Toda religião só é abençoado quem é bom, quem é o melhor. Só é abençoado quem é mais justo, quem é mais santinho, quem é mais bonzinho. Esses são os abençoados. Se você é um pecador, se todo mundo está sabendo que você não presta, então você se coloca lá no final da fila. Mas eu quero contar para você que o cristianismo não abençoa só o primeiro também, só o último também. Ele abençoa todos quantos quiserem. Não há limites em Deus.

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3: Olá, Pastor Rigonato, sou conhecido como Bebeto. A minha dúvida é a seguinte: Pastor, por que Deus queria matar Moisés por não ter circuncidado seus filhos, sendo que pouco antes disso ele teria chamado Moisés para libertar o seu povo?
4: Essa ação divina demonstra, Moisés teve que perceber isso para perceber a gravidade, a seriedade do que Deus o havia designado, que era libertar quase 3 milhões de pessoas que já eram, né, a nação de Israel, mas que estavam ali escravizados e pelo diabo tentando sobre eles desfazer o propósito de Deus através daquela nação, da qual Deus havia dito a Abraão: olha, eu vou levantar de você uma grande nação e através de você serão benditas todas as nações da terra, porque de você descenderá um povo numeroso, entre o qual nascerá o Cristo. E agora Moisés está querendo, por uma discordância familiar da mulher Zípora, ele não quer circuncidar os seus filhos. E assim convinha que Moisés cumprisse com tudo aquilo que estava determinado, porque havia algo muito grande que Deus o estava responsabilizando. Então, se você vai deixar de fazer a minha vontade por algo tão irrelevante, o que vão ser de outras questões que vão ser muito mais complexas, alvo de maiores controvérsias? Eu preciso de alguém que cumpra cabalmente a minha vontade. É uma maneira de Deus bater a mão na mesa e fazer as coisas avançarem. Mas é claro que Deus não mataria o instrumento do seu propósito. Mas Deus quis mostrar gravidade. Agora cabe a palavra gravidade do que Moisés negativamente estava fazendo. Então Deus faz isso. Às vezes Deus bate a mão na mesa. É como um pai de família que precisa dar um basta naquilo que está errado. E a maneira que Deus usou foi a pedagogia de Deus com Moisés, para que todo mundo ao redor, inclusive a mulher dele, mas por causa daquele momento, eu diria, Moisés estava sendo frouxo com a esposa. Deus falou assim: seja homem, rapaz, lidere, circuncide os seus filhos e faça valer a minha vontade.
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2: Esse anjo era tão fraco, só podia abençoar um. Só um, se é que tinha algum anjo lá. Eu duvido que tinha esse anjo. Mas se você acredita que tinha um anjo, tudo bem, pode ficar com a sua fé. Mas pelo menos tem que admitir comigo que era um anjo muito sem vergonha. Só abençoava um, e tinha que ser o melhor. Percebe? Isso é um mérito humano. Sai do tanque, vem para Cristo, meu filho. Presta atenção, você pode ler nos evangelhos se você quiser. Mas da multidão que seguia Jesus, não ficou nenhum sem ser curado, nenhum. Todos foram curados, todos foram abençoados, inclusive a samaritana que era pecadora, e o Nicodemos também que era bonzinho. Deus ama a todos, e recebeu a todos, em Cristo todos têm oportunidade, basta que você saia do tanque e vá atrás dele. Não é incrível que tinha gente que preferia ficar no tanque e correr atrás de Cristo? Jesus era muito conhecido, mas esse pessoal aqui nunca nem tinha ouvido falar dele. Esse paralítico não sabia quem era. Quando perguntaram para ele, quem foi que te curou? Ele falou, não sei. Ele chegou aqui, mandou eu levantar e obedeci. Mas ele nem sabia quem era Cristo. Porque essa multidão aqui ignora os propósitos de Deus. Ignora os caminhos de Deus. Estão cegos para aquilo que Deus está fazendo. O primeiro pavilhão é o pavilhão do mérito humano. O segundo pavilhão é o pavilhão do favoritismo. O que é o favoritismo? No verso 7, o Senhor chega para ele e pergunta se ele não queria ser curado. Mas o enfermo respondeu: Senhor, não tenho ninguém que me ponha no tanque. Eu não tenho ninguém, Senhor. Eu até quero ser abençoado, mas eu não tenho ninguém. Que pavilhão que é esse? É o pavilhão do favoritismo. O que é o aspecto do favoritismo? Vamos colocar dois lados aqui da história. Primeiro, talvez você não saiba disso, mas os ricos tinham alguém para carregar eles. O rico pagava alguém para ficar segurando ele na beira do tanque. Tinha dinheiro, o dinheiro não podia comprar a cura, mas já que é só o primeiro que vai entrar lá, ele pagava um sujeito ou comprava um escravo que ficava ali segurando ele. Se ele fosse paralítico, se ele fosse cego, ficava lá apoiando ele e avisava, ó, mexeu a água, e tacava ele lá dentro, ou pulava junto se fosse o paralítico, entendeu? Então veja bem, isso é favoritismo. Ele recebeu, mas também, olha quem ajudou ele, pastor Aloísio. Aí qualquer um recebe, chama religião isso, filho. Quando você acha que o instrumento é mais importante do que o instrumentista, você está na religião. É, o fulano recebeu hoje, o anjo mexeu a água, olha lá ele curado. Mas também, se eu tivesse dinheiro para pagar também um funcionário para me carregar para a beira do tanque, eu também receberia. Mas aí, veja, as pessoas que têm a mentalidade da religião, até hoje estão nesse mesmo espírito. Eu não cresço porque ninguém me ajuda. Eu não sou cheio do espírito porque ninguém ora por mim. Eu não consegui vencer esse pecado porque meu discipulador é muito ruim. Não, o pastor na minha rede não é bom, porque se ele fosse bom, eu era cheio de Deus. Eu não sou, pastor, eu até queria ser cheio de Deus, mas eu não sou cheio de Deus porque meu pastor não me ajuda. Não tem ninguém que me carrega. Não tem ninguém que me pega no colo e me leva para lá. Preste atenção, isso é cabeça de religioso. Aquele que crê no poder de Deus, sabe que para receber de Deus não precisa de intermediário nenhum, não. Acabou o tempo de intermediário, não tem mais intermediário. Ele pode erguer as mãos para o céu e tocar nos céus sem ter intermediário. Não precisa de alguém para vir aqui orar por ele. Ele pode receber sem ninguém orar por ele. Basta que ele crê. Mas infelizmente a mentalidade religiosa às vezes está impregnada em nós. É verdade ou não é, meus irmãos? Então é muito comum você encontrar irmãos respondendo igualzinho. Igualzinho o paralítico. Você quer liderar? Eu quero liderar, mas não tem ninguém que me discipula. Irmão, você quer ser usado por Deus? Eu quero ser usado por Deus, mas não tem ninguém que me ensina. Irmão, você quer receber o Espírito? Eu quero receber, mas até agora ninguém ouviu orar comigo. Irmão, você quer sair dessa luta? Eu quero, mas ninguém luta as minhas guerras. Eu estou lutando sozinho. Sozinho eu não consigo. Você consegue perceber? Essa é a conversa do religioso. Todo religioso vive como derrotado. Porque o nosso país é religioso. E ninguém percebe o quanto a religião, ela atrapalha todos os aspectos da vida. Por quê? Porque o religioso está sempre colocando a culpa em alguém. Como o brasileiro é muito religioso, ele está sempre esperando que alguém venha para ajudá-lo. Já reparou isso? Por que você não trabalha para prosperar? Não, estou esperando. Quando fulano ganhar a eleição, ele prometeu que vai me ajudar. Quando fulano for presidente, aí eu vou ter meu dinheirinho todo mês. Entende? A ideia de que sempre vai ter um santo padroeiro, um santo protetor humano, que vai fazer por ele. E aí nós criamos uma geração enorme de gente que fica ali parada, sempre culpando outros. Não, eu estou aqui nessa condição porque ninguém me ajudou. Não, você está aí bem porque você encontrou alguém que te ajudou, né? Teve alguém que te estendeu a mão. Teve alguém que te fez. Eu não tenho ninguém. Eu falo de mim, eu não tive ninguém. Me casei, tive que me virar. A vida inteira, nunca recebi herança, nada. Mas eu nunca fiquei preocupado com isso. Sabe por quê? Porque eu sempre entendi que todo o que pede, recebe. Todo o que busca, acha. E se bater, a porta vai abrir. Porque em Cristo não tem acepção de pessoas. Então não precisa ficar com a cabeça do religioso. Então aquele homem, como é que você acha que ele vivia ali? Você acha que ele vivia ali feliz? Não, ele vivia amargurado. Amargurado. Mas o que é pior? Com dó de si mesmo. Ninguém me ajuda. Ninguém me estende a mão. Estou aqui com essa luta danada. Quem vem? Ninguém aparece. Ninguém. Onde estão os irmãos da igreja agora? É, eu ouço esses clamores. Me mandam e-mail falando isso. Mensagem no telefone. Onde que está agora? Eu falo, olha, esse é o paralítico de Betesda. Está lá na beira do tanque esperando o anjo mover. E ele acha que o anjo sou eu. Que eu que sou o anjão que vou chegar lá e vou mexer o caldo e vai sair uma poção mágica da panela. Presta atenção. Você tem acesso ao trono. Não precisa de ficar chorando, me engano, achando que você é vítima do mundo. Isso vai ser mais glória ainda na sua vida quando Deus fizer. Você vai poder dizer, eu nunca podia ter recebido esse milagre pela religião, porque eu nunca poderia ter sido o primeiro a chegar lá. Nunca fui bom em nada. Nem para pecar eu sou bom. Nada. Sempre fui assim, mediano em tudo. Tudo. Até quando eu quis ser bonzinho, eu fui só um pouco bonzinho. Então pela religião, nunca vou receber. Mas graças a Deus por Cristo Jesus. Porque quem pede, recebe. É pela graça. Qual que é o terceiro pavilhão? A Bíblia fala no verso 3. Não tem nenhuma afirmação bíblica por acaso. Todas elas têm um motivo. No verso 3 diz: ali na beira do tanque de Betesda jazia uma multidão de enfermos. E no verso 4 diz que estavam fazendo o quê, meus irmãos? Estavam fazendo o quê? Esperando. Vamos ver. Vamos ver se aconteceu alguma coisa. Essa é a postura do religioso que vem para o culto. Mesmo aqui no culto, você pode vir achando que é um tanque de Betesda. Você chega no culto e fica aí esperando. Vamos ver o que vai acontecer. Estou aqui. Pastor falou, vamos ver. Aí você fica em pé, fica olhando, esperando para ver se aconteceu alguma coisa. Aí você tem algum apelo e fala, vamos lá orar. Fala, vamos lá, vamos ver. Vamos ver o que acontece. Ah, fui, não aconteceu nada. Porque a sua vida é de passividade. O terceiro pavilhão, toda religião é cheia de passividade. O terceiro pavilhão é o pavilhão da passividade. É a ideia de que, para eu receber a bênção, eu tenho que ficar aqui parado, esperando o anjo mexer a água. Mas é o contrário. Você vai ver que as pessoas que foram abençoadas por Jesus, elas foram para receber. A Bíblia fala que o cego Bartimeu ficou parado na estrada esperando. Como ele não podia sair correndo porque era cego, o que ele fez? Começou a gritar: Filho de Davi, olha eu aqui, tem misericórdia. E Jesus deixou ele gritar tanto que o povo falava: cala a boca, está atrapalhando, meu filho. Mas por fim o Senhor deixou. O Senhor ouviu. Bartimeu era baixinho, não conseguia ir a Jesus. O que, que ele fez? Subiu na árvore, subiu na figueira. Foi Zaqueu? O que, que eu falei? O Bartimeu era o cego. Eu falei isso para testar você, está prestando atenção. Você sabe da história do pastor que estava pregando igualzinho eu aqui, né? Aí ele falou que o Bartimeu tinha subido a árvore. E alguém falou: não, é o Zaqueu. Aí ele pregou dizendo: Zaqueu, desce daí. Aliás, Bartimeu, desce daí, porque Zaqueu que devia estar aí no seu lugar. Então eu tô igualzinho. Mandei ele descer. O Zaqueu acabou de subir. E tá querendo ver Jesus. Presta atenção. Baixinho. Não tem passividade. A mulher hemorrágica. Não tem passividade, eu vou receber, eu quero receber. Se eu tocar nele, algo vai acontecer. E ela vai, encara a multidão, e é cotovelada, e chute para cá, para acolá. É saída de estádio em final de campeonato. Mas você quer, você vai. Esse é o que recebe de Deus. Qual que é o religioso que não recebe? Ah, eu sou cego, ninguém liga para mim. A Bíblia fala que eram dois cegos, só menciona o nome do Bartimeu. Então imagina Bartimeu conversando com o outro. Nós dois não tem jeito, meu filho, ninguém lembra de nós não. Lembra dos ricos, os ricos eles lembram, mas nós aqui, ninguém lembra de nós. E estava lá, enchendo de autopiedade. Mas em vez de fazer isso, ele falou: não, eu vou chamar a atenção dele, porque se ele me ouvir, ele vai fazer um milagre na minha vida. Se ele ouvir o meu clamor, ele virá até aqui. A mulher também é hemorrágica, você sabe? Uma mulher hemorrágica não podia encostar nas pessoas, ela era cerimonialmente imunda, era como um leproso. Mas ela nem ficou com medo. Ela falou: tenho certeza que se eu tocar nele, ele nem precisa me ver, não. Ele nem precisa falar nada, não. Basta eu tocar no poder dele. Presta atenção, quem quer receber de Deus não fica passivo, parado, olhando para o tempo. Ele vai, ele busca. Se tiver que chorar, ele chora. Se tiver que jejuar, ele jejua. Se tiver que buscar, ele busca. Não interessa. Ele vai fazer, mas ele não vai desistir. Ele não vai abrir mão. E ele vai receber no final. Deus não vai deixar de te ouvir. O Senhor vai te ouvir. Ouça o que eu estou te dizendo. É pela graça. É a graça de Deus que te favorece. Não é o seu merecimento, não é o que você julga fazer para Deus, não é uma troca. Está me ouvindo? Mas uma coisa é certa: muita gente acha que essa lamúria autopiedosa às vezes é fé, e não é. Tem gente que acha que essa passividade, ficar parado, é algum tipo de, até de obediência, mas não é. Não é. Esses não recebem, não recebem, porque isso é da religião. Toda religião é passiva. Toda religião é passiva. Como é que as religiões funcionam? Você vem e participa do ritual. Eu vou aqui agora arrebentar umas pipocas, vou te dar um banho de pipoca. Quando acabar o banho, você vai sentir diferente. Então você não tem que fazer nada. Eu não tenho que orar, eu não tenho que buscar, não tenho que aplicar meu coração, nada. Basta eu ficar ali e ganhar o banho de pipoca. Ou então, olha, eu vou passar com um incensário aqui e vou jogar uma fumacinha em você. Quando jogar, você já está abençoado. Então eu não tenho que fazer nada. Eu não tenho que orar, não tenho que buscar, não tenho que insistir, não tenho que aplicar a fé, nada. Basta a fumacinha chegar em mim. Ou vou te servir aqui o pão e o vinho. Ou então a hóstia. Ah, então basta eu comer mais nada. Não, é preciso você aplicar o seu coração em fé. Você não pode ficar passivo. Não são as coisas que vão te abençoar. É a sua relação com Ele, pessoal, que vai fazer a diferença. Mas a religião, o que importa é participar. Então eu gosto de ver esses programas de televisão. Tem um programa de televisão em que a apresentadora, cada semana, vai atrás de uma religião, porque segundo ela, tudo é muito bom. E ela participa de todos os rituais. E no final ela fala o que ela sentiu. Então, última vez que eu vi, ela estava na Índia, num templo hindu, né? E tinha um sujeito que enchia a boca de fumaça e soprava nela. Imagina o bafo do cidadão. O bafo de fumaça. E ela ali, ela fazia assim. Como diz: vem a fumaça. Quando acabou, o que, que você sentiu? Ah, isso aqui é uma coisa muito, sim, esotérica, né? Eu sinto que eu estou purificada. Sente nada. Sentiu coisa nenhuma, só o bafo. Não tem coragem de falar na televisão, não tem coragem de dizer. Aí na outra semana vai na outra reunião, vai até na igreja evangélica e vai lá e fica na fila para receber oração. Aí um caiu, estribuchando, possesso. Aí o outro de cá recebeu, chegou a vez, orou. Não aconteceu nada visível. Mas aí no final, não, tudo é bom. Entende? Porque é passivo. É passivo. É por isso que Deus às vezes tem que permitir a tribulação na sua vida, para tirar você da passividade e falar: vem, eu estou te querendo, vem para perto de mim. Sai da passividade e vem me buscar. Vamos caminhar junto. Mas essa caminhada com Deus não pode ser passiva. Infelizmente, alguns de nós caminhamos assim. Quarto pavilhão. Qual é o quarto pavilhão? No verso 7. O homem diz assim, o paralítico. Respondeu o enfermo: Senhor, não tenho ninguém que me ponha no tanque quando a água é agitada. Aí ele faz agora a terceira afirmação. E quando eu vou, desce outro antes de mim. Enquanto eu estou tentando entrar, alguém entra na minha frente. Esse é o pavilhão da frustração. Religião é lugar de frustração. Se você vier para a igreja e quiser relacionar aqui com Deus de maneira religiosa, o resultado vai ser frustração também. Relacione-se da maneira certa. Relacione-se em vida. Mas alguns irmãos sempre estão dizendo: é, pastor, sempre tem alguém na minha frente. Sempre tem alguém recebendo e eu ficando para trás. Sempre tem alguém sendo levantado e eu sendo esquecido. Eu estou querendo ser líder tem um tempão. Estou querendo ser pastor tem um tempão. Mas sempre tem alguém sendo levantado e eu não. Fulano de tal converteu muito depois de mim. Olha onde ele está hoje. Está na minha frente. Porque você é religioso. Está sempre achando que existe algum tipo de competição. E que outros entram na sua frente. Porque você imagina que a bênção é só para o primeiro. E você imagina que existem preferências pessoais de Deus na hora de abençoar. Ou pode ser que você imagina que outros são melhores do que você. Não tem jeito de eu receber. Sempre vai ter alguém mais qualificado do que eu. Sempre vai ter alguém mais santo do que eu. Sempre vai ter alguém melhor do que eu. Eu até me esforço, mas eu não consigo ser tão bom quanto eu gostaria. Olha, eu tenho tentado ser um bom marido como eu acho que devo ser, mas sempre estou pisando na bola. Eu estou tentando ser um crente como eu acho que tem que ser, mas eu sei que eu ainda estou falho. E você então fica pensando que por causa disso você não vai receber nada de Deus. Eu quero contar para você as boas notícias da graça de Deus. Você não é abençoado por causa do seu merecimento. Você é abençoado por causa do merecimento de Cristo Jesus. Não é pelas suas obras, é pelas obras dele. Não é pelo que você faz, é pelo que ele já fez. Sua dívida já foi paga. Não tem mais dívida diante de Deus com seu nome.

porque não há dívida diante dele. O Senhor já pagou tudo. Você foi declarado justo, porque a sua justiça não são as suas obras. A sua justiça é uma pessoa, é Cristo Jesus que entrou dentro de você. Mas nós estamos sempre achando, tem alguém na nossa frente, tem alguém que está recebendo, e eu não vou receber. Quem vive no seu esforço próprio, quem vive na base do mérito, sempre vai estar pensando isso, e por isso não recebe. Lança fora isso hoje, sai da beira do tanque, não fica lá. O Senhor Jesus só curou esse homem. Alguém poderia pensar, Jesus é o anjo, ele é o cumprimento. A religião falou que viria um anjo, que ia mover as águas. Jesus é esse anjo. Alguém poderia dizer isso, mas deixa eu dizer para você que Jesus é mais do que isso, porque Jesus não chegou na beira do tanque realmente, ele ficou ao redor da multidão, e ele fez questão de curar alguém que nunca poderia ser curado de outra forma. É mentira do diabo que Deus esqueceu de você. Essa voz que fica falando na sua cabeça que você não vai receber porque você não merece. Essa voz que às vezes até tem uma voz humana dizendo que você nunca vai receber, que você é o pior de todos. Eu vim aqui dizer para você que Jesus veio é para os piores. É para aquilo que está mais sujo, que ele quer manifestar o seu poder para restaurar e para transformar. Quantos creem, digam amém. E por último, quinto pavilhão. Pavilhão da cegueira espiritual. O Senhor chega para o paralítico e disse para ele, verso 6, queres ser curado? Respondeu-lhe o enfermo, Senhor, não tem que me ponha, ninguém que me ponha no tanque. Em outras palavras, ele achou que Jesus ia carregar ele para o tanque. Ele não entendeu que Jesus é que iria curá-lo. Não sabia, nem fé ele tinha, porque ele não sabia. Depois ele diz, e outra coisa, eu até tento ir, mas enquanto eu estou me arrastando, sempre desce alguém antes de mim. Em outras palavras, não tem jeito de eu ser curado, não, até quero, mas não tem jeito não, minha vida vai ser essa aqui mesmo. Eu vou ter que continuar desse jeito até o fim. Mas acontece que ele teve um encontro, mesmo que ele nem sabia, com Jesus de Nazaré. Pode ser que você está aqui hoje também e você nem sabe. Mas ele te trouxe aqui para você ter um encontro com ele e mudar a sua história. E a palavra de Deus disse, o Senhor disse para ele então, levanta, toma o teu leito e anda. Imediatamente o homem se viu curado. Tomou a sua esteira, né? Deveria ser uma esteira, alguma coisa que ele estendia no chão. Enrolou aquilo, pôs debaixo do braço e vai embora agora. Uma vida nova vai começar. A Bíblia fala que Jesus foi para uma festa. Não é assim que fala o verso primeiro? O Senhor foi para uma festa dos judeus, mas está aqui alguém que, para quem não tinha festa. Tinha 38 anos que ele estava ali, naquele mesmo lugar, vendo todo mundo festejar. E olha, festa de judeu é um negócio alegre. Eu tive o privilégio de ir a Jerusalém na festa dos tabernáculos. É um negócio bonito de se ver, até filmei. De ver aquele tanto religioso pulando e saltando, é uma festa realmente. Mas para esse aqui não tinha festa, não tinha alegria, porque não tinha mudança de vida, não tinha transformação de história. Às vezes você pode estar aqui também dentro da videira, dentro da igreja, mas se relacionando com Deus como se fosse religião. Muda sua postura hoje. Aqui não é religião. Aqui é relacionamento direto com o trono de Deus. Aqui é conexão direta. Está me ouvindo? Não precisa de provedor, não. Aqui é direto. Você na fonte. Você pode clamar e ele vai ouvir você. Você vai pedir e ele vai atender o seu clamor. Não por causa de você, mas porque a gente vai no nome de Jesus. Nós vamos agora é confiar exclusivamente na obra de Cristo. Não é em nós. Não é poder dizer, Senhor, eu estou aqui porque eu mereço. Fiz o melhor, sou o primeiro. Não, esse nunca vai receber. Só recebe aquele ter coragem de dizer, Senhor, eu sou o último. Eu sou igual aquele homem, 38 anos, sou muito pecador. Mas olha eu para receber porque eu creio na justiça que vem de Cristo. No perdão que procede de Cristo. E a bênção é para mim também. Se você crê, você vai receber o seu milagre hoje em nome de Jesus. Eu quero orar por você. E essa palavra tocou no seu coração. E você gostaria que nós orássemos por você. Eu sei que é constrangedor e embaraçoso, mas às vezes a gente tem que dar um passo de fé para receber de Deus. A sua história vai mudar a partir de hoje. E acredite, é só a primeira vez. Sua história vai ser diferente a partir de agora. Eu gostaria que nós juntos, como igreja, orássemos, confessando, recebendo a Cristo. Pastor, eu já recebi, eu recebo todo dia de novo.
Todo dia eu falo para ele: Senhor, fica em mim, habita em mim. Eu não estou aqui pregando para você mudar de religião, não. Mudar de religião é fria, entendeu? É sair da frigideira e cair na grelha. Estou te convidando a sair da religião. É diferente, sair da religião. Não é mudar de religião, não, sair da religião. Vem para Cristo. Cristo não é uma religião, Cristo é pessoa. Quando você se relaciona com Ele, a sua história é mudada, transformada. Essa é a minha vida, essa é a minha alegria. É ver que todos os dias pessoas estão sendo mudadas pelo poder de Deus. Põe a sua mão no seu peito. Se você quer fazer isso, repita comigo. Toda a igreja repete comigo essa oração. Diga: Senhor Jesus, eu te convido, entra na minha vida, muda a minha história, transforma o meu coração. Diga: eu creio que o Senhor morreu na cruz pelos meus pecados. Diga: eu creio, eu já sou perdoado. Diga: Senhor Jesus, escreve o meu nome no teu livro, faz de mim uma nova criatura. Diga: eu creio que pelo teu poder eu sou livre da escravidão, do diabo e do pecado. Diga: Senhor Jesus, eu te convido, entra no meu coração, em teu nome. Amém.

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0: Olá, Pastor Rigonato, sou conhecido como Bebeto. A minha dúvida é a seguinte: pastor, por que Deus queria matar Moisés por não ter circuncidado seus filhos, sendo que pouco antes disso ele teria chamado Moisés para libertar o seu povo?
9: Essa ação divina demonstra, Moisés teve que perceber isso para perceber a gravidade, a seriedade do que Deus o havia designado, que era libertar quase 3 milhões de pessoas que já eram, né, a nação de Israel, mas que estavam ali escravizados e pelo diabo tentando sobre eles desfazer o propósito de Deus através daquela nação, da qual Deus havia dito a Abraão: olha, eu vou levantar de você uma grande nação e através de você serão benditas todas as nações da terra, porque de você descenderá um povo numeroso, entre o qual nascerá o Cristo. E agora Moisés está querendo, por uma discordância familiar da mulher Zípora, ele não quer circuncidar os seus filhos. E assim convinha que Moisés cumprisse com tudo aquilo que estava determinado, porque havia algo muito grande que Deus o estava responsabilizando. Então, se você vai deixar de fazer a minha vontade por algo tão irrelevante, o que vão ser de outras questões que vão ser muito mais complexas, alvo de maiores controvérsias? Eu preciso de alguém que cumpra cabalmente a minha vontade. É uma maneira de Deus bater a mão na mesa e fazer as coisas avançarem. Mas é claro que Deus não mataria o instrumento do seu propósito. Mas Deus quis mostrar gravidade. Agora cabe a palavra gravidade do que Moisés negativamente estava fazendo. Então Deus faz isso. Às vezes Deus bate a mão na mesa. É como um pai de família que precisa dar um basta naquilo que está errado. E a maneira que Deus usou foi a pedagogia de Deus com Moisés, para que todo mundo ao redor, inclusive a mulher dele, mas por causa daquele momento, eu diria, mas Moisés estava sendo frouxo com a esposa. Deus falou assim: seja homem, rapaz, lidere, circuncide os seus filhos e faça valer a minha vontade.
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13: Olá, ouvinte. Você sabia que cuidar do cérebro é uma tarefa para a vida inteira? Nosso cérebro está diretamente ligado à memória, às emoções, ao aprendizado e à nossa autonomia. E pequenas escolhas diárias podem ajudar a preservá-lo. Um dos pontos de atenção, especialmente entre crianças e adolescentes, é o uso excessivo de telas, celulares, tablets e televisão. Não são os vilões, mas quando utilizados em excesso, podem prejudicar o sono, a atenção, a concentração e substituir atividades essenciais, como brincar, praticar exercícios, conversar e conviver socialmente. A alimentação também é fundamental. Uma dieta equilibrada, com frutas, verduras, legumes, fibras, peixes, castanhas e azeite, contribui para a saúde cerebral. Já o excesso de ultraprocessados, açúcar e gorduras pouco saudáveis deve ser evitado. Além disso, dormir bem, praticar atividade física, manter relações sociais, estimular a mente e cuidar da saúde emocional são importantes em todas as fases da vida. A prevenção começa hoje. Afinal, cuidar do cérebro é cuidar da nossa memória, da nossa autonomia e da nossa qualidade de vida no futuro. Eu sou a doutora Aline Salim para a Vinha FM.
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ouvinte da Vinha, graça e paz vos sejam multiplicadas. A palavra do Senhor diz o seguinte: porque quanto ao Senhor, seus olhos passam por toda a terra para mostrar-se forte para com aqueles cujo coração é totalmente dele. Essa é a verdade que nós vivemos hoje. O Senhor é aquele que se faz forte sobre a sua vida. Quantos de nós muitas vezes nos sentimos combalidos pelas muitas guerras, pelas muitas lutas, mas eventualmente o Senhor estende a tua mão sobre a sua vida e muda o aspecto, muda o cenário. Isto é uma manifestação da graça de Deus sobre a sua vida. Eu não sei como você tem andado agora, eu não sei quais são as suas necessidades, mas essa é a palavra de Deus para você. O Senhor se fará forte porque o seu coração é totalmente dele. Então, onde quer que você esteja agora, se você pode, pare por um instante. Incline o seu coração, o seu espírito para o trono da graça. Vamos falar com Deus. Espírito Santo, nós te damos graças porque o Senhor é aquele que manifesta bondade na vida daqueles que invocam o teu nome. E é exatamente isso que nós estamos fazendo agora, clamando ao Senhor para que o Senhor se faça forte na vida daquelas pessoas que nesses dias tem padecido. Muitas delas estão chorando, lamentando e quem sabe até desesperadas. E eu te peço que o Senhor possa intervir nessas questões. Ó Deus, estende a tua mão sobre essa casa, sobre essa família, sobre esse homem, sobre essa mulher. Muda o cenário. O Senhor é aquele que tem poder para alterar o destino do homem. E eu te peço agora que a tua bênção seja uma realidade na casa de cada uma dessas pessoas. Que o Senhor, nesse tempo, nos abençoe e nos guarde. Que o Senhor faça resplandecer o teu rosto sobre nós e tenha misericórdias de nós. Que sobre nós o Senhor incline a tua face e que o Senhor nos dê abundante paz. Em nome de Jesus. Amém.

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4: Esse anjo era tão fraco, só podia abençoar um. Só um, se é que tinha algum anjo lá. Eu duvido que tinha esse anjo. Mas se você acredita que tinha um anjo, tudo bem, pode ficar com a sua fé. Mas pelo menos tem que admitir comigo que era um anjo muito sem vergonha. Só abençoava um. E tinha que ser o melhor. Percebe? Isso é um mérito humano. Sai do tanque. Vem para Cristo, meu filho. Presta atenção. Você pode ler nos evangelhos se você quiser. Mas da multidão que seguia Jesus, não ficou nenhum sem ser curado, nenhum. Todos foram curados, todos foram abençoados, inclusive a samaritana que era pecadora, e o Nicodemos também que era bonzinho. Deus ama a todos, e recebeu a todos. Em Cristo todos têm oportunidade, basta que você saia do tanque e vá atrás dele. Não é incrível que tinha gente que preferia ficar no tanque e correr atrás de Cristo? Jesus era muito conhecido, mas esse pessoal aqui nunca nem tinha ouvido falar dele. Esse paralítico não sabia quem era. Quando perguntaram para ele, quem foi que te curou? Ele falou, não sei. Ele chegou aqui, mandou eu levantar e obedeci. Mas ele nem sabia quem era Cristo. Porque essa multidão aqui ignora os propósitos de Deus. Ignora os caminhos de Deus. Estão cegos para aquilo que Deus está fazendo. O primeiro pavilhão é o pavilhão do mérito humano. O segundo pavilhão é o pavilhão do favoritismo. O que é o favoritismo? No verso 7, o Senhor chega para ele e pergunta se ele não queria ser curado. Mas o enfermo respondeu: Senhor, não tenho ninguém que me ponha no tanque. Eu não tenho ninguém, Senhor. Eu até quero ser abençoado, mas eu não tenho ninguém. Que pavilhão que é esse? É o pavilhão do favoritismo. O que é o aspecto do favoritismo? Vamos colocar dois lados aqui da história. Primeiro, talvez você não saiba disso, mas os ricos tinham alguém para carregar eles. O rico pagava alguém para ficar segurando ele na beira do tanque. Tinha dinheiro, o dinheiro não podia comprar a cura, mas já que é só o primeiro que vai entrar lá, ele pagava um sujeito ou comprava um escravo que ficava ali segurando ele. Se ele fosse paralítico, se ele fosse cego, ficava lá apoiando ele e avisava, ó, mexeu a água, e tacava ele lá dentro, ou pulava junto se fosse o paralítico, entendeu? Então veja bem, isso é favoritismo. Ele recebeu, mas também olha quem ajudou ele, pastor Aloísio. Aí qualquer um recebe, chama religião isso, filho. Quando você acha que o instrumento é mais importante do que o instrumentista, você está na religião. É, o fulano recebeu hoje, o anjo mexeu a água, olha lá ele curado. Mas também, se eu tivesse dinheiro para pagar também um funcionário para me carregar para a beira do tanque, eu também receberia. Mas aí, veja, as pessoas que têm a mentalidade da religião, até hoje estão nesse mesmo espírito. Eu não cresço porque ninguém me ajuda. Eu não sou cheio do Espírito porque ninguém ora por mim. Eu não consegui vencer esse pecado porque meu discipulador é muito ruim. Não, o pastor na minha rede não é bom, porque se ele fosse bom, eu era cheio de Deus. Eu não sou, pastor, eu até queria ser cheio de Deus, mas eu não sou cheio de Deus porque meu pastor não me ajuda. Não tem ninguém que me carrega. Não tem ninguém que me pega no colo e me leva para lá. Presta atenção, isso é cabeça de religioso. Aquele que crê no poder de Deus, sabe que para receber de Deus não precisa de intermediário nenhum, não. Acabou o tempo de intermediário, não tem mais intermediário. Ele pode erguer as mãos para o céu e tocar nos céus sem ter intermediário. Não precisa de alguém para vir aqui orar por ele. Ele pode receber sem ninguém orar por ele. Basta que ele crê. Mas infelizmente a mentalidade religiosa às vezes está impregnada em nós. É verdade ou não é, meus irmãos? Então é muito comum você encontrar irmãos respondendo igualzinho. Igualzinho o paralítico. Você quer liderar? Eu quero liderar, mas não tem ninguém que me discipula. Irmão, você quer ser usado por Deus? Eu quero ser usado por Deus, mas não tem ninguém que me ensina. Irmão, você quer receber o Espírito? Eu quero receber, mas até agora ninguém ouviu orar comigo. Irmão, você quer sair dessa luta? Eu quero, mas ninguém luta as minhas guerras. Eu estou lutando sozinho, sozinho eu não consigo. Você consegue perceber? Essa é a conversa do religioso. Todo religioso vive como derrotado. Porque o nosso país é religioso. E ninguém percebe o quanto a religião, ela atrapalha todos os aspectos da vida. Por quê? Porque o religioso está sempre colocando a culpa em alguém. Como o brasileiro é muito religioso, ele está sempre esperando que alguém venha para ajudá-lo. Já reparou isso? Por que você não trabalha para prosperar? Não, estou esperando. Quando fulano ganhar a eleição, ele prometeu que vai me ajudar. Quando fulano for presidente, aí eu vou ter meu dinheirinho todo mês. Entende? A ideia de que sempre vai ter um santo padroeiro, um santo protetor humano, que vai fazer por ele. E aí nós criamos uma geração enorme de gente que fica ali parada, sempre culpando outros. Não, eu estou aqui nessa condição porque ninguém me ajudou. Não, você está aí bem porque você encontrou alguém que te ajudou, né? Teve alguém que te estendeu a mão. Teve alguém que te fez. Eu não tenho ninguém. Eu falo de mim, eu não tive ninguém. Me casei, tive que me virar. A vida inteira, nunca recebi herança, nada. Mas eu nunca fiquei preocupado com isso, sabe por quê? Porque eu sempre entendi que todo o que pede, recebe. Todo o que busca, acha. E se bater, a porta vai abrir. Porque em Cristo não tem acepção de pessoas. Então não precisa ficar com a cabeça do religioso. Então aquele homem, como é que você acha que ele vivia ali? Você acha que ele vivia ali feliz? Não, ele vivia amargurado. Amargurado. Mas o que é pior? Com dó de si mesmo. Ninguém me ajuda. Ninguém me estende a mão. Estou aqui com essa luta danada. Quem vem? Ninguém aparece. Ninguém. Onde estão os irmãos da igreja agora? É, eu ouço esses clamores. Me mandam um e-mail falando isso. Mensagem no telefone. Onde que está agora? Eu falo, olha, esse é o paralítico de Betesda. Está lá na beira do tanque esperando o anjo mover. E ele acha que o anjo sou eu. Que eu que sou o anjão que vou chegar lá e vou mexer o caldo e vai sair uma poção mágica da panela. Presta atenção. Você tem acesso ao trono. Não precisa de ficar chorando, me engano, achando que você é vítima do mundo. Isso vai ser mais glória ainda na sua vida quando Deus fizer. Você vai poder dizer, eu nunca podia ter recebido esse milagre pela religião, porque eu nunca poderia ter sido o primeiro a chegar lá. Nunca fui bom em nada. Nem para pecar eu sou bom. Nada. Sempre fui assim, mediano em tudo. Tudo. Até quando eu quis ser bonzinho, eu fui só um pouco bonzinho. Então pela religião, nunca vou receber. Mas graças a Deus por Cristo Jesus. Porque quem pede, recebe. É pela graça. Qual que é o terceiro pavilhão? A Bíblia fala no verso 3. Não tem nenhuma afirmação bíblica por acaso. Todas elas têm um motivo. No verso 3 diz: ali na beira do tanque de Betesda jazia uma multidão de enfermos. E no verso 4 diz que estavam fazendo o quê, meus irmãos? Estavam fazendo o quê? Esperando. Esperando. Vamos ver. Vamos ver se vai acontecer alguma coisa. Essa é a postura do religioso que vem para o culto. Mesmo aqui no culto, você pode vir achando que é um tanque de Betesda. Você chega no culto e fica aí esperando. Vamos ver o que vai acontecer. Estou aqui. Pastor falou, vamos ver. Aí você fica em pé, fica olhando, esperando para ver se vai acontecer alguma coisa. Aí se tem algum apelo, e fala, vamos lá orar. Fala, vamos lá, vamos ver. Vamos ver o que acontece. Ah, fui, não aconteceu nada. Porque a sua vida é de passividade. O terceiro pavilhão, toda religião é cheia de passividade. O terceiro pavilhão é o pavilhão da passividade. É a ideia de que Para eu receber a bênção, eu tenho que ficar aqui parado, esperando o anjo mexer a água. Mas é o contrário. Você vai ver que as pessoas que foram abençoadas por Jesus, elas foram para receber. A Bíblia fala que o cego Bartimeu ficou parado na estrada esperando. Como ele não podia sair correndo, porque era cego, o que ele fez? Começou a gritar: Filho de Davi, olha eu aqui, tem misericórdia. E Jesus deixou ele gritar tanto que o povo falava: cala a boca, está atrapalhando, meu filho. Mas no fim o Senhor deixou, o Senhor ouviu. Bartimeu era machim, não conseguia ir a Jesus. O que ele fez? Subiu na árvore, subiu na figueira. Foi Zaqueu? O que eu falei? Não, Bartimeu era o cego. Eu falei isso para testar você, está prestando atenção. Você sabe da história do pastor que estava pregando igualzinho eu aqui, né? Aí ele falou que o Bartimeu tinha subido a árvore. E alguém falou: não, é o Zaqueu. Aí ele pregou dizendo: Zaqueu, desce daí. Aliás, Bartimeu, desce daí, porque Zaqueu que devia estar aí no seu lugar. Então estou igualzinho, mandei ele descer. O Zaqueu acabou de subir e está querendo ver Jesus. Presta atenção, baixinho, não tem passividade. A mulher hemorrágica não tem passividade, eu vou receber, eu quero receber. Se eu tocar nele, algo vai acontecer. E ela vai, encara a multidão, e é cotovelada, e chute para cá, para acolá. É saída de estádio em final de campeonato. Aí você quer, você vai. Esse é o que recebe de Deus. Qual que é o religioso que não recebe? Ah, eu sou cego, ninguém liga para mim. A Bíblia fala que eram dois cegos, só menciona o nome do Bartimeu. Então imagina Bartimeu conversando com o outro: nós dois não tem jeito, meu filho, ninguém lembra de nós não. Lembra dos ricos, os ricos eles lembram, mas nós aqui, ninguém lembra de nós. E estava lá, enchendo de autopiedade. Mas em vez de fazer isso, ele falou: não, eu vou chamar a atenção dele, porque se ele me ouvir, ele vai fazer um milagre na minha vida. Se ele ouvir o meu clamor, ele virá até aqui. A mulher também é hemorrágica, você sabe? Uma mulher hemorrágica não podia encostar nas pessoas, ela era cerimonialmente imunda, era como um leproso. Mas ela nem ficou com medo. Ela falou: tenho certeza que se eu tocar nele, ele nem precisa me ver não. Ele nem precisa falar nada não, basta eu tocar no poder dele. Presta atenção, quem quer receber de Deus não fica passivo, parado, olhando para o tempo. Ele vai, ele busca. Se tiver que chorar, ele chora. Se tiver que jejuar, ele jejua. Se tiver que buscar, ele busca. Não interessa. Ele vai fazer, mas ele não vai desistir. Ele não vai abrir mão. E ele vai receber no final. Deus não vai deixar de te ouvir. O Senhor vai te ouvir. Ouça o que eu estou te dizendo. É pela graça. É a graça de Deus que te favorece. Não é o seu merecimento, não é o que você julga fazer para Deus, não é uma troca. Está me ouvindo? Mas uma coisa é certa: muita gente acha que essa lamúria autopiedosa às vezes é fé, e não é. Tem gente que acha que essa passividade, ficar parado, é algum tipo até de obediência, mas não é. Não é. Esses não recebem, não recebem, porque isso é da religião. Toda religião é passiva. Toda religião é passiva. Como é que as religiões funcionam? Você vem e participa de um ritual. Eu vou aqui agora arrebentar umas pipocas, vou te dar um banho de pipoca. Quando acabar o banho, você vai sentir diferente. Então você não tem que fazer nada. Eu não tenho que orar, eu não tenho que buscar, não tenho que aplicar meu coração, nada. Basta eu ficar ali e ganhar o banho de pipoca. Ou então, olha, eu vou passar com um incensário aqui e vou jogar uma fumacinha em você. Quando jogar, você já está abençoado. Então eu não tenho que fazer nada. Eu não tenho que orar, não tenho que buscar, não tenho que insistir, eu não tenho que aplicar a fé, nada. Basta a fumacinha chegar em mim. Ou vou te servir aqui o pão e o vinho. Ou então a hóstia. Ah, então basta eu comer mais nada. Não, é preciso você aplicar o seu coração em fé. Você não pode ficar passivo. Não são as coisas que vão te abençoar. É a sua relação com Ele, pessoal, que vai fazer a diferença. Mas a religião, o que importa é participar. Então eu gosto de ver esses programas de televisão. Tem um programa de televisão em que a apresentadora, cada semana, vai atrás de uma religião. Porque, segundo ela, tudo é muito bom. E ela participa de todos os rituais. E no final ela fala o que ela sentiu. Então, última vez que eu vi, ela estava na Índia, num templo hindu, né? E tinha um sujeito que enchia a boca de fumaça e soprava nela. Imagina o bafo do cidadão. O bafo de fumaça. E ela ali, e ela fazia assim. como diz, vem a fumaça. Quando acabou, o que você sentiu? Ah, isso aqui é uma coisa muito, sim, esotérica, né? Eu sinto que eu estou purificada. Sente nada. Não sentiu coisa nenhuma, só o bafo. Mas não tem coragem de falar na televisão? Não tem coragem de dizer? Aí na outra semana, vai na outra reunião, vai até na igreja evangélica. E vai lá e fica na fila para receber a oração. Aí um caiu, estribuchando, processo. Aí o outro de cá recebeu, chegou a vez, orou. Não aconteceu nada visível. Mas aí no final, não, tudo é bom. Entende? Porque é passivo. É passivo. É por isso que Deus às vezes tem que permitir a tribulação na sua vida. Para tirar você da passividade e falar, vem, eu estou te querendo, vem para perto de mim. Sai da passividade e vem me buscar. Vamos caminhar junto. Mas essa caminhada com Deus não pode ser passiva. Infelizmente, alguns de nós caminhamos assim. Quarto pavilhão. Qual é o quarto pavilhão? No verso 7. O homem diz assim, o paralítico. Respondeu o enfermo, Senhor, não tenho ninguém que me ponha no tanque. Quando a água é agitada. Aí ele faz agora a terceira afirmação. E quando eu vou, desce outro antes de mim. Enquanto eu estou tentando entrar, alguém entra na minha frente. Esse é o pavilhão da frustração. Religião é lugar de frustração. Se você vier para a igreja e quiser relacionar aqui com Deus de maneira religiosa, o resultado vai ser frustração também. Relacione-se da maneira certa. Relacione-se em vida. Mas alguns irmãos sempre estão dizendo, pastor, sempre tem alguém na minha frente. Sempre tem alguém recebendo e eu ficando para trás. Sempre tem alguém sendo levantado e eu sendo esquecido. Eu estou querendo ser líder tem um tempão. Estou querendo ser pastor tem um tempão. Mas sempre tem alguém sendo levantado e eu não. Fulano de tal converteu muito depois de mim. Olha onde ele está hoje. Está na minha frente. Porque você é religioso. Está sempre achando que existe algum tipo de competição. E que outros entram na sua frente. Porque você imagina que a bênção é só para o primeiro. E você imagina que existem preferências pessoais de Deus na hora de abençoar. Ou pode ser que você imagina que outros são melhores do que você. Não tem jeito de eu receber. Sempre vai ter alguém mais qualificado do que eu. Sempre vai ter alguém mais santo do que eu. Sempre vai ter alguém melhor do que eu. Eu até me esforço, mas eu não consigo ser tão bom quanto eu gostaria. Olha, eu tenho tentado ser um bom marido como eu acho que devo ser, mas sempre estou pisando na bola. Eu estou tentando ser um crente como eu acho que tem que ser, mas eu sei que eu ainda estou falho. E você então fica pensando que por causa disso você não vai receber nada de Deus. Eu quero contar para você as boas notícias da graça de Deus. Você não é abençoado por causa do seu merecimento. Você é abençoado por causa do merecimento de Cristo Jesus. Não é pelas suas obras, é pelas obras dele. Não é pelo que você faz, é pelo que ele já fez. Sua dívida já foi paga. Não tem mais dívida diante de Deus com seu nome.

dívida diante dele. O Senhor já pagou tudo. Você foi declarado justo, porque a sua justiça não são as suas obras. A sua justiça é uma pessoa, é Cristo Jesus que entrou dentro de você. Mas nós estamos sempre achando, tem alguém na nossa frente, tem alguém que está recebendo, e eu não vou receber. Quem vive no seu esforço próprio, quem vive na base do mérito, sempre vai estar pensando isso, e por isso não recebe. Lança fora isso hoje, sai da beira do tanque, não fica lá. O Senhor Jesus só curou esse homem. Alguém poderia pensar, Jesus é o anjo, ele é o cumprimento. A religião falou que viria um anjo, que ia mover as águas. Jesus é esse anjo. Alguém poderia dizer isso, mas deixa eu dizer para você que Jesus é mais do que isso. Porque Jesus não chegou na beira do tanque realmente. Ele ficou ao redor da multidão. E ele fez questão de curar alguém que nunca poderia ser curado de outra forma. É mentira do diabo que Deus esqueceu de você. Essa voz que fica falando na sua cabeça que você não vai receber porque você não merece. Essa voz que às vezes até tem uma voz humana dizendo que você nunca vai receber, que você é o pior de todos. Eu vim aqui dizer para você que Jesus veio é para os piores. É para aquilo que está mais sujo, que ele quer manifestar o seu poder para restaurar e para transformar. Quantos creem, digam amém. E por último, quinto pavilhão. Pavilhão da cegueira espiritual. O Senhor chega para o paralítico e disse para ele, verso 6, queres ser curado? Respondeu-lhe o enfermo, Senhor, não tenho ninguém que me ponha no tanque. Em outras palavras, ele achou que Jesus ia carregar ele para o tanque. Ele não entendeu que Jesus é que iria curá-lo. Não sabia, nem fé ele tinha, porque ele não sabia. Depois ele diz, e outra coisa, eu até tento ir, mas enquanto eu estou me arrastando, sempre desce alguém antes de mim. Em outras palavras, não tem jeito de eu ser curado não, até quero, mas não tem jeito não, minha vida vai ser essa aqui mesmo. Eu vou ter que continuar desse jeito até o fim. Mas acontece que ele teve um encontro, mesmo que ele nem sabia, com Jesus de Nazaré. Pode ser que você está aqui hoje também e você nem sabe. Mas ele te trouxe aqui para você ter um encontro com ele e mudar a sua história. E a palavra de Deus disse, o Senhor disse para ele então, levanta, toma o teu leito e anda. Imediatamente o homem se viu curado. Tomou a sua esteira, né? Deveria ser uma esteira, alguma coisa que ele estendia no chão. Enrolou aquilo, pôs debaixo do braço e vai embora agora. Uma vida nova vai começar. A Bíblia fala que Jesus foi para uma festa. Não é assim que fala o verso primeiro? O Senhor foi para uma festa dos judeus, mas está aqui alguém que, para quem não tinha festa. Tinha 38 anos que ele estava ali, naquele mesmo lugar, vendo todo mundo festejar. E olha, festa de judeu é um negócio alegre. Eu tive o privilégio de ir a Jerusalém na festa dos tabernáculos. É um negócio bonito de se ver, até filmei. De ver aquele tanto de religioso pulando e saltando, é uma festa realmente. Mas para esse aqui não tinha festa, não tinha alegria, porque não tinha mudança de vida, não tinha transformação de história. Às vezes você pode estar aqui também dentro da videira, dentro da igreja, mas se relacionando com Deus como se fosse religião. Muda sua postura hoje. Aqui não é religião, aqui é relacionamento direto com o trono de Deus. Aqui é conexão direta, está me ouvindo? Não precisa de provedor não, aqui é direto, você na fonte. Você pode clamar e ele vai ouvir você. Você vai pedir e ele vai atender o seu clamor. Não por causa de você, mas porque a gente vai no nome de Jesus. Nós vamos agora é confiado exclusivamente na obra de Cristo. Não é em nós. Não é poder dizer, Senhor, eu estou aqui porque eu mereço. Fiz o melhor, sou o primeiro. Não, esse nunca vai receber. Só recebe aquele ter coragem de dizer, Senhor, eu sou o último. Eu sou igual aquele homem, 38 anos, sou muito pecador. Mas olha eu para receber porque eu creio na justiça que vem de Cristo. No perdão que procede de Cristo. E a bênção é para mim também. Se você crê, você vai receber o seu milagre hoje em nome de Jesus. Eu quero orar por você. E essa palavra tocou no seu coração. E você gostaria que nós orássemos por você. Eu sei que é constrangedor e embaraçoso, mas às vezes a gente tem que dar um passo de fé para receber de Deus. A sua história vai mudar a partir de hoje. E acredite, é só a primeira vez. Sua história vai ser diferente a partir de agora. Eu gostaria que nós juntos, como igreja, orássemos. Confessando, recebendo a Cristo. Pastor, eu já recebi. Eu recebo todo dia de novo. Todo dia eu falo para ele, Senhor, fica em mim.
fica em mim, habita em mim. Eu não estou aqui pregando para você mudar de religião, não. Mudar de religião é fria. Entendeu? É sair da frigideira e cair na grelha. Estou te convidando a sair da religião. É diferente. Sair da religião. Não é mudar de religião, não. Sair da religião. Vem para Cristo. Cristo não é uma religião. Cristo é pessoa. Quando você se relaciona com Ele, a sua história é mudada, transformada. Essa é a minha vida, essa é a minha alegria. É ver que todos os dias pessoas estão sendo mudadas pelo poder de Deus. Põe a sua mão no seu peito. Se você quer fazer isso, repita comigo. Toda a igreja repete comigo essa oração. Diga: Senhor Jesus, eu te convido. Entra na minha vida. Muda a minha história. Transforma o meu coração. Diga: eu creio que o Senhor morreu na cruz pelos meus pecados. Diga: eu creio, eu já sou perdoado. Diga: Senhor Jesus, escreve o meu nome no teu livro, faz de mim uma nova criatura. Diga: eu creio que pelo teu poder eu sou livre da escravidão, do diabo e do pecado. Diga: Senhor Jesus, eu te convido, entra no meu coração, em teu nome. Amém.

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5: Sete horas 29 minutos, segunda-feira, 31 de agosto de 2026. Esse é o ano da multiplicação. Sou o jornalista Elias Júnior, chegando aqui pela Vinha FM 91,9, com mais uma edição do nosso Jornal Realidade. Estamos ao vivo no aplicativo da Vinha, no portal Vinha FM e também no YouTube. E esses são os destaques de hoje. Congresso retoma votações com PEC que prevê o fim da escala 6x1 entre as prioridades. TSE começa a julgar registros de candidaturas à presidência da República. Enchentes no Nepal deixam mais de 900 mortos e milhares de pessoas desaparecidas. Daniel Vilela e Marconi Perillo se enfrentam pela primeira vez em debate eleitoral. E no esporte, os destaques do futebol do fim de semana. O Jornal Realidade já começou.
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5: 7:30 para comentar as notícias do Jornal Realidade, o advogado e também ele é técnico da área governamental, Diogo Lemos, e também o professor de direito, o advogado, ele que sempre está na nossa bancada, doutor Márcio Cunha. Começa saudando o Diogo Lemos. Muito bom dia, Diogo.
6: Muito bom dia, Elias Júnior, ao nosso amigo doutor Márcio, a todos aqui da equipe da Rádio Vinha FM e a todos os ouvintes da nossa querida Rádio Vinha FM.
5: Muito prazer, sou o jornalista Elias Júnior, não estou aqui para passar manteiga no bigode do gato. Bom dia, doutor.
7: Bom dia, Elias, bom dia, Edinaldo, Neila, a todos os ouvintes, aqueles que nos acompanham também pelo YouTube. Grande abraço, boa semana, que Deus nos ilumine nessa semana e vamos, tem muita notícia aí, vamos, boa hoje pra gente falar.
5: E você também participa, a nossa bancada virtual à sua disposição, WhatsApp 99997-2005, YouTube também, chat em tempo real, fica à vontade para mandar o seu recadão. Tem notícia por aí, por onde você passa? Manda aqui pro nosso Jornal Realidade, você é repórter do nosso JR. Os destaques de sites e jornais, 7:31, capa do Jornal O Popular. Envelhecimento dos candidatos revela baixa renovação política. É o grande destaque de capa do Jornal Popular. Eleições. Média de idade dos postulantes registrados em Goiás chega a 49,1 anos. O mais velho tem 86 anos. A mais nova tem 20. Especialista diz que parte dos jovens optam por atuação política fora dos partidos. Esse é o grande destaque de capa do Jornal Popular. Jornal Opção. Debate tem confronto direto entre Marconi e Daniel. E MDBista dispara, abre aspas, nunca respondi a um processo de corrupção, ao contrário do senhor, fecha aspas. Diário de Goiás, Marconi e Daniel acirram um confronto sobre concessão do Serra Dourada e trocam acusações de corrupção. Diário da Manhã, Vila e Dragão vencem e embalam na Série B. Correio Brasiliense na capital federal às 7:32. O tempo não para, não apita na curva. O tempo não espera por ninguém. Correio Brasiliense tem o seguinte destaque. Tarifaço, Brasil e Estados Unidos voltam hoje à mesa de negociação. CNN Brasil. Brasil se reúne com Estados Unidos pela primeira vez após implementação do tarifaço. São os destaques de sites e jornais nesta segunda-feira.
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5: O Tribunal Superior Eleitoral, TSE, começa a julgar nesta segunda-feira os pedidos de registro de candidaturas dos postulantes à presidência e vice-presidência da República. Os processos estão em análise no plenário virtual da Corte e os julgamentos vão até 2 de setembro. Nessa primeira leva de processos, nem todos os registros de candidaturas serão analisados. Estão na pauta os pedidos de registro de Luiz Inácio Lula da Silva, PT, e Geraldo Alckmin, PSB. Relator André Mendonça. Samara Martins, UP, e Raquel Brício, UP. Relator André Mendonça. Romeu Zema, novo, e Eduardo Girão, novo. Relator André Mendonça. Hertz Dias, PSTU, e Vanessa Portugal, PSTU. Relator André Mendonça. Edmilson Costa, PCB, e Cleusa dos Santos, PCB. Relatora Estela Aranha. Flávio Bolsonaro, PL, e Alfredo Gaspar, PL. Relatora Estela Aranha. Além do requerimento de registro de candidatura, que é individual, os ministros julgam também o demonstrativo de regularidade dos atos partidários, das legendas ou coligações. Por isso, também constam na pauta processos sobre a regularidade da coligação de Lula. Brasil pronto para mais, além dos procedimentos relacionados à regularidade do novo UP, PSTU, PCB e PL. O registro de candidatura é o pedido individual de cada candidato. Nele, a Justiça Eleitoral verifica as condições de elegibilidade, a documentação pessoal, eventuais causas de inelegibilidade e os demais requisitos para que aquela pessoa possa concorrer. Já o DRAP, né? O DRAP analisa se o partido ou federação seguiu corretamente as regras para apresentar os candidatos. O que é o DRAP? É o demonstrativo de regularidade dos atos partidários. Diogo Lemos. Todos estão na expectativa, principalmente em relação a um nome que não aparece aqui nessa primeira leva, Pablo Marçal. Mas, enfim, esse momento é um momento que faz parte dos protocolos do Tribunal Superior Eleitoral. Acredita que podemos ter surpresas aí durante estas avaliações, esses julgamentos?
6: Elias, sempre eleição tem as surpresas, né? Eu acho que quanto mais candidatos nós tivermos, é melhor, é mais salutar para a democracia, principalmente agora no primeiro turno. Eu acho que a população ela tem que ter realmente opções que vão de encontro com as necessidades de cada qual, de cada região, né? Então eu acho que o país merece sim candidatos competitivos, porém tem que seguir as regras eleitorais. Então, esse momento de registro de candidaturas, né, de validação, somente vai passar para a fase seguinte aqueles que estiverem aptos com os documentos legais em dia.
5: Mas pode ter surpresa nessas avaliações aí do TSE?
6: Sim.
5: Você acha que pode surgir algo aí que a gente não está esperando?
6: Tudo pode acontecer, inclusive nada, né, Elias? Em política é isso, né? Cheio de surpresas, mas o que importa é que realmente tenha surpresas positivas e que realmente o eleitor tenha opções que realmente vão de encontro com as suas necessidades.
5: Doutor Márcio, na sua perspectiva, poderemos ter surpresa aí nessas avaliações?
7: Olha, Elias e ouvintes, eu fiquei ouvindo você comentar ali, eu fiquei assim esperando você falar sobre o Pablo Marçal. Porque realmente o Pablo Marçal, ele é surpreendente da quantidade de votos que ele tem. Que embora seja uma candidatura que realmente efetivou a partir do mês de agosto agora, deve ter uns 10 dias. E numa pesquisa que eu fiz recente aqui, eu fiz uma média das últimas três pesquisas eleitorais. E o Pablo já aparece em quinto lugar e olha, bem próximo do Renan Santos, bem próximo do Caiado, já à frente do Zema, já à frente do Augusto Cury. Então, eu acho que o grande senão do TSE agora será a convalidação ou não da candidatura, né, do DRAP aí de Pablo Marçal. Realmente tem alguns nomes que incendeiam a campanha, campanhas, e o nome, sem dúvida nenhuma, de Pablo Marçal é um nome que realmente traz um peso. Porque imagine se ele já tivesse com um partido fazendo campanha a quantidade de tempo que os demais estão fazendo. Não tenho dúvida que ele estaria aí com seus 8, 9, 10%. E isso aí tem um peso muito grande no resultado final das eleições, viu?
5: Olha, eu perguntei se poderíamos ter surpresa. E eu vou entrar com a notícia agora que vai apontar algo para os nossos ouvintes. O ministro Dias Toffoli, relator do DRAP, do Missão e do pedido de registro de Renan Santos à presidência da República, adiou o julgamento do processo do candidato. A análise também começaria nesta segunda no plenário virtual. Mas Toffoli retirou o processo da pauta diante de indícios de ilicitude. Olha a surpresa aí. Toffoli apontou possíveis irregularidades em razão do descumprimento da legislação eleitoral que obriga os candidatos a informarem todas as contas nas redes sociais utilizadas nas campanhas no momento de registro da candidatura. O ministro afirmou em despacho que Renan e seu vice, Haroldo Medina, apresentaram 18 contas nas redes sociais em documentos enviados à corte em 19 de agosto. Entretanto, no pedido de registro feito dia 7, o candidato havia divulgado apenas uma conta na rede social X e um site. Assim, com a ausência de informações a respeito dos demais perfis do candidato, as plataformas responsáveis pelas redes sociais não conseguiram cumprir uma das regras impostas pelo TSE de excluir as páginas políticas dos algoritmos de recomendações. Isso no período eleitoral, é claro. Com a retirada do pedido de registro de candidatura de Renan Santos, será aberto um prazo para que os advogados do Missão se manifestem. E o TSE poderá analisar a nova declaração das redes sociais do candidato. Segundo resolução do TSE, os endereços eletrônicos pré-existentes, não informados no registro, somente podem ser utilizados em campanha 48 horas após seu registro na Justiça Eleitoral. Então temos aí algo que pode ser uma pedra, já é, na verdade, uma pedra no sapato aí do Missão, do pedido de registro de Renan Santos à presidência da República, Diogo.
6: Então, Elias, igual nós falamos, os candidatos têm que estar com a documentação em dia, com as informações claras e objetivas da Justiça Eleitoral. Qualquer ato aí também que desobedeça ao que está na legislação, a pessoa muitas vezes é coibida de continuar a caminhada aí rumo à presidência da República ou os demais cargos que estão na disputa. Nesse caso específico aí, da candidatura do Missão, né, do Renan, tem que obedecer essas regras legais. Se não obedecer, infelizmente, ele não vai continuar na corrida presidencial.
5: Doutor Márcio, e agora a vida do Renan em Missão?
7: Nós estávamos comentando, Elias, que essa pesquisa que eu fiz, eu peguei as três principais pesquisas, últimas pesquisas.
5: Uma comparação.
7: Uma comparação, fiz a média, né? Para você ter ideia, o que é o impacto disso. Lula, por exemplo, com 42,5%. Flávio, 40,3%. Caiado, 4,38%. Renan, 3%, é o quarto, 3,65%. E Pablo Marçal, 3,46%. Então, quer dizer, é quase 4% dos votos, você pode decidir uma eleição. Agora, os critérios da Justiça Eleitoral, nós temos que entender o seguinte: existem critérios objetivos. Tanto os candidatos, os partidos, eles têm obrigações, eles têm prazos para serem cumpridos. E isso aí, infelizmente, às vezes, por falta de uma assessoria, pode ser que se prejudique uma candidatura. Quer dizer, tem que ficar atento com relação a isso. Acho que se for um erro de fato, um erro que não vá prejudicar, pode ser que não vá, vai se passar, vai se corrigir, porque nós sempre temos prazos que são peremptórios. Esse aí é possível se corrigir? A análise tem que ser feita é essa. Se é possível se corrigir esse prazo, essas que é informações das contas nas redes sociais, ele corrigindo, se a justiça vai eleitoral vai aceitar ou não. Mas se porventura ele sair, você pode ter certeza que o impacto nas eleições é grande, porque essa média que eu estou falando do Renan é 3,65%. Você pode decidir uma eleição.
5: Eu sei que o senhor não tem acesso ao processo, a nada aí, mas pelo que foi divulgado, o senhor acredita que ele vai conseguir justificar e validar essa candidatura ou não?
7: Ele vai conseguir validar, mas que não é um prazo peremptório. Eu acho que essa questão das informações pode ser corrigidas no decorrer da campanha eleitoral agora que praticamente nós iniciamos a campanha, né? Tem que conhecer um pouco mais o processo, mas acho que nós iremos superar isso.
5: Eu particularmente acho que ele vai ter dificuldade nisso aí, porque o fato de não informar a justiça eleitoral, essa questão das redes sociais, foi o que a própria nota colocou. Ele acaba levando vantagem, porque as plataformas vão recomendar o conteúdo de perfis utilizados pelo candidato. Então isso, para mim, é muito sério. Porque, inclusive, pode ter influenciado nesses números que as pesquisas apontam hoje. Porque a partir do momento que ele participa de sabatinas, a partir do momento que ele coloca os próprios conteúdos em redes sociais e as plataformas não sabem desta trava que tem que ser colocada, as plataformas vão recomendar, porque a plataforma, pelo menos em tese, ela não sabe quem é quem no jogo, né? Ela seria uma verdadeira pessoa de olhos vendados e ela vai recomendar. Isso não pode ser feito a partir de um determinado período estabelecido pela Justiça Eleitoral. Eu acredito que ele está com um problema muito sério a ser resolvido. Porque se a Justiça Eleitoral, mesmo entendendo que foram poucos dias, se perdoar, não, corrige isso aí, acerta isso, como é que fica nas outras eleições, nas próximas eleições? Eu, em candidaturas que eu já concorri, tinha que informar com muita clareza, porque para que a Justiça tomasse as providências. A partir do momento que um perdão é dado nessa dimensão de um candidato à presidência da República, que está muito bem colocado nas pesquisas, eu acho que em outros anos a Justiça vai ter dificuldade em relação a outras candidaturas. Isso aqui é só a impressão que eu tenho do cenário. Não estou dizendo que está certo, está errado, é uma impressão que eu tenho diante do que a Justiça Eleitoral já estabelece. Se esse perdão valer para as próximas, não sei o que pode acontecer. Abre um precedente, né? Porque isso é notório, né, doutor?
7: É verdade. Agora, os efeitos disso aí nessa campanha, essa corrida presidencial, serão assim, e nós não temos condições de dimensionar para onde esses votos vão, para A, para B, porque as coisas não funcionam de forma aritmética ou matemática, né? Então, assim, é um efeito, vai sofrer um abalo realmente no cenário, igual você falou, nas eleições aí.
5: 7h45, intervalo comercial, daqui a pouco a gente volta trazendo mais assuntos, mas antes quero mandar um bom dia especial pro Anderson Barbosa. Bom dia, Barbosa!
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8: 7h52, estamos de volta com o nosso Jornal Realidade Vinha FM 91,9. Você ligado com a gente, vamos até às 8h30 da manhã com o nosso Jornal Realidade. Ah, vamos trazer a previsão do tempo agora? Bora para a previsão do tempo.
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8: Neila, muito bom dia para você.
10: Bom dia, Elias. Uma ótima segunda-feira para você e para os nossos ouvintes aqui da Vinha FM. Também para os nossos colegas de trabalho, os comentaristas do dia. De acordo com o CIMEGO, hoje, essa segunda-feira, último dia do mês de agosto, tem um bloqueio atmosférico sobre o Brasil Central, que mantém o tempo seco e as temperaturas elevadas na maior parte aqui de Goiás. Aqui na capital hoje, a temperatura mínima registrada foi de 20 graus, a máxima pode chegar a 37 graus, umidade relativa do ar também em alerta máximo, entre 15% e 70%, mas atenção, no período da tarde, essa umidade aí pode ficar ainda muito mais baixa, viu, Elias? Então, assim, o alerta é muito grande no período da tarde. Vou destacar também o município de Itumbiara. Temperatura mínima lá na cidade foi de 20 graus. A máxima pode chegar a 35 graus. Umidade relativa do ar entre 15% e 70%. Lá em Ouvidor, a temperatura mínima também registrada durante a madrugada foi de 20 graus. A máxima pode chegar a 33 graus. Umidade relativa do ar entre 19% e 70%. O alerta, como eu disse, hoje fica por conta da baixa umidade relativa do ar, temperaturas muito quentes no período da tarde. O prognóstico para a semana aqui no estado é de sol. Agora, entre terça-feira e quarta, a passagem de uma frente fria pela região sudoeste do Brasil deve enfraquecer gradualmente o bloqueio atmosférico e, com isso, tem aí expectativa de formação de áreas de instabilidade, principalmente no centro-sul de Goiás. Ainda assim, chuvas devem ocorrer de forma isolada entre sexta-feira e domingo. É uma boa notícia, né, Elis? Não deixa de não dar uma esperança pra gente de uma chuvinha aí na sexta e no sábado.
8: É verdade, 7h54, girando.
10: Olha, foi encontrado ontem o corpo da segunda vítima do naufrágio do rio Paranaíba, na zona rural de Corumbaíba, no sul de Goiás. A vítima é o policial civil Jorge Luiz Rego Ferreira, de 51 anos. Com a localização do corpo, as equipes de resgate encerraram as buscas ontem, mas devem retornar nesta segunda-feira. O corpo do pintor Holmes Silva, de 53 anos, havia sido encontrado na última sexta-feira. O acidente aconteceu na quarta e durante uma pescaria entre amigos. E aí, um homem usava o colete salva-vidas e o outro não. E as causas do acidente devem ser investigadas, Elias.
8: Muito obrigado, Nelia. 7h55, vamos girando com a informação também no nosso Jornal Realidade. Olha só essa notícia de última hora, hein? 7h55, para você que tá ligado aqui no Jornal Realidade, Vim FM 91,9. Essa notícia que é um choque, hein? Mexendo, inclusive, na área do futebol. O jogador David Correia, o DVD, atacante do Vasco da Gama, é alvo de buscas nesta segunda-feira da Operação A Tropa contra o tráfico interestadual de drogas e armas e lavagem de dinheiro. Um outro jogador foi preso. Olha só, e até a última atualização aí dessa notícia, essa identificação do outro jogador não foi colocada. Agentes do Leblon e da Delegacia Especializada de Armas, Munições e Explosivos, a Desarme, saíram para cumprir 3 mandados de busca e apreensão no Rio de Janeiro, em apoio à Polícia Civil do Espírito Santo. No total, em todo o país, equipes saíram para cumprir 4 mandados de prisão temporária e 15 de busca e apreensão. As diligências são realizadas em municípios da Grande Vitória e em Afonso Cláudio, no Espírito Santo, além de alvos localizados nos estados do Rio de Janeiro, Goiás e Distrito Federal. No Rio de Janeiro, a Polícia Civil do Rio foi para a casa de David, na Barra da Tijuca, na zona sudoeste. Outro endereço é o Centro de Treinamento Cruz Maltino, em Jacarepaguá, na mesma região. O vascaíno foi no próprio carro, cuja placa começa com DVD, para o CT do clube, a fim de acompanhar as diligências. Ele não quis dar declarações na saída, doutor Márcio.
0: É lamentável isso, né? Infelizmente, quer dizer, você pegar um atleta profissional envolvido com possíveis crimes relacionados a tráfico de drogas é um fato lamentável, né? Então, nós só temos que realmente esperar um pouco mais de informações para saber o que realmente existe no processo, nas investigações. Mas se a investigação chegou a esse ponto de fazer uma busca e apreensão, é porque já tinham evidências mínimas para se realizar isso. Então, impacta muito no perfil, infelizmente, para o Vasco da Gama, que teve um momento importante aí na Copa do Brasil, que o Edinaldo com certeza vai falar posteriormente, mas é lamentável essa notícia.
8: Diogo, a operação é grande, olha só, mobiliza aproximadamente 100 policiais civis, mais de 38 viaturas, 2 helicópteros. É uma operação de abrangência interestadual, né? Uma coordenação aí e esses mandados sendo cumpridos nesta manhã.
11: Elias, a regra é clara, a legislação é clara, as leis são claras, né? Quem desvirtuar, quem não obedecer à lei tem que ser punido conforme a legislação atual brasileira. Infelizmente, se trata de um atleta profissional de um clube renomado, que é o Vasco da Gama. Isso aí acaba manchando a história do clube. Os atletas em si ficam realmente fragilizados. E realmente é uma operação aí grande e que realmente tem que surtir efeitos práticos, legais e imediatos.
8: E um vazamento de gás provocou incêndio na casa do ministro do Supremo Tribunal Federal e presidente do Tribunal Superior Eleitoral, Cássio Nunes Marques, ontem. Ninguém estava no local, ninguém se feriu. No momento do incêndio, ninguém que estava no local se feriu. Essa é a colocação correta. Ninguém que estava no local se feriu. O ministro estava com a esposa na residência que fica no Lago Sul, em Brasília. O corpo de bombeiros foi chamado ao local e após 40 minutos conseguiu controlar as chamas. De acordo com a assessoria de imprensa do TSE, o incêndio começou após um botijão de gás ligado a um forno na área externa ter vazado. As chamas começaram na região e acabaram subindo para o telhado de acrílico da casa. Doutor Márcio, uma ocorrência como essa chama muita atenção. Estamos falando de um ministro do STF. É natural que as pessoas vão começar a fazer ilações, né? Tentar fazer qualquer tipo de suposta tentativa, alguma coisa parecida. Não é difícil das pessoas começarem a colocar isso.
0: Principalmente um ministro que é o atual presidente do Tribunal Superior Eleitoral, o ministro Cássio Nunes Marques, e além disso, ser um ministro indicado aí pelo ex-presidente, né, Jair Messias Bolsonaro. Então, ilações pode ter certeza que todo mundo vai falar, mas aparentemente parece que é um problema corriqueiro, né, que pode acontecer na casa de qualquer pessoa.
8: Diogo.
11: É isso mesmo, igual o doutor Márcio falou, é uma situação que pode acontecer com qualquer um, e como um ministro superior da mais alta corte do país, tem que andar realmente aí nas regras legais do Brasil.
8: 8 horas em ponto agora, muito bom dia pro Fernando Paulino, tá ligado com a gente aqui no JR. Bom dia, Fernando, obrigado pelo carinho, pela audiência, tá aqui no Jornal Realidade, Vinha FM 91,9. É, tá. Mandou aqui uma sugestão. A nossa pauta tá muito corrida, viu, Fernanda? A gente, se eu for falar do assunto que você tá colocando aqui, a gente não vai conseguir esgotar. O jornal tá meia hora a menos por causa da propaganda eleitoral gratuita. Mas, muito obrigado, no decorrer da semana a gente pode estar entrando nesse assunto. Ciro também tá ligado com a gente, mandando bom dia a todos da mesa. Alô, você, cidadão brasileiro, não se omita em votar, pois você é responsável pelo que acontece no seu país através de suas escolhas. Não se acovarde. Seja cidadão, pois os votos de vocês podem fazer diferença gigantesca para o nosso país. Não deixe acontecer o que aconteceu nas eleições passadas, pois foram milhões de eleitores que não compareceram para exercer a cidadania. Está dando esse toque aqui. O Ciro, é a opinião dele, é o ponto de vista, que é um tema realmente bem recorrente. Thelma e Gleidson tá aqui com a gente, esse casal. Bom dia, Elias Júnior. Bom dia, bancada do Melhor Jornal do Brasil. Segundo, nós desejamos a melhor semana para vocês. Amém. Obrigado, Thelma, Gleidson e também Laura Sofia, acompanhando o Jornal Realidade Vinha FM. O Everton também, mensagem de fé e otimismo. Obrigado, Everton. Obrigado pela audiência, pela participação. Ah, a sua mensagem também no nosso YouTube chat em tempo real. Fique à vontade, também dá o seu like, like, like, like. Quanto mais likes, maior audiência do JR no YouTube. Agradecendo você que está dando like, você que está compartilhando, você que também está comentando as notícias no canal da Rádio Vinha FM no YouTube. Ó, participação aqui do Belchior Avelino. Valeu, obrigado, tá conosco. Chico Dias também mandando bom dia, direto de Castanhal, no Pará. Valeu, mandando bom dia para todos nós. Turma aí do Mercado Sertanejo acompanhando a gente. Um abraço para todos, valeu. Rogério Baltazar mandando bom dia também. Obrigado, Rogério. Pessoal da Atos Móveis Planejados, bom dia, graça e paz. Infelizmente, para mim, a política brasileira é só lavagem de dinheiro, pois os candidatos são sempre os mesmos. Quando não está o esposo, está... Deu um pulo aqui. A esposa, o outro parente, é o que tá falando aqui. O Atos. É, ou então a empresa, alguém em nome da empresa aqui. É, valeu. Ah, mais um aqui, o Fernando Paulino, né? Mandou agora também pelo nosso YouTube. Bom dia, Lia Júnior. Bom dia, bancada. Paz do Senhor Jesus Cristo, Jornal Realidade Melhor do Brasil. Valeu, Fernando. Obrigado pela audiência e pela participação. 8:03. Ó, a gente segue com a nossa pauta. Daqui a pouco a gente vai falar sobre o debate aqui em Goiás. Mas o governo brasileiro retoma, nesta segunda-feira, as negociações com os Estados Unidos sobre as novas tarifas impostas pelo presidente Donald Trump. O encontro, porém, não deve resultar em acordo imediato. A reunião será virtual, às 14h30, entre o ministro do Desenvolvimento, Indústria, Comércio e Serviços, Márcio Elias Rosa, e o representante comercial dos Estados Unidos. Representantes do Itamaraty também devem participar. O encontro foi marcado após conversa telefônica entre Lula e Trump no último dia 21. Os dois concordaram em retomar o diálogo sobre as relações comerciais entre os países. A expectativa do governo brasileiro é que a reunião seja um primeiro passo para novas negociações. Qual a sua expectativa, Diogo, em relação aí a essas conversas entre Brasil e Estados Unidos?
11: Bem, Elias, eu torço para um bom diálogo entre os dois países, que a diplomacia brasileira e a americana entre aí num casamento que fique bom para ambas as partes. Eu acho que tanto o Brasil é importante para os Estados Unidos, quanto para os Estados Unidos, o Brasil também é importante. Essa relação diplomática, essa relação de interesses comerciais, ela é muito forte, sempre foi muito forte entre Brasil e Estados Unidos. Eu torço para que haja um consenso, haja bom senso de ambas as partes, apimentar situações diplomáticas entre países que não tem necessidade alguma, né? Entre Brasil e Estados Unidos sempre tivemos uma boa convivência, né? Quantos brasileiros estão nos Estados Unidos, quantos americanos estão no Brasil, essa relação aí vem de anos, de séculos, né? Então eu acho que eu torço e espero que realmente entre num consenso e que prevaleça aí as estruturas hierárquicas da melhor forma possível.
8: Doutor Márcio, a princípio é ampliar a lista de exceções, isso no primeiro momento, e depois avançar para uma revogação. Só acredita que esse primeiro momento vai dar alguma coisa, e reversão também, acredita que lá na frente pode acontecer?
0: Sim. Veja bem, Elias. Antes, é importante a gente ver o histórico desse tarifaço, Porque o único país em que houve realmente a reciprocidade contra o tarifaço americano foi a China. A China foi o único país que realmente respondeu à altura dos Estados Unidos com reciprocidade com relação às tarifas, e hoje eles estão equilibrados. China e Estados Unidos estão equilibrados. Os demais países do mundo todos receberam algum tipo de tarifa, às vezes menores, como por exemplo na Argentina, que é um pouco menor, mas esse reflexo tem sido muito pesado, inclusive vai ser nas eleições próximas nos Estados Unidos, tem refletido muito porque houve uma inflação muito grande nos Estados Unidos agora nos últimos tempos, por conta desses tarifaços. E tanto é que, na semana passada, o governo americano já anunciou que vai retirar as tarifas da carne, porque estava refletindo na inflação do preço do hambúrguer, que é uma das principais refeições que são consumidas nos Estados Unidos. Isso aí está refletindo diretamente onde? Nas eleições de meio de ano, que vai ter lá as eleições parlamentares. Então, essa questão tem que ter uma diplomacia, mas o Brasil tem que também saber negociar, e saber que o presidente Donald Trump é um negociador nato. Ele joga em cima, às vezes o que ele fala não é aquele que ele promete uma coisa e no outro dia ele já mudou de ideia, aplica outro tipo de tarifa. Então, assim, eu entendo que a posição do governo é difícil, né? Às vezes não é o recomendado essa reciprocidade, mas eu estou trazendo dados concretos, que é o caso da China, que realmente aplicou tarifas de reciprocidade, e agora o Brasil tem levado a diplomacia mais com um diálogo, por exemplo, e no caso da carne já conseguiu a isenção, porque está afetando diretamente no resultado do preço nos Estados Unidos e consequentemente nas eleições.
8: 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A gente vai para o intervalo e volta já.
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4: Já estamos de volta com o nosso Jornal Realidade Vinha FM 91,9. Sou jornalista Elias Júnior, não estou aqui para passar manteiga no bigode do gato. Comentários na bancada presencial com o advogado, ele que também é técnico governamental, Diogo Lemos, e o advogado, professor de Direito Constitucional, Dr. Márcio Cunha. Você participa também, bancada virtual 99997-2005, YouTube chat em tempo real. O debate entre os candidatos ao governo de Goiás, promovido pela PUC ontem, foi marcado por um forte confronto entre o governador Daniel Vilela, do MDB, que busca a reeleição, e o ex-governador Marconi Perillo, do PSDB, que tenta voltar ao comando do estado. Foi o primeiro debate desde o início da campanha com a participação dos quatro principais candidatos. Também participaram Luiz César Bueno, do PT, e Wilder Moraes, do PL. Um dos principais embates envolveu a concessão do estádio Serra Dourada. Marconi criticou a operação e disse que o governo teria entregado um patrimônio que, segundo ele, vale cerca de 2 bilhões de reais por apenas 10 milhões. Daniel rebateu e afirmou que Marconi estaria confundindo concessão com privatização. Segundo o governador, a empresa responsável deve investir cerca de 500 milhões de reais no complexo ao longo dos 30 anos de contrato. Ele também defendeu a segurança jurídica da operação e lembrou que o estádio foi recebido em situação precária pelo governo atual. O debate ficou ainda mais tenso quando Daniel disse que nunca respondeu a um processo por corrupção e afirmou que Marconi é réu em uma ação do tipo. O governador também questionou os 15 milhões de reais que, segundo ele, Marconi teria recebido do Banco Master. Marconi acusou Daniel de ser leviano com os adversários e negou as acusações de corrupção. O debate também teve críticas aos demais candidatos e mostrou que a disputa pelo governo de Goiás deve ganhar ainda mais temperatura nas próximas semanas. Debate esse foi promovido pela PUC-TV, Diogo Lemos.
5: Então, Elias, ontem eu assisti o debate eleitoral, importante que todos os candidatos foram, né? Qual que é o meu resumo aí do debate de ontem? Realmente houve uma polarização entre Marconi e Daniel Vilela. O Marconi foi para cima do governador Daniel Vilela com críticas ácidas, mas ao mesmo tempo o governador Daniel, e pré-candidato também ao governo, respondeu à altura. Então, realmente, o Marconi, eu acho que cabe a ele ir para cima mesmo, até porque se ele não for para cima, muitas das vezes o próprio Wilder Moraes, que ontem ficou mais na reserva, né, muitas vezes não foi para cima, porém eu acho que o Wilder também tem que ir para cima também. Eu acho que ele tem que entrar no jogo eleitoral, e o Luiz César Bueno, que é o candidato do PT, eu acho que ficou mais a reboque. E então acredito que agora cada vez mais vai apimentar os debates políticos. Realmente hoje o primeiro colocado é o governador Daniel, o segundo Marconi, terceiro Wilder, quarto Luiz César Bueno. Será que vai continuar assim? Será que o Wilder não vai realmente entrar na cena política, ir para cima? Hoje ele é do partido PL, que tem um candidato a presidente da República, que é o Flávio Bolsonaro, que hoje está numa condição aí superior nas pesquisas, juntamente com o Lula, né? Então eu acho que o Wilder cabe ele entrar no jogo. O Marconi ontem já mostrou para que veio, né? Mas eu achei uma segurança ontem do governador Daniel muito firme nas suas,

0: respostas, nas suas convicções. Então, esse debate aí tende a ficar mais empolgante para a população.
1: 8h17, doutor Márcio, a gente vê um senso comum falar que as pessoas querem propostas, não querem acusações, mas as redes sociais amam esses debates acalorados. A senhora acredita que essa tendência desse enfrentamento, troca de farpas, é de realmente crescer até o final, ou isso vai manter e até reduzir?
2: Não, eu não acredito que não. Eu acredito que essas acusações, infelizmente, o que gera likes, talvez, likes e o Ibope aí aumenta, é quando tem acusações, apontam irregularidades. Infelizmente, às vezes você apresentar uma proposta, aquilo ali não vai dar muito resultado final no interesse da sociedade em geral. Mas eu gostaria, assim, com relação ao debate, e até comentar que nós comentamos aqui no passado, Elias, o seguinte: o primeiro debate da Band não compareceu o governador Daniel, né? E nós comentamos que seria natural que nos próximos debates ele comparecesse. E ele compareceu. E um detalhe também que foi comentado aqui na bancada é que a trajetória política do atual governador Daniel Vilela, ela é uma trajetória de enfrentamento. Ele é uma pessoa muito bem preparada para esse tipo de situação. E ontem ele demonstrou isso, que ele é ele está preparado para tal. Agora, o que na política de Goiás nós temos que analisar é que o desempenho pessoal do candidato Wilder Moraes, ele está aquém daquilo que o próprio PL pode alcançar aqui no estado de Goiás. E se ele tem hoje em torno de 10%, 12% das intenções de voto, é muito pouco, certo? A não ser que esteja esperando aí que realmente seja rebocado pelo candidato Flávio Bolsonaro, esse desempenho é pífio. Mas eu queria deixar uma dica aqui para o Wilder: se ele não tratar as matérias relacionadas ao estado de Goiás, a vir para dentro das igrejas, vir para dentro daqueles assuntos que interessam aos goianos e sair um pouco da política nacional, de onde ele é senador, ele não vai conseguir chegar no eleitorado aqui da base. Ele precisa. E o governador Marconi, que é? Ele demonstra de tudo aquilo que ele fez durante os seus mandatos, tem aquilo que falar, mas às vezes isso não está conseguindo chegar ao eleitorado. Então, essa análise é uma análise que hoje, principalmente aqui pesquisando a média das pesquisas, o governador atual, Daniel, está muito próximo, analisando os votos válidos. O que é os votos válidos? Você pega só aqueles votos que votou em algum candidato. Você tira os indecisos e também aquele que vai votar branco ou nulo. Você tirando isso, hoje o governador Daniel Vilela está muito próximo de vencer o primeiro turno.
1: 8h20, Diogo Lemos já seguindo com a agenda. Obrigado por sua presença em mais um JR.
0: Muito obrigado, Elias, ao doutor Márcio, a todos que compõem essa mesa aqui diretiva e a todos os ouvintes da Rádio Vim FM. Uma semana abençoada a todos.
1: Valeu, amém. Um abraço especial para o evangelista Samuel, ele que é da Igreja Betel, do setor Cidade Satélite São Luís, em Aparecida de Goiânia. Tive o prazer de conhecê-lo ontem. Um abraço, evangelista Samuel, sempre na sintonia do nosso jornal Realidade Vim FM. E na última semana de votações do Congresso Nacional, antes das eleições, Câmara dos Deputados e Senado Federal devem avançar em projetos considerados prioritários pelo governo. A partir desta segunda-feira, os parlamentares voltam a ter uma agenda mais intensa com votações nas comissões e nos plenários das duas casas. Depois desta semana, a expectativa é de que os parlamentares deixem Brasília e só retornem à capital federal em novembro, por causa do calendário eleitoral. Um dos principais assuntos em discussão é a PEC, que prevê o fim da escala de trabalho 6x1. A proposta tramita no Senado e ganhou força após o presidente da Casa, Davi Alcolumbre, encaminhar o texto para a Comissão de Constituição e Justiça. O governo defende que a proposta avance rapidamente e tenta articular para que a PEC seja analisada na CCJ e, se houver acordo, também no plenário do Senado no mesmo dia. Alcolumbre, no entanto, não garantiu que a votação ocorra nesta segunda-feira. A proposta também enfrenta a resistência da oposição, que tenta evitar a votação antes das eleições. Entre os senadores, a expectativa é de que a PEC chegue ao plenário, tenha boas chances de aprovação. Além do fim da escala 6x1, outras pautas consideradas estratégicas estão na agenda do Congresso. Entre elas, a PEC da Segurança Pública, a regulamentação da exploração de minerais críticos e terras raras e o regime especial de tributação para serviços de data centers, conhecido como Rede Data. Os parlamentares também devem analisar uma medida provisória relacionada à tributação de compras internacionais, além de outras propostas que podem avançar nesta última semana de votação.

0: por um. Porque se ele fizer isso, ele vai perder intenções de voto. Porque socialmente dizendo, isso não é uma pauta interessante. E, em contrapartida, ele tem que ajustar um meio termo também para grande parte do seu eleitorado, para dizer, olha, eu não sou contra, nós precisamos ajustar, precisamos conversar melhor. E a atuação dos senadores e deputados vai ser muito importante nessa semana, inclusive para o resultado final das eleições, que é no próximo mês, início do próximo mês. Então, quer dizer, é uma pauta muito complexa. O governo, por certo, ele quer emplacar essa escala 6-1, porque imagina-se que teria um ganho eleitoral. Então é realmente tem assuntos aí importantíssimos para nós, para saber se realmente se a oposição vai dar conta de segurar ou não essa votação.
1: Vai ser, o senhor deixou a pergunta bem no final da sua fala, então o senhor tem ainda dúvida, ou é um caminho difícil de ser contornado a votação, a aprovação dessa PEC agora, essa semana, porque agora ou depois das eleições, e depois das eleições é igual dizer agora ou nunca.
0: Não, eu acredito que vai ser muito complexo, não é simples, mesmo porque é uma PEC, a aprovação ela exige uma votação qualificada, é uma quantidade maior de votos, então não é simples. Agora vai depender muito da atuação da oposição, como eu disse, né? A oposição tem que tratar esse assunto com muito cuidado, porque se ficar demonstrado, por exemplo, que o candidato Flávio Bolsonaro, ele é contra, ele vai perder muitos votos.
1: 8h24, Jornal Realidade Vinha FM, Edinaldo Maurício, dando a pincelada no futebol do final de semana, aqui no nosso Jornal Realidade Vinha FM 91,9. Edinaldo Maurício, muito bom dia.
2: Bom dia, Elias, bom dia, doutor Márcio, e bom dia também ao ouvinte da Rádio Vinha. Elias, a Série B do Campeonato Brasileiro começou na sexta-feira, e o Goiás, jogando na Serrinha, bateu o São Bernardo por 2-1. O Goiás, com essa vitória, está na décima colocação com 36 pontos. A outra equipe goiana que entrou em campo ontem foi o Atlético, jogando lá em Florianópolis, na Ressacada, e bateu a equipe do Avaí por 1-0. Jogando ontem no Onésio Brasileiro Alvarenga, estádio lotado, cheio, torcida compareceu em peso ontem às 18h30 da noite. O Vila Nova bateu o Ceará por 2-0. Com esse resultado e com a derrota do Criciúma para o CRB, o CRB que venceu o Criciúma por 2-1, o Vila Nova está agora na segunda colocação com 44 pontos. Em primeiro está o Juventude com 45, Juventude que é o próximo adversário do Atlético. O Juventude que entra em campo hoje, né? Então essa segunda colocação do Vila Nova, ela é momentânea. O Juventude entra em campo hoje, 7h30 da noite, lá em Londrina, contra a equipe do Londrina. Com esse resultado, Elias, o Vila Nova, que está bem no Campeonato Brasileiro da Série B, está na segunda colocação com 44. Na terceira, o Criciúma, que perdeu com 44. O Novo Horizontino com 43, o Fortaleza com 40 e o CRB com 39 pontos. O Atlético, com a vitória de ontem, ele estava entrando no G6. Com a vitória do CRB, ele foi para a sétima colocação com 39 pontos. É o Campeonato Brasileiro a todo vapor, viu, Elias?
1: Valeu, Edinaldo Maurício. Vamos a Brasília. Hora do comentário de Alexandre Garcia. Olá, Alexandre. Bom dia.
3: Olá, Elias Júnior. Olá, ouvintes da Vinha FM. Bom dia. Antes eu queria comentar um almoço da semana passada, que eu não comentei aqui, que foi um convite do advogado-geral da União, o Messias, né, convidou o ex-ministro da Justiça, ex-ministro do Supremo, ex-advogado do Master, Ricardo Lewandowski, o ministro atual, ministro da Justiça, Wellington Silva, o secretário-geral da Interpol, Valdeci Urquiza, né, e o Andrei, diretor da Polícia Federal. Aí eu pergunto, qual foi o cardápio desse almoço? Ah, foi entregar uma medalha para não sei quem. Não, conversaram, foi a pedido de Lula, certamente. Lula pediu a Messias que resolvesse essa questão. Qual é a questão que tem que ser resolvida? Polícia Federal, Interpol, que cuida dos negócios na Espanha também, Lewandowski, o ministro da Justiça. Deve ser, a polícia está investigando Lulinha, está investigando o Marcola do Lula, deve ser isso, não é? E o relator é o André Mendonça, que virou uma referência de lei.

0: legalidade no Supremo. Eu fico lembrando, né, o André Mendonça é presbiteriano e faz sermões no Antigo Testamento, Sodoma e Gomorra. Se tivesse 10 justos, não haveria chuva de enxofre e fogo, né? Que sonho, né? Ter 10 justos no Supremo seria maravilhoso, além do André Mendonça, né? Sonhos utópicos. Mas, enfim, só para a gente lembrar, né? Polícia Federal está se discutindo. Polícia Federal é uma polícia de Estado. É uma instituição permanente como Exército, Marinha e Aeronáutica. Se ela não for isso, e for polícia política a serviço de governo, ela se acaba. Porque aquilo que está na política fica sujeito à crítica, fica sujeito ao julgamento do povo. E deixa de ser uma polícia ao lado da lei, para ser ao lado das tendências políticas, sendo usada como guarda pretoriana, né? Só para lembrar, ela é, de fato, a instituição polícia judiciária do Estado brasileiro, da União, né? Para cuidar das fronteiras e de crimes federais. Eu vi que muita gente está alegando, olha aí, o Lulinha e a Roberta, talvez o Calil também, tentaram vender para o Ministério da Saúde 1.200.000 frascos de canabidiol por 626 milhões, mas não venderam, então não tem nada que investigar. Bom, se é assim, por isonomia, analogamente, o golpe não houve. Ninguém tirou o governo, né? Não fechou o contrato, se é que houve. Só para lembrar que essas coisas têm que ser racionais. Bom, mas queria lembrar outra coisa. Vocês viram que o Aécio aceitou ser candidato ao Senado por uma coligação lá com o PDT. Aí eu fiz uma frase aqui da Dilma dando um conselho para o Aécio: você será eu em outubro. A Dilma ficou em quarto lugar. O Lewandowski e o Senado rasgaram parágrafo único do artigo 52 da Constituição, tiraram a Dilma e não puniram a Dilma, deixando-a inelegível como manda a Constituição. E o eleitor mineiro teve que fazer isso, né? Bom, o pessoal ficou reclamando porque o Andrei Rodrigues, diretor da Polícia Federal, disse que a Polícia Federal é imparcial e não trabalha com viés político. Ah, ele mentiu. Como é que ele ia dizer isso? Se ele dissesse isso, se ele dissesse o contrário, é parcial e está obedecendo a recomendações do presidente da República, não tinha como dizer. Ele jamais diria isso. Né? Como hoje me falaram assim: puxa, mas o Renan não respondeu que quem ele apoiaria se ele não chegasse ao segundo turno. Ele não respondeu. Tipo, se ele respondesse, ele seria um idiota. Né? Como é que vai responder uma pergunta dessas? Um candidato que está querendo chegar ao segundo turno. As pessoas não pensam. Né? Pensamento vai só 10 milímetros à frente. Né? O candidato está sempre com o pé atrás. Está sempre pronto. Né? Eu via do Renan, e eu já comentei aqui, né? Eu acho que o Flávio se saiu bem. E a dupla da Globo se saiu muito bem. Né? Todas as entrevistas. E o Lula foi destruído pelo Luiz Inácio. O Luiz Inácio disse tanta coisa que deixou muito mal o candidato Lula. Mais uma vez, ficou parecido com aquele último debate lá na eleição de 89, em que também ele agora estava com um chapéu dentro de casa, sentado à mesa, diante de uma senhora. Meu Deus, que é isso? No mínimo esquisito, no mínimo exótico. Tava muito estranho. De Brasília, Alexandre Garcia.
1: Valeu, Alexandre Garcia, muito obrigado pela participação. Meu valeu também, doutor Márcio Cunha. Obrigado pela presença.
2: Obrigado, Elias. Obrigado aos ouvintes. Uma boa semana. Que Deus abençoe a todos.
1: Amém. Grande abraço também para todos os ouvintes. Estaremos de volta amanhã, depois do horário eleitoral gratuito, por volta de 7h25. Mais uma edição do nosso Jornal Realidade. Estaremos de volta se o senhor nos permitir, é claro. Ele vem chegando, é o nosso querido Daniel Fernandes. Um grande abraço a todos. Tudo posso naquele que me fortalece. Bom dia, Daniel.
3: Bom dia, Elias. Ótima manhã de segunda-feira pra você. Vamos iniciar bem aqui essa semana com a graça e com a paz do nosso Senhor e Salvador Jesus Cristo. Você já vem aí curtir, né, a nossa edição dessa segunda-feira aqui do Cidade Ligada, com muitos prêmios pra você, com a nossa interação de sempre. Daqui a pouquinho eu já te falo aqui qual vai ser a enquete dessa segunda-feira pra você participar. Daqui a pouquinho tem um Graça para Prosperar. Tudo isso e muito mais daqui a pouquinho, depois do intervalo.
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6: Olá, ouvinte. Por que usar medicação quando indicada por um psiquiatra? Quando existe uma doença, ela precisa ser tratada, pois a pessoa precisa retornar ao estado anterior em que se encontrava antes. Nem sempre conseguimos voltar o paciente à sua homeostase, normalidade, porque é uma doença. Mas tratar não significa necessariamente usar remédios. Em quadros leves, mudanças de hábitos, como atividade física, redução do álcool, da cafeína e de outros estimulantes, além do acompanhamento médico-psiquiátrico, podem ser suficientes. Por outro lado, quando o psiquiatra prescreve uma medicação, essa decisão é baseada na avaliação individual do paciente e na necessidade de ajudá-lo a recuperar seu equilíbrio e sua qualidade de vida. Assim como acontece em outras doenças, como a hipertensão arterial, diabetes, mellitus, cardiopatias, nem todos precisam do mesmo tratamento. É importante medicar? Não. É importante tratar adequadamente. Não é simplesmente tomar ou não tomar medicamento, mas sim avaliar cada caso, diagnosticar, entender a necessidade e oferecer o tratamento adequado para cada pessoa. Eu sou a doutora Aline Salim para a Vinha FM.
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1: Muito bom dia, bom dia, bom dia. Já são 8 horas 40 minutinhos nessa manhã de segunda-feira, dia 31 de agosto. É o último dia do mês de agosto, graças a Deus, gente, sério. E eu pensei que esse mês fosse ter ali uns 150 dias, hein? Parece que o mês não acabava, né? Esse mês de agosto travou ali. Eu falei, gente, do semana é possível? Travou alguém? Será que fez alguma oração pro mês de agosto não passar? Porque não tem condição, ele não tá acabando, mas acabou, hein? Hoje é o último dia de agosto e olha, eu posso adiantar pra você, eu já tava dando uma olhada aqui, né? Na temperatura do dia de hoje, gente, preocupante, hein? Ó, hoje nós vamos ter aqui uma umidade relativa do ar baixíssima, tá? E um dia quente, quente, hein? Ali por volta de 1 hora da tarde a gente vai ter os termômetros batendo aí na casa de 38 graus, gente, com sensação térmica de 39. Então assim, ó, vai se hidratando ao longo do dia aí, evite andar no sol, se necessário for, né? Vai se protegendo, passa aí um filtro solar, né? Se possível, usa boné, usa chapéu, sombrinha, guarda-chuva, o que for, hein? Pra você se proteger, tá? Você que trabalha no trânsito, né? Tá sempre aí, principalmente os motoqueiros, né? Que estão mais expostos ao sol, toma cuidado, viu? Toma cuidado, que Deus te abençoe. Aliás, né, você que tá no trânsito aí, sempre ouve também a programação da Rádio Vinha, que Deus te abençoe, cuide você, tá? Que o Senhor possa, né, te conduzir aí por todos os seus caminhos nessa manhã de segunda-feira. Gente, deixa eu abrir de uma forma diferente aqui, antes de falar da nossa enquete, falar dos prêmios, né? Daqui a pouquinho a gente tem oração da manhã, 9 horas da manhã, você já pode mandar aí o seu pedido de oração no 9997-2005. Já vai mandando pra gente aqui, né, o seu pedido de oração, porque daqui a pouquinho a gente vai estar orando por você, tá certo? 9 horas tem a oração da manhã, mas já manda agora pra gente separando aqui, passando pro pastor Paulo Messias pra daqui a pouquinho ele orar aqui pela sua vida, tá bom? Mas como eu disse, eu quero, antes de passar a enquete pra você, eu quero compartilhar um texto que eu tava lendo ontem, eu até coloquei nos meus stories, se você não me segue, segue lá, daniel.d.fernandes, esse é o endereço do meu Instagram e também do meu TikTok, tá? E aí, o que que acontece? Eu tava lendo uma passagem lá em Abacuque, capítulo 3, quando a gente fala, né, de Abacuque, principalmente a gente vai no capítulo 3, né, aí a gente sempre lembra ali a partir do verso 12, né, ainda que a figueira não floresça, mas o que eu quero destacar não é nem essa passagem não, tá? É o finalzinho do capítulo 3 ali, na altura do verso 19, que diz assim, ó, o Senhor, o soberano, é a minha força. Ele faz os meus pés como os do servo e faz-me andar nos meus lugares altos. E aí eu tava refletindo sobre essa parte que ele diz assim, ó, faz os meus pés como os do servo. Você tem noção da importância disso daqui que Abacuque disse? Claro, né, de acordo ali com o Espírito Santo, movido pelo Espírito Santo, ter dito isso daí. Você sabe como é que é o pé do servo? É um pé que não vacila, é um pé firme. Você já viu aqueles servos andando nas montanhas? Você vê que eles não deslizam, eles não tropeçam. Então é dessa forma que o Senhor vai fazer com que seus pés sejam também, tá? Como os do servo, porque Ele, o Deus soberano, é a nossa força. Amém! Falei, ah não, eu tenho que começar hoje compartilhando esse texto aqui com os nossos ouvintes, porque é de fato, né? Tem às vezes a gente vacila, né? Às vezes a gente dá uma escorregada aqui, uma escorregada ali, mas aqui a palavra tá dizendo que Deus vai fazer os nossos pés como do servo, né? Sem vacilar, sem escorregar, firmes, né? Pra poder continuar nos propósitos do Senhor. Mas vamos lá, porque hoje tem a nossa enquete. Eu citei um livro de Abacuque aqui, que é um livro que eu gosto, eu particularmente eu gosto demais do livro de Abacuque, mas a enquete de hoje, eu tô interessado em saber o seguinte: qual o livro da Bíblia você menos gostou de ter lido? Por um motivo ou por outro, você não entendeu muita coisa, né? Foi um livro grande ou foi um livro assim que você não achou tão interessante? Compartilha com a gente aqui, 99997-2005. Gente, a Bíblia é toda maravilhosa, né? Mas tem livros que a gente gosta mais, tem livros que a gente gosta menos. Eu, por exemplo, eu amo, tirando os evangelhos, né? Eu amo o livro de Ruth, gente. É o meu preferido. O meu preferido é o livro de Ruth, gente. Amo, amo, amo, amo. Mas teve um livro que eu vou contar pra você uma coisa, viu? Os 9 primeiros capítulos, eu quase desisti de ler. eu quase desisti. Que foi 1 Crônicas, meu Deus do céu. Ô, Jesus Cristo. Eu sei que tá na tua palavra, Senhor, tua palavra é boa, né? É maravilhosa. Mas o livro de crônicas, principalmente ali quando começa as genealogias, eu fiquei assim meio que, falei, meu Deus do céu, o que é isso aqui? Mas sempre tem um significado e é bom você ler, tá? É bom, é interessante, é importante. Mas eu queria saber, na sua opinião, qual livro da Bíblia você menos gostou de ter lido? Fala pra mim aí, 99997-2005. Vamos abrir aqui com Girl Worship. Aleluia!
0: Todo mundo

0: Lord aqui na programação da Vinha, Sara Oliveira, Santo e também Get Worship. Aleluia! Foi só o comecinho da nossa programação aqui nessa manhã de segunda-feira. Olha, faltando 3 minutinhos aqui para as 9 horas da manhã. Daqui a pouquinho tem a oração da manhã, mas agora deixa eu chamar na programação a Kelly para estar falando para você aqui sobre o Ultra Creatin 5.0. Bom dia, Kelly!
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8: Tudo bem, chegando por aqui a oração da manhã dessa segunda-feira. Pastor Paulo Messias já está aqui para orar pela sua vida. Pastor Paulo, bom dia.
9: Bom dia, Daniel Fernandes. Bom dia, ouvintes da Rádio Vinha FM. É sempre um prazer, é sempre uma alegria estar aqui junto com os irmãos para orarmos, para falarmos com Deus. E nessa manhã, com o coração mais quente do que nunca. A palavra de Deus para nós hoje é: para Deus não há impossíveis, Daniel. Sabe disso?
8: Amém.
9: Existem situações que parecem fechadas para sempre. Diagnóstico que não muda, relação que não se reconcilia, dívida que não cabe no seu salário, sonho que você já enterrou. Mas diante disso, eu tenho uma palavra de Deus para você. Lá em Marcos capítulo 10, verso 27, Jesus olhou para eles e respondeu: para o homem é impossível, mas para Deus todas as coisas são possíveis. Aleluia! Diante dessa palavra, eu quero orar nessa manhã pelo Lion, que pede oração pela sua filha Olivia e pela cura completa da sua esposa Elis. Eu oro pela Esmeralda, que pede oração pelas suas filhas Estela e Camila, na área emocional e sentimental. Quero o Horácio, que pede oração pelos seus negócios. O Alessandro, que pede oração pela saúde da sua filha Camila. Também quero orar pela saúde da Vânia Pires. Se você pode, pare por um minuto. Vamos orar juntos? Vamos concordar em oração? Diga comigo: Pai, nessa manhã eu te louvo e te agradeço, porque o Senhor ouve a nossa oração. Nessa manhã, com o coração cheio de fé e autoridade que nos foi dada pelo Senhor, nós oramos pelos enfermos, repreendemos a todo espírito de morte, a todo espírito de enfermidade. Declaramos que essa enfermidade é ilegal, porque a palavra de Deus nos diz que na cruz do Calvário, o Senhor Jesus já levou sobre si todas as dores e enfermidades. Pelas suas pisaduras, eles são sarados. Pelas suas feridas, são curados. Nessa hora, assim como o Senhor fez, enviando uma palavra ao servo do centurião, e ele recebeu cura, receba o toque do Senhor, receba cura, receba saúde, receba vida. Eu profetizo que essa enfermidade não é para a morte, mas é para a vida, para que o nome do Senhor seja glorificado. Nessa manhã eu oro por as pessoas que estão endividadas, cheios de angústia, cheias de ansiedade. Eu repreendo na sua vida todo ataque do inimigo, todo espírito de impossibilidade, toda seta maligna do inferno. Eu declaro a palavra de Deus. Agindo Deus, quem impedirá? Nessa manhã, o Espírito Santo de Deus se move sobre você para trazer paz, para trazer alegria, para trazer sabedoria, para trazer provisão, livrando você da dívida, da pobreza, da miséria, da necessidade, da falência. Eu oro declarando que a palavra de Deus diz que os justos não mendigarão o pão, mas do suor do seu rosto comerão. receba essa palavra no seu coração. Tenha fé, tenha esperança. Coisas boas vão acontecer na sua vida nessa manhã. Eu oro pela nossa conferência dos radicais livres. Eu declaro o favor de Deus sobre nós. Eu declaro um ambiente liberado, cheio de unção, cheio da presença do Senhor. Eu declaro a unção de Deus sobre toda a logística, sobre cada palavra ministrada, sobre cada louvor, sobre cada apelo. A unção de Deus virá sobre cada jovem. Haverá o selo do Espírito Santo. Pai, eu oro por cada caravana que está chegando na nossa cidade, que eles sejam guardados pelo Senhor. Livra-os do acidente, livra eles do incidente, que eles possam vir em paz, em segurança. Que essa conferência seja um marco na vida da igreja, na vida de cada jovem. Que haja chamado, que haja, Senhor, o selo do Espírito Santo. Os nossos jovens serão incendiados pela palavra de Deus, incendiados pela essa visão. Nós teremos novos pastores, novos discipuladores, novos anfitriões. A vida da igreja será impactada pela vida dos jovens. Nós abençoamos a nossa conferência e declaramos que o favor de Deus é liberado sobre cada um deles, em nome de Jesus. Se você pode, diga: eu creio na palavra de Deus e ela não volta vazia. E eu tenho uma promessa de Deus que eu vou viver dias felizes na presença do Senhor. Orela Maricalamanae, receba essa palavra e tenha um dia abençoado em nome de Jesus. Aleluia.

0: Rádio Minha, e uma das antigas pra gente relembrar aqui na programação da Rádio Minha, um grande clássico do passado, o David Keelan com Abraça-me. Antes você viu o Fernandinho com Gabriel Guedes, Tu És Fiel Senhor, e também o F-Hop Sublime. Olha, são 9:21, a gente tá com uma enquete legal aqui, e eu quero a sua participação, hein? 99997-2005. Há pouco tempo atrás, nós fizemos aqui, ó, a enquete perguntando qual foi o melhor livro da Bíblia, o que você mais gostou de ter lido, né? E aí o pessoal falou, eu até falei, né, gente, não valem os evangelhos, porque senão todo mundo vai falar os evangelhos, né? E aí o pessoal falou vários livros aqui, né? Eu até citei que o meu é Ruth, fora os evangelhos é Ruth. E aí hoje a gente tá invertendo essa pergunta, tá? Eu quero saber o que menos você gostou. Você leu, porque é importante você ler toda a Bíblia, né? Pra você contextualizar também, né? Tem muita coisa ali bacana. Por exemplo, o livro que eu citei, que eu menos gostei de ter lido, foi Primeira Crônicas, né? Por causa das genealogias, mas é importante você ler também a questão das genealogias, né? Faz todo sentido do mundo, tá? E aí, o que que acontece? Eu citei, então, Primeira Crônicas como o que eu menos gostei de ter lido, e aí eu queria saber a sua opinião. Qual foi o livro da Bíblia que você leu e você falou assim, nossa, esse aqui não é dos meus preferidos não, hein? Deixa eu pegar algumas participações aqui, a Jane. Alô, Jane, bom dia!
1: Bom dia, pastor Daniel. Aqui é a Jane Vanessa, do Comendador Valmor. O livro que eu menos gostei de ler foi o livro de Jó.
0: Livro de
1: Jó. Eu achei, assim, muito sofrido. Teve grande vitória, mas foi muito sofrimento no começo, né?
0: É, isso aí é verdade.
1: Ele perdeu
0: isso
1: tudo,
0: é verdade.
1: Sentiu muitas dores,
0: sim,
1: né? Foi muito desprezado.
0: Sim.
1: Então, assim, o que eu menos gostei de ler foi o livro de Jó. Quero mandar um abraço pra você, pra todos os ouvintes, para o meu esposo Thales, que tá trabalhando de Uber.
0: Olha, você falou um livro de Jó, e você me lembrou aqui do livro de Jonas. O livro de Jonas, gente, quando eu li ele a primeira vez...

0: aqui, quer ver? Deixa eu pegar aqui, só pra você poder ter uma noção. Mas lê, viu? Lê, porque é interessante. Olha só, começa assim, ó. Adão, Sete, Enos, Cainã, Malaléu, Jared, Enoque, Matusalém, Lameque, Noé. Esses foram os filhos de Noé. Sem, Cam, Jafé. Esses foram os filhos de Jafé. Gomer, Magog, Madai, Javan, Tubal. Gente, são 9 capítulos com isso aqui, ó. Com genealogia. Pensa em ler esse negócio. Eu falei, meu Deus, eu vou desistir. Mas não desiste não, é bom, viu? Faz todo sentido do mundo. Por exemplo, olha só que interessante, né? Até há pouco tempo atrás, eu achei muito bacana uma pergunta que fizeram aqui pro pastor Rigonato, no Tira Dúvidas, que falaram sobre a genealogia de Crônicas, que não cita Caim, né, e nem Abel. Eu achei muito interessante. E aí você só descobre que realmente Caim e Abel não estão na genealogia expressadas pelo autor quando você lê aqui o livro de Crônicas. Tá vendo tanto que é interessante, tanto que é bacana você saber, né? Então, assim, ó, é muito importante. Mesmo que você, às vezes, você fale assim, nossa, não tô gostando desse livro não, hein? Tô achando legal não. Mas lê, gente, é muito, muito bom, hein? Ó, eu vou aqui pra um rápido intervalo comercial. Daqui a pouquinho a gente tem aqui o Graça para Prosperar. Olha, eu tô recebendo aqui na programação da Rádio Vinha o André. Tudo bem, André?
1: Bom dia, tudo ótimo.
0: E também o Fernando.
2: Bom dia, Daniel, bom dia.
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11: Estamos começando o programa Graça para Prosperar pela Vinha FM. Eu sou o pastor André Francisco e hoje nós estamos aqui nessa segunda-feira abençoada. Nós estamos no último dia, olha que maravilha, último dia do mês de agosto. Estamos amanhã começando setembro. Olha que oportunidade de você começar o mês reavaliando toda a sua vida financeira, construindo no seu coração expectativa por milagres que Deus pode fazer e quer operar na sua história, dentro, né, da sua construção de prosperidade, porque Deus, ele quer trazer prosperidade para a sua vida. Então hoje, programa Graça para Prosperar, na verdade, no último programa Graça para Prosperar, nós falamos sobre como vencer as dívidas. Na verdade, iniciamos um assunto e trabalhamos ele durante o programa, mas é um assunto que não tem fim. Depois eu recebi, assim, dezenas de perguntas, pastor Fabrício, no meu Instagram, pessoas perguntando, fizeram perguntas, assim, das mais diversas. E aí eu resolvi fazer algo aqui nesse programa Graça para Prosperar dessa segunda-feira. Eu resolvi separar as 5 melhores perguntas que me fizeram no Instagram para nós discutirmos aqui hoje no Graça para Prosperar. Pastor Fabrício, seja bem-vindo.
12: Bom dia, pastor André. Bom dia, você ouvinte da Vinha FM. Que alegria estar com vocês aqui nessa última segunda-feira do mês de agosto. O eterno mês de agosto.
11: O mês de agosto é um mês abençoado, né?
12: Oh, meu Deus.
11: Porque foi o mês do meu aniversário.
12: É verdade. Eu estava vendo os membros na internet aí falando que nós estamos no 50º dia de agosto, né? Porque tem aquela impressão de que agosto é um mês que não acaba,
11: mês demorado, né? Porque é o início, é o retorno, né, de um semestre.
12: Das férias,
11: ainda que o mês de agosto, o segundo semestre, as pessoas talvez não percebam, mas o segundo semestre é sempre menor. Começa o segundo semestre e já termina. E a maioria das pessoas, elas deixam para resolver todo ano no segundo semestre.
12: Aí vira correria.
11: Mas esquecem que o segundo semestre é um semestre menor. Então nós temos aí 4 meses para o fim do ano.
12: Natal tá na porta.
11: Natal tá na porta. Então, mas nunca é tarde demais para você colocar a sua vida financeira em ordem. Você não precisa esperar o fim do ano Na verdade, pastor Fabrício, aquela virada de ano que cria uma expectativa de mudança para você ter uma nova oportunidade na sua vida financeira.
12: Pastor, diga-se de passagem que o programa passado foi uma grande bênção, né?
11: Com certeza.
12: E tenho certeza que hoje não vai ser diferente. Só separou algumas perguntas.
11: É, me fizeram
12: sobre
11: várias
12: dívidas.
11: É, fizeram várias perguntas no Instagram e eu resolvi colocá-las aqui para nós discutirmos a respeito dela, porque as pessoas que me seguem já sabem que eu trabalho com esse é um braço do meu ministério, onde eu tenho abençoado muitas pessoas através dessa experiência, dessa vivência, e eu até digo esse dom que Deus me deu para poder abençoar as pessoas com administração financeira pessoal e também empresarial. Para quem não sabe, eu sou contador por formação, eu não exerço a contabilidade como profissão, porque eu sou pastor. E durante toda a minha vida, antes de ser pastor, eu trabalhei com finanças. Eu trabalhei em escritórios, eu trabalhei em empresas, ajudando empresas. E agora, eu sou o diretor financeiro da Igreja Videira. Então, eu trabalho também nesse ambiente financeiro dentro da vida da igreja aqui, Eclesiástica. Então, eu tenho uma função extra aqui dentro do nosso ministério. E no Instagram, eu resolvi já alguns anos atrás me dedicar a falar sobre vida financeira. E é impressionante como isso tem realmente abençoado inúmeras pessoas. Nós tivemos a oportunidade há um tempo atrás de lançar a Jornada Paz Financeira. A Jornada Paz Financeira, eu digo que foi o ápice desse momento, porque mais de 2 mil pessoas se envolveram conosco dentro da Jornada Paz Financeira. Fizemos um curso onde nós ensinamos de A a Z sobre vida financeira segundo a Bíblia. Isso é que é maravilhoso, nós ensinamos segundo a Bíblia, não é segundo o conhecimento desse mundo, é segundo a Bíblia, né? E foi um negócio assim extraordinário, muitas pessoas foram abençoadas, mais de 2 mil pessoas se inscreveram dentro da Jornada Paz Financeira. E hoje eu separei 5 perguntas que nos fizeram no Instagram para a gente discutir aqui dentro do Graça para Prosperar. Pastor Fabrício, a primeira pergunta é uma pergunta muito interessante. E olha só, você vê, a pessoa quando ela está endividada, ela entra dentro de um, podemos dizer assim, que um ambiente de completa cegueira, que ela não consegue discernir nem isso daqui que eu vou colocar aqui para nós no programa. Olha só a pergunta do ouvinte. Como saber se uma dívida está apenas apertando o meu orçamento ou se já virou um problema sério?
12: Boa pergunta.
11: Olha que coisa. Não é verdade? Como saber se uma dívida está apenas apertando o meu orçamento ou se já virou um problema sério? Então vamos lá. Para responder essa pergunta, eu preciso de te fazer outra. Você realmente sabe quanto que você custa por mês? Você sabe, pastor Fabrício?
12: Eu sei.
11: Qual que é o seu custo de vida?
12: Tem um aplicativo aí que me ajuda, né?
11: O Mordomo Fiel. Precisamos falar mais do Mordomo Fiel aqui, né? E aí, o que que ocorre? A maioria das pessoas, elas imaginam que sabem. Mas quando elas colocam na ponta do lápis o custo dela mês, ela assusta, entende? Então, presta atenção. Primeira coisa que você precisa saber, qual que é o seu custo mês. Então, amanhã começa o mês de setembro. Se você é um pai de família, você já começa o mês de setembro devendo. E aqui eu não estou querendo produzir em você nenhum tipo de crise, ansiedade. Não, é a realidade. Nós já começamos o mês devendo. Mas nós sabemos que nós temos uma receita. Ou seja, vai ter um recurso que vai entrar. Então, se você é um empresário, você faz uma retirada na sua empresa. Se você é um trabalhador de carteira assinada, você tem o seu salário. Então, você já sabe em que você pode contar para honrar os seus compromissos pessoais de homem da casa, de mulher, de alguém que está à frente de um lar e está estabelecendo ali o pilar que sustenta toda aquela casa. Bom, posto isso, você precisa de quê? Uma vez que você sabe quanto que você custa, você vai listar agora as dívidas que você tem. Essas dívidas, elas são fruto. Aí é onde entra a sabedoria. Essas dívidas, elas são fruto do seu custo de vida. Porque todo pai de família, ele deveria priorizar o seu custo de vida. Então, qual que é a primeira coisa que você paga? Aluguel. Pai de família não atrasa aluguel, prioriza aluguel. Todas as outras contas podem atrasar. O aluguel tem que pagar, porque você precisa de morar.
12: Claro.
11: Você precisa de trazer essa paz para sua família. Não é verdade? Água, energia, são outras contas que você não tem como negociar. Não é verdade? Você tem que honrar esse compromisso.
12: São contas básicas.
11: São contas de sobrevivência. Então, a sua alimentação, você precisa de comer. Você precisa de colocar comida na sua mesa, na mesa da sua casa. Então, o que você precisa fazer? Você precisa de priorizar isso também. Pastor, e as outras coisas? As outras coisas que você pode viver sem, você vai administrar com o que sobrou. É difícil compreender isso?
12: Não, bem simples.
11: Bem simples, não é verdade? Bem então, simples. Independente de qual que é o seu estado financeiro hoje, tá me ouvindo? Ouvintes da Vinha FM, presta atenção nisso. Independente do seu estado financeiro hoje, se você deve muito, se você deve pouco, se você não tem dívida, você precisa priorizar a sua sobrevivência.
12: Pastor, tem outro aspecto também, apesar dessas contas de sobrevivência serem fundamentais, existe outro aspecto que é, por exemplo, às vezes eu consigo diminuir o valor do aluguel mudando para um lugar mais em conta, né? Porque às vezes tem um aluguel que é muito caro, que às vezes tem um condomínio e tal. As compras também, às vezes tem aquela coisa supérflua que pode ser cortada, ou no caminho não é esse.
11: É esse, o caminho é aquela conta de dona de casa, você entendeu? É simples, é somar e subtrair.
12: Uhum.
11: A maioria das pessoas tem dificuldade de enfrentar essa realidade, entende? Então, meu filho estuda num colégio maravilhoso, como que eu vou tirar o Juninho de lá? Então você sofre desnecessariamente, por quê? Porque você não deveria poupar os seus filhos da realidade. Essa é a realidade. Então hoje eu não tenho condições de pagar uma escola particular. Então eu vou ter que me virar com o que tem. O que que tem? Escola pública. Então eu vou escolher a melhor escola pública que está ao meu alcance para colocar os meus filhos. E aí você vai precisar de ter um acompanhamento mais assistido junto com seu filho para você perceber amizades e tudo. Enfim, outra coisa. Eu tô com um carro. Pastor, eu preciso desse carro. Esse carro é tudo. Eu tenho que ter esse carro. Como que eu faço sem esse carro? Minha vida, minha família e tudo. Então, você tá sofrendo pela possibilidade de ficar sem carro. Mas explica pra sua família. É momentâneo. É momentâneo. É só a gente resolver umas demandas aqui. A gente vai voltar a ter um carro.
12: É.
11: Tá me entendendo?
12: Pelo menos até ter uma outra fonte de renda, né, pastor? Porque hoje em dia, com a internet, às vezes tem muita gente que consegue fazer rendas extras. Mas até que isso seja uma realidade, né, e a pessoa tenha ali uma certa estabilidade nisso, o melhor é cortar, né?
11: Com certeza. Então, se você não vê possibilidade, porque Deus pode fazer milagres. Existem casos que a pessoa já vive tanto no limite que a única saída que ela tem é ganhar mais. Aí ela precisa ir à caça. Aí ela precisa resolver aquilo. Tá me entendendo?
12: Inclusive, assim, tá dentro do contexto, né? Assisti as entrevistas aos presidenciáveis na semana passada. Uma pergunta que foi feita a todos, que eu acho que também encaixa para um contexto familiar, é que o Brasil hoje deve mais de 80% do PIB. Né, é uma dívida de trilhões de reais.
11: Uhum.
12: E a pergunta que se fez para os candidatos é o que ele faria para, né, amortizar essa dívida, né, qual que seria a saída, né? Às vezes também essa é a pergunta que precisa fazer dentro de casa, né? Como é que eu vou sair desse embaraço? Né, qual que é a sua ação nos próximos 4 meses, 6 uhum. meses, 1 ano, né, para você sair desse atoleiro, né?
11: Claro, às vezes você vai ter que ter um ano ruim para você colher outros anos bons.
12: Uhum.
11: Entende? E esse ano ruim é aquele ano de reprogramação, de você se reorganizar, de você colocar as coisas no lugar, de você decidir ir para aquele caminho. Eu quero prosperar, né? As pessoas precisam de criar o hábito, pastor Fabrício, de juntar dinheiro. Porque é bom, é prazeroso, a partir do momento que você constrói esse hábito. Porque o problema do juntar dinheiro, o brasileiro, ele não foi educado a isso. Né? O problema do nosso país é também educação. Educação muito limitada. Né? Você, não, você vai para uma faculdade, o empresário, ele não tem, né, uma aula ali sobre investimento.
12: Eu acho que deveria ter educação financeira nas escolas.
11: Claro, é o pilar. É o pilar de um país. Ainda mais o Brasil, que é um país onde as taxas de juros são, assim, extremamente elevadas. Você tem uma taxa Selic de 13%. Você tem noção do que é isso? 13% é muito alto. Então, 13%, em governos anteriores, né, tivemos taxas Selic, aí teve um boom imobiliário de 2%, 3%. Isso foi, assim, fantástico, porque muitas pessoas navegaram nesse ambiente de Selic baixa e investiram bastante.
12: Pastor, taxas como a Selic, ela afeta em quê? O dia a dia do trabalhador?
11: Se você perguntar a cada 10 pessoas, 9 não sabe o que é taxa Selic.
12: É sim, né? Porque às vezes a gente fala essa informação, é a pessoa que está ali, às vezes, ganhando um salário mínimo, 2, 3, 4 mil reais, que paga seu aluguel e que não está muito conectado a essas coisas. E para ele, o que isso interfere?
11: Interfere. Então, a taxa Selic é a taxa básica de juros. É através da Selic, né, que todo
12: só produto, você, né?
11: Não só produto, mas tudo que envolve algum tipo de investimento é afetado pela Selic. Então, Selic alta demais, qual que é a tendência? Então, você vai ter juros altos, mas para quem tem dinheiro guardado no banco, que empresta o dinheiro para o banco, você vai receber dividendos altos. Uhum. Então, você tem uma contrapartida. Quem ganha? Quem tem muito, quem está preparado para esse cenário. Então, hoje a Selic, por ela estar 13%, muitas pessoas, elas acabam tendo investimentos assim significativos. Já vi pessoas me reportarem que está tendo retorno de aplicações de 1,5%. Por quê? Porque o juro está muito alto. Então, para essas pessoas, elas estão amando o juro estar alto. Porque o dinheiro delas não estão desvalorizando. Então, isso afeta tudo. Isso afeta a inflação, porque o empresário ele precisa de investimento do banco para colocar e sustentar o seu negócio. Então, isso aumenta, né, aquele produto, aquele serviço. Então, a Selic ela é a taxa básica de juros que sustenta todo o mercado financeiro. Então é muito importante a pessoa ficar antenada a isso. Por quê? Porque quando a taxa Selic está muito alta, não sei se você percebeu, deu uma esfriada nesse boom imobiliário. Por quê? Porque os financiamentos deixaram de ser interessantes. Consegue me entender? Então isso tudo acaba deixando o cenário econômico do país muito, muito, muito limitado e tímido. Agora, tem uma outra pergunta aqui que uma pessoa me fez e que é muito interessante. Então, só concluindo essa primeira, a pessoa precisa de avaliar o cenário. Então, você está ficando endividado porque você tem um custo de vida alto? Se tem, você precisa de avaliar e perceber quais são as opções que você tem para reduzir o seu custo de vida. E se não é, então você precisa de fazer um projeto, plano, para você quitar as dívidas. E aí é onde entra essa segunda pergunta. Tenho várias dívidas. Qual devo pagar primeiro?
12: Ah, essa é boa. Vamos faturar e depois a gente responde essa pergunta. Tenho várias dívidas, qual que eu pago primeiro?
11: Vamos pro intervalo? Mas antes, vai lá, me segue, @PRAndréFrancisco no Instagram. Você vai ser muito abençoado porque tem muito conteúdo legal lá, @PRAndréFrancisco no Instagram.
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11: Estamos voltando com o programa Graça para Prosperar e hoje respondendo algumas perguntas aqui sobre dívidas. Você sabe que os nossos ouvintes, Pastor Fabrício, eles são extremamente antenados e conectados. No bloco anterior eu falei sobre a Selic a 13%, estou extremamente desatualizado porque a Selic hoje ela está 14,25%. 14h25. Ou seja, o cenário está mais,
0: tá mais
11: difícil ainda, né? Mais crítico. Mas uma outra pergunta aqui que fizeram, o autor da minha correção está chegando aqui agora, olha ele aí. Diretor da rádio Vinha FM.
0: É, você entende de Selic.
11: Você entende. É do lado inverso da Selic, de receber os benefícios de deixar o dinheiro guardado. É, olha só, tenho várias dívidas. Qual devo pagar primeiro?
0: Qual que seria a dívida prioritária?
11: É. Bom, você sabe que eu falo isso no meu curso, na Jornada Passo Financeiro.
0: Você já falou também aqui no programa.
11: Já fiz essa canja. Mas eu vou dar novamente essa canja. Então vamos lá. Você que está muito endividado, você tem que separar as suas dívidas da seguinte maneira. Então conecta comigo aqui. Depois eu tenho certeza que o Manete vai fazer um corte isso daí pro Instagram, não vai? Então olha só. Primeira coisa que você tem que entender. Você está muito endividado e precisa resolver esse problema. O primeiro tipo de dívida que você vai identificar, eu chamo de dívidas de juros elevados. Quais são as dívidas de juros elevados? Separa elas. Depois, quais são as dívidas constrangedoras? O que são as dívidas constrangedoras, Pastor Fabrício?
0: É aquela que você está devendo o irmão do lado.
11: É aquela que a pessoa ela pode te abordar e te constranger. É. Você fala, pastor, mas todas as dívidas não são constrangedoras? Sim, mas tem algumas que são mais. É. Então, por exemplo, se você está devendo o cartão de crédito, o limite do banco, o banco vai te ligar. Mas o máximo que ele pode fazer é isso, é te incomodar para você pagar. Ele não pode te obrigar a pagar. Mas se você está devendo uma pessoa, aquela pessoa, dependendo do nível da dívida e da impaciência dela, ela pode promover constrangimentos para você que vai te fazer muito mal. Pode te constranger na frente da sua família. Se você está devendo um parente, pode te constranger na frente de familiares. Se você está devendo amigos ou pessoas próximas. Enfim, é sempre muito constrangedor, porque essas pessoas tiram a sua liberdade. Então, por exemplo, você está me devendo, Pastor Fabrício. Você está me devendo, suponhamos, R$5.000. Um exemplo.
0: Deus me livre.
11: Está me devendo, não?
0: Não.
11: Tô achando que a gente tem que rever
0: isso. Estou devendo só o amor mesmo.
11: Suponhamos que você me deve R$5.000. Aí você chega com um celular novo aqui na rádio, me devendo. Aí eu olho aquele celular e pergunto para você, Pastor Fabrício, que celular bonito. Aí você pega e lembra da dívida que você tem comigo. Uhum. Aí você rapidamente já entra na defensiva. Você fala, pastor, tem que te explicar. Esse celular aqui não comprei, eu ganhei, tá? Eu tô te devendo, então eu preciso te explicar isso. Eu te devo essa satisfação, porque às vezes você acha que eu não tô te pagando e tô gastando dinheiro com coisa supérflua. Mas isso aqui foi um presente. Tá justificado, tá ou não tá?
0: Tá justificado.
11: Mas o fato de você me dever inibiu você, tirou a sua liberdade. Você não pode chegar nem com nada novo. E às vezes eu perguntei, não foi nem ironizando, tipo assim, tá com o celular novo, mas tá me devendo. Então eu te perguntei por perguntar mesmo, porque tô admirando o seu celular, achei bonito.
0: E às vezes o celular talvez nem tenha ganhado, né? Porque tem gente, pastor, que ele é tranquila, né? Ela tá devendo e gasta mesmo assim, né? Não paga a dívida, né? É um problema isso, não é?
11: É um problema, esse tipo de pessoa... Eu costumo dizer que só sofre com dívida quem é honesto. O desonesto não sofre com dívida. O desonesto, ele procura mais oportunidade para fazer mais dívidas.
0: É.
11: Quem é honesto, acredite, quem é honesto, ele quer viver a vida dele em paz. Ele quer viver a vida dele em tranquilidade. Ele não quer ter problema com nada e com ninguém. Então, ele vive a vida dele tranquilo. Agora, separou as dívidas constrangedoras? Eu te digo, essa tem que ser a sua prioridade. Eu sei que as pessoas querem resolver primeiro as dívidas de juros mais elevados, mas dependendo do nível em que essa dívida de juros mais elevados, a proporção que ela já tomou, às vezes ela já está completamente impagável para você. Então você precisa esperar uma janela de negociação que aquela instituição vai abrir para te chamar para negociar.
0: O que seriam, pastor, essas dívidas de juros elevados?
11: Dívidas de cartão de crédito, dívidas de cheque especial. São dívidas assim,
0: financiamento.
11: Muito altas.
1: que precisam de ter essa atenção, sabe? Porque senão você vai ter um problema. Inclusive, tem muita empresa que oferece apoio jurídico, porque dependendo do valor da dívida, é necessário que se resolva através de uma negociação extrajudicial para diminuir ali aquele impacto dos juros, porque o problema são os juros, é juros sobre juros.
0: Inclusive, tem dívidas que, além dos juros, ainda tem aqueles honorários advocatícios, que quando a dívida está há algum tempo já em aberto, entra algum escritório, né, de advogados, e aí eles passam a cobrar esse custo também, né, que aumenta mais a dívida.
1: Um dos motivos pelo qual a taxa de juros no Brasil é muito alta é por causa dos inadimplentes. Então, aqueles que são corretos com o pagamento das suas parcelas, das suas dívidas, pagam pelos incorretos. Então, os juros são elevados por causa do risco, entendeu? Então, o banco ele precisa de garantir, através de uma matemática de proporção, aquilo que realmente vai garantir o recebimento, né? Não trazer prejuízo para a instituição. Então, esse é um grande problema. Bom, uma vez que você percebeu, porque tem muita gente que pega dinheiro emprestado com outras pessoas para pagar bancos, para pagar cartão de crédito. E às vezes a dívida já está tão assim monstruosa que nem vale a pena. Nem vale a pena. Né? Então é muito importante que a pessoa tenha esse entendimento, essa clareza, esse cuidado para não entrar nesse problema que pode destruir, né, com a vida financeira da pessoa. Então, priorize dívidas constrangedoras. Depois que você pagou aquelas pessoas que podem promover algum tipo de constrangimento, você fala: pastor, eu não tenho condições de pagar essas pessoas. Sabe uma coisa boa, pastor Fabrício? Dá satisfação. O que mais deixa a pessoa o credor? O que deixa ele mais impaciente?
0: É quando a pessoa não fala nada,
1: ignora,
0: né?
1: Ignora.
0: Ignora.
1: Ele ignora. Ele finge que não é com ele.
0: Finge demência.
1: Ele finge demência. Ele tá devendo, aí ele conversa. Não, se você tá devendo, você tem que ser humilde. Você tem que constantemente chegar para essa pessoa e falar: olha, eu tô te devendo, mas eu não esqueci. Eu tô me reorganizando e você é a minha prioridade. Então,
0: isso aí muda tudo, né, pastor?
1: Muda. Você tá mostrando que você tem uma certa preocupação.
0: Porque assim, o credor, ele entende muitas vezes, igual agora, por exemplo, nós estamos num cenário econômico caótico, ele entende a dificuldade. Mas quando a pessoa não fala nada, né, ela não atende a ligação, ela bloqueia o número, ela não dá satisfação, aquilo irrita. Né, e é onde a pessoa começa a tomar medidas mais drásticas, né? E piora a situação.
1: Piora. Isso é horrível, é horrível. Não entre por esse caminho. Pastor Fabrício, muito obrigado pela sua participação. Nós não respondemos nem duas, três perguntas aqui que a gente fez. O que a gente faz, hein?
0: Semana que vem a gente está de volta.
1: Tem mais graça para prosperar?
0: Até a volta de Cristo.
1: 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Você pode nos encontrar e receber conteúdos preciosos que vão realmente edificar e levar a sua vida a um novo patamar de sabedoria bíblica. Deus abençoe você e semana que vem nós temos mais graça para prosperar.
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Rádio Vinha com Cidade Ligada, comigo Daniel Fernandes. Acabou Graça para Prosperar, semana que vem tem mais. Eu, Daniel Fernandes, estou contigo até meio-dia e eu quero sempre contar com a sua participação. Manda aí, ó, 99997-2005. Qual é o louvor que nessa manhã de segunda-feira, último dia do mês de agosto? Gente, eu falei logo no início, eu vou repetir. Parecia que esse mês tinha 156 dias, né? Pelo amor de Deus, não passava de jeito nenhum. Eu falei assim, meu Deus do céu! Tem que pegar um empréstimo pra poder terminar esse mês, porque não tem condição. Esse mês não acaba, meu Deus do céu. Mas tá acabando, né? Hoje é o último dia. Já setembro aí batendo a porta, né? E a gente vai com certeza ter um mês lindo, maravilhoso aí, em nome de Jesus. Mas ó, vem participar aqui, ó. Você pode colocar o seu louvor preferido pra tocar por aqui. Tem que cantar, viu? Hoje tem um solta a voz aqui. Você canta um trechinho do seu louvor preferido. Solta a voz aí, ó. É só um pedacinho dele, tá? E aí a gente vai tá tocando pra você daqui a pouquinho. Eu vou passar seu áudio. No áudio, você pode mandar abraços também, viu? Tem muita gente que às vezes participa, aí vai que a correria, né? Não manda abraço. Manda abraço.

né? E é claro, coisas boas também sobre a vida da sua empresa aí, ó. Que ela que tá aí realmente trazendo sustento pra sua casa, né? Tá te dando a oportunidade de trabalhar aí, né? E que o Senhor abençoe você e a sua empresa, em nome de Jesus. Mas vamos lá, tem também a nossa enquete. A enquete de hoje, a gente quer saber o seguinte. Pouco tempo atrás eu fiz uma enquete perguntando qual foi o melhor livro da Bíblia pra você, né? Aquele que você leu, se apaixonou. E aí eu queria saber agora qual foi aquele que você menos gostou. Aquele que você fala assim, não, é bom, mas dentre todos os livros, 66 livros da Bíblia, esse daqui é o que eu menos gosto, é ele. Eu citei aqui Primeira Crônicas. Deixa eu pegar algumas participações aqui dos nossos irmãos, principalmente de texto, né? A Vânia tá dizendo aqui, ó. Ô, Daniel, tudo bem com você? Olha, o livro da Bíblia que eu menos gosto é Números. Boa, Vânia. Um abraço pra você. A Geilda também tá participando aqui, dizendo o seguinte, ó. Daniel, bom dia, tudo bem? Olha, respondendo a enquete aí, ó. O livro que eu menos gostei de ler na Bíblia foi o livro de Levítico. Eu li ele uma única vez, Daniel. Não li de novo. Tá certo. É, deixa eu ver aqui o José Costa. Oi, Daniel, bom dia, tudo bem? Tô aqui te ouvindo. E, ó, vou te falar, tô contigo, viu? Primeira Crônicas, no início, é canseira. A Marta tá dizendo aqui, ó, Daniel, bom dia. O livro que eu menos gostei de ter lido, Daniel, foi Apocalipse. Ô, Daniel, eu não entendo quase nada do que tá escrito ali. Realmente, é um livro escatológico, é um livro, assim, de muita... É, usa muito, né, a questão de figuras, né, de linguagem pra poder falar de coisas que ainda vão acontecer, né? Mas aqui, posso te dar uma dica, Marta? É o seguinte, tem livros bons pra ajudar na compreensão do livro de Apocalipse. A gente tem livro bom aí do pastor Aloysio, do pastor Rigonato, né, que falam sobre o livro de Apocalipse, e aí pode elucidar, pode aí te ajudar, né, esclarecer algum ponto aí que você provavelmente leu e não conseguiu entender, né? A nossa amiga Jéssica Zanata também tá aqui, ó, dizendo o seguinte, ô Daniel, foi o livro de Levíticos, eu achei muito cansativo. Ô Jéssica, então é porque você não leu aí o Salmo 119, meu Deus do céu, leia aí, abre sua Bíblia aí e olha quantos versículos tem o Salmos 119. Aí se você achou o Levítico cansativo, você vai ver aí o Salmo 119, hein? Agora tem a nova da Juliane.

versão da Eliseu Alves, me ama! Que versão legal, né? Pra alegrar aqui nossa manhã de segunda-feira. Antes teve a nova da Juliane Sonsa com a Gabriela Rocha, A Cristo Seja Glória. É mais uma que toca primeiro aqui na programação da Vinha. Ó, são 10 horas 19 minutinhos. A gente tá com a nossa enquete aqui, ó. E eu quero saber de você que tá sintonizado aí 91.9, você que tá pela internet também. Quero saber o seguinte, hein? Qual foi o livro da Bíblia que você menos gostou de ter lido? Você lembra que há pouco tempo atrás a gente fez aqui, né? Um livro que você mais gostou? Então agora a gente inverteu a pergunta, tá? Agora eu quero saber aí, ó, de todos os 66 livros, qual foi o que você menos gostou? Mas assim, ó, eu queria que você dissesse por que que você não gostou. Por exemplo, eu, quando eu falei aqui o livro que eu menos gostei, que foi Primeira Crônicas, eu citei, gente, tem uma interminável lista ali de genealogias desde Adão e que realmente, né, você vai lendo, você fala, meu Deus, não vai acabar não, Jesus amado. Eu sei que é interessante, que é importante, e foi muito, muito útil, principalmente pro povo judeu, mas assim, às vezes eu pensava assim, meu Deus do céu, eu vou pular esse negócio aqui, Senhor. Mas eu tive que ler, gente, eu li, né? E tem cada nome, não, tem cada nome lá, deixa eu pegar aqui pra poder mostrar pra você, que eu vou te falar uma coisa, viu? Eu falei assim, meu Deus do céu, que nome bonito você colocar no seu filho, hein? Ó, vamos pegar aqui, ó, vamos pegar desde o inicinho, né? Deixa eu pegar desde o primeiro aqui, ó. Ó, Malaléu. Ó, que nome bonito você colocar no seu filho. Ó, vamos lá, quem vem aqui é Madai. Javan. Ó, Javan, vem cá, filho. Ó, o nome desse aqui, Rifate. Olha o outro, ó. Togarma, passa pra dentro, meu filho. Imagina, se colocar o nome do menino. Ó, não faz isso não, hein, gente. Ó, deixa eu ver outro aqui, ó. Nossa, esse aqui, ó. Arfaçade. Nossa, é difícil até de falar, isso é trava-língua, hein? Arfaçade. Meu Deus do céu, estudo aqui tá na genealogia lá de Adão, viu? Vai depois lá pra você ver em Primeira Crônicas. Mas e aí, qual foi aquele livro que você leu na Bíblia e você falou assim, nossa, esse aqui não foi legal não, hein? Eu gostei que a Marta falou aqui, né? Ela disse que não gostou de Apocalipse, porque ela não conseguiu entender o que tá escrito ali. E eu, né, até citei, né, Marta, que realmente é um livro, assim, bastante complicado pra você entender, que é uma visão escatológica de coisas futuras. Então tem muita simbologia ali. E às vezes é necessário a gente ter ali, né, livros de apoio. Eu citei, né, o pastor Aloysio e o pastor Rigonato, eles têm livros sobre escatologia, que são vendidos aqui na livraria, inclusive, da unidade do Bueno aqui, do prédio do Bueno, né, da igreja aqui Videira. Vale a pena você adquirir esses livros aí, pra você, de repente, aí, né, ter ali, pra poder ler junto com o Apocalipse. Mas, ó, posso falar uma coisa? Não desiste de ler o livro de Apocalipse não, viu, Marta? Pra mim, na minha opinião, é um dos melhores livros na Bíblia. Gente, é muito, muito lindo. Muito, muito, muito lindo o livro de Apocalipse. Tem gente que fala assim, nossa, eu tenho medo de ler. Não! Você não tem que ter medo de ler um livro de Apocalipse, não. Fica tranquilo, você tá em Cristo Jesus, tá? 99997-2005. Então, ó, fala aí pra mim nessa manhã qual foi o livro que você menos gostou de ler, tá? Na Bíblia. E por quê? Ah, deixa eu compartilhar uma notícia com você aqui também, bastante legal. É que igrejas no Brasil vão poder exibir o primeiro episódio da sexta temporada de The Chosen antes da estreia. Olha que legal, hein? A Comensin, que é uma organização criada para garantir que as 7 temporadas da série sejam disponibilizadas gratuitamente em todo o mundo, anunciou que a partir do dia 15 de setembro de 2026, as igrejas poderão realizar a exibição antecipada do primeiro episódio. Lembrando que a nova temporada de The Chosen vai estrear no dia 15 de novembro de 2026 no Prime Video. E no dia 15 de setembro a 15 de novembro, as congregações poderão ter acesso gratuito para realizar uma sessão no seu templo. E você que tá aí, ó, né, ouvindo a nossa programação, tem a sua igreja, deve estar assim, nossa, eu queria, Daniel, como é que eu faço?

Entra no site aí, ó, thechosencrucificacão.com.br. Entra lá e cadastra a sua igreja para receber o primeiro episódio, para você fazer uma sessão aí na sua igreja.

0: Coração. São 10 horas 24 minutinhos. Agora tem aqui, ó, o som de Lena Crawford.
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Thank you. Ó, eu preciso ir aqui, ó, rapidinho pro intervalo comercial. Daqui a pouquinho eu tô de volta trazendo aqui mais participações. Eu quero saber de você que tá aí sintonizado, hein, na Rádio Vinha. Qual foi o livro da Bíblia que você menos gostou aí de ter?

0: Santinho. Mas assim, você sabe que é tudo importante, né, gente? Uma coisa liga a outra, né? Esses dias eu ouvi, gente, eu ouvi uma frase que eu marquei ela no meu coração. Que fala assim, ó, o Antigo Testamento é o Novo Oculto e o Novo Testamento é o Antigo Revelado. Olha que lindo, cara. Um acaba completando o outro. Então é importante você ler realmente os dois testamentos e você ler todos os livros, mesmo que às vezes você fala assim, nossa, eu não gostei desse livro não, hein? Mas é bom você ler, tá? Pra você ter ali a noção de tudo aquilo que aconteceu. 999-972005, vem participar com a gente. Daqui a pouquinho a gente passa aqui a sua participação.
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0: Você tá comigo, Daniel Fernandes, ao vivo, até logo mais meio-dia. E aí, qual é o louvor que nessa manhã de segunda-feira você quer ouvir aqui na nossa programação? Manda pra mim aqui, ó. Anotou aí o número 999-972005. Daniel, tô pelo aplicativo, melhor ainda, você precisa nem sair dele, tá? Vai aí, ó, clica contato, participação do ouvinte, manda pra gente aqui, ó. Você tem que cantar aí pra gente tocar o seu louvor preferido. Você precisa cantar um pedacinho dele, tá? Manda pra mim, daqui a pouquinho a gente vai estar tocando aqui na programação. Em detalhe, você também pode responder aqui a nossa enquete de hoje. Daniel, qual é a enquete de hoje? Hoje eu quero saber o seguinte: qual foi o livro da Bíblia que você menos gostou de ler? Eu tava dando uma folheada nos livros aqui, são 66 livros, né, gente? Então, assim, a gente tem os preferidos e tem aqueles que a gente não gostou tanto, né? Apesar de serem necessários pra nossa caminhada cristã, viu? Toda a Bíblia, né? Eu acho que é Timóteo que fala isso, né? Lá no livro de Timóteo, Paulo fala sobre isso, que toda a palavra do Senhor, ela é inspirada, né? Então, assim, ó, tem que ler toda a Bíblia, viu, gente? Não é só o Novo Testamento, não. O Velho Testamento também é muito importante, né? Eu até citei aqui uma frase que eu aprendi, que eu li em um livro essa semana, que eu achei maravilhosa, né? Que o Novo Testamento... o Velho Testamento é o Novo Testamento oculto, e o Novo Testamento é o Velho revelado. Olha só que interessante essa frase, né? Mas eu citei aqui Primeira Crônicas, né? E eu falei por causa daquela genealogia, né? Que tem ali, eu acho que parece que é do primeiro capítulo até o capítulo 9. Então, assim, é muito nome estranho pra gente poder ficar lendo, né? Mas tem um livro também que eu não gosto muito dele, não, viu? Apesar de ser necessário você ler, porque é bonito, mas eu não gosto muito dele, né? Que é o livro de Cantares. Cantares também não é um dos meus preferidos, viu? Mas e você? Fala aí, 999-972005. Deixa eu pegar aqui algumas participações. É o Mike. Alô, Mike, bom dia.
1: Paz, meu irmão, bom dia. Rapaz, realmente o livro mais, assim, complicado do Ica, eu não gostei, é realmente Apocalipse. É muita figura de linguagem, é muito código, já não entende nada, você tenta ler de novo e reler e não entende, pede revelação, mas é um livro bem complicado, mas é bem.
0: Boa, boa, Mike, obrigado aí pela participação. Gente, deixa eu só dar um toque em vocês aqui. Quando for gravar áudio para poder responder uma pergunta nossa aqui, for participar com a gente, né? Tenta, se você estiver no carro principalmente, tenta baixar o volume do som do carro, porque senão fica a sua voz brigando com o som do rádio, viu? Só um toque aí para ficar 100% aqui o seu áudio, tá? A Jorlene também tá participando com a gente. Jorlene, bom dia!
2: Bom dia, Daniel. Graça e a paz.
0: Graça e paz,
2: Jesus,
0: minha irmã.
2: Tenha uma semana abençoada.
0: Amém, minha irmã. Você também.
2: Gente, livro de crônicas. Meu Deus, realmente é muito cansativo pra gente ler, viu?
0: É complicado.
2: Aquele negócio de fulano que gerou ciclano, que gerou beltrano, e aquela genealogia toda, haja paciência pra ler, viu?
0: Não, e os nomes?
2: Mas eu já li algumas vezes, em desafios de leitura bíblica do ano, assim, eu já li algumas vezes. Mas realmente, um livro que fala de genealogia, de tanta geração que gerou... Meu Deus, é muito cansativo.
0: É cansativo, mas é interessante, viu, o Jornene? Bem, porque, né, aqui, ó, no livro de Crônicas, é a única parte onde você não vê citando nem Caim nem Abel na genealogia. Abel por motivo óbvio, né, que ele não teve descendentes, mas Caim não cita Caim na genealogia e tem um porquê, tá? Se você quiser saber, depois você me pergunta aqui no WhatsApp que eu te respondo porquê, tá? O Paulo também tá participando. Paulo, bom dia!
3: Bom dia, Daniel Fernandes. Daniel, não há um livro que eu diga assim, esse eu não gosto de ler. Eu não gosto de ler qualquer genealogia que tenha na Bíblia, com exceção da genealogia de Jesus e Mateus. É a única genealogia que eu gosto, porque eu aprendo muito ali. As outras, eu fujo delas.
0: Um abraço,
3: Daniel. Shalom.
0: Então, Crônicas não é seu livro preferido, né, Paulão? Um abraço pra você, obrigado pela participação. Não, gente, tem cada nome aqui, ó. Eu citei alguns agora há pouco, mas aqui, Avilar, Sabiteca. Olha só, meu Deus do céu. Olha aqui, Kitim. Rodanin, Vamos ver aqui mais aqui, vamos ver os outros aqui, ó. Misraim, olha só, imagina você chamando seu filho. Ô, Misraim, vem cá, meu filho. Imagina, você não coloca o nome desse aí no seu filho, não, viu? Não vai fazer essa covardia com ele, não, viu? Deixa eu ver aqui mais aqui, ó. Deixa eu ver aqui, ó. Arfaxade, olha só que nome, hein? Ó, Mezeque. Meu Deus do céu, hein? Joquitan. Não é fácil não, hein? Ó, deixa eu atender um pedido musical agora aqui no Solta a Voz.
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0: Olha quem vai soltar a voz aqui, a Rosemary. Rosemary, bom dia!
5: Graça e paz,
0: graça bom dia. Graça e paz, minha irmã.
5: Bom dia, Daniel.
0: Bom dia.
5: Eu não sei o começo daquela música, mas eu... gostaria de ouvir aquela que fala assim: então, me olhando dentro dos meus olhos, enxergou o que eu nunca vi.
0: Boa, Rosemary! Esse é o som do Dunamis aqui na programação Estações.

0: seu louvor preferido, tá bom? Estações aqui com o Dunamis, que com certeza vai estar cantando essa aí, ó, e muitas outras, né? Lá no RL Com, que é nessa semana, hein? RL Com Legacy. Além de Dunamis, a gente vai ter Juliane Souza, vai ter o Paulo Vicente do Drops, enfim, muita gente boa vai estar por lá, né? A gente vai ter pregações do pastor Aloísio, do pastor Naor, pastora Marília, pastora Márcia, enfim, como eu disse aí, muita gente boa vai estar por lá, hein? E olha, você que tá aí ouvindo a nossa programação, vem participar da nossa enquete, tá? Eu quero saber aí, ó, qual foi o livro da Bíblia que você leu e menos gostou? Teve aquele que você mais gostou, a gente perguntou há pouco tempo atrás aí, qual foi o livro da Bíblia que você mais gostou? Agora eu quero saber o que você menos gostou, mas aí cita o porquê que você não gostou tanto aí desse livro da Bíblia, tá? 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

0: 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Um abraço a todos, fica com Deus, Daniel.
1: Valeu, com Deus também, Dr. Douglas. Iomed Regula. Anotou o número aí, ó, 991933652. Se precisar, daqui a pouquinho eu te passo aqui no WhatsApp da Rádio Vinha. Às vezes tá trabalhando, né? Tá na correria, tá no trânsito, não deu pra anotar. Pode me pedir que eu passo pra você aqui, pra você emagrecer de verdade, hein? 11:06, agora tem a Ana Nóbrega com Oceanos.

0: Ana Nóbrega, aqui na programação da Rádio Vinha Oceanos. Olha, são 11 horas, 9 minutinhos, hora de ir aqui para intervalo comercial. Mas, ó, é rapidinho, já já a gente tá de volta com Coqueli Soares, tem Suede Silva, Regis Danese e muito mais. Não sai daí!
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1: 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Já tô de volta, Daniel Fernandes no comando aqui do Cidade Ligada nessa manhã de segunda-feira. Ô, gente, eu sempre tô alegre pra glória do Senhor, mas hoje eu tô mais, né? Que esse mês de agosto, graças a Deus, acabou, viu? Eu, pai amado! Eu já ia fazer aquelas... Sabe aquelas... Como é que fala? Ô, gente, escapou o nome aqui agora. Aquelas vaquinhas online, né? Eu já ia abrir um negócio daquele lá na internet, mas assim, gente, seguinte, nós estamos no dia 235 de agosto, os recursos já terminaram, já acabaram, as contas estão chegando, né? Então, assim, eu vou pedir algumas ofertas aqui, porque eu vou te falar, meu Deus do céu, pra esse mês de agosto, hein? Mas graças a Deus é o último dia, né? Mas 11h16, você que tá aí me ouvindo, a hora que você tiver um tempinho, vem participar aqui com a gente, tá? 99997-2005, ainda dá tempo. Você pediu o seu louvor pra gente tá tocando, mas tem que cantar um pedacinho dele, tá? Canta aí, manda pra mim, daqui a pouquinho eu toco aqui pra você e você também vem responder aqui a nossa enquete. Hoje eu tô querendo, né? Na verdade, não precisando, tô querendo aqui saber qual livro na Bíblia você menos gostou de ter lido, hein? Você falou assim, esse livro aqui não é tão bom não, hein? É necessário, é bom, tem muitos ensinamentos, mas, por exemplo, quando você pega o livro de Cantares, que é tido como um livro poético, é bonito, é interessante, tem alguns princípios ali, mas é um livro assim que não me agrada tanto, né? Eu citei também Primeira Crônicas por causa da genealogia. Mas e você? 99997-2005. Vem aqui, ó, dar a sua opinião, vem participar com a gente, tá? Inclusive, deixa eu pegar, falar em opinião, deixa eu pegar algumas aqui dos nossos ouvintes, ó, Esmeralda. Esmeralda, bom dia!
2: Bom dia, graça e paz, Daniel.
1: Graça e paz, minha irmã.
2: Respondendo a enquete de hoje, o livro que menos eu gostei de ler da Bíblia foi o livro de Apocalipse. Primeiro porque eu fiquei com medo. Segundo, eu não entendia, consegui entender, compreender. Mas aí eu conversei com meus pastores, tirei dúvidas e aí eu continuei lendo.
1: Uhum.
2: E depois não tive medo, graças a Deus. Respondendo a enquete de hoje.
1: Ô, irmã, quem tá firme em Cristo, não precisa ter medo não, gente. O livro de Apocalipse, na minha opinião, é um dos livros mais lindos que a gente tem, hein? E quando você tem a revelação realmente daquilo que tá escrito ali, as visões de João, né? Gente, é maravilhoso. Maravilhoso o livro de Apocalipse. E fica aí, ó, como para casa pra você ler, viu? Não vai ter medo, não. Não precisa ter medo, não. Você que tá em Cristo Jesus, você não pode beber. Lança fora esse medo aí, né? O amor lança fora todo medo. Então, não precisa ter medo, não. Você vai ler ali com uma ótica, não daquilo que, nossa, olha só, né? As estrelas vão cair, sete selos, sete taças. Não, gente, a ira de Deus não está sobre aquele que tem Cristo Jesus, está sobre aquele que é o filho da desobediência. Então, você que está em Cristo Jesus, você que está aí, ó, né? Você é uma nova criatura, você nasceu de novo, você não precisa ter medo de ler Apocalipse, não. É lindo demais o livro de Apocalipse, hein? A Gláucia também. Bem tá aqui, ó, com a gente. Deixa eu ouvir o áudio dela. Gláucia, bom dia!
3: Bom dia, Daniel. A paz do Senhor.
1: A paz, minha irmã.
3: O livro da Bíblia que eu menos gostei foi Números.
1: Números.
3: É isso. Eu quero um prêmio, viu? A paz do Senhor.
1: Eu quero um prêmio. Fui com Deus. Ô, Gláucia, tem que deixar o nome completo, minha irmã, pra que você tenha oportunidade de concorrer por escrito, tá? Deixa o nome completo aí, você não tinha mandado aqui, mas deixa aí que daqui a pouquinho a gente coloca você no sorteio aqui, tá certo? São 11h19 pra que a música não para. Vamos tocar agora aqui o som da Suede Silva, Reacende a Chama.

0: Ed Silva, reacende a chama e agora tem.
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0: Bom, quem vai soltar a voz aqui, ó, é o Sidinaldo. Sidinaldo, bom dia.
2: Fala, Daniel, meu parceiro. E aí? Melhor radialista, melhor locutor do Brasil. Olha, toca essa daqui, ó. Seu não.

0: o som do Juliano Som. Eu vou construir aqui na programação. Antes teve a Eni Soares com Estamos de Pé e também o Felipe Rodrigues com Tudo é Perda. Olha, são 11h35, daqui a pouquinho, meio-dia, hein? A gente vai estar fazendo um sorteio aqui das nossas promoções. Ó, um almoço lá do Madame Fornalha, mais uma limpeza de pele pra você que tá respondendo a nossa enquete, hein? Qual foi o livro da Bíblia que você leu e menos gostou, hein? Você sabe que é importante você ler toda a Bíblia, né? Mas esse livro você fala assim, ah, esse livro aqui não foi tão legal, não, hein? Olha, eu citei dois, hein? Primeira Crônicas, por causa da genealogia, e Cantares, por ser um livro ali mais poético, né? Mas e você? Conta aí, 99997-2005. Antes de ir pro intervalo comercial, deixa eu dar uma boa notícia aqui, ó. É que um jornalista que foi preso por noticiar a perseguição contra cristãos lá na Nigéria, ele foi absolvido de acusações de cybercrime. A EDF International, um grupo de advocacia que defende a liberdade religiosa, informou o resultado do julgamento de Luca Biniati na última quinta-feira. Em um artigo publicado em 29 de outubro de 2021 no jornal Epoch Times, o repórter cristão Luca criticou a falta de atitude das autoridades nigerianas para proteger os cristãos usando o título "Na Nigéria, a polícia condena os massacres como perversos, mas não fazem nada, não fazem prisões", hein? No texto, o jornalista relatou os assassinatos em massa de cristãos em duas aldeias ao sul de Kaduna, de autoria de pastores muçulmanos Fulani. Bom, graças a Deus, né? Não foi condenado ali o Luca Biniati. Vamos pro intervalo, já já eu tô de volta com mais. Não sai daí!
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0: Nessa segunda, antes teve a Aline Barros, tem que haver mais. E olha só, hein? 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
0: Valeu, Kelly! 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Vamos divulgar aqui o resultado também das nossas promoções, ó. O Alessandro Romeu Silva, final de fone 0186, levou aqui o almoço do Madame Fornalha e a limpeza de pele lá da Nápoles saiu aqui pra Jorlene Moura Prudente, final de fone 5331. Gente, eu vou ficando por aqui, tá chegando aqui o horário eleitoral gratuito, tá? E depois do horário eleitoral gratuito, tem aqui Companhia da Palavra com o Pastor Aloiz. Valeu, um abraço! Tchau!
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6: Esse anjo era tão fraco que só podia abençoar um. Só um, se é que tinha algum anjo lá. Eu duvido que tinha esse anjo. Mas se você acredita que tinha um anjo, tudo bem, pode ficar com a sua fé. Mas pelo menos tem que admitir comigo que era um anjo muito sem vergonha. Só abençoava um, e tinha que ser o melhor. Percebe? Isso é um mérito humano. Sai do tanque, vem para Cristo, meu filho. Presta atenção, você pode ler nos evangelhos se você quiser. Mas da multidão que seguia Jesus, não ficou nenhum sem ser curado, nenhum. Todos foram curados, todos foram abençoados, inclusive a samaritana que era pecadora, e o Nicodemos também que era bonzinho. Deus ama a todos, e recebeu a todos, em Cristo todos têm oportunidade, basta que você saia do tanque e vá atrás dele. Não é incrível que tinha gente que preferia ficar no tanque e correr atrás de Cristo? Jesus era muito conhecido, mas esse pessoal aqui nunca nem tinha ouvido falar dele. Esse paralítico não sabia quem era. Quando perguntaram para ele, quem foi que te curou? Ele falou, não sei. Ele chegou aqui, mandou eu levantar e eu obedeci. Mas ele nem sabia quem era Cristo. Porque essa multidão aqui ignora os propósitos de Deus. Ignora os caminhos de Deus. Né? Estão cegos para aquilo que Deus está fazendo. O primeiro pavilhão é o pavilhão do mérito humano. O segundo pavilhão é o pavilhão do favoritismo. O que é o favoritismo? No verso 7, o Senhor chega para ele e pergunta se ele não queria ser curado. Mas o enfermo respondeu: Senhor, não tenho ninguém que me ponha no tanque. Eu não tenho ninguém, Senhor. Eu até quero ser abençoado, mas eu não tenho ninguém. Que pavilhão que é esse? É o pavilhão do favoritismo. O que é o aspecto do favoritismo? Vamos colocar dois lados aqui da história. Primeiro, talvez você não saiba disso, mas os ricos tinham alguém para carregar eles. O rico pagava alguém para ficar segurando ele na beira do tanque. Tinha dinheiro, o dinheiro não podia comprar a cura, mas já que é só o primeiro que vai entrar lá, ele pagava um sujeito ou comprava um escravo que ficava ali segurando ele. Se ele fosse paralítico, se ele fosse cego, ficava lá apoiando ele e avisava, ó, mexeu a água, e tacava ele lá dentro, ou pulava junto se fosse o paralítico, entendeu? Então veja bem, esse é favoritismo. Ele recebeu, mas também, olha quem ajudou ele, pastor Aloísio. Aí qualquer um recebe, chama religião isso, filho. Quando você acha que o instrumento é mais importante do que o instrumentista, você está na religião. É, o fulano recebeu hoje, o anjo mexeu a água, olha lá ele curado. Mas também, se eu tivesse dinheiro para pagar também um funcionário para me carregar para a beira do tanque, eu também receberia. Mas aí, veja, as pessoas que têm a mentalidade da religião, até hoje estão nesse mesmo espírito. Eu não cresço porque ninguém me ajuda. Eu não sou cheio do Espírito porque ninguém ora por mim. Eu não consegui vencer esse pecado porque meu discipulador é muito ruim. Ah, um pastor na minha rede não é bom, porque se ele fosse bom, eu era cheio de Deus. Eu não sou, pastor, eu até queria ser cheio de Deus, mas eu não sou cheio de Deus porque meu pastor não me ajuda. Não tem ninguém que me carrega. Não tem ninguém que me pega no colo e me leva para lá. Presta atenção, isso é cabeça de religioso. Aquele que crê no poder de Deus, sabe que para receber de Deus não precisa intermediário nenhum, não. Acabou o tempo de intermediário, não tem mais intermediário. Ele pode erguer as mãos para o céu e tocar nos céus sem ter intermediário. Não precisa de alguém para vir aqui orar por ele. Ele pode receber sem ninguém orar por ele. Basta que ele crê. Mas infelizmente a mentalidade religiosa às vezes está impregnada em nós. É verdade ou não é, meus irmãos? É muito comum você encontrar irmãos respondendo igualzinho. Igualzinho o paralítico. Você quer liderar? Eu quero liderar, mas não tem ninguém que me discipula. Irmão, você quer ser usado por Deus? Eu quero ser para Deus, mas não tem ninguém que me ensina. Irmão, você quer receber o Espírito? Eu quero receber, mas até agora ninguém ouviu orar comigo. Irmão, você quer sair dessa luta? Eu quero, mas ninguém luta as minhas guerras. Eu estou lutando sozinho, sozinho eu não consigo. Você consegue perceber? Essa é a conversa do religioso. Todo religioso vive como derrotado. Porque o nosso país é religioso. E ninguém percebe o quanto a religião, ela atrapalha todos os aspectos da vida. Por quê? Porque o religioso está sempre colocando a culpa em alguém. Como o brasileiro é muito religioso, ele está sempre esperando que alguém venha para ajudá-lo. Já reparou isso? Por que você não trabalha para prosperar? Não, estou esperando. Quando fulano ganhar a eleição, ele prometeu que vai me ajudar. Quando fulano for presidente, aí eu vou ter meu dinheirinho todo mês. Entende? A ideia de que sempre vai ter um santo padroeiro, um santo protetor humano, que vai fazer por ele. E aí nós criamos uma geração enorme de gente que fica ali parada, sempre culpando outros. Não, eu estou aqui nessa condição porque ninguém me ajudou. Não, você está aí bem porque você encontrou alguém que te ajudou, né? Teve alguém que te estendeu a mão. Teve alguém que te fez. Eu não tenho ninguém. Eu falo de mim, eu não tive ninguém. Me casei, tive que me virar. A vida inteira, nunca recebi herança, nada. Mas eu nunca fiquei preocupado com isso. Sabe por quê? Porque eu sempre entendi que todo que pede, recebe. Todo que busca, acha. E se bater, a porta vai abrir. Porque em Cristo não tem acepção de pessoas. Então não precisa ficar com a cabeça do religioso. Então aquele homem, como é que você acha que ele vivia ali? Você acha que ele vivia ali feliz? Não, ele vivia amargurado. Amargurado. Mas o que é pior? Com dó de si mesmo. Ninguém me ajuda. Ninguém me estende a mão. Estou aqui com essa luta danada. Quem vem? Ninguém aparece. Ninguém. Onde estão os irmãos da igreja agora? É, eu ouço esses clamores. Me mandam e-mail falando isso. Mensagem no telefone. Onde que está agora? Eu falo, olha, esse é o paralítico de Bethesda. Está lá na beira do tanque esperando o anjo mover. E ele acha que o anjo sou eu. Que eu que sou o anjão que vou chegar lá e vou mexer o caldo e vai sair uma poção mágica da panela. Presta atenção. Você tem acesso ao trono. Não precisa de ficar chorando, me engano, achando que você é vítima do mundo. Isso vai ser mais glória ainda na sua vida quando Deus fizer. Você vai poder dizer, eu nunca podia ter recebido esse milagre pela religião, porque eu nunca poderia ter sido o primeiro a chegar lá. Nunca fui bom em nada. Nem para pecar eu sou bom. Nada. Sempre fui assim, mediano em tudo. Tudo. Até quando eu quis ser bonzinho, eu fui só um pouco bonzinho. Então pela religião, nunca vou receber. Mas graças a Deus por Cristo Jesus. Porque quem pede, recebe. É pela graça. Qual que é o terceiro pavilhão? A Bíblia fala no verso 3. Não tem nenhuma afirmação bíblica por acaso. Todas elas têm um motivo. No verso 3 diz: ali na beira do tanque de Betesda jazia uma multidão de enfermos. E no verso 4 diz que estavam fazendo o quê, meus irmãos? Estavam fazendo o quê? Esperando. Vamos ver. Vamos ver se aconteceu alguma coisa. Essa é a postura do religioso que vem para o culto. Mesmo aqui no culto, você pode vir achando que é um tanque de Betesda. Você chega no culto e fica aí esperando. Vamos ver o que vai acontecer. Estou aqui, pastor falou, vamos ver. Aí você fica em pé, fica olhando, esperando para ver se aconteceu alguma coisa. Aí se tem algum apelo, e fala, vamos lá orar. Fala, vamos lá, vamos ver. Vamos ver o que acontece. Ah, fui, não aconteceu nada. Porque a sua vida é de passividade. O terceiro pavilhão, toda religião é cheia de passividade. O terceiro pavilhão é o pavilhão da passividade. É a ideia de que para eu receber a bênção, eu tenho que ficar aqui parado, esperando o anjo mexer a água. Mas é o contrário. Você vai ver que as pessoas que foram abençoadas por Jesus, elas foram para receber. A Bíblia fala que o cego Bartimeu ficou parado na estrada esperando. Como ele não podia sair correndo, porque era cego, o que ele fez? Começou a gritar: Filho de Davi, olha eu aqui, tem misericórdia. E Jesus deixou ele gritar tanto que o povo falava: cala a boca, está atrapalhando, meu filho. Mas por fim o Senhor deixou. O Senhor ouviu. Bartimeu era baixinho, não conseguia ir a Jesus. O que, que ele fez? Subiu na árvore, subiu na figueira. Foi Zaqueu? O que eu falei? O Bartimeu era o cego. Eu falei isso para testar você, está prestando atenção. Você sabe da história do pastor que estava pregando igualzinho eu aqui, né? Aí ele falou que o Bartimeu tinha subido a árvore. E alguém falou: não, é o Zaqueu. Aí ele pregou dizendo: Zaqueu, desce daí. Aliás, Bartimeu, desce daí, porque Zaqueu que devia estar aí no seu lugar. Então eu estou igualzinho. Mandei ele descer. O Zaqueu acabou de subir. E está querendo ver Jesus. Presta atenção. Baixinho. Não tem passividade. A mulher hemorrágica. Não tem passividade, eu vou receber, eu quero receber. Se eu tocar nele, algo vai acontecer. E ela vai, encara a multidão, e é cotovelada, e chute pra cá, pra acolá. É saída de estádio em final de campeonato. Mas você quer, você vai. Esse é o que recebe de Deus. Qual que é o religioso que não recebe? Ah, eu sou cego, ninguém liga pra mim. A Bíblia fala que eram dois cegos, só menciona o nome do Bartimeu. Então imagina o Bartimeu conversando com o outro. Nós dois não tem jeito, meu filho, ninguém lembra de nós não. Lembra dos ricos, os ricos eles lembram, mas nós aqui, ninguém lembra de nós. E estava lá, enchendo de autopiedade. Mas em vez de fazer isso, ele falou: não, eu vou chamar a atenção dele, porque se ele me ouvir, ele vai fazer um milagre na minha vida. Se ele ouvir o meu clamor, ele virá até aqui. A mulher também é hemorrágica, você sabe? Uma mulher hemorrágica não podia encostar nas pessoas, ela era cerimonialmente imunda, era como um leproso. Mas ela nem ficou com medo. Ela falou: tenho certeza que se eu tocar nele, ele nem precisa me ver, não. Ele nem precisa falar nada, não. Basta eu tocar no poder dele. Presta atenção, quem quer receber de Deus não fica passivo, parado, olhando para o tempo. Ele vai, ele busca. Se tiver que chorar, ele chora. Se tiver que jejuar, ele jejua. Se tiver que buscar, ele busca. Não interessa. Ele vai fazer, mas ele não vai desistir. Ele não vai abrir mão. E ele vai receber no final. Deus não vai deixar de te ouvir. O Senhor vai te ouvir. Ouça o que eu estou te dizendo. É pela graça. É a graça de Deus que te favorece. Não é o seu merecimento, não é o que você julga fazer para Deus, não é uma troca. Está me ouvindo? Mas uma coisa é certa: muita gente acha que essa lamúria autopiedosa às vezes é fé, e não é. Tem gente que acha que essa passividade, ficar parado, é algum tipo até de obediência, mas não é. Não é. Esses não recebem, não recebem, porque isso é da religião. Toda religião é passiva. Toda religião é passiva. Como é que as religiões funcionam? Você vem, participa do ritual. Eu vou aqui agora arrebentar umas pipocas, vou te dar um banho de pipoca. Quando acabar o banho, você vai sentir diferente. Então você não tem que fazer nada. Eu não tenho que orar, eu não tenho que buscar, não tenho que aplicar meu coração, nada. Basta eu ficar ali e ganhar o banho de pipoca. Ou então, olha, eu vou passar com um incensário aqui e vou jogar uma fumacinha em você. Quando jogar, você já está abençoado. Então eu não tenho que fazer nada. Eu não tenho que orar, não tenho que buscar, não tenho que insistir, não tenho que aplicar a fé, nada. Basta a fumacinha chegar em mim. Ou vou te servir aqui o pão e o vinho. Ou então a hóstia. Ah, então basta eu comer mais nada. Não, é preciso você aplicar o seu coração em fé. Você não pode ficar passivo. Não são as coisas que vão te abençoar, é a sua relação com ele pessoal que vai fazer a diferença. Mas a religião, o que importa é participar. Então eu gosto de ver esses programas de televisão. Tem um programa de televisão em que a apresentadora cada semana vai atrás de uma religião, porque segundo ela tudo é muito bom, e ela participa de todos os rituais, e no final ela fala o que ela sentiu. Então, última vez que eu vi, ela estava na Índia, no templo hindu, né? E tinha um sujeito que enchia a boca de fumaça e soprava nela. Imagina o bafo do cidadão. O bafo de fumaça. E ela ali, ela fazia assim. Como diz: vem a fumaça. Quando acabou, o que, que você sentiu? Ah, isso aqui é uma coisa muito, sim, esotérica, né? Eu sinto que eu estou purificada. Sente nada. Sentiu coisa nenhuma, só o bafo. Mas não tem coragem de falar na televisão, não tem coragem de dizer. Aí na outra semana, vai na outra reunião, vai até na igreja evangélica. E vai lá e fica na fila para receber oração. Aí um caiu, estribuchando, possesso. Aí o outro de cá recebeu, chegou a vez, orou. Não aconteceu nada visível. Mas aí no final, não, tudo é bom. Entende? Porque é passivo. É passivo. É por isso que Deus às vezes tem que permitir a tribulação na sua vida, para tirar você da passividade e falar: vem, eu estou te querendo, vem para perto de mim, sai da passividade e vem me buscar, vamos caminhar junto. Mas essa caminhada com Deus não pode ser passiva. Infelizmente, alguns de nós caminhamos assim. Quarto pavilhão. Qual é o quarto pavilhão? No verso 7, o homem diz assim, o paralítico: respondeu o enfermo: Senhor, não tenho ninguém que me ponha no tanque quando a água é agitada. Aí ele faz agora a terceira afirmação: e quando eu vou, desce outro antes de mim. Enquanto eu estou tentando entrar, alguém entra na minha frente. Esse é o pavilhão da frustração. Religião é lugar de frustração. Se você vier para a igreja e quiser relacionar aqui com Deus de maneira religiosa, o resultado vai ser frustração também. Relacione-se da maneira certa, relacione-se em vida. Mas alguns irmãos sempre estão dizendo: é, pastor, sempre tem alguém na minha frente, sempre tem alguém recebendo e eu ficando para trás, sempre tem alguém sendo levantado e eu sendo esquecido. Eu estou querendo ser líder tem um tempão, estou querendo ser pastor tem um tempão, mas sempre tem alguém sendo levantado e eu não. Fulano de tal converteu muito depois de mim, olha onde ele está hoje, está na minha frente. Porque você é religioso, está sempre achando que existe algum tipo de competição e que outros entram na sua frente, porque você imagina que a bênção é só para o primeiro, e você imagina que existem preferências pessoais de Deus na hora de abençoar. Ou pode ser que você imagina que outros são melhores do que você. Não tem jeito de eu receber. Sempre vai ter alguém mais qualificado do que eu. Sempre vai ter alguém mais santo do que eu. Sempre vai ter alguém melhor do que eu. Eu até me esforço, mas eu não consigo ser tão bom quanto eu gostaria. Olha, eu tenho tentado ser um bom marido como eu acho que devo ser, mas sempre estou pisando na bola. Eu estou tentando ser um crente como eu acho que tem que ser, mas eu sei que eu ainda estou falho. E você então fica pensando que por causa disso você não vai receber nada de Deus. Eu quero contar para você as boas notícias da graça de Deus. Você não é abençoado por causa do seu merecimento. Você é abençoado por causa do merecimento de Cristo Jesus. Não é pelas suas obras, é pelas obras dele. Não é pelo que você faz, é pelo que ele já fez. Sua dívida já foi paga. Não tem mais dívida diante de Deus com seu nome.

dele. O Senhor já pagou tudo, você foi declarado justo, porque a sua justiça não são as suas obras, a sua justiça é uma pessoa, é Cristo Jesus que entrou dentro de você. Mas nós estamos sempre achando, tem alguém na nossa frente, tem alguém que está recebendo, e eu não vou receber. Quem vive no seu esforço próprio, quem vive na base do mérito, sempre vai estar pensando isso, por isso não recebe. Lança fora isso hoje, sai da beira do tanque, não fica lá. O Senhor Jesus só curou esse homem. Alguém poderia pensar, Jesus é o anjo, ele é o cumprimento. A religião falou que viria um anjo, que ia mover as águas. Jesus é esse anjo. Alguém poderia dizer isso, mas deixa eu dizer para você que Jesus é mais do que isso. Porque Jesus não chegou na beira do tanque realmente. Ele ficou ao redor da multidão. E ele fez questão de curar alguém que nunca poderia ser curado de outra forma. É mentira do diabo que Deus esqueceu de você. Essa voz que fica falando na sua cabeça que você não vai receber porque você não merece. Essa voz que às vezes até tem uma voz humana dizendo que você nunca vai receber, que você é o pior de todos. Eu vim aqui dizer para você que Jesus veio é para os piores. É para aquilo que está mais sujo, que ele quer manifestar o seu poder para restaurar e para transformar. Quantos creem, digam amém. E por último, quinto pavilhão. Pavilhão da cegueira espiritual. O Senhor chega para o paralítico e disse para ele, verso 6, queres ser curado? Respondeu-lhe o enfermo, Senhor, não tem que me ponha, ninguém que me ponha no tanque. Em outras palavras, ele achou que Jesus ia carregar ele para o tanque. Ele não entendeu que Jesus é que iria curá-lo. Não sabia, nem fé ele tinha, porque ele não sabia. Depois ele diz, e outra coisa, eu até tento ir, mas enquanto eu estou me arrastando, sempre desce alguém antes de mim. Em outras palavras, não tem jeito eu ser curado não, até quero, mas não tem jeito não, minha vida vai ser essa aqui mesmo. Eu vou ter que continuar desse jeito até o fim. Mas acontece que ele teve um encontro, mesmo que ele nem sabia, com Jesus de Nazaré. Pode ser que você está aqui hoje também e você nem sabe. Mas ele te trouxe aqui para você ter um encontro com ele e mudar a sua história. E a palavra de Deus disse, o Senhor disse para ele então, levanta, toma o teu leito e anda. Imediatamente o homem se viu curado. Tomou a sua esteira, né? Deveria ser uma esteira, alguma coisa que ele estendia no chão. Enrolou aquilo, pôs debaixo do braço e vai embora agora. Uma vida nova vai começar. A Bíblia fala que Jesus foi para uma festa. Não é assim que fala o verso primeiro? O Senhor foi para uma festa dos judeus, mas está aqui alguém que, para quem não tinha festa. Tinha 38 anos que ele estava ali, naquele mesmo lugar, vendo todo mundo festejar. E olha, festa de judeu é um negócio alegre. Eu tive o privilégio de ir a Jerusalém na festa dos tabernáculos. É um negócio bonito de se ver. Até filmei. De ver aquele tanto religioso pulando e saltando. É uma festa realmente. Mas para esse aqui não tinha festa. Não tinha alegria. Porque não tinha mudança de vida. Não tinha transformação de história. Às vezes você pode estar aqui também dentro da videira, dentro da igreja, mas se relacionando com Deus como se fosse religião. Muda sua postura hoje. Aqui não é religião. Aqui é relacionamento direto com o trono de Deus. Aqui é conexão direta. Está me ouvindo? Não precisa de provedor não. Aqui é direto. Você na fonte. Você pode clamar e ele vai ouvir você. Você vai pedir e ele vai atender o seu clamor. Não por causa de você, mas porque a gente vai no nome de Jesus. Nós vamos agora é confiado exclusivamente na obra de Cristo. Não é em nós. Não é poder dizer, Senhor, eu estou aqui porque eu mereço. Fiz o melhor, sou o primeiro. Não, esse nunca vai receber. Só recebe aquele ter coragem de dizer, Senhor, eu sou o último. Eu sou igual aquele homem, 38 anos, sou muito pecador. Mas olha eu para receber porque eu creio na justiça que vem de Cristo. No perdão que procede de Cristo. E a bênção é para mim também. Se você crê, você vai receber o seu milagre hoje em nome de Jesus. Eu quero orar por você. E essa palavra tocou no seu coração. E você gostaria que nós orássemos por você? Eu sei que é constrangedor e embaraçoso, mas às vezes a gente tem que dar um passo de fé para receber de Deus. A sua história vai mudar a partir de hoje. E acredite, é só a primeira vez. Sua história vai ser diferente a partir de agora. Eu gostaria que nós juntos, como igreja, orássemos. Confessando, recebendo a Cristo. Pastor, eu já recebi. Eu recebo todo dia de novo. Todo dia eu falo para ele, Senhor, fica em mim.
fica em mim, habita em mim. Eu não estou aqui pregando para você mudar de religião, não. Mudar de religião é fria. Entendeu? É sair da frigideira e cair na grelha. Estou te convidando a sair da religião. É diferente. Sair da religião. Não é mudar de religião, não. Sair da religião. Vem para Cristo. Cristo não é uma religião. Cristo é pessoa. Quando você se relaciona com Ele, a sua história é mudada, transformada. Essa é a minha vida, essa é a minha alegria. É ver que todos os dias pessoas estão sendo mudadas pelo poder de Deus. Põe a sua mão no seu peito. Se você quer fazer isso, repita comigo. Toda a igreja repete comigo essa oração. Diga: Senhor Jesus, eu te convido. Entra na minha vida. Muda a minha história. Transforma o meu coração. Diga: eu creio que o Senhor morreu na cruz pelos meus pecados. Diga: eu creio, eu já sou perdoado. Diga: Senhor Jesus, escreve o meu nome no teu livro, faz de mim uma nova criatura. Diga: eu creio que pelo teu poder eu sou livre da escravidão, do diabo e do pecado. Diga: Senhor Jesus, eu te convido, entra no meu coração, em teu nome. Amém.

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19: Olá, ouvinte. Como saber a diferença entre ansiedade normal ou ansiedade patológica? A ansiedade faz parte da vida e nem sempre significa doença. Quando ela nos mobiliza, pode ser adaptativa. Aquele coração acelerado antes de uma prova, as mãos suando no primeiro dia de trabalho ou nervosismo antes de uma reunião. São respostas naturais diante de uma situação de ameaça ou desafio. E podem até nos preparar para agir, para a chamada resposta de luta ou fuga. O problema começa quando a ansiedade deixa de ajudar e passa a limitar a vida. A ansiedade patológica é excessiva, persistente e provoca prejuízos na funcionalidade. Pode afetar o pensamento, a percepção, o aprendizado, o sono e o comportamento. Um bom sinal de alerta é quando a ansiedade começa a impedir a pessoa de sair de casa, trabalhar, estudar, manter uma vida social, se relacionar ou realizar atividades que antes faziam parte da sua rotina. Portanto, não é apenas sentir ansiedade que caracteriza uma doença. É preciso observar sua intensidade, duração e principalmente o impacto que ela provoca na vida. Quando a ansiedade mobiliza, ela pode ser adaptativa. Quando imobiliza e tira autonomia, é hora de procurar a ajuda de um médico psiquiatra. Eu sou a doutora Aline Salim para a Vinha FM.
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0: Estamos Estamos no ar, é o Mesa dos Notáveis que começa pela Rádio Vinha FM. Eu quero alegrar-me com você, querido ouvinte. Eu e você somos privilegiados, sabe por quê? Hoje nós recebemos a visita dos nossos pastores que estão organizando a grande festa que acontece nesse fim de semana. Bom, eu não vou dizer fim de semana não, vou até corrigir. A semana toda, porque é semana de festa. Tem lançamento de filme. Eu fiquei sabendo que todo mundo, até o mais duro, chorou assistindo o filme. Então eu já estou empolgado para saber que filme é esse dos Radicais Livres que contou uma história emocionante. E claro, a conferência que marca um novo tempo, a conferência aí que marca os 25 anos dos Radicais Livres, que começa na sexta-feira no Ginásio Goiânia Arena e que passa durante todo o sábado também por lá, finalizando no sábado à noite. Pastor Gustavo Pereira, pastor da nossa Igreja Videira aqui no Botânico e também líder dos Radicais Livres Goiás, está aqui à frente do trabalho juntamente com o pastor Ricardo Landim. Tenho a alegria de receber o pastor Gustavo numa semana de festa que já iniciou com tudo na vigília que aconteceu nesse fim de semana. O senhor tá bem, pastor?
20: Glória a Deus, pastor Guilherme. Olha, eu só tenho uma coisa para dizer, eu tô muito empolgado, expectativa, né, daquilo que Deus tem feito e vai fazer. É como você bem disse, nós tivemos uma vigília poderosa, um selo do Espírito Santo foi derramado sobre nós. Eu acho que é apenas o começo, de fato, de algo que Deus tem feito e vai fazer no nosso meio.
0: Amém.
20: Né? Então, há em nós, nesses dias, essa expectativa. Né? Eu acho que essa semana é uma semana especial, é uma semana de aniversário, né, dos Radicais Livres. Nós temos falado isso, 25 anos de comemoração. Mas, acima disso, eu acho que é importante nós entendermos que os Radicais Livres, eles é uma história de um grande mover. É um mover que começou com 300 jovens numa chácara, passou na U Pedrosa à frente desses jovens, e lá ele mesmo disse que ele nem sonhava, né, que se tornaria o que se tornou hoje. Nós estamos espalhados no mundo inteiro. Nós temos Radicais Livres em todos os lugares, nós temos Radicais Livres espalhados com a mesma identidade, com o mesmo coração, o mesmo mover, a mesma paixão, e eu me alegro de poder participar disso nesse momento. Eu acho que o que eu trago no meu coração, e acredito que todos nós, né, pastor Guilherme, é o senso de privilégio.
0: Amém.
20: De poder estar participando nesse tempo que se chama hoje, daquilo que Deus tem feito e ainda vai fazer através dos Radicais Livres. Então, meu coração está cheio de expectativa.
0: Aleluia! Nós sempre falamos aqui do tema, né? E esse, o tema desse ano de 25 anos, um ano de aniversário, é Legacy. É o legado, e eu quero entender melhor tudo isso, mas não sem antes cumprimentar o pastor André Araújo, que está à frente dos Jovens Radicais Livres da Videira Canaã, e que inclusive está trabalhando muito essa semana. O senhor está bem, pastor André?
21: Estamos numa adrenalina pura, pastor Guilherme. Eu me lembro, tem uma propaganda que era famosa, né, que diz: eu amo muito tudo isso, né?
0: Então,
21: essa semana é uma correria louca, mas nós somos apaixonados por isso.
0: Aleluia.
21: Participar disso é bom demais.
0: Aleluia. E eu sou testemunho. O pastor André, ele realmente gosta, porque não tem uma conferência que ele não se envolve de tudo, né? E principalmente a alegria do início ao final. É. Que eu acho que é uma característica dos Radicais Livres, viu, pastor Gustavo?
20: É.
0: Sempre feliz. Apesar, porque problemas a gente sabe que sempre existem, ainda mais uma conferência desse tamanho, mas não rouba a alegria, né, pastor?
20: Eu acho que uma coisa que nós temos nesses dias carregado, pastor Guilherme, é uma leveza, né? Eu acho que trabalhar com leveza é uma das coisas que nós sempre temos dito, e é verdade. Eu acho que nós temos que ter a paz, a alegria do espírito, e ainda que há muito trabalho, né, muitas situações acontecem, né, o tempo todo, chegando um problema ou outro, porque enfim, nós estamos organizando um evento. Agora, acima de um evento natural, vamos dizer assim, dessa toda essa organização natural, nós estamos também mexendo no mundo espiritual.
0: Verdade.
20: Então, é por isso que há uma resistência. Então, as pessoas às vezes acham que organizar uma conferência nesse porte é simplesmente, sei lá, poderíamos entregar na mão de uma empresa que mexe com isso, mas você sabe, não é assim que funciona. As coisas em Deus, elas são diferentes. Então não é só organizar um evento, não é só contratar um palco e deixar. Não, tem algo espiritual acontecendo. E se tem algo espiritual, acredite, existe também o mover das trevas que se levanta contra.
0: Verdade.
20: Então é muito importante que nós entendamos isso. Nós estamos envolvidos em algo espiritual.
0: Aleluia.
20: Agora, existe uma forma de você lidar com isso, que é trazendo essa leveza, que é o quê? Que é a paz, a alegria. Essas coisas todas, elas são importantes quando você está lidando com as coisas de Deus. Então, eu sempre falo isso para os pastores. Eu sei, há problemas, há situações, há dificuldades. Mas precisamos de estar o quê? Alegres e contentes, precisamos de ter leveza, precisamos de ter essa alegria, né, no nosso espírito constantemente, e trazer essa paz que eu acho que é de fato o que nos guia, nos direciona. Então eu louvo a Deus por isso, porque nós estamos com uma grande conferência, um grande projeto, envolve o mundo espiritual, mas o que eu posso dizer para você é que eu carrego no meu espírito uma leveza hoje, eu carrego no meu espírito uma alegria, uma paz, porque eu sei que no final vai dar tudo certo.
21: Dá trabalho? Dá, mas a gente se diverte.
2: Aleluia, exatamente. Eu já vi o pastor André já num patinete, eu tô sabendo aí que aquele Goiânia Arena vai ficar pequeno pros Radicais Livres. Já tá lotado e já tem um tempo, né? É. Viu o pastor Naor Pedrosa ontem falando do nosso culto, nosso pastor, dizendo assim, ó, esse a gente tá divulgando, mas ninguém vai poder participar. Agora tem algo que os ouvintes da Vinha podem participar essa semana. Eu vou até cumprimentar o pastor Jonathan Fernandes, já perguntando, que essa semana tem espaço para participar e que vai marcar a história dos 25 anos, pastor Jonathan? Boa tarde.
3: Boa tarde, ouvintes da Rádio Vinha. Boa tarde, Guilherme. Uma honra inenarrável estar aqui novamente com vocês. Falei bonito?
2: Vamos estar com as palavras bonitas.
3: Deixa eu continuar lendo aqui no chat.
21: Falou com o filho. Vou falar com o filho do pastor Rigonato, já falou inenarrável, já lançou a brava.
2: Inescrutavelmente.
3: Oh, Deus poderoso. Nesta quinta-feira, querido ouvinte, você que tá triste porque não vai na RL com Legacy, nós temos a Legacy Night, que vai ser a noite de pré-estreia de Jovens Destinados ao Avivamento, o filme dos Radicais Livres. É o homem mais duro que a gente viu chorar é o André Araújo, que tá aqui na minha
21: frente. Que vergonha, John.
2: Eu sou uma manteiga. Ele
3: chorou horrores, assim, limpando, colocando.
21: Não, 40 minutos de choro é garantido.
3: E olha só, esse filme, ontem eu até falei isso lá no Garavelo, é diferente dos anteriores que nós lançamos, Guilherme, ele não é. É claro que a gente está na semana dos 25 anos, mas ele não é simplesmente contando uma história de 25 anos. Até por isso que não tem isso no título, não tem o 25 lá. Ele fala sim da história, ele narra uma boa parte da história, mas ele aponta muito mais para o futuro do que para o passado. Sim. E até esse é o tema, Legacy. Ele não é simplesmente um legado saudosista para lembrar que um dia os Radicais Livres foram um movimento excelente. Não, é um legado que está sendo passado para que a gente possa iniciar esse ano os próximos 25 anos dos Radicais Livres.
2: Amém. Amém?
3: E quiçá Deus nos dê graça para transmitir esse legado de maneira excelente, para que nós possamos fazer muito mais do que já foi feito no passado.
2: Amém.
3: E eu tenho certeza, o pastor Gustavo, o pastor André já viram o filme, eu tenho certeza que quem assistir esse filme vai viver a RL Com de uma maneira diferente, porque a conexão já começa ali. Sabe quando você assiste um filme dos Vingadores, você sai querendo salvar o planeta
2: Terra? Eu sei.
3: Você vai assistir Jovens Destinados ao Avivamento e vai querer sair virando o mundo de cabeça para baixo.
21: Olha, aquele sentimento que você tá participando de uma coisa que você não tem noção da dimensão.
2: Aleluia.
21: Dá uma pequena noção, filme, dá uma pequena noção da dimensão.
2: Eu não só sinto assim, como sempre quando nós lembramos histórias, né, do que Deus fez, esse é o sentimento. Fala, meu Deus, nós saímos de algo tão improvável para o que é hoje. O que Deus não está planejando para os próximos 25
3: anos? E quando a gente começou, que o pastor Gustavo desafiou, vamos fazer o roteiro, vamos fazer, a gente, de fato, a gente estava indo na mesma onda. A gente teve o filme de 25 anos da igreja, a gente teve o filme de 25 anos dos kids, agora vamos ter o filme de 25 anos dos jovens. Mas no meio da produção a gente percebeu que não era isso, que tinha algo a mais. Não era simplesmente contar essa história, mas era transmitir esse espírito, transmitir esse legado. Então você que vai assistir esse filme, com certeza você vai estar aqui na quinta-feira na Arena Bueno. Pensa, a gente passou o trailer na vigília, foi um sentimento inexplicável, parecendo quando o Thor chega em Wakanda, quando o Steve Rogers levanta o Stormbreaker lá no Vingadores Ultimato,
2: mesmo.
3: A galera gritando no trailer. Imagina você numa sessão de cinema, isso não vai acontecer tão cedo.
2: É verdade.
3: Você numa sessão de cinema, nem Vingadores Doomsday vai bater essa expectativa que a gente tá, de 4 mil pessoas reunidas assistindo um filme, pensa.
21: Então, olha, eu vou... mega cinema, porque o telão que é maior que as telas.
3: Não tem XG de Cinemark, XZ de Cinépolis que ganha.
2: É 22 metros de LED curvo.
3: Infinite amigo. Vision.
2: Você que quer ter uma experiência da Sphere, que é aquela esfera de Las Vegas, prepare-se. além de ter o LED gigantesco, vai ter a unção e o selo do Espírito Santo. Aí ninguém supera.
20: Ninguém supera.
2: Só pra dizer, viu, eu sempre gosto, quando é liberado, conversar no filme, né? Eu fico imaginando a célula reunida, vendo o que Deus fez e constatando, nós vamos viver isso juntos.
4: Uau.
2: É uma oportunidade. Você que é líder, você que tem aí o seu grupo, né, de jovens, não fique de fora. É um momento pra você marcar a vida desses jovens.
3: E outra coisa, só tem 4 mil lugares, porque apesar da arena ter 7.500 lugares, não dá pra lateral ter acesso à visão perfeita do LED. Né? Então nós queremos proporcionar essa experiência excelente, então nós só liberamos 4 mil lugares, já passamos de 3 mil lugares. Então se você quiser viver isso, faz rápido, senão você vai ficar de fora. Depois você vai ouvir falar, igual quem não veio pra vigília sexta, ficou chupando dedo em casa.
2: Nossa. É difícil, hein?
21: Alguém falou assim pra mim: se eu soubesse que o Fernandinho ia estar lá, eu tinha ido ver. Eu falei, rapaz, você não sabe que não foi ele que veio ver a gente, que a gente nem sabia que ele veio.
2: Ele que veio pra nos ver.
20: Ainda bem que não veio, porque esse coração...
21: Abraço,
20: né?
21: Fernandinho.
20: Mas o que o pastor Jonathan falou é verdade, irmãos. Eu realmente acredito que esse filme, ele traz em si, né, uma essência daquilo que nós somos. O pastor Naor falou algo tão poderoso nesse domingo, me marcou muito, né? Porque nós realmente cremos que Deus está fazendo algo no nosso meio, que nós vivemos uma história de 25 anos, mas nós ainda não vivemos tudo que Deus tem e vai fazer no nosso meio.
2: Amém.
20: Eu realmente creio que a maior colheita dos radicais livres, ela está diante de nós.
2: Amém.
20: E olha que nós já vimos muita coisa.
2: Sim.
20: E é claro, né? Isso depende muito da geração que está se levantando hoje, dos jovens, adolescentes estão se levantando hoje. Só que é muito importante que você entenda algo. O pastor Naor falou isso, é verdade. Com 300 jovens, nós vivemos muitas coisas. E hoje nós estamos parados no mundo inteiro e Deus tem feito grandes coisas. Aí você pergunta, mas hoje nós somos, né, dezenas de milhares espalhados no mundo inteiro. Então será que o que nós vamos viver mais pra frente é muito maior? Depende. Né? Depende do quê? Depende de carregar uma essência. Então, eu realmente acredito que você que vai continuar essa história, você tem que ver esse filme. Por quê? Porque você tem que ver a essência. Você tem que ver de onde nós viemos. Você tem que ver quais foram os fundamentos, os pilares. E no filme nós tratamos tudo isso. Né? Quais são os nossos fundamentos? Quais são os nossos pilares? Quais são os nossos valores, né? O que nos trouxe até aqui, o que fez com que os radicais se tornassem esse grande mover e esse avivamento. Porque, irmãos, às vezes nós ficamos sonhando em participar. Eu já vi tanta gente com aquela coisa: ah, meu sonho era participar de um avivamento, como foi na Rua Azusa, como foi,
2: sabe, o País de Gás.
20: Deixa eu te falar uma coisa: se 300 jovens em 25 anos que hoje se espalharam no mundo inteiro, nós temos igrejas espalhadas no mundo inteiro, pastores espalhados no mundo inteiro, nós não sabemos nem contar, não tem nem como você contar quantos radicais livres já foram e são hoje. Se isso não é avivamento, eu não sei o que é. Eu realmente não sei o que, que você tem como definição de avivamento. Verdade. Mas uma coisa eu tenho certeza: eu estou vivendo avivamento.
2: Amém.
20: Eu estou inserido em avivamento, eu louvo a Deus por isso.
21: Pastor, ontem eu estava meditando por causa da palavra, e eu estava pensando o seguinte: quando Jesus esteve aqui na Terra, foi um avivamento, né? Sem dúvida nenhuma. Foi o avivamento, né? Mas eu acredito que tinha muita gente que estava só vivendo. Tinha muita gente que não percebeu o que estava acontecendo. Então a questão não é se nós vamos viver um avivamento. A questão é se você está percebendo o avivamento que já está acontecendo.
2: Glória a Deus.
21: Porque Deus está fazendo alguma coisa, irmão. Isso não é comum. Nós tivemos uma vigília aqui, não é comum.
20: Não.
21: Não é comum um adolescente se levantar para pregar assim, para falar com tanta ousadia. Nós estamos, às vezes, acostumados com unção, mas tem gente que vem de fora, como o Fernandinho veio nos ver.
2: Exatamente.
21: E a gente, e assim, fica impressionado. Eu tô brincando assim, mas o pastor Guilherme é prova que ele fala,
2: foi,
21: né, pastor?
2: Foi, sim. Claro. Ele, inclusive, reconhece essa unção no nosso filme dos Radicais Livres. Ele está participando.
20: Sim.
2: Importante que você que vai vir na quinta-feira saiba que nós temos aí relatos que talvez você nem sonhe.
20: Mas
2: Deus trouxe pessoas para o meio desse mover. E o Fernandinho é uma das pessoas que teve o privilégio de participar do que Deus fez.
20: Sim.
2: E continua fazendo.
21: Então, nós vamos ver o pastor Luiz falando de uma maneira...
3: Uau, é assim, impressionante.
21: Vou parar.
3: Sem spoiler.
2: Agora eu tô curioso, eu não assisti ainda.
3: É porque tem gente que vai assistir e vai lembrar da juventude, vai ver cenas. Eu, A gente até fez uma sessão teste, chamou velhos, jovens, kids.
21: Chamou e os aí, velhos, me chamou os
3: chamou
21: jovens.
3: O André, foi a cota dos velhos.
2: Você tava no grupo dos jovens.
21: Tô no grupo dos jovens.
3: E aí tem gente que vai lembrar e vai chorar porque vai lembrar que teve lá. E tem os jovens que vão assistir e vão pensar, meu Deus, essa é a dimensão disso que eu participo. Eu achei que era RL Go só. É. Mas você vai ver o planeta inteiro envolvido em um movimento, num mover que atravessou gerações. E nunca teve tão forte igual está hoje.
2: Glória a Deus.
20: E é um mover que não é só, eu sempre tenho dito isso, não é só um mover de gerações, né? É um mover geográfico. É impressionante como assim, você percebe o espalhar de Deus, né? Você percebe. Eu estive viajando, né? Eu já viajei para alguns lugares, e até para o filme mesmo, nós tivemos que fazer algumas viagens, até para fora do Brasil. E quando você chega lá, né, por exemplo, você chega lá no Peru e você vê aqueles jovens todos com o mesmo coração, com a mesma visão, com a mesma intensidade, com a mesma paixão, e você fala, poxa vida, uau, como que isso aqui chegou aqui, como que eles têm o mesmo coração, às vezes tá tão longe.
21: É uma loucura.
20: Né? Mas assim, você percebe que realmente uma identidade foi transmitida, um coração foi passado, uma paixão ela foi disseminada de uma forma, e é impressionante que a marca que todos carregam é a mesma. Não muda, o Radical Livre, ele carrega uma marca, é uma marca de alguém que é intenso, é uma marca de alguém que é apaixonado, é uma marca de alguém que não faz nada só por fazer. Por quê? Porque nós carregamos uma essência que, é claro, né, o próprio Pastor Naor, eu nunca esqueço disso, é claro que começou com o Pastor Naor lá atrás, mas ele mesmo já falou isso, ele falou, os radicais, isso não é algo meu, não foi algo que eu comecei, foi algo que Deus deu, né, é o mover de Deus. E essa é uma coisa, irmãos, que é importantíssimo, você sabe, é muito importante. Eu gosto de falar algumas coisas que eu sei que contraria o pensamento comum. Uma das coisas que eu sempre falo é, você não foi chamado para fazer história. Eu particularmente não creio nisso. Não creio que Deus chama homens para fazer história. Eu creio que Deus chama homens para participar de uma história, participar daquilo que ele está fazendo. Assim como eu também não creio que existe um mover que é nosso. Percebe? Então eu não creio que nós somos detentores do mover ou que nós fazemos o mover. O mover, ele começa em Deus.
21: Amém.
20: Nós só entramos nele. Então existe uma onda. Deus nos dá a oportunidade de participar. E é por isso que para nós é um privilégio poder fazer parte.
2: Amém.
20: Eu acho que você tem que se saber de algo. Você é um privilegiado.
2: É isso.
20: Eu me sinto privilegiado. Todas as vezes que eu estou envolvido nisso aqui, né? Todas as vezes. Eu falo pros irmãos, eu me sinto tão feliz, tão alegre. E ao mesmo tempo, a sensação que eu tenho é uma sensação de poxa vida, olha, Deus nos escolheu para participar disso aqui, mesmo nós sendo os mais improváveis. Porque nós somos improváveis, irmãos sabem disso, né? Tá aqui eu, Pastor John, Pastor Ramon, Pastor Guilherme, Pastor André, né? Nós tivemos aí à frente desse filme trabalhando, e quando, né, nos foi dada a oportunidade, Pastor Ricardo pediu pra eu ficar à frente desse filme, eu falei, rapaz, eu nunca fiz um filme, como é que funciona esse negócio? Assim, como que vai ser isso, né? Porque às vezes era muito mais fácil você pegar, vamos contratar aqui uma empresa que já faz, mas sabe qual que é o problema? Poderíamos ter feito isso? Poderíamos. Mas, qual que seria o problema? Não traria a nossa essência. Porque eu acho que a essência é a coisa mais importante. Percebe? Tem que ter essência, tem que ter o coração, tem que ter a visão. É claro, tem que ter a criatividade. Enfim, tudo isso foi feito no filme. Mas, acima de tudo, você vai perceber no filme uma coisa que eu tenho que falar pra você. Você que é Radical Livre, você vai se identificar. Você vai se encontrar lá.
2: Amém.
20: Né? São vários testemunhos, é claro. Eu já tem que pedir perdão, porque eu sei que talvez eu vou ser injusto. E fui realmente com algumas pessoas, porque a história é muito grande, é muito vasta. Tem tanta gente que fez
21: impossível.
20: Parte. Eu tive que...
21: Não é nem questão de injustiça, pastor. É impossível.
3: Claro, vem aí, claro, em 2017, a série.
20: Nós tivemos, claro, que escolher, né, que escolher pequenos... algumas pessoas, né, que fizeram parte.

0: Automática Livre, hoje são supervisores, né? Hoje são pastores de mega igrejas, hoje estão à frente de grandes trabalhos, e todos com a mesma história, eram homens improváveis, que Deus escolheu, que Deus trabalhou na vida deles. E eu acho que você que é Radical Livre, independente, né, da sua idade, independente de qual momento você participou da história, ou você esteve inserido, eu entendo o que eu vou te falar hoje, porque você sabe, eu sei que às vezes nós não percebemos, nós temos um senso, infelizmente é um senso errado, de que para participar de algo você tem que ser protagonista na história. Mas eu quero te falar, não, Deus não trabalha com protagonismo. Deus não trabalha levantando protagonista. Você vai ver que o trabalhar de Deus não foi assim, o agir de Deus não foi assim. Há muitos homens e mulheres de Deus que às vezes nem aparece a história deles, mas fizeram um trabalho excelente, fizeram coisas tão valiosas e é tão precioso, porque eu acredito que naquele dia, quando nós chegarmos diante de Deus, eu creio que nós seremos muito surpreendidos.
1: Aleluia.
0: Porque há pessoas que ficaram nos bastidores.
1: Sim. Ninguém viu.
0: Ninguém viu. Não, mas fizeram parte da história.
2: Olha, Deus. Uma coisa que me marcou muito, eu não sei se é um sentimento. O Ramon, na verdade, não viu ainda o pastor Ramon, mas não sei se é um sentimento do Jonathan, que é ver o pequeno começo. É ver lá no começo, assim. Porque às vezes quem tá lá em outra cidade, vendo a proporção de cidades grandes e da influência, aquilo tudo, não imagino o que, que pode se tornar aquilo que começou lá na cidade dele. Por isso, eu até acho, pastor, que as caravanas que ainda é possível deveriam se organizar para chegar mais cedo, para poder assistir. Porque depois a gente nem sabe quando vai de fato fazer o lançamento.
3: É, né? Vai demorar um pouco.
2: É só a pré-estreia. Eles deveriam saber disso. Eu acredito no que o pastor Jonathan falou, que quem assistiu o filme vai com uma postura muito diferente para a RL Com.
1: E o pessoal está dizendo, é um negócio, vinha Mato Grosso do Sul, vai estar em peso, vinha Imperial presente, todo mundo aqui.
0: Grande andando. Pastor Marcelo. Obrigado, exatamente. Pastor Marcelo, tem nos
2: se
0: apoiado.
2: Se ele não fizer, tem que fazer a inscrição. Pessoal,
3: faz a inscrição, galera.
1: O pastor Guto está dizendo aqui, ó, estaremos lá firmes, vinha
3: Gutão,
1: aliança.
3: Guto of War.
1: Tá todo mundo presente. Gente, vai mandando a lista de presença, eu tô lendo aqui os comentários. Deixa eu cumprimentar o pastor Ramon e perguntar o seguinte. Parece que o pastor Ramon não é o único skatista agora dos Radicais Livres. Tem um novo skatista na parada. Tá até na blusa dele ali, ó. O Randinho. Como é que é isso, pastor Ramon? Boa tarde.
4: Boa tarde, ouvintes da Rádio Vinha. É uma alegria estar aqui com os nossos amados pastores. E acredite, você que é Radical Livre, nós somos radicais em proclamar o evangelho, mas nós somos radicais vivendo uma vida comum também, jogando bola, andando de skate. E nessa conferência você vai conhecer um personagem especial.
1: Que é isso?
4: Eu me lembro da reunião em que nós abordamos esse tema, fomos discutir o nome desse personagem, foi pensar sobre...
2: Do nada, a gente deveria ter um mascote.
4: Foi. Essa reunião foi a reunião mais inusitada.
2: O Gustavo chegou e falou, a gente devia ter um mascote.
1: Nós admiramos, assim? Né, o Radicais Kids e o Amado Coração. Falou, gente, mas o Radicais Kids é tão especial, por que, que a gente não tem um mascote também? Né?
4: Eu me lembro que eu resisti à ideia. Eu falei, não, meu Deus, esse negócio é brega, sem graça. Né? Agora eu tô aqui vestindo a camisa. Você vai conhecer. Você vai
2: programar pra tirar foto.
4: É, não, tem que. E aquele negócio: tem encomenda de camisa do Randinho pra família inteira.
0: Olha, e o Henderson vai estar aqui, viu, na conferência. Você quer tirar uma foto com ele? Ele falou que ele não aparece muito, mas ele vai estar aqui pra poder.
1: Só pra dizer, viu, pastor? Eu já quero ter o meu próximo filho. Creio que Deus vai mandar um homem pra fazer o aniversário. Tema Henderson.
3: Não, isso aí, ó. Agora o spoiler:
1: Radical Livre.
3: Primeiro
2: Alexandre,
3: spoiler.
2: Se não sabia, tá sabendo agora.
3: Você que vai estar aqui na Legacy Night, você vai ver uma performance do Henderson antes do filme começar. Então já é o primeiro spoiler na mesa. Se você quiser conhecer o Henderson em ação, quinta-feira, não perca. Até porque, Guilherme, a Legacy Night tem esse nome porque não é só
1: o filme.
3: Não é só o filme. Você não vai chegar, sentar e vai dar o play. Você vai ter toda uma programação. A gente está programando algo, quadros musicais. Vai ter muita coisa interessante, não quero dar muito spoiler, mas você pode vir, que você vai ter uma experiência aqui na quinta-feira, digna de Oscar. Não vou te pedir pra colocar blazer e smoking, mas vem com a roupa top, porque vai ter o tapete vermelho, vai ter ali todo um cronograma antes do filme começar.
1: Pipoca deliciosa.
3: Com certeza, então você vem preparado.
1: Eu já tô pronto pra poder divertir na Legacy Night. Só pra dizer, viu, tem gente pensando, vai ser caríssimo, como é que é isso, essa estreia? Ó, pro Spider-Man eu paguei caro. Fui lá, assisti, o pessoal, pastor, vamos assistir? Vamos, fui lá. vi lá o Tom Holland e deixei o pessoal um pouco mais rico. Agora deixa eu te dizer. A Legacy Night vai ser só R$10.
0: É, você 10. Tem...

0: certeza que vai lotar.
1: Que loucura.
2: Eu tô até com vergonha desse valor.
1: Rapaz, eu fiquei tão empolgado com o documentário que eu nem assisti o Homem-Aranha, até esqueci.
0: Pois é.
1: Não,
0: minha expectativa
2: também. Mas a razão, irmão, de nós estarmos cobrando esse valor, obviamente, somente 10 reais, é porque nós queremos tornar acessível a todos, né? Eu acho que todos os nossos jovens, eles devem e ter a oportunidade de assistir, de ver. Eu creio que realmente, como eu disse, esse filme... E eu quero estender um convite aqui. Eu acho que... porque às vezes tem os irmãos, eles acabam... Eu falo assim, os irmãos que hoje estão nas redes de adultos, casados, eles falam, isso é para os jovens. Deixa eu falar para você, não é. É a nossa história.
1: Sim.
2: Então, eu até quero estender um convite. Você que foi da Rede Jovens, né? Você que participou, essa é a sua história. É importante você ver, porque você esteve lá. Um dia você foi um radical livre. Um dia você esteve no nosso meio. Um dia, né? Eu quero estender um convite aqui. Eu quero fazer um convite muito especial. Eu até queria fazer isso hoje, mas eu não consegui fazer ainda, porque é uma demanda que eu não sei se eu vou conseguir, mas talvez eu não consiga fazer, mas já vou aproveitar aqui na audiência da rádio para estender o convite para todos os discipuladores que já foram dos Radicais Livres. Então, você que hoje é um discipulador, você já foi um discipulador nos Radicais Livres, mas hoje você está na rede de adultos, né? Ou você que é um líder de célula e que já foi radical livre também, mas hoje está na rede de adultos, vá assistir. Você fez parte dessa história, você esteve conosco, você participou de encontros, você participou de conferências, né? Nós estávamos aqui na nossa noite aqui de nossa vigília.
0: Meu Deus!
2: E que foi assim, um negócio profético, e foi muito mais do que eu sonhei, porque quando nós tivemos a ideia de fazer uma noite onde nós pegávamos ali os nossos principais cantores e eles faziam um concerto cantando músicas variadas de conferências, eu não pensei realmente que seria tão poderoso como foi, mas foi um negócio assim, meu Deus do céu, só poderoso. Quem estava aqui vai poder falar da unção, do mover que foi. E muitos não vieram porque mais uma vigília e acabaram perdendo. Vou te falar uma coisa,
1: meu
2: acredite
1: Deus,
2: em mim.
1: Tomé.
2: Deus está fazendo algo nesses dias.
0: Amém.
2: E às vezes você fala que é só um filme, depois eu vejo. Né? Primeiro nós não sabemos quando nós vamos passar. Segundo, é aquilo que eu falei pra você. Às vezes você gasta tão caro pra assistir tantos outros filmes que não vão agregar em nada. Mas esse filme é um filme que conta a nossa história.
1: É
2: um filme que fala daquilo que nós somos, do nosso mover.
1: Amém.
2: Daquilo que Deus fez e tem feito e vai fazer no nosso meio. Então, eu acho que você que é pai deveria trazer seu filho, porque esse filme ele também tem um aspecto profético de uma nova geração que Deus está levantando.
1: Exatamente.
2: É importante seu filho vir pra poder ver, porque lá na frente, daqui uns anos, é ele quem vai assumir esse legado.
3: Imagina quem vestiu a camisa marrom em 2007, camisa com a logo Davi em 2009.
1: Eu vesti.
3: Ouviu o pastor Naor pregando Escravo da Oleira Furada.
1: Eu ouvi.
3: Viu o Degma cantando Que Ele Cresça em 2011.
1: Isso.
3: Foi pro Serra Dourada em 2012. Pensa esse camarada com o filho dele aqui na quinta-feira assistindo esse filme. Acabar o filme em pé, eu tô maluco.
2: O filme tem tantos momentos emocionantes, pastor Guilherme, porque assim, eu lembrei de momentos.
0: Eu acabei de emocionar ouvindo o John.
2: Eu vi o pastor Naor, porque o filme traz momentos assim épicos lá de Carlinhos, né? Então a palavra da Orelha Furada, do Céu da Orelha Furada, nós colocamos um trecho dela ali. É impressionante, era como se eu estivesse vendo naquele momento. Né? 2012, quando o Fernandinho canta, né? Um negócio assim impressionante. E você percebe, era como se eu estivesse vivendo naquele momento.
1: É impressionante.
2: Então, realmente, eu acho que você que fez parte da história, você vai relembrar.
3: Não, e nós não entregamos tudo. Não. Ainda não entregamos tudo nos trailers.
0: Tem muita surpresa.
2: O trailer é o seguinte, o trailer é igual os filmes da Marvel, entrega só os primeiros minutos.
3: E tem algumas coisas ainda que te ilude ali.
1: Meu Deus! Pastor, e sabe, eu creio que até quem nunca foi radical livre. Ontem eu fiz um apelo lá no meu prédio e disse o seguinte pros irmãos, que você talvez não sabe, mas seus filhos estão aqui. Eu acho que a ótica de quem vê o trabalho vai mudar.
0: Amém.
1: Mesmo quem nunca participou, você deveria vir. Sim. Trazer seu filho, seus filhos, sua família, porque eu tenho certeza, você não vai se arrepender.
0: Eu, se sou você, ouvinte, eu vim com seu filho só pra dizer assim, ó, eu vi isso aí nascer. Eu vi Deus fazer e vai fazer de novo na sua geração. Que é isso? Sua família vai ser marcada. Vou fazer o seguinte, o TSE tá no meu cangote aqui, ó, pedindo pra eu fazer o intervalo. Então, vamos fazer um rápido intervalo. E na volta a gente fala pra você Eu vou já trucar aqui. Tem que ter sorteio dessa Legacy Night.
2: Ah, tem.
0: 4 mil lugares. Vai liberar algum sorteio?
3: Pastor Gustavo acabou de liberar, graciosamente, 50 ingressos.
0: O que, que é isso? Que
3: pra
0: isso?
3: Os ouvintes da Rádio Vinha.
0: Por isso que é bom receber o Pastor Gustavo aqui. Pastor Gustavo é quem manda.
1: 50, você tem certeza?
0: E o Pastor André tem que se virar pra arrumar.
3: E o Pastor André já desesperou. Ué. Que é ele que libera. Mas que nós só obedecemos.
0: Okay. Pronto, então, ó, falou, tá falado. Não tem como voltar atrás. Palavra lançada.
3: Falou, tá falido. Não tem como ficar arrependido.
0: E agora não tem como arrepender. Mas só pra dizer, ouvinte, eu e você somos privilegiados, como o Pastor Gustavo disse. Então, quinta-feira tem estreia e o lançamento do filme dos Radicais Livres. Sexta, Radicais Livres, RL Com no Goiânia Arena, à noite, e sábado pela manhã até à noite, o dia todo. Rápido intervalo, nós já voltamos com os detalhes da conferência e o sorteio também dos ingressos da Legacy Night para você que quer assistir o filme em primeira mão na quinta. Rápido intervalo, a gente já volta.
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11: Estamos de volta, meu Deus e meu Pai, carros de Israel e seus cavaleiros. Olha o que está na minha mão. Agora eu fui bem cristão, hein? Viu aí? Você viu como quando eu quero...
12: Pareceu até pastor.
11: Pois
12: agora.
11: É, tá vendo aí?
13: Olha, eu pagaria 10 reais só na pulseira, só pra usar. Beleza, olha isso aqui, rapaz.
11: Ouvinte, pra quem tá só no rádio, o pastor John Fernandes tá segurando aí, ó.
13: Qual que é o nome daquele negócio?
11: A SMR.
12: Isso aí. É uma experiência.
11: Isso aí é você pegando a sua pulseira depois de ter sido sorteado aqui na Rádio Vinha.
13: Uau.
11: Legacy Night, uau. Conta pra gente essa pulseira.
13: Olha o seguinte, você vai ter acesso à Legacy Night. Lembrando que não é simplesmente chegar, sentar e dar play no filme. Você vai ter toda uma experiência, vai ter música, vai ter quadro, vai ter sorteio, vai ter uma galera apresentando nível Oscar. E após tudo isso, você vai ser submetido à maior experiência cinematográfica da sua vida.
11: Que é isso?
13: Com você jovens treinou. Destinados ao avivamento. Meu Deus do céu.
11: Ele ensaiou certeza, não tem lógica não. Pastor Gustavo Pereira, o senhor inclusive dizia pra nós... no primeiro bloco, sobre essa questão das caravanas que vêm, né, que elas fazem parte de algo tão grande. Uma pergunta, pastor, os radicais livres hoje, eles se tornaram milhares ao redor do mundo. Hoje nós temos um número de Goiás e temos um número do trabalho no Brasil. Vai ser apresentado na conferência esse número,
14: pastor? Inclusive, hoje mesmo eu recebi uma mensagem do pastor Ricardo Landim pedindo para eu poder fazer esse levantamento, né, atualizar ele, porque, é claro, os números sempre estão aumentando, porque, né, nós temos feito encontros e há tanto evangelismo acontecendo e tantos jovens chegando o tempo todo. Então, obviamente, os números já aumentaram muito. Mas no último relatório que nós tínhamos feito, nós já éramos 70 mil jovens, né?
11: Uau.
14: E quando eu falo 70 mil jovens, estou falando de é claro que esse número aqui é o que nos é passado, mas com certeza é muito mais do que isso.
11: Sim.
14: Eu digo isso porque às vezes as pessoas nem colocam todos que estão realmente inseridos ali. Como eu disse, está chegando gente o tempo todo.
11: Esses são os da célula, né, pastor?
14: E também é importante lembrar algo. Acho que uma coisa que tem que ser falado, né, tem que ser dita, é porque realmente, assim, quando nós falamos de radicalismo, nós estamos falando de um mover geracional de 25 anos. Então, muitos passaram por lá. Hoje talvez não estão mais nas células de jovens, porque nós contamos aqueles que estão nas células.
11: Isso.
14: Mas às vezes não estão em células de jovens, mas são pastores, né? Hoje estão casados, são empresários. Enfim, tem tanta gente que já passou pelo e hoje não está mais, porque não dá nem para você mensurar. Eu acho que realmente é um negócio que não dá pra gente mensurar quantos radicais livres, né, hoje existem, mas quantos já foram marcados e já participaram desse grande mover. Então, realmente, é o que eu falei, é um mover geracional.
15: Aleluia.
14: Que tem, né, ultrapassado gerações, né, e há muitos que começaram lá atrás, que hoje já são até avô. Né, hoje nós temos radicais livres que são avô, porque começou lá e tal, e hoje, né, já tem filho, tem neto. Então, realmente é algo precioso poder ver o que Deus tem feito. E o filme, ele traz essa essência. Qual que é a essência do filme? É mostrar, assim, qual que é a ideia principal do filme. É mostrar, primeiro, de onde nós viemos.
11: Sim.
14: Eu acho que a história, ela tem que ser contada. É claro que eu tenho que falar pra você, que tá nos ouvindo, que vai ver o filme, porque talvez você venha naquela coisa assim, um documentário, porque documentário geralmente costuma não ser... É chato de assistir, chato, às vezes. É, porque a história, a gente falando, mas acredite. Eu tô falando pra você porque nós fizemos questão de deixar ele o mais, mais dinâmico possível.
13: Cinematográfico.
14: Exatamente, essa é a palavra, cinematográfico. E ainda que nós vamos contar a história de onde nós viemos, você vai perceber que a ordem não é cronológica. Maravilha. A gente tentou brincar com o tempo, fazer de uma forma que você vai conseguir ver, e acredite, o tempo vai passar voando.
11: Eu acredito, sabe por quê, pastor Gustavo? A medir das postagens dos Radicais Livres da conferência.
14: É.
11: A RLCon 2026 já marcou minha história só com as postagens, porque Sim. eu fiquei vendo. A gente está numa pegada que todo mundo comenta sobre a conferência, rindo dos tipos de postagens, porque existe uma maneira divertida de falar a respeito das coisas. E existe muita unção naquilo que nós temos feito. Eu só queria testificar algo aqui. A última vigília que nós vivemos, eu já participei de vigília demais. E o pastor Gustavo vai se lembrar. Nós, na Praça da Bíblia, nós éramos jovens que fazíamos sempre vigília da virada.
14: Sim.
11: Né? Mas eu nunca participei de uma vigília como foi essa, pastor.
14: Foi poderoso.
11: Foi a melhor da minha vida e eu não estou exagerando.
14: Foi um negócio assim, eu particularmente fiquei surpreendido. Surpreendido, eu acho, pastor Guilherme, que é um selo. É um selo. Deus ele sela as coisas. Eu acho que a própria vinda do Fernandinho, que foi inusitada.
13: É perceptível a mudança de estação, né?
14: Isso. Eu mesmo falei isso pro Fernandinho, né? Eu fiz questão de honrá-lo, porque ele não pôde estar conosco na conferência. Nós havíamos chamado, obviamente, porque nós entendemos que ele faz parte da história.
11: Sim.
14: E pra você ver, aprove Deus fazer de uma outra forma. Porque eu falei isso pra ele, falei, olha, você tá aqui hoje, talvez ele ache que foi só uma jesuicidência, né? De tá vindo, tá passando por aqui. Ah, vou lá ver esse povo, né? Enfim, o que não é comum. Um cantor do porte dele fazer uma coisa dessa.
11: Porque geralmente não tem tempo na agenda.
13: Ele, inclusive, participou
11: e saiu rápido.
13: Exatamente. A segunda vez que acontece, porque a gravação do Fernandinho para o filme foi numa madrugada. Você lembra, Guilherme?
11: Eu lembro.
13: Tava lá eu e o Guilherme com ele.
11: Três da manhã.
13: E o empresário dele falou: ó, você tem 10 minutos. E ele ficou 2 horas batendo papo, conversando.
14: mas o que eu percebi e que eu falei para ele no dia foi isso: olha, Deus te trouxe aqui, por quê? Porque você fez parte da história.
11: Amém.
14: Eu acho que Deus está selando essa história. Eu acho que não é por acaso. Nós não estamos fazendo 25 anos só porque vamos fazer 25 anos. Não. Nós estamos fazendo porque realmente há uma direção de Deus para isso.
11: Amém.
14: Há algo acontecendo. E no mundo espiritual eu acredito nisso. Eu acredito que nós estamos vivendo um recomeço. Não direi recomeço, mas entrando em um novo ciclo. Amém. Podemos dizer. O pastor Naú sempre gosta de falar do ciclo. Eu creio nisso. Amém. Que nós estamos entrando em um novo ciclo. E, obviamente, novos ciclos, eles começam com marcos históricos. Então, você vai ver que a Bíblia é cheia de marcos. Então, os marcos, eles estão ali para quê? Para poder, de certa forma, concluir algo e começar algo novo. Eu sempre digo isso. Eu creio que Deus realmente tem algo novo diante de nós. E quando eu falo algo novo, eu não estou desprezando o velho, porque eu não creio nisso também. Eu creio que o algo que Deus tem para nós é uma continuação. Entende? Nós estamos continuando aquilo que um dia os nossos pais começaram.
11: Amém.
14: E é por isso que eu acho que quem está aqui, eu sempre tenho falado isso, irmãos, eu vou falar uma coisa para você muito sério. Porque há um encargo no meu coração, porque eu sei que o meu tempo é muito pouco. Quando eu falo meu tempo pouco à frente dos Radicais Livres, eu digo isso porque realmente Deus me falou que o tempo que eu ficaria, né, seria um tempo ali para transmitir um coração, e eu tenho muito encargo por isso. Então, qual que é a minha missão, qual que é o meu encargo? É transmitir um coração para uma geração que Deus está levantando. E eu creio realmente que Deus está levantando uma nova geração, e essa nova geração tem... Agora, por outro lado, quem... Essa nova geração tem que ter a atitude de receber. eu nunca esqueço, né? Um dia que o pastor Naô, numa chácara, virou pra nós e falou assim: olha, hoje eu vou. Na época ele tava à frente dos Radicais Livres, e ele fez uma reunião conosco, né? Com vários pastores. Na época a gente tava sofrendo vários ataques e pastores saindo, enfim. Ele fez uma reunião pra poder trazer um alinhamento ali diante daquilo tudo. E aí eu lembro que ele falou algo: ele falou, olha, hoje eu vou dizer pra quem que eu vou passar os Radicais Livres. Porque havia uma pressão na época, né? Porque falava, ah, o pastor Naô tem que passar, aquela coisa toda. E eu louvo a Deus pela vida do pastor Naô, porque o pastor Naô não fez isso debaixo de uma pressão, não fez isso debaixo de pessoas que ficaram falando que ele tinha que sair, não. Ele entendeu que transição tem a hora certa.
11: Amém.
14: Não é só, porque às vezes, irmão, deixa eu falar uma coisa pra você muito sério, transição é algo muito sério. Uhum. Quando você vai transicionar algo de Deus pra outra pessoa, você tem que entender o seguinte: primeiro, você tem que saber pra quem você vai passar, tem que ser alguém que Deus colocou ali, estabeleceu, porque às vezes você pode destruir tudo que você construiu. Em uma transição, tudo que foi construído ao longo de anos, uma história inteira pode ser destruída. Agora, por que que se destrói? Vou te falar por quê. Porque às vezes quem tá recebendo não entende os valores, não entende os princípios e principalmente não entende o preço e o valor que foi pago naquilo ali.
11: Sim.
14: Porque hoje nós somos milhares de dezenas de milhares de jovens parados pelo mundo inteiro, mas olha, eu vou te falar, é claro que teve um preço envolvido, é claro que teve renúncia envolvida, é claro que muitas vezes o pastor Naô e outros pastores tiveram que renunciar, né? Foram jejuns, foram vigílias, foram oração, foi muito investimento, foi muito clamor, foi tanta coisa. E hoje, hoje nós estamos desfrutando disso tudo, mas teve alguém que pagou um preço alto lá atrás.
11: Amém.
14: Então, quem está recebendo hoje tem que saber o seguinte, você tem que conhecer a história para quê? Para você poder dar valor.
11: Amém.
14: Porque às vezes, acredite em mim, por que que muitas vezes aquele que recebe, ele não consegue continuar? Porque ele não entende o valor daquilo. É muito comum empresas familiares quebrarem. Sabia? Quando há a transição. Porque às vezes o pai, ele passa pro filho, meu filho vai continuar, mas o filho não sabe o valor daquilo. É. E como ele não sabe o valor, a essência e tudo, que ele acaba acabando com tudo rapidão. Uhum. Destrói tudo, por quê? Porque não entendeu o valor. Então, vou falar uma coisa pra você. Por que que nós estamos nesses dias fazendo 25 anos, comemorando, e nós temos preparado essa conferência? Acredite em mim. Porque realmente nós cremos que nós estamos vivendo uma transição.
11: Amém.
14: Os próximos anos, ouça o que eu estou te falando, nós viveremos uma transição, e eu não estou falando isso apenas como radicalismo, como Igreja Videira. Eu tenho ouvido isso de muitos pastores de fora, que o Brasil tem passado, até o mundo, tem passado por uma transição geracional no mundo espiritual, no meio das igrejas. E eu ouvi isso do pastor Aloysio, nunca esqueço. Ele falou, olha, o pastor Aloysio falou o seguinte, falou, o que me deixa triste é de saber que nessa transição, com certeza, alguns ministérios vão acabar. E por que que eles vão acabar? Porque não souberam transicionar. Existe uma frase que nós já falamos ela muitas vezes, mas sucesso sem um sucessor é fracasso. E eu vou te falar, é por isso que tem que haver alguém com o coração correto para receber. É.
11: Amém.
14: E o coração correto é um coração que valoriza, amém, que se importa. Nós não podemos passar para quem não dá valor. Amém. Agora, para dar valor, tem que saber a história.
11: Sim.
14: Você não dá valor se você não sabe a história, você não sabe o preço, você não sabe o investimento. É por isso que nós, geralmente, filhos, nós só damos valores aos nossos pais, geralmente, quando você vira pai.
11: Exatamente.
14: E aí você percebe o preço que é para ter um filho, para cuidar de um filho, fala, poxa vida.
11: E percebe o seguinte, tanto rapaz, eu tô fazendo muito menos que o meu pai, tô tendo essa dificuldade toda. Quanto meu pai não pagou? Nossos pais espirituais pagaram preço para poder chegarmos até aqui. E acho que o pastor Ricardo Nandinho prega tão, tão poderosamente sobre isso, né, pastor?
14: Sim.
11: A identidade dos Radicais Livres e a frase que me toca muito: nós não viemos para fazer nada novo.
14: Não.
11: Nós viemos para continuar aquilo que Deus nos entregou.
14: É.
11: Glória a Deus.
12: É preciso segurar o bastão com firmeza, né? Então, tanto quem tá correndo com ele na mão quanto quem tá recebendo tem que segurar com firmeza, senão o legado se perde.
11: Amém.
12: Eu sempre penso nisso, nessa transferência, esse passar do bastão nessa coisa. Você tem que correr no mesmo ritmo,
14: tem
12: que ter o mesmo coração, a mesma intensidade para que dê certo a passagem.
11: Amar as mesmas coisas, né?
14: É.
11: Que eu fico percebendo, né? O radical livre, ele ama a presença. E a gente aprendeu isso dos nossos pais.
14: Foi.
11: Eles é que nos ensinaram a amar a presença do Senhor.
14: Essa é uma das coisas mais importantes para nós, um dos maiores valores, eu aprendi isso, que eu lembro quando eu fui andar com o pastor Nauro Pedrosa, e isso é uma máxima que eu trago na minha vida. Quando eu vou andar com alguém, o que eu quero dessa pessoa? Eu quero o favor dela, eu quero a unção que ela tem, porque eu entendo que cada pessoa com quem você anda, Deus tem uma medida de favor e de unção para liberar sobre a sua vida através daquela pessoa.
11: Amém.
14: Agora, como que Deus faz isso? Existe uma chave espiritual. Qual que é a chave? A honra. Aprendi isso com o pastor Nauro. Então, o que é a honra? A honra é quando você dá valor ao que o outro valoriza.
11: Sim.
14: Verdade. É quando você dá prioridade ao que o outro dá prioridade. Agora, para você priorizar o outro, você tem que abrir mão de você. Entende? Abrir mão dos seus sonhos. Porque, às vezes, acredite em mim, se eu quero viver o sonho dos meus pais, às vezes eu vou ter que abrir mão do meu sonho. Uhum. Para ver o sonho do meu pai. Para continuar o que ele começou. E assim funciona. É desse jeito mesmo. Você sabe, um pai, às vezes, tem muitos filhos na casa dele. Mas às vezes, ele tem negócio, ele tem uma empresa, ele tem alguma coisa. Não são todos os filhos dele que vão continuar o que ele começou. Ou o que ele deixou. Você percebe muito isso. Agora, talvez tenha um ali que vai assumir o legado. E quem que assume o legado? Eu vou te falar, o que assume o legado é o que valorizou.
11: Amém.
14: É o que entendeu o valor que tinha estar com o pai, a presença do pai, e decidiu aprender com o pai. Eu acho que isso aqui é uma das coisas mais valiosas do nosso trabalho. Então, irmãos, nós aprendemos a valorizar a presença de Deus, nós aprendemos a valorizar aquilo que Deus valoriza, nós aprendemos a priorizar aquilo que é de Deus. Quando o pastor Naô começou o trabalho com jovens, ele deixou muito claro. Ele fala isso, né? Eu tinha aversão a trabalhos superficiais. Então, eu decidi começar algo em Deus que fosse profundo.
11: Amém.
14: E hoje é impressionante, os radicais livres carregam uma profundidade.
11: Amém.
14: Os radicais livres, aonde você. E eu falo porque eu vi radicais livres do mundo inteiro, e eu vi radicais livres de várias gerações, várias. Né, dos que começaram aos novos hoje. E eu posso dizer para você, a marca que eles têm carregado é uma marca de intensidade, de profundidade e de alguém que valoriza a presença de Deus.
11: Amém.
13: E o mais interessante é que essas gerações juntas. Na quinta, eles vão poder testemunhar, lembrar daquilo que aconteceu, mas ver aonde que a gente está chegando hoje. E os novos, que vão ter noção de onde a gente está chegando hoje, vão ver tudo que a gente já viveu, que a história é muito maior. Eu estava aqui, enquanto o pastor estava falando, eu recebi aqui 15 mensagens agora no Radicais Social de pessoas desesperadas querendo ingresso, pastor André.
12: É mesmo.
13: Por favor, libera. Não, tá lotado. Não, pelo menos a minha. Libera. Sabe o que vai acontecer? Profético. Vai ter gente passando pela mesma coisa querendo essa pulseira aqui, ó. Porque vai lotar. É óbvio, 4 mil é muito pouco.
11: Somente 10 reais.
13: Somente 10 reais. E o que vai ter de gente na quinta-feira, pastor Guilherme, por favor, só mais uma. E o André lá na porta. Não, não tem como.
11: Sobrou sou a policial parte mais mal, difícil, né? Pra ele.
13: Então, se eu fosse você, participava aí. Como que é, Guilherme?
11: É o seguinte,
12: vamos pôr multimídia lá na rua.
11: Isso, não, nós vamos colocar. Lembrando que o Randinho, o nosso Henderson, vai estar aqui conosco.
13: O povo perguntou se tem a ver com o Landinho, Randinho.
12: Como é que é? Claro. Henderson.
11: Ah, é. Henderson.
14: Randinho.
11: Isso. Que você sabe que hand é mão em inglês, por isso ele é o Henderson.
15: Eu queria propor que a interação de todos os Hendersons que nós temos aqui, ouvintes da Rádio Vinha agora. Se você é ouvinte, vai ganhar um ingresso aqui da noite. Se
13: tiver um Henderson aí, manda mensagem. Henderson serve também.
11: Vamos fazer o seguinte, é porque vai ser revelada a voz do Henderson no dia do filme.
13: Exatamente.
11: Mas eu quero saber, você ouvinte, qual voz você imagina pro Henderson? Você só manda, eu quero participar.
13: Cadê o Manel?
11: Da Legacy Night. Você vai fazer uma voz aí, vai mandar no nosso WhatsApp. E só pra dizer, eu e você vamos nos apegar àquilo que o Senhor está transferindo a essa geração.
14: Amém. Amém.
11: E o primeiro passo, pastor Gustavo, pra tomar posse da palavra que o Senhor liberou nessa tarde, é participar quinta-feira. Ah, eu tive problemas, não deu pra ir no Radicais Livres. Pronto, tá aqui. É a sua oportunidade de mostrar que você quer receber de Deus essa unção. E eu só vou comentar aqui como nós estamos no meio do avivamento, pastor, porque nós temos células que não tem casa que cabe. Eu não me lembro de fazer célula onde não cabia. Tá dando 80 adolescentes.
14: É isso.
11: Eu fico me perguntando, quando foi que isso aconteceu?
13: Uau.
11: Nós estamos vivendo um tempo ímpar da nossa geração.
12: Não, vamos esperar o avivamento.
11: O avivamento, meu amigo, já chegou e você não viu. Então, fala para Deus. Eu aprendi com o pastor Gustavo essa oração e não paro de repeti-la mais. eu não quero ficar de fora do Amém. Mover. Senhor, por Amém. Favor, não me permita ficar de fora Amém. Do que o Senhor está fazendo Amém. Na minha geração.
12: Amém.
13: E o André vai sortear Deus, o ingresso da RL Compra o estacionamento para quem vier na quinta-feira.
12: Todo mundo tá me mandando dar ingresso, eu tô entendendo, mas é o pastor, que ingresso que eu vou dar, filho, se não tem.
14: O pastor André é o responsável pelos ingressos, hein?
11: E não tem.
12: Não me liguem, não tem.
13: Setor palco, estamos abrindo setor palco e tem uma beiradinha.
12: Ah, entendi agora. Setor calçada.
13: Setor calçada. Tá, vamos abrir mais setores aí.
11: Tem gente querendo.
13: Chegou o Henderson, a voz do Henderson, não filma.
11: Legal, o primeiro que vai participar do sorteio vai ser o Mané. Faz aqui no microfone como que você imagina que é a voz do Henderson dos Radicais Livres. Você vai falar assim, ó, venha para a Legacy Night quinta-feira, vai.
12: Venha para... Como que é?
11: Eu quero o ingresso da Legacy Night.
12: Legacy Night?
11: Isso.
12: Eu quero o ingresso da RL Night.
11: Ô Henderson.
12: Ele não tava ouvindo Legacy a rádio.
13: Night. Isso, ó, agora o Leopardo do Amado Coração vai chamar você.
11: Ei, amado coração, venha pra Legacy Night. É isso. Ó, eu quero dizer, nunca foi tão bom ser um radical livre. Como nós somos felizes em fazermos parte de um legado tão precioso. Eu, na verdade, fico me perguntando, esse presente eu não sabia que eu ia ganhar. Ser parte de um momento tão ímpar na nossa história. E esse é um presente que a gente não escolheu. A gente ganhou sem saber, sem merecer. Verdade. Estamos aqui e vamos aproveitar o máximo. É glória a Jesus pela vida dos nossos pastores. E ó, eu não sei não, hein? Eu acho que vai ser tão emocionante esse negócio de quinta-feira que vai ter tanta honra daquilo que nós vivemos que eu acho que vai ter um avivamento de jovens se entregando para ser pastores, viu, pastor?
13: Aleluia.
11: Eu acho que esse filme vai marcar o coração desses adolescentes e jovens.
14: Eu sei lá.
13: Aleluia, arrepiei.
14: Eu acho que Deus vai...
12: É uma loucura. Não tem como explicar.
14: Imagina
12: o que a gente
14: terminar
12: tá
14: o filme... Um chamado radical do pastor Naor Pedrosa lá.
11: Amém.
14: Chamando o povo pra se ajoelhar.
12: O que eu tenho a ver com o que você gosta?
11: Aleluia!
13: Olha, a gente começa a lembrar do filme Meu Olho Enche d'Água, porque imagina agora, pastor André, esse tanto de gente assistindo esse negócio.
12: Nossa, mano.
13: Meu Deus do céu. Eu não cometeria a loucura, parafraseando Naor Pedrosa, o pastor. A loucura de ficar de fora da Legacy Night na quinta-feira.
11: Aleluia.
13: Você vai ficar desesperadamente arrependido de não ter vindo.
11: Ó, 50 vão ter oportunidade. 49 que o pastor John já arrancou uma aqui do monte. 50 pessoas podem participar. O Alegria na Vinha, Jéssica Zanata, ela vai estar sorteando durante o dia. E claro, tem que vir retirar o prêmio mais rápido que você puder. Lembrando que temos alguns sorteados da campanha do início da conferência. Fica atento ao WhatsApp para você retirar os prêmios. E óbvio, não perca a chance de fazer a compra do seu ingresso. Todas as secretarias, pastor André?
12: Todas as secretarias estão vendendo e você já vai, já compra, já retira sua pulseira.
11: Então,
12: para quem comprou e não retirou a pulseira, pode vir também na secretaria e retirar.
11: Então pronto, são R$10 para você vir assistir a estreia do filme Jovens Destinados ao Avivamento, o filme dos Radicais Livres.
13: E se você quiser ir para a RL Com e não comprou ingresso, sinto muito. Acabou.
11: Exatamente, já fiquei assustado quando você começou a frase.
12: Não, você... Eu já estava aqui pensando, já vai me mandar dar ingresso.
11: Mas o senhor é com você. Fica atento que terá transmissão. O Senhor vai te alcançar onde você está.
13: Amém.
11: Acredite. Amém. Pastor Gustavo, queria que o senhor encerrasse orando por nós, mas primeiro Amém. Agradecer, pastor. Obrigado. Eu posso testificar junto com os pastores como foi leve participar da organização e como está sendo. Amém. É uma semana corrida, mas existe um espírito de alegria no nosso Amém. Meio, de muita unção.
14: Amém. Eu que agradeço, né? Eu quero agradecer cada um de vocês. Quero aproveitar aqui para agradecer cada um dos pastores, né? Os pastores que estão aqui comigo à mesa, que têm sido talvez aqueles que têm realmente ombreado, né? E têm estado comigo. Outros também que não estão aqui hoje, não tiveram a oportunidade de estar, mas têm ombreado esse trabalho. Eu quero agradecer a equipe de pastores de Goiânia. Né, os pastores que realmente decidiram comprar essa causa. Né, desde que nós assumimos aí esse trabalho da conferência, de tantas outras coisas, eu realmente tenho percebido que o segredo, né, um dos grandes segredos está nessa equipe maravilhosa que Deus me deu, uma equipe talentosa de homens, né, que realmente tem talento e aqueles que às vezes... Porque você sabe, pastor Guilherme, uma coisa que eu tenho aprendido, não é só uma questão de talento, é uma questão de disposição.
11: Sim.
14: Porque às vezes você não tem um talento, mas você tem a disposição de fazer.
11: Amém.
14: E eu vejo que esses irmãos são irmãos muito dispostos, né? Não teve nada que eu pedi nesses últimos dias mesmo. toda segunda-feira eles têm estado comigo, porque segunda-feira é o dia que a gente é o dia da folga, mas é o dia que eles têm e podem reunir comigo, porque nos demais dias tem que reunir com os pastores.
12: Segunda deles, é folga? Pastor, eu tinha esquecido.
14: E eles têm estado comigo mesmo na folga.
12: A gente nem percebe.
14: Eu louvo a Deus pela vida de cada um e tenho certeza que eu não posso pagar o que eles têm feito, mas com certeza eles têm uma grande recompensa no Senhor.
11: Aleluia! Amém. E como é grande, eu só posso testificar uma coisa, essa geração está sendo impactada e esses pastores são parte do que Deus está fazendo. Que honra poder caminhar com homens de tanto poder e tanta autoridade. Pastor Amém. Gustavo, muito obrigado. Amém. Pastor André Araújo, muito obrigado. Nos encontramos aí, pastor, no meio dessa correria.
12: Estamos aí até se lá. Divertindo.
14: Isso. Se você vê um raio.
11: Verde,
14: um raio verde.
12: Pensa lá, um raio radical. Hoje
14: correndo pelo.
12: Ó, quero só mandar um abraço à minha irmã radical, o livro Raiz, a Charlene. Olha, ela só mandou aqui pra mim. Lá do discípulo do Senhor. Ela disse que acha que tava lá no Aguaceiro e Chuvarada. Falei, não acredito, não é possível. Ela que me guiou nos primeiros passos aí como Radical Livre. É possível.
11: O primeiro retiro dos radicais,
12: né? Eu queria falar, pastor, que essa leveza é fruto da liderança do senhor e do pastor Ricardo. Amém. Nós temos um sentimento de muita alegria de fazer isso, tudo Amém. Isso. Não perca, não fique de fora, só vem. Deus tem um mover. Nós estamos participando disso, participe também.
11: Ô, glória a Jesus! Pastor John Fernandes, é isso aí. Até lá.
13: Até lá. Ainda procure agora tudo. Mesmo uma da Secretaria dos 10 Prédios da Videira de Goiânia, também no link da bio do Radicais Livres Oficial. Garanta seu lugar na casa. A gente começou a transmissão com 3 mil lugares vendidos, já estamos com 3.500. Você vai ficar de fora.
11: Corre, Beijo. Corre, é quinta e participa aqui, ó. Tem 50 pra ganhar. Pastor Ramon, um forte abraço, pastor. Até lá.
15: Até lá, forte abraço, ouvintes, Radicais Livres que estão acompanhando aí. Quinta-feira te espero. Deus abençoe todos os irmãos.
11: Aleluia! Pastor Gustavo, o senhor nos abençoa nessa tarde de segunda para a semana mais incrível que já começou. Aleluia. Ô, glória!
14: Pai, em nome de Jesus, eu quero abençoar, ó Deus, declarar. Eu creio que nós estamos vivendo um tempo profético.
11: Amém.
14: Eu creio, ó Deus, que essa semana é uma semana que o Senhor separou para nós. Por isso eu declaro e profetizo, Pai, um derramar do Senhor. Um derramar de graça, de favor, de bênção. Ó Pai, que nós possamos ser guiados, conduzidos, direcionados ao Teu propósito.
11: Amém.
14: Ó Deus, nós já temos sido muito surpreendidos por aquilo que o Senhor tem feito. Mas há uma expectativa no meu coração de que, de fato, algo extraordinário vai acontecer. Amém. Ó Deus, eu creio que o Senhor tem separado coisas tão maravilhosas, tão Amém. Preciosas. Por isso eu declaro, eu abençoo, eu profetizo. Eu quero declarar, ó Pai, sobre a nossa Legacy Night. Amém. Ó Deus, essa é uma noite que o Senhor separou, que o Senhor já tem reservado as pessoas para estarem ali, que Amém. Não seja apenas um filme, mas eu quero declarar que cada um daqueles que estiver ali será marcado, tocado, impactado. Ó Deus, não apenas pela nossa história, mas haverá ali, ó Deus, um sentimento, ó Pai, de urgência. Ó Deus, um sentimento de pertencimento a algo grande e poderoso que o Senhor vai fazer nos próximos anos. Eu quero declarar e profetizar isso, que todos aqueles que ali estiverem serão marcados.
11: Amém.
14: Pai, eu abençoo a nossa conferência. Eu creio, Deus, que essa conferência será a melhor conferência que nós já fizemos e
11: Amém.
14: Eu quero abençoar as caravanas que estão vindo. Quero declarar, ó Deus, que eles estarão aqui. Amém. Quero orar, ó Deus, pelos irmãos lá do Peru. Ó Deus, que tiveram uma situação muito ruim, ó Deus, ali na sua vida. Mas eu quero declarar que é liberado agora.
11: Amém.
14: É liberado agora. Todos aqueles, ó Deus, que compraram o ingresso para estarem aqui, estarão aqui em nome de Jesus.
11: Amém.
14: O Senhor já tem liberado. Algo poderoso e genuíno vai acontecer. O milagre do Senhor vai acontecer. Eu profetizo isso. Eu creio nisso. Creio, ó Deus, que todos aqueles que o Senhor está trazendo, ó Pai, estarão aqui, estarão conosco, serão marcados pelo Senhor.
11: Amém.
14: Pai,
11: Amém.
14: Eu abençoo a nossa equipe, a equipe Sim, de pastores Deus. Aqui de Goiânia. Amém. Ó Pai, dê a nós destreza, Amém. Sabedoria, dê a nós, ó Deus, a competência necessária para que possamos fazer uma conferência organizada, Amém. Uma conferência excelente, para que possamos receber cada um dos irmãos que está vindo, ó Deus, de fato com excelência, porque esse é o nosso coração, o desejo de fazer o melhor. Por isso eu abençoo. Eu profetizo que cada um que estiver aqui, ele realmente será marcado, tocado, Amém. Impactado Amém. Por cada detalhe. Abençoa as pregações, os nossos pastores, que declaro que serão instrumentos genuínos
11: Amém.
14: De vida, de unção. Eu declaro palavras proféticas.
11: Amém.
14: Declaro palavras de alinhamento. Palavras, ó Pai, que vão ao encontro de cada coração, Amém. De cada radical livre que aqui estiver. Aleluia. Ó Deus, declaro que jovens serão chamados, sim, marcados, tocados para o ministério.
11: Amém.
14: Declaro, ó Deus, que sim, ó Pai, depois dessa conferência,
16: obediência, nós veremos uma grande colheita.
11: Amém.
16: Uma colheita abundante, uma colheita extraordinária, uma colheita que nós não vimos antes.
11: Amém.
16: Eu quero declarar e abençoar, pois nós cremos, ó Pai, que nós ainda não vivemos tudo.
11: Amém.
16: Aquilo que o Senhor tem para nós, em nome de Jesus.
11: Creio. Aleluia. Aleluia. Deus te abençoe e até quinta na Legacy Night. Um abraço, tchau.
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1: Boa tarde para você, meu amigo, minha amiga, ligados aqui no Futebol na Mesa. Estamos começando mais uma semana muito agitada. A gente teve aí uma rodada agitada de Brasileirão Série A, Brasileirão Série B. Mas antes de falar sobre os jogos, quero começar cumprimentando meu amigo Edinaldo Maurício. Boa tarde, Edinaldo.
2: Boa tarde, Igor. Boa tarde, Jessé. Boa tarde. Já começou mal falando do time dele aqui, você viu, né?
1: Nós vamos apresentar ele agora.
2: Mas ele é da casa. Ele trabalhou conosco aqui muito tempo. Isso aqui, assim, ele, sabe que ele tá assim, não vale nada, meu amigo? É ele.
1: Ah, oh, que é isso?
2: É gente boa, é o irmão do coração que a vida me deu.
1: E hoje, comentando aqui com a gente, né, no dia de hoje, tá feliz, o time ganhou esse final de semana, né, deu uma embalada boa. É, meu amigo Cássio, boa tarde, Cássio.
3: Boa tarde, tudo bem? Muito prazer, Cássio Pérez, satisfação. Estar de volta à minha casa, né,
2: Edinaldo? É verdade.
3: O Edinaldo fala assim, mas ele me ama assim como eu amo ele também.
2: Verdade.
3: É o irmão que a vida me deu. Jessé também, que tá aqui na mesa. Ama a sua vida, Jessé. Não vale muita coisa não, mas é homem de Deus. E você comentou a questão do Mengão, que ganhou no final de semana. Assim, pra nós, a gente tá meio acostumado com isso, sabe?
2: Aí, ó.
3: Questão de torcer pro Flamengo.
2: Já falou muito,
3: Cássio. É muito bom, né?
1: É muito fácil, né? Não tem nem olheira, não tem um cabelo branco, né? Tô tranquilo. É, então vamos lá, mas vamos começar falando de futebol goiano, Cássio. Porque o Vila ganhou e convenceu, né? Jogou aí final de semana ontem contra o Ceará, venceu por 2-0 e parece que fora o esculacho, né, Edinaldo? Como é que foi esse jogo?
2: É, não, foi um jogo bom pro Vila. O placar foi essencial, muito importante para o Vila Nova, 2-0. Agora, assim, eu esperava. Não é questão de esperava, que eu não tenho que esperar nada em relação ao jogo, mas o Vila Nova num tocante, Igor, foi muito bem na partida, obrigado. A torcida compareceu ontem à noite, jogo 6:30 da noite, e quando parecia que ia ser um jogo meio truncado por parte do Ceará, até porque o Ceará fez uma proposta de jogo para sair daqui com empate, não tomar gols. E na realidade, quando o Vila marcou 1-0, e aí no segundo tempo o Vila sofreu um certo baque da equipe do Ceará, porque também o Ceará propôs uma partida no segundo tempo mais ofensiva, no primeiro tempo mais defensiva, no segundo tempo. Aí o Vila achou o segundo gol e aí administrou. Aí, de fato, o Vila administrou. Mas até então, o Vila não foi assim tão... Não foi uma tão partida superior, tão fácil assim como parecia. O zagueiro Bruno Mendes, que marcou o primeiro gol da partida, ele saiu com uma lesão até preocupante. Então, assim, num tocante geral, o jogo foi muito bom para o Vila. O Vila torce hoje para o Londrina empatar, vencer o jogo lá em Londrina contra o Juventude. Se o Vila torcer para o Londrina, e Londrina e Juventude, deixa eu pegar aqui para não cometer gafe, é isso mesmo. Londrina e Juventude. Então, Juventude hoje, se ele empatar, seria bom o Londrina vencer esse jogo. O Londrina vencendo esse jogo, o Vila fica encostadinho e o Juventude não abre uma margem maior diante do Vila Nova. O Vila Nova hoje é o segundo colocado, com 44 pontos. Então, assim, o Vila está fazendo um campeonato muito diferente, muito agradável para a sua torcida, viu, o Igor?
1: Campeonato histórico do Vila Nova. E também foi muito...
2: De um tempo para cá, depois que o Hugo Jorge Bravo assumiu, e de 2023 para cá, o Vila, assim, ele sabe o caminho da Série B. Agora, parece que esse ano ele está se clareando mais do que nas temporadas anteriores. Mas, assim, algo que, assim, muito bom o que o Vila tem apresentado, principalmente nesse campeonato brasileiro.
1: É isso aí. E não foi só o Vila que venceu, hein? Atlético Goianiense ontem também, no apagar das luzes, vence por 1-0, gol de Bruno José. E também o Goiás venceu o São Bernardo na sexta-feira, né? O jogo ficou 2-1 na Serrinha. É, o time goiano, é, eu assisti o jogo, Edinaldo, lembrando muito que você fala aqui. O Goiás ele não tem um time ruim. O time do Goiás tem peças boas, né? O Lucas Rodrigues ali no meio-campo. É, tem alguns jogadores que conseguem ali entregar um bom futebol. Só que a zaga do Goiás é muito fraca, né? Uma zaga é, muito
2: né, exposta. Não é de Natal, não, mas Papai Noel lá entrega
1: entregando toda hora muito, presente. Né? É. E você, Cássio, você torce para algum time goiano? Você acompanha?
3: Olha, para falar a verdade, eu acompanho um pouco o futebol goiano. É, hoje, como a gente não está 100% mais dentro do mundo da comunicação, tem uma vida em outro segmento muito intenso, acaba que a gente não consegue estar muito por dentro. Uhum. Mas eu sou um torcedor.

0: estava ontem, por isso que estava diferente.
1: Eu senti que o Dinaldo parece que não...
0: Não. Só falei o local com... que você estava
1: tá.
0: ontem.
1: Ah, não, mas realmente...
0: Ontem você estava na Praça da Bíblia.
1: Na Praça da Bíblia.
0: Então.
1: Assisti o culto lá, que terminou mais ou menos no mesmo horário do término do jogo.
2: Aí a festa, né? E a farra.
1: Não, a festa estava bonita. A torcida do Vila, isso a gente tem que parabenizar, realmente sabe mexer, fazer o movimento, e estava bonito ali nas imediações do estádio.
2: Sim, sim, show de bola, né? E como tu tava falando, Edinaldo, Atlético e Goiás venceram, né?
0: Então, o Atlético, ele em algum momento ele estava dentro do G6, até o jogo do CRB com o Criciúma, e o Criciúma abriu o placar, depois o Criciúma marcou, anulou, o CRB marcou, depois o Criciúma empatou, e depois, no finalzinho do jogo, o CRB venceu essa partida e aí tirou o Atlético do G6. Mas mostra, Igor, agora é claro, o Atlético bateu no Avaí. O Avaí, assim, dentro da competição, ele hoje é o 16º colocado. Então, assim, toda semana a gente vem falar aqui de resultado e fala: ah, esse time venceu. Não estou aqui tirando o mérito da vitória do Atlético. Uhum. Mas o Avaí, com o problema, como a maioria dos clubes passam, que é a questão financeira, não é diferente. Então, mas o Atlético não tem nada a ver com a questão financeira do Avaí. Foi lá, o Atlético. Parecia que o jogo ia ficar no empate. O empate não era um péssimo resultado para o Atlético, era um bom resultado. E aí, no finalzinho, o Bruno José achou o gol da vitória do Atlético, que foi, assim, importantíssimo. É claro, eu até falava, se um time que nem o Atlético, ele entra no G6, da maneira como ele vem vindo agora, eu acho que dificilmente ele sai, eu acho. A questão de achar e ficar até o final é uma outra questão. Mas o time do Atlético, esse time que o Atlético formou nessa janela do segundo turno, o Igor, ele é bem melhor. O que eu questionei aqui foi a questão do técnico, que eu acho ainda o técnico Roger Silva é um pouco inferior ao elenco do Atlético. Eu não estou falando que ele é um péssimo técnico, tem um futuro gigante pela frente, mas talvez não dá conta de trabalhar com esse elenco que ele está nas mãos. Então tem que ter muito cuidado para ele não se perder. Mas a vitória de ontem foi importante. O time agora, no próximo final de semana, vai enfrentar o Juventude lá em Caxias do Sul, no Rio Grande do Sul. Então, assim, o Atlético, ele tem que ir lá e fazer o papel dele. Se traz de lá uma vitória, cara, ele entra no G6. E aí eu acho que ganha moral, entendeu? Porque ele vem... Cada jogo que passa, ele está almejando isso. Agora, não é uma parada tão fácil ir lá em Caxias e vencer. Mas o resultado de ontem contra o Avaí foi um baita resultado para o time do Atlético.
2: É isso aí. E agora vamos falar sobre o clássico, que nem sei se chega a ser um clássico, né? Que foi Flamengo e Botafogo. Flamengo venceu por 3-0, vence com autoridade. O jogo foi no Maracanã, né? Com o mando de campo do Flamengo. E eu quero até ouvir a opinião aqui do meu amigo Cássio, flamenguista, porque o jogo começou com os dois times tentando criar. Teve até o gol do Botafogo, que foi bem anulado, né? Que teve o toque de molinho do Arthur
0: Cabral.
2: Eu
0: não anulava, não.
2: Eu acho que não deveria ser anulado, até porque pega na mão do jogador do Flamengo antes. É. Só que pela regra, eu vi a análise, pela nova regra, né? Que deveria ser anulado. E aí depois o Flamengo faz, né, o primeiro gol ali com o Samuel Lino, que vive grande fase, né, no futebol brasileiro, tá se encontrando sua melhor versão aqui no futebol brasileiro. E aí depois eu percebi um jogo mais morno, Botafogo começando a gostar do jogo, né, dominando ali, tendo mais a posse de bola, e entra o Carrascal. E o Carrascal entrou, pra mim o jogo mudou.
1: Sim.
2: Né, o Carrascal trouxe muito dinamismo pro meio campo do Flamengo. Então o Flamengo que vendeu agora, né, Gonçalo Plata, perdeu uma peça importante, mas os jogadores que tava faltando entregar alguma coisa parece que estão se encontrando com o Leonardo Jardim, né, Cássio? Queria que você falasse sobre esse jogo.
1: Sim, a gente pode observar que quando o Luiz Felipe assumiu o Flamengo...
2: Felipe Luiz
1: assumiu o Flamengo, alguns jogadores não estavam performando e passaram a performar com ele. Sim. Agora mudou para Leonardo Jardim, a gente viu uma mudança também de alguns jogadores que com ele caíram um pouco de rendimento, e outros que não estavam rendendo muito melhoraram. Eu acho que esse é um

0: são ciclos normais, isso acontece com a identificação com o que é pedido e apresentado por cada liderança, cada treinador. E no caso do Flamengo ali, falando desses comentários que você falou ontem, a gente percebe um comportamento que não é só desse jogo, igual você comentou, que em um determinado momento, acho que no segundo tempo, o Botafogo cresceu. Mas eu acredito que o crescimento, o Dinaldo, não sei se ele concorda comigo, mas o crescimento do Botafogo no jogo se dá muito mais pela a queda do Flamengo do que realmente o Botafogo ir lá e conquistar realmente aquele espaço. E aí a gente pode observar esse comportamento do Flamengo em outros jogos, como foi do Cruzeiro, por exemplo, quando o Cruzeiro virou. O Flamengo fez um primeiro tempo excelente, impecável, a nível de time europeu. Chegou no segundo tempo, o time entrou disperso, ganhando de apenas 1-0, parece que estava todo mundo cansado, o Pedro principalmente. O Cruzeiro cresceu, foi lá e virou o jogo. Eu acho que aconteceu algo similar com o Botafogo ontem. No segundo tempo, o Flamengo deu caiu um pouco o rendimento e com isso deu mais espaço para o Botafogo.
1: Essa é uma característica do time do Leonardo Jardim.
2: Mas o problema, entendendo aqui o que o Cássio passou e está passando aqui, o Igor, é o seguinte: o problema é que o torcedor do Flamengo ficou muito. Assim, e olha que já tem um tempo que o Jesus saiu do Flamengo, certo?
1: Uhum.
2: O time do Jesus era o tempo inteiro ofensivo. Assim, começava
1: alta intensidade.
2: Intensidade o tempo todo.
1: Verdade.
2: E aí, o Felipe Luiz, quando chegou, ele teve uma certa dificuldade, mas conseguiu administrar. E aí veio o Léo Jardim, que eu acho que não. E aí eu volto a dizer: o Léo Jardim mesmo.
1: Sim, sim.
2: Né? Ele não é um técnico à altura do Flamengo, para o elenco do Flamengo. Por quê? Eu volto mais uma vez a dizer, ele é um técnico muito defensivo, ele joga por uma bola e já quer...
1: Ele gera muito espaço
2: para o time. Muito espaço, né? Para o time. E aí, assim, quando é no segundo tempo, que já, ele já estava com o placar à frente, ele quis tentar se defender. Ainda bem que eu falo assim, pela questão do número de gols que o Flamengo fez na noite de ontem, na tarde, início da noite de ontem, fez com que o Flamengo administrasse. Mas se fosse um outro adversário mais cascudo, talvez desse dificuldade para o Flamengo.
1: Sim.
2: E isso, essa intensidade do Flamengo, fez com que ele perdesse ele ganhou do Mirassol e depois do Mirassol ele enfrentou quem? Não, esqueci aqui agora. Ele aplicou 5-1 no Mirassol e depois do Mirassol ele pegou o Cruzeiro, e aí ele perdeu para o Cruzeiro.
1: Foi. Sim, 2-1.
2: Entendeu? 2-1.
1: De virada, então, né? Começando muito bem, né?
2: Começou muito a essa intensidade.
1: Sim.
2: Então, por quê? Joga por uma bola. Então, o time do Flamengo não é esse
1: e
2: time.
1: Tem qualidade, né? É outra filosofia
2: de outra jogo filosofia. Do Flamengo. E eu acho que os jogadores do Flamengo ainda não entendeu esse quilate, esse pensamento do Léo Jardim. Então, por isso que está tendo esse alto e baixo. E aí, assim, se vai até a próxima da Libertadores, aí eu não sei. Entendeu? Porque o futebol brasileiro é isso, né? Eu acho que se o Flamengo cair fora da Copa Libertadores, eu acho que o Léo Jardim também cai junto com o Flamengo.
0: Infelizmente o futebol brasileiro é assim, né? Eu acho que o único técnico que está permanecendo por muitos anos é o do Palmeiras.
1: O Abel Ferreira e o Rogério Ceni também, né?
0: Ganha tudo. Tá sempre batendo na trava, pra falar a verdade.
1: Tá mais batendo na trava
0: do que ganhando.
1: Nos últimos 3 anos tá mais.
2: Mas quem foi campeão paulista esse ano?
0: Só que. Não.
2: Quem foi? Campeão paulista é muito caro. Você acha que não?
0: Não tô desmerecendo o Campeonato Paulista.
2: Vai.
0: Mas quando você olha em todos os campeonatos que o Palmeiras
1: participa... pelo nível de investimento,
2: de 2018 pra cá, quantos títulos o Palmeiras ganhou?
0: E ele bate muito mais
2: rápido
0: do que ganha títulos.
2: Ou é ele ou é Flamengo.
0: Podemos desmerecer isso também. Por quê? É muito mérito um time se manter sempre em alto nível, mesmo assim. Eu não fui campeão brasileiro, mas
2: o investimento do Palmeiras é alto, Cássio. O investimento do Flamengo é muito alto. Aí você pega um Cruzeiro aí que pareceu que ia assustar.
0: Investiu bem também.
2: Investiu, mas não ganhou não até agora. O que o Cruzeiro ganhou?
0: Também tá batendo
1: na tela.
0: Assim, o Flamengo, e você comentou um negócio interessante, tá com uma certa dificuldade de matar o jogo, né? Você observou contra o Cruzeiro. Ele teve muita oportunidade no primeiro
1: tempo. Pedro errou muito gol, né?
0: Ampliar o resultado.
1: Lucas Paquetá também errando muito.
0: Errando muito. O Pedro errou, o Carrascal que você falou que errou.
2: Você tem esperança no Paquetá, você tá enrolado.
0: E eles desperdiçaram muitas oportunidades de matar o jogo. Voltou pro segundo tempo disperso, cansados, né? Igual o Edinaldo comentou aqui, querendo administrar o jogo, o Cruzeiro cresceu e virou. Eu acho que essa é uma tendência. Eu acho que de tantos comentaristas, os especialistas em futebol criticarem, é possível que alguma coisa não vai acontecer, né?
1: Tem que mudar. E a gente tem muita coisa para falar essa semana aí, que é uma semana bem quente. A gente tem que falar aqui sobre Neymar Júnior, que colocou a faixinha do Memphis Depay lá na Neoquímica Arena e venceu a equipe do Corinthians, né? Ganhou por 1-0. Temos que falar também sobre o Palmeiras, né? Que na hora que tem que ir, patinou e teve um empate, saiu com um empate lá do Maião com o Mirassol. É, tem jogador brasileiro contratado pelo Barcelona, Edinaldo. E se você quer saber tudo sobre isso, a conversa tá muito legal, mas a gente vai ter que encerrar o programa.
2: Ronaldinho marcando gol na Itália.
1: Ronaldinho Gaúcho na Série C da Itália, voltou a jogar profissionalmente e a gente vai falar de tudo isso aqui durante a semana no Futebol na Mesa. Então, se você quer saber todas essas notícias e muito mais, acompanha com a gente. Você tem um encontro aqui conosco amanhã às 14h aqui na Rádio Vinha FM Futebol na Mesa. Nós vamos ficando por aqui e eu desejo um forte abraço para você, ouvinte, e até amanhã. Cássio, muito obrigado pela sua participação e um forte abraço.
0: Eu que agradeço. É para mim uma honra. Um abraço para você e para todos os ouvintes.
2: O Cássio, o Igor, rapidamente aqui, a gente encerrar, ele trabalhou aqui na rádio muito tempo com a gente, fazia aqui o Madrugada Preciosa e trabalhava juntamente comigo lá, onde o Jacé trabalha lá junto comigo. E ele ficou aqui muito tempo. Hoje ele mora em Formosa, é da videira de Formosa, sim, Goiás, e passou por aqui, a gente pegou ele, a gente gosta muito dele, tem um carinho muito grande, dá um abraço na família. Ele tem uns 10 filhos já lá em Formosa, só ele encheu a igreja.
1: Assim que é bom, né? Esse que é o membro que o pastor gosta. Pois é, Cássio, se você estiver por aí, vamos participar mais vezes. Hoje foi bem legal com você aqui comentando com a gente. E Edinaldo, forte abraço e até amanhã. Amanhã nós estamos juntos aqui.
2: Um abraço, Igor, um abraço, ouvinte Tavinho, até amanhã, se Deus quiser.
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Boa tarde, queridos ouvintes. Como é bom, segundou! Hoje, 31/8, o dia que Deus fez pra nós, de uma semana abençoada, o último dia do mês de agosto. E eu tava lembrando aqui, uma semana tão especial e um dia tão especial, porque dia 31 de agosto de 2021, tava nascendo a minha princesinha Alice. Meu amor, princesa, parabéns, filha querida, eu te amo. Você é uma bênção de Deus na nossa vida. Mamãe te ama, Alice, hoje que faz 5 anos, Deus te abençoe, filha. Você é um presente, um milagre de Deus. Vem numa hora tão difícil na nossa vida. Mamãe ama, beijo, princesa. E eu quero também, ouvintes, o tempo tá muito quente. Então, quero passar agora a temperatura em Goiânia. 36 graus, Jesus de misericórdia. 36 graus agora em Goiânia. Alerta laranja de baixa umidade. Então, aproveite, coloque aí um umidificador no seu ambiente, uma bacia com água, um pano úmido também, isso tudo ajuda, né? O nariz muito seco, tão importante para vocês. Então, vamos lá, seguindo em Goiânia. Será que tem previsão de chuva, gente? Previsão de chuva... Não, nas próximas semanas não tem, gente. Socorro, Deus. Quem aguenta? Quem quer chuva aqui? Senhor, manda chuva pra nós aqui do Goiás, Pai da Glória. Nenhuma previsão de chuva. Gente, estamos numa semana histórica. Tô tão animada, porque essa semana, assim, tem conferência sexta e sábado. Tem a nossa noite aí, Legacy, com o nosso lançamento do filme dos 25 anos Radicais Livres. E é claro que vocês vão acompanhar tudo aqui e nós vamos trazer informações quentinhas para vocês. Tanto da nossa semana, como tá sendo, quanto da própria conferência. E é claro que virou enquete, eu quero saber de vocês, ouvintes. Qual foi a conferência, qual ela que seja, independente do seu ministério, que marcou a sua vida? Qual conferência foi, assim, um divisor de águas? Eu quero saber, mande para nós valendo o ingresso da nossa Night Legacy, lançamento do nosso filme de mais de 2 horas aí dos Radicais Livres. Como foi a trajetória, mais de 25 anos desse ministério poderoso que tem transformado vidas. Então, quer ganhar? Quer ganhar sua pulseira? Gente, estou aqui com mais 30 ingressos e um deles pode ser seu. Responda para nós a enquete, qual que é a conferência que marcou a sua vida e... você vai estar concorrendo. Então vamos, que Deus abençoe sua tarde. Vamos juntar a tarde todinha, com muita programação, diversão, palavra de Deus, louvor, adoração. E daqui a pouco eu volto, que já vamos começar com música. Sei que vocês gostam, então aumenta o som, energia, alegria lá em cima. E eu declaro que você vai viver uma tarde abençoada, uma semana abençoada, pra glória de Deus. Vamos então de Felipe Rodrigues, Meu Prazer.

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2: Olha para Marcos capítulo 6, verso 45. Aqui é uma situação, você já ouviu muitas vezes essa história, e essa é uma história muito incrível. Eu sei que talvez você está acostumado a ler, então você já sabe. E aí você lê como se fosse qualquer coisa. Ah, legal, né? Teve uma tempestade, Jesus andou sobre as águas, Pedro também, e está tudo bem. Peraí, quantas vezes você viu alguém andar sobre as águas? Quantas vezes alguém que não foi Jesus andou sobre as águas? O que acontece aqui nesse texto, na verdade, ele é um contexto incrível de coisas extraordinárias, porque Jesus tinha acabado de multiplicar 5 pães em 2 peixes, em milhares de pães e milhares de peixes, e sobrou. Dali a pouco ele envia os discípulos, uma tempestade enorme acontece no meio do mar da Galileia. Agora Jesus anda em cima das águas de madrugada, com as ondas terríveis ali. Eu nem sei como é que era aquilo, eu acho que as águas passavam por ele e não balançavam ele, ou ele estava acima dessas ondas. É um negócio impressionante. Talvez tenta visualizar a cena. Agora ele vem caminhando, o Pedro olha, eles estão com medo, achando que é um fantasma, começa a gritar, e aí o Pedro, ele fala, não, sou eu, e o Pedro fala, então, eu posso... Eu gostei disso, eu posso fazer a mesma coisa? Dá para eu tentar? E o Senhor fala, pode vir. E o cara desce do barco, começa a andar também. E de repente Jesus entra no barco. E dali a pouco eles estão lá no destino, que é um lugar também que talvez você nunca pensou, mas é porque muitos irmãos ficam atentos, apegados só a essa história. Mas eu quero esticar ela para você. Para você prestar, porque tem 3 histórias aqui juntas. Só que você está focado numa. Eu quero te contar, o que está acontecendo aqui tem a ver com o que aconteceu antes, que foi um negócio extraordinário, a multiplicação, e tem a ver para onde eles estavam indo, e o que aconteceu lá. Então, e no meio está a tempestade. Eu quero que você preste atenção, porque o que aconteceu antes é o Espírito Santo nos mostrando que nós já estávamos preparados como igreja para o que ia acontecer. E o que está acontecendo, porque Jesus não impediu que eles passassem pela tempestade, porque havia uma série de situações aqui no meio, e tinha algo que ia acontecer depois da tempestade, que era o destino. Então, que é outra história. Então, tem 3 situações incríveis aqui. Por isso o tema da minha palavra é mover extraordinário, porque na verdade, esse quadro, esse grupo de acontecimentos, eles não são normais. Eles são extraordinários. Aconteceram coisas impressionantes aqui. Talvez os maiores milagres. Multiplicar pão, peixe, andar em cima da água. E algo que aconteceu que eu vou te mostrar no texto também. Porque teve algo impressionante que aconteceu ali. Está escondido, eu vou te revelar. Vou mostrar para você. Nós estamos vivendo um quadro de tempestade no mundo. E a palavra de Deus nos leva para perceber... O que deve ser a movimentação. Muitos irmãos acham, o diabo está agindo, porque essa tempestade é do diabo, não é de Jesus mesmo, não foi Deus que promoveu ela. E você pensa, o diabo está agindo, o diabo está impedindo as igrejas de se reunir, porque pode ter um monte de coisa em muito lugar, mas a igreja tem muita dificuldade para reunir, e em muitos lugares até hoje não pode. Então ainda há muitas coisas acontecendo, né? A gente está limitado aqui, e as pessoas falam, o diabo está agindo e está tentando impedir o evangelho. Tudo isso é verdade, mas você não pode se esquecer que há um Deus que é soberano, e você não se iluda. O diabo pode estar agindo, mas o Espírito está agindo muito mais. Sempre há algo por trás que você não está percebendo. E eu quero te posicionar nesse momento profético e o que tem a ver com a nossa conferência. Então, esse quadro que está acontecendo aqui é muito poderoso. Essas 3 situações são situações de avivamento. Por isso, essa história é contada em mais de um evangelho. Porque cada um revela detalhes que às vezes não está no outro. Então, eu vou ler aqui algumas partes em 3 evangelhos para complementar. E você vê todas as coisas que estão lá. Por mais que você já conhece essa história, eu quero te mostrar alguns detalhes. Então, começando aqui por Marcos, capítulo 6, verso 45. Logo a seguir, compeliu Jesus, seus discípulos, a embarcar e passar adiante para o outro lado, a Betsaida. Então, Betsaida era o destino, ok? Era para lá que eles estavam indo. E guarda o significado de Betsaida, que é importante. Sabe o que significa Betsaida no original? Casa do peixe. Eles estavam indo para a casa do peixe. E Jesus tinha acabado de multiplicar peixe. Nada disso é por acaso. E você vai ver o que vai acontecer lá em Betsaida no final. Enquanto ele despedia a multidão. E tendo-os despedido, subiu ao monte para orar. Ele mandou os discípulos e ficou. E os discípulos, na verdade, não estavam querendo entrar. Por isso que a Bíblia fala que ele compeliu. Essa palavra aqui é que ele deu uma forçadinha. Vai, pode ir. Porque, não sei, o céu está trovoando, trovejando. O senhor não vai, não? Não vai que a gente... Enquanto ele disse... E tendo despedido, subiu ao monte para orar. Ao cair da tarde, estava o barco no meio do mar. Eu estava vendo o mar, que na verdade é um grande lago também, ele tem mais ou menos 21 por 13, alguns falam 22 por 14, de comprimento por largura, e eles estavam no meio, então estava faltando ali aproximadamente uns 7 a 10 quilômetros ali para 13 por 21, e uns falam 14 por 22, então alguns estavam ali a mais ou menos... 7, 8 quilômetros, que é mais ou menos o que eu moro daqui. E eu levo 20 minutos de carro. Então você imagina que para chegar lá no remo, no meio da tempestade, estava horas. Tanto é que Jesus despede eles de dia, não é? De dia, ainda estava de dia. Porque ele não. Por que eu falo que estava de dia? Porque lá na multiplicação dos pães, ele deu a comida antes da noite. Para eles despedirem, que não podia ir embora de noite. Então, eles estavam. De manhã, e agora a situação, você vai ver, já era a quarta vigília da noite, já era lá para 3, 4 horas da madrugada. Então eles já estavam remando há muitas horas e ainda estavam muito longe do outro lado. E tudo isso é importante, preste atenção, que eu vou te falar. Vamos continuar lendo aqui. Eu vou abrir umas gavetas aqui enquanto eu falo, mas depois a gente vai juntar tudo. E tendo despedido, subiu ao monte para orar. Ao cair da tarde, estava o barco no meio do mar e ele sozinho em terra. E vendo-os em dificuldade a remar, porque o vento lhe era contrário, por volta da quarta vigília da noite, veio ter com eles, andando sobre o mar. Vai visualizando a cena. E queria tomar-lhe a dianteira. Isso não é chocante? Jesus ia passando reto. Talvez você nunca percebeu isso, né? O negócio é que ele foi por causa deles. E chega lá e, como diz o outro... Ele ia passar. Mas será que ele queria? Eu penso que não. Mas a Bíblia faz essa menção e não é por acaso. Eles, porém, vendo-o andar sobre o mar, pensaram tratar-se de um fantasma e eles gritaram. Pois todos ficaram aterrados à vista dele. Mas logo lhes falou e disse: tenha bom ânimo, sou eu, não tem mais. Aleluia. Glória a Deus. Eu não sei como é que está... Você, no meio do seu barco, talvez ele está balançando um pouco, mas o Senhor está aqui, aleluia. E ele está dizendo: não precisa ficar com medo, não, sou eu. E eu sei que você está aí, nós não somos. É porque tem irmãos que acham assim que nós somos crentes, nós estamos dentro de uma bolha gospel e não vamos passar por nada. Não, eu infelizmente eu passei por esse Covid, eu e a minha casa toda, e no meu caso ainda fiquei quase 30 dias, porque foi mais longo, mas o Senhor estava lá comigo todo o tempo, e foi um tempo muito precioso. Eu não posso entrar em detalhes com você, na minha vida, não desejo que ninguém passe, mas no meio da tempestade você não está sozinho. O favor não significa que você às vezes não será lançado na cova dos leões, mas significa que ele fecha a boca do leão. Não significa que às vezes você não tem que passar pela fornalha, mas o fogo não te queimará. Aleluia. Ah, pastor, mas e os crentes que morrem? Jesus curou ele também. Lá no céu não tem ninguém doente de Covid. Pode ser que alguns, eles chegou a hora de partir, mas não significa que Deus não estava com ele. Para nós a morte é dolorida, para o Senhor não faz diferença, Ele está perto de nós aqui e lá. E todos nós vamos para lá também. Mas não desejo que você vá, não. Cumpra o propósito. Quando cumpriu, essa é a hora. Mas olha para cá, volta para o nosso texto aqui. Aleluia. Aí a Bíblia diz assim: pois todos ficaram aterrados à vista dele, mas logo falou: sou eu, não tem mais, e subiu para o barco para estar com eles. E o vento cessou. Ficaram entre si atônitos, assustados com tudo que estava acontecendo, chocados, sem entender. Mas a Bíblia diz que isso aconteceu porque eles não tinham compreendido o milagre dos pães. Está vendo aqui a conexão? O problema de ficarem chocados com o que Jesus fez é porque eles não tinham entendido o milagre que tinha acontecido antes, não tinham meditado no que aconteceu lá. E o seu coração, por causa disso, diz a Bíblia, estava endurecido. Que coisa impressionante, como nós precisamos de, no meio da tempestade, lembrar o que Jesus já fez. Traga à memória aquilo que te dá esperança no meio da tempestade, porque o mesmo Deus que já fez coisas tremendas na sua vida está com você agora também. Não se assuste, Ele não mudou. Ele fez na sua vida, nunca foi porque você mereceu, e vai fazer de novo, não é porque você merece, é porque Ele está conosco. Aleluia. E eles não meditaram, eles esqueceram. E eu vou te contar o que que eu, você sabe que quando eu li esse texto, eu falei: engraçado, no meio da tempestade eles ficaram chocados, e o ponto de vista deles, estavam com medo porque pensavam que era um fantasma. Mas no ponto de vista da Bíblia, eles estavam assustados porque não meditaram no milagre. São pontos de vista distintos. E aí o coração ficou duro e eles estavam com medo. Eu falei: nossa, então eu vou voltar lá, que eu quero prestar atenção no que aconteceu lá, porque eu também estou passando pela tempestade com todo mundo. E aqui está uma chave. Então eu preciso lembrar do que milagre. Eu vou meditar. O que eles não fizeram, eu preciso fazer. Então eu voltei lá para o outro milagre. E o outro milagre foi a multiplicação dos pães e de peixes. E eu já vou adiantar para você: antes da pandemia, o Espírito já estava agindo. O pão fala da provisão, mas o peixe fala da multidão que será alcançada. Na Bíblia chama pessoas de peixes. Antes da pandemia, Deus já tinha feito provisão de pão para você. Eles comeram o tanto que quiseram. Não vai te faltar nada. O mundo pode perder o emprego, até você pode estar desempregado, mas o Senhor já fez a provisão lá no outro milagre para você. Foi um milagre de suprimento antes da tempestade. Por isso você está vendo essa oferta como essa, por isso você está vendo a igreja sendo suprida, por isso você está vendo o seu suprimento, porque Deus já tinha feito o milagre antes. A provisão para cada um de nós. Mas isso não é tudo, porque não foi só pão, foi peixe também. E você vai ver o que vai acontecer lá em Betsaida. Olha só, aí vamos agora lá para Mateus. Mateus complementa uma história que não está em Marcos, que é Pedro andando também sobre as águas. Ele fala assim, Mateus 14:28. Respondendo-lhe Pedro, disse: se és tu, Senhor, manda-me ter contigo por sobre as águas, eu quero também. E ele disse: vem. E Pedro, descendo do barco, andou por sobre as águas e foi ter com Jesus. Um negócio assim chocante, totalmente sobrenatural, impossível andar em cima das águas. Reparando, porém, na força do vento, né, teve medo, começando a submergir, gritou: salva-me, Senhor. E prontamente Jesus, estendendo a mão, tomou-lhe e disse: homem de pequena fé, por que duvidaste? Volta lá para Marcos 6,53, vamos acabar de chegar no destino. Olha o que guarda esse texto. Estando... Verso 53, estando já no outro lado, chegaram à terra em Genezaré, onde aportaram. Saindo ele do barco, logo o povo reconheceu Jesus, e percorrendo toda aquela região, traziam em leitos os enfermos, para onde ouviam que ele estava. E aonde quer que ele entrasse, nas aldeias, cidades, campos, casas, 34 países, todo lugar... Em todo lugar, punha os enfermos nas praças, rogando-lhe que os deixasse tocar ao menos a orla de suas vestes. E quantos o tocaram? Todo mundo saíam curados. Aconteceu um avivamento lá de lá. Negócio impressionante. Talvez você nunca prestou atenção no que aconteceu. Essa é a terceira história que está conectada. Esse era o destino. Deus está nos levando para um dos maiores moveres que nós já experimentamos como videira, como vinha e como radicais livres. Quando essa tempestade terminar, você verá um batismo que está nos esperando do lado de lá, de 10 mil jovens no mundo inteiro, e será glória para o nome do Senhor. Tem um mover depois dessa pandemia. Deus está chacoalhando o mundo. As pessoas estão quebrantadas, estão clamando pelo evangelho. Por isso Deus falou: você não vai pregar em Goiânia não, vocês vão pregar no mundo inteiro, vocês vão pregar em 34 países, vocês vão pregar nas casas, vão pregar na internet. 34 países é o que nós estamos organizando. E o que o Espírito vai fazer assistir? Que não tem nada a ver com a gente, que os irmãos vão se conectar mundo afora. Oh, irmãos do céu, Deus está movendo. Perceba que o Senhor te abre os olhos hoje. Tem um milagre que aconteceu do lado de lá. Agora, no Evangelho de João, ele faz, verso 21, vou ler só um versículo e aí eu termino aqui a leitura. Ele relata um detalhe importante. No verso 21 do capítulo 6 de João, ele diz assim: então, ele dá um detalhe quando Jesus entra no barco. Então eles de bom grado receberam e logo o barco chegou a seu destino. Diga comigo assim: logo. Guarda essa palavrinha. Ela é muito incrível. E ela é um detalhe importante. Porque eles estavam, como eu disse, muito longe do outro lado. Eles tinham remado por talvez 10 horas. E agora a Bíblia diz que logo. E na verdade, no original, essa palavra é imediatamente. Aconteceu outro milagre extraordinário, quase que uma trasladação. Foi imediato. Está acontecendo uma aceleração espiritual nesses dias. Prepare-se. Aquilo que ia demorar muito tempo para acontecer na sua vida e no nosso meio, você será surpreendido. Deus vai fazer mais rápido do que você imagina. Sua casa será transformada mais rápido do que você imagina. A sua vida será transformada mais rápido do que você imagina. Porque o Senhor está às portas e Ele tem pressa de cumprir o propósito antes que Ele venha. E Ele vai mover na sua vida, na sua casa. Bom, muito bem. Aqui, então, está acontecendo toda essa movimentação. E a primeira coisa que eu quero dizer é isso. A palavra de Deus nos mostra que Jesus então vem andando por sobre o mar, e a primeira coisa que eu observo nesse texto é essa santa curiosidade dele querer passar reto. A Bíblia que menciona isso. A Bíblia diz que queria tornar-lhe a dianteira, tomar-lhe a dianteira, ele ia passar reto. Mas eu falei: Jesus, parece que não faz sentido. E eu lembrei lá do texto de Emaús, você lembra? Jesus no caminho de Emaús com os discípulos, a Bíblia fala a mesma coisa, que eles estavam, Jesus tinha ressuscitado, aparece para dois discípulos e eles não reconhecem, eles vão indo conversando, Jesus vai falando o evangelho para eles, e quando está chegando perto da casa, a Bíblia diz que ele queria passar, que ele fez menção, deixa eu ver, acho que eu anotei aqui, está lá em Lucas 24, 28, coloca aí Lucas 24, 28 para mim, que eu não anotei. Quando se aproximavam da aldeia para onde iam, fez ele menção de passar adiante, do mesmo jeito que ele pensou em passar reto lá. Mas nos dois casos, os discípulos falaram: não, vem aqui para o barco. E aqui em Emaús ele falou: já está tarde, entra. E Jesus entrou. Deixa eu dizer algo para você, amados. Essa tempestade não é de Deus, mas Jesus, a Bíblia diz que veio numa hora específica, na quarta vigília da noite. Eu não sei se você sabe, mas a quarta vigília da noite é a hora mais escura da noite. Eu não sei o que você está passando, você que está nos assistindo está passando, ou o que o mundo está passando. Mas eu sei que há muitos lugares que há pessoas com depressão, por causa dessa toda a situação, todo o quadro, notícia de morte o tempo inteiro, parentes morrendo, as pessoas estão com medo. Há questionamentos sobre tantas coisas, até da vacina, a pessoa está com medo. Crise financeira, crise econômica, crise política, crise de saúde, situações incertas, notícias horríveis. Isso está produzindo tristeza, depressão, pânico, doença. O mundo está sendo chacoalhado. Muitos de nós estamos passando por isso também, sendo balançados no meio disso. Mas eu estou aqui para te dizer uma palavra da parte de Deus. Jesus sempre vem na quarta vigília da noite, na hora mais escura, Ele estará com você. Mas a Bíblia relata que nessa hora Ele de fato não quer passar, e Ele não vai passar, porque Ele não passa de ninguém. Mas aqui tem um detalhe. Por que a Bíblia diz isso? Porque Jesus esperava ser convidado. Ele não arromba a porta da sua casa. Ele entra quando você chama. Os discípulos chamaram Ele para o barco. Os discípulos de Emaús chamaram Ele para entrar. E Ele quer ter comunhão com você. Ele já está dentro de você, mas Ele quer ter comunhão com você. É uma dica, mas você não deveria participar de nada sem invocar a presença de Deus. Essa é a primeira coisa importante no meio da tempestade, é dizer: Senhor, entra na minha situação, vem para o meu casamento, vem para a minha situação financeira, vem para a minha célula, porque Jesus está dizendo: eu quero participar, estou esperando o convite. Não adianta nós nos reunirmos se a glória de Deus não estiver lá, se a presença de Deus não estiver lá. Irmãos, eu digo para você, na presença de Deus, eu não estou preocupado com números. Eu sei que há pessoas sofrendo. Eu sei que o Espírito está levantando a igreja. Eu sei que há uma mensagem do seu amor e do seu perdão para ser pregada, para ser ministrada. Deus falou comigo, eu tenho muitos filhos em muitos lugares em volta do mundo que estão sofrendo porque ainda não estão nesse aprisco. Convém a mim trazê-los. Eu estava falando ali para a pastora Márcia, eu confesso que eu imaginei assim que alguns países, porque eu não conheço ninguém, eu nunca falei com o pessoal da Índia, do Paquistão, do Bangladesh e de tantos outros países, eu nunca falei com ninguém, não conheço esses irmãos. Eu tentei, montei aqui, fui mandando mensagem, eu falei: como é que vai ser? Mas quando eu percebi, estava todo mundo envolvido, porque o Espírito falou: fui eu que estou operando o querer e o realizar. Deus quer usar cada crente para ser um ministro. E o Espírito deixou isso claro. No lugar, a resposta do céu foi essa: no lugar onde tem pessoas oprimidas, dentro de casa, eu vou levar o meu mover dentro das casas. É uma resposta espiritual que Deus está dando. Eu desafio você: abra sua casa, não tenha medo. O Senhor vai encher ela de glória. Isso é poderoso. O lugar onde o inimigo tentou nos atacar, Deus se moverá. Segunda coisa que eu comentei com você do texto, a Bíblia diz no verso 52 de Marcos 6 que eles ficaram entre si atônitos, porque não haviam compreendido o milagre dos pães. Antes o seu coração estava endurecido. Eles não tinham meditado no mover que tinha acontecido antes da tempestade. O milagre dos pães foi um milagre de suprimento. Eles estavam com fome. Deus, a Bíblia fala que multiplicou os pães e eles comeram quanto quiseram. Por isso, talvez você está passando pela tempestade, mas lembra que o Espírito Santo já fez na sua vida. Lembra do poder de Deus. Medite no poder de Deus. Tem irmãos que estão meditando. Eles estão meditando. Tanto de gente está morrendo. Eles estão meditando em notícias ruins. E porque você está meditando, você está com medo, seu coração fica duro. Não medite na morte, medite na vida. Medite no poder de Deus. O poder de Deus é maior. Alguém falou para mim: cuidado, você é precioso, e não sei quem. Fulano falou: irmã, o Senhor está acima de Covid, de médico, de qualquer coisa. Não precisa me falar isso. Estou na mão do Senhor. O Senhor cuida de cada um de nós. Vamos meditar no poder de Deus. Ele já fez, vai fazer de novo. Sinto o Espírito falar para você. Talvez você tenha um pai de família, você está assustado, você que é irmã está com medo do seu marido não conseguir suprir porque pode ser demitido, eu não sei, ou de morrer mesmo. Querido, lembra dos milagres que aconteceram antes. O Senhor está dizendo: medita no milagre dos pães, porque assim como eu supri aquela multidão, eu vou suprir a sua casa também, vou suprir de comida, de dinheiro, de cura, de saúde, de paz e de tudo que vocês precisarem. Se você meditar no poder de Deus, o medo vai sair e o seu coração não vai ficar duro. E por isso você vai ter fé. Amém? Quantos dizem amém? E agora, ele entra no barco. E não foi ajudar ninguém a remar, não. A Bíblia diz que ele entrou no barco, a tempestade parou e puf, estavam lá. Chegou. Sabe o que aconteceu aqui? Uma aceleração de tempo. Porque ele é senhor do tempo. Ouça o que eu estou te falando.

tinha jeito de acontecer porque a profecia foi liberada e a pandemia chegou. E a profecia na reunião de pastores dizia que Deus estava nos dizendo que aquilo que demoraria 10 anos aconteceria em 2, e o que demoraria 5 anos aconteceria em 1. E o diabo está dizendo que sua profissão ou sei lá o que na sua vida vai andar para trás por causa da pandemia. Pois eu te digo, quando Jesus entra na sua vida e no seu barco, uma aceleração no mundo espiritual milagrosamente acontece, e aquilo que demoraria muitos anos, será muito mais rápido. Nós alcançaremos as 300 mil crianças muito antes que nós imaginamos, nós batizaremos 10 mil jovens muito antes que nós imaginamos, e quando passar esta pandemia, essa igreja estará muito maior, muito mais próspera, muito mais abençoada, porque Deus terá nos levado para o destino antes mesmo que nós imaginamos. Aleluia! Que fique sabendo que foi Ele que fez e não foi homem nenhum, porque homens estão impedidos de agir, mas o Espírito está agindo. É a obra dEle, não é minha, não é de um homem, é da glória dEle. O nome dEle será glorificado. Deus vai acelerar o tempo na sua casa. Aquele parente, aquele marido, aquela esposa, aquele filho que você olha e fala não vai converter nunca antes que você imagine, ele estará prostrado aos pés de Jesus, porque o Senhor mesmo vai trazê-lo. Pessoas serão alcançadas, circunstâncias serão mudadas, casamentos serão restaurados, homens voltarão para suas casas, filhos serão libertos, o poder de Deus vai se manifestar. Ah, irmãos, o tempo se abrevia. E o Senhor está acelerando a sua obra. Ele quer chegar lá na casa do peixe. Tem muito peixe lá. E Ele está levando o barco da igreja para esse lugar.

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17: São 3:38, já estou aqui de volta. Como é bom ter a sua companhia. Boa tarde pra você. Já tomou aquele cafezinho? Eu já tomei o cafezinho da Maria aqui da rádio. É maravilhoso e dá, assim, um ânimo. Então, gente, tem uma pergunta pra vocês. Você tem dormido bem? Sabe aquele bem de verdade? Sabe por que uma boa noite de sono faz diferença no seu humor, na sua disposição e até na produtividade do seu dia? Às vezes você tá improdutivo, cansado, estressado. É porque a sua noite de sono tem estado comprometida. E vamos perceber se talvez essa má noite de sono é por conta do seu colchão. 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
18: Olá, ouvinte da Dada.
17: Vamos reconectar aqui e já volto.
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0: você curtiu aí música de Eli Soares. Estamos de pé. Amei essa versão, Eli Soares. Curti demais. Aleluia.
1: O que nos move.
0: Vocês curtiram? Curti demais. Então vamos lá. Agora sim. Reconectamos aqui o áudio com o Alex. E aí, Alex, tudo bem? Boa tarde. Seja bem-vindo aqui no Alegria na Vinha. E ouvinte, volto a pergunta pra você. Você tem dormido bem? Bem de verdade? Porque uma boa noite de sono faz a diferença no seu humor, na sua disposição e até na produtividade do seu dia. 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
0: 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São 3 horas e 47 minutos. minutos. E é claro que nós estamos em uma semana histórica, né, ouvinte? Vocês sabem, vocês conhecem o Radicais Livres, esse ministério abençoado aqui da Igreja Videira. E essa semana vamos comemorar aí os 25 anos de legado, histórias, encontros e vidas transformadas. E agora tudo isso também chega às telas com o RL Legacy, que vai ser um filmão que vai estrear aqui quinta-feira, às 19h30, na Videira Bueno. E aqui é claro que nós estamos sorteando hoje. Para você, ouvinte, que participar da nossa enquete, já vai garantir a sua pulseira de acesso e assistir e curtir esse filme, que vai ser assim, 2 horas de filme que vai tocar o seu coração. Então, quer ganhar? Vem você e sua família curtir com a gente essa história desse ministério e responda a enquete. Qual conferência marcou a sua vida e por quê? Pode ser uma conferência da sua igreja, do seu ministério, onde você frequenta. Vale aí uma música, uma amizade, um encontro com Deus. Eu quero ouvir a sua história aqui no Alegria na Vinha, tá bom? Responda pra gente. Já tem história aqui rolando, contando. Muita gente já participando. Daqui a pouco eu solto a participação de vocês. Mas, gente, eu tava lembrando aqui uma conferência que me marcou. Foi a conferência de 2012, Radicais Livres. Eu tava na corte com meu marido e eu lembro que a gente veio e eu fui tão tocada pelo Senhor. Caí lá no Goianarém, babei, rolei, fui cheia do Espírito. E assim, eu lembro que naquele momento eu só queria o Senhor. Então eu morava em Goiânia, morava em Brasília, vim pra conferência. E foi assim, um divisor de águas na minha vida, no meu ministério. Pro meu casamento, eu tava noiva e o Senhor liberou tantas bênçãos sobre nós. Então, Conferência Radicais Livre 2012 marcou a minha vida. E a sua? Fale pra nós no 629-9997-2005. Vamos então de Fernanda Ferro, Digno de Tudo, pra adorar de pé. Porque essa música é boa demais. E eu já volto, tá bom?
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0: Já volto com programação pra vocês. Essa música é linda demais. Feche seus olhos onde você estiver e exalte o nome do Senhor, porque Ele é digno de tudo. A Ele a honra.

0: 4 horas e 1 minuto. Você curtiu Maria Marçal, Aquieta Minha Alma. E Fernanda Ferro, Digno de Tudo, música linda, na programação da Rádio Vinha. E quero dar um abraço, mandar um oi, um salve para os nossos motoristas de aplicativo. Como é bom ter vocês aqui, muitos acompanhando. Ligadinho, manda uma foto aqui para mim. Como é bom ter a companhia de vocês. E o Francisco Júnior, boa tarde, Francisco. Ele respondeu a enquete e vai levar o ingresso da nossa noite aqui, que vai ser bem legal, na Videira do Bueno, quinta-feira às 19h30, o nosso filme do Ministério Radicais Livres. E aí, tudo bem, Francisco? Boa tarde!
1: Paz do Senhor, meu irmão!
0: Paz!
1: Tô vindo aqui de Hidrolândia do Serviço, ligado aqui na Rádio Vinha, como sempre.
0: Oh, coisa boa!
1: Que é o Francisco Júnior, sou da Assembleia de Deus. Nós estamos sempre ligados na Vinha com nossos irmãos aí, colados.
0: Amém!
1: Olha, o que marcou pra mim aqui foi o Radicais Livres... Em 2013, no Serra Dourada, tava eu, primo meu e uma galera da igreja. E a gente colou lá e foi forte, foi benção. Aquela sim marcou. Forte abraço, tamo junto, fica com Deus.
0: Um abraço, Francisco. E lembrando que tá concorrendo ingresso, hein? Vem assistir o nosso filme na quinta-feira. E, gente, olha só, 2013 foi poderosa mesmo, viu, Francisco? Eu lembro. E olha, o Gamaliel, meu irmão, boa tarde.
2: É o Gamaliel, passando aqui só para desejar para você e para todos os ouvintes da Vinha FM uma semana abençoadíssima.
0: Aleluia! Amém, Gamaliel! E, gente, olha aí, vocês interagindo e participando, vocês fazem a nossa programação. São 4 horas e 3 minutos, vamos para um bloco rápido, comercial, e eu já volto com música, interação, participação. Então manda, quer ganhar? Quer ganhar o nosso ingresso do nosso filme na quinta-feira, 19h30, aqui na Videira Bueno, RL Legacy, o nosso filme. Participe, mande aí um áudio pra nós, qual conferência marcou a sua vida. Independente de ser da Videira ou não, um abraço pros nossos irmãos assembleianos, né? Francisco, você que é da Assembleia de Deus, muitos eu sei que tem um marco, tem um divisor de águas que foi uma conferência, enfim, um evento que você foi, eu quero saber.
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1: 4:09. Fernanda, um abraço, querida. Joênis. Joênis está aqui. Jéssica, eu quero comprar um ingresso para quinta-feira. Joênis, respondendo a nossa enquete, você já leva esse ingresso. Lembrando que quinta-feira agora, às 19h30, na Videira Bueno, vai ter o nosso RL Legacy, o nosso filme, que vai ser um momento assim histórico em homenagem aos 25 anos do legado, histórias, encontros e vidas transformadas do Radicais Livres da Videira de todo o Brasil e mundo, gente. Então, conta pra gente, quer ganhar? Quer ganhar? Manda pra gente aqui qual conferência marcou a sua vida, seja conferência Radicais Livres ou uma conferência que você participou da sua igreja, da sua denominação. Qual música, às vezes amizade, encontro com Deus? Eu quero ouvir essa história aqui no Alegria Novinha. Porque legado não é só aquilo que a gente viveu, é aquilo que continua vivo em nós. Então vamos de música, porque eu sei que vocês amam música. E nessa tarde abençoada... E olha só, recebi uma mensagem tão bacana aqui. A Edna. Oi, minha amiga Edna. Tudo bem? Como que tá? Já tá tomando cafezinho da tarde? Cadê o pãozinho, pão de queijo, café? Mande foto aí pra gente. Ela, oi, Jéssica. Graça e paz. Passando aqui só pra te desejar uma excelente tarde. Muito bom te ouvir. Menina, carisma. Oh, gente, Edna, vocês que fazem sabe, vocês que me dão esse gás? Vocês sabem, né? Quando vocês não interagem, fica aqui me churuca. Fica aqui pra baixo. Mas é isso, eu tô aqui pra comunicar o reino, pra levar alegria, vida, sabe? Te ativar. Aquele que tá assim desmotivado, sabe? Eu quero. Então, mande pra mim um áudio de até um minutinho. E aí, qual conferência marcou a sua vida e por quê? Então, vamos, que a tarde está só começando, cheia de bênçãos e muita música e diversão.
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3: 4 horas e 22, aqui na programação da Rádio Vinha FM 91.9, a trilha sonora dos céus. E eu tava aqui conversando com o Max, e eu falei, gente, Max, eu sei que às vezes a gente depara com umas situações que a gente fala, meu Deus, o que fazer agora? Como perder a foto de casamento, de formatura, sabe, perdeu aqueles registros, vídeos, os primeiros passos dos filhos, ou até mesmo documentos tão importantes da sua empresa. O HD parou, apresentou algum defeito, o computador trava, ou mesmo o seu celular para de funcionar e você pensa, meu Deus, tudo tá perdido. Mas será que de fato está, ouvinte? 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
4: Boa tarde, Jéssica. Boa tarde aos ouvintes da Vinha. Não, nem tudo está perdido, né? É o que a gente fala. Né? Então, o jeito mais correto é a gente fazer uma avaliação, mas os dados estão lá, os dados não somem assim de uma hora para outra, né? Formatou, perdeu, o HD caiu. Os dados continuam lá, né? Então existem várias técnicas de recuperação de dados que a gente aplica para trazer esses dados de volta. Uns demoram mais que os outros, né? Depende da complexidade, mas no final a gente tem uma alta chance assim, de recuperação desses dados. É muito raro a gente se deparar com uma situação ou outra aí que não consiga recuperar tudo. Acontece, mas na grande maioria dos casos a gente consegue recuperar sim, Jéssica.
3: Ah, que bacana. E qual que é o erro mais comum, já que você gosta da informação e trazer conhecimento para os nossos ouvintes? Qual que é esse erro, Max, mais comum que as pessoas cometem quando percebem que perderam seus dados, que o sistema não abre, enfim? O que, que a gente pode trazer de prevenção para o nosso ouvinte?
4: É, o erro mais comum é tentar resolver por conta própria, né? Porque no desespero você vai pesquisar na internet... Sim. Né? E aí você pega uma dica ou outra de uma IA e acaba aplicando uma coisa ali que não funciona, e pode ser até pior. Né? O próprio ChatGPT, ele escreve lá embaixo, assim, o ChatGPT pode cometer erros, né? Então isso é muito comum. Né? A gente tem uma ampla experiência com esse tipo de situação. Então o maior erro, o erro mais comum é exatamente isso, tentar resolver por conta própria. Ah, achei aqui um software na internet e vou fazer a recuperação de dados. Errado, a gente não recomenda isso não. É, por exemplo, já pensou você chegar no seu estabelecimento, seu escritório, e o computador está travado ali, pedindo um resgate? Isso acontece, tem vírus na internet que eles criptografam todos os dados ali da rede, né? E é exigido um resgate. Enquanto não paga esse resgate, eles não liberam a chave e você perde tudo. Né? Inclusive, há vários casos aí de equipes de segurança, né? Uhum. que recomendam você não pagar esse resgate, porque não tem certeza que a pessoa vai te dar a chave para você voltar os seus arquivos. Então, mesmo nesses casos, mandando para a gente imediatamente, desliga, não deixa atividade elétrica nenhuma, manda para a gente, que a gente, em muitos casos aqui, a gente consegue reverter praticamente tudo. Né? Inclusive, ransomware, esses outros vírus aí que criptografam esses dados. Né? 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
3: Que ótimo! 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
3: Ah, que ótimo, e obrigada, Max. 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

0: técnico e recuperação de dados. Muito obrigada, Max. Boa tarde para você.
1: Obrigado. Boa tarde, Jéssica. Boa tarde aos ouvintes da Vinha.
0: Boa tarde. Tchau, tchau.
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2: Já estou de volta, 4 horas e 30 minutinhos, olha que a fome tá batendo aqui. Não, mas eu comi um mousse agora, comi só um pouquinho lá da Mônica, ela faz mousses deliciosos, ela é aqui do Instituto Videira. E que delícia, Moni, comi um de maracujá, tava maravilhoso. Mas eu tô com fome de comida de sal. E olha só, a Letícia mandou mais cedo, e é claro que eu vou soltar aqui na nossa programação, porque a tia Jéssica ama esses kids. Né, Letícia? Ela mandou o filho dela, olha só. Meu filho tem 8 anos e já despertou o desejo de ministrar a palavra. E ele tá assim, ela mandou até um vídeo, ele pregando a palavra, lendo a Bíblia e ministrando lá na frente, no púlpito da igreja. Como é bom ver as crianças, né, sendo ministras do Senhor, porque é isso que nós cremos. As crianças são ministras e elas são profetas nessa geração. Então vamos lá, tudo bem, Letícia? Que lindo! Olha lá ele.
3: Salmo 134.
4: Eita, aleluia!
3: Glória a Deus, aleluia! Exortação a bem dizer ao Senhor.
4: Eita, Deus!
3: Cântico dos degraus. Eis. Bendizei ao Senhor.
2: Amém.
3: Todos vós, servos do Senhor, que assim assistis na casa do Senhor todas as noites. Levantar as nossas mãos no santuário e bendizei ao Senhor.
4: Eita, glória!
3: O Senhor que faz o céu, a terra, te abençoe desde Sião.
2: Ah, não, gente, que linda. Tia Jéssica ama esses príncipes e essas princesas que eu recebo aqui. Toda

todo dia, né, gente? As participações, o pai, a mãe. Olha aqui, gente, é o Pastor Márcio Duarte, Jéssica, eu tô aqui ligadinho na Rádio Vinha. Pastor, então manda aqui pra nós. Qual foi uma conferência que o senhor já participou que marcou sua vida? Mande aqui no nosso WhatsApp pro senhor ganhar aí o RL Legacy Night. Quinta-feira, às 19h30, vai ter uma sessão cinema com pipoca e tudo, que vai ser muito divertido. E eu vou soltar aqui na programação para os nossos ouvintes. Daqui a pouco eu volto com mais interação, porque agora vem com tudo. Fernandinho, que tocou aqui na nossa vigília, sexta-feira, que privilégio! Foi poderoso ele que chegou de surpresa e foi mover. Então, Fernandinho e Thales Roberto, somos a igreja. E aumenta o som, Pastor Márcio! Aumenta o som, Carmen, maravilhosa!

0: Você ouviu Júlia Vitória, música Esperança, música linda de uma voz tão suave. E também Fernandinho e Thales Roberto, Somos a Igreja. E são 4 horas e 42 minutos aqui na melhor rádio do Brasil e do mundo. Um beijo para você que nos acompanha do YouTube. Muita gente acompanhando a gente pelo YouTube, pelo nosso aplicativo. Se você ainda não baixou o aplicativo da Rádio Vinha, baixe agora Rádio Vinha FM. E também muita gente curtindo a nossa programação pela rádio. Você que tá aí no carro, motorista de aplicativo, você que fica o tempo todo ligado no radinho aí na sua casa, na sua empresa. Supermercado Vera Cruz, um abraço para vocês. James fica lá 24 horas, a Rádio Vinha ligada, abençoando vidas. E eu tava aqui numa conversa com o André. 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Seja bem-vindo à Alegria na Via com esse carisma de toda tarde.
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0: 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Meu Deus, que rádio linda! Como aqui tem um ambiente? 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
1: Ah, com certeza, Jéssica.
0: Então pronto, ouvinte. Muito obrigada, viu, André? Que Deus te abençoe.
1: Eu te agradeço. Tchau,
0: e
1: tchau,
0: até...
1: tchau, tchau, ouvinte.
0: Até amanhã. Tchau, tchau. Vamos dando sequência aqui na nossa programação. 4 horas e 47 minutos. Vou para um rápido bloco comercial e já volto com música, interação e muita participação de vocês ao vivo, que o WhatsApp aqui tá bombando, gente. Vamos lá!
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3: Alegria que contagia, 4 horas e 53 minutinhos aqui na Rádio Vinha FM. E como é bom sua companhia! E o pastor Márcio mandou aqui um áudio. E aí, pastor, qual foi a conferência que marcou sua vida?
4: Boa tarde, a paz do Senhor a todos, Deus abençoe. Deus abençoe a todos da rádio, da Videira, de Goiânia, de Goiás, do Brasil. Olha, duas conferências me marcaram muito. Uma que eu participei em Brasília, uma conferência internacional de missões. Estava lá acompanhando o missionário Salim, do Paquistão.
3: Uau!
4: Tinha toda a orquestra sinfônica da Marinha, da Aeronáutica, lá em Brasília. 5.500 pessoas. E, pela graça de Deus, eu tinha um sonho de pregar num congresso. Me deram 20 minutos lá.
3: Uau,
4: e foi uma benção.
3: Que
4: foi uma
3: benção.
4: E outra que eu participei também foi a Conferência Internacional de Missões, aí na Videira.
3: Olha!
4: 7 mil mulheres. E o pastor Aloysio me convidou e eu participei aí. Foi top demais. Aquelas mulheres ali e o missionário lá do Paquistão que pregou aí na Videira. Foi benção.
3: Nossa, essa de mulheres marcou minha vida também, viu, pastor? Conferência Internacional de Mulheres que acontece uma vez ao ano aqui na Videira. Muitas mulheres vêm do Brasil inteiro e são palavras que marcam realmente o nosso ministério. E, gente, olha aqui que bacana, a Carmen, olha, animadíssima, dando aqui, né, Carmen? Dando aqui o banho em muitos adolescentes e jovens aí, 16, 17 anos. E ela mandou um áudio, falou assim: Jéssica, eu tô em tudo. Vamos lá, tudo bem, Carmen? Boa tarde.
5: E paz, boa tarde. Tô passando aqui pra te contar que uma conferência que marcou a minha vida foi uma dos radicais livre mesmo, que aconteceu no Goiânia Arena. Eu não me lembro o ano, eu só sei que ele chamava Ultimato. E lá, a Central 3 cantou uma música que me marcou muito. Que é aquela música que fala assim, ó. Me lembraste de tuas promessas.
3: Que bênção, Carmen. E ela disse, Jéssica, eu tô em tudo, hein? Você alegra minhas tardes, sou Carmelina Lima, tenho 53 anos e amo as conferências dos radicais. Cadê os 30, 50 mais? 30 não, né, gente? 30 é pouco. Eu dei 35 anos, tô em todas as conferências também, mas cadê os 45, 50 mais que também é um radical livre? Manda aqui uma mensagem pra nós, quero a interação de vocês. 4 horas e 56 minutinhos, vem música de Isadora Pompeu, Ovelha em Treinamento. Já tô de volta, viu, gente? Aumenta o som.

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2: Isso, 5 horas, gente, 7 horas da noite, tu pensa que cabeça é essa minha? Eu tô aqui, ó, com um relógio na minha cara e eu ainda consigo errar a hora. Oh, meu Deus do céu, me ajuda, Senhor. É porque 7h17, tá vendo? Parece. Mas são 5 horas da tarde em ponto pra vocês. E olha só, o Carlos, lembrando que pra você concorrer ao nosso RL Legacy Night, que vai ser uma sessão cinema quinta-feira aqui no Buenos, você precisa mandar o seu nome completo. O Carlos tá lá a tarde toda comigo. Tudo bem, Carlos? Jesus te abençoe. Ele que trabalha na feira. Que delícia, faz pastel. Como que é? Quero saber. Então, Carlos, manda seu nome completo pra você ganhar o seu ingresso. E, gente, muita gente participando. A Dani, minha amiga, um beijo pra você, Daniele Borges. Ela falando, Jéssica, eu quero ganhar, hein? Meu nome é Dani. E a Conferência de Saúde Mental do Cristão da Igreja Romanos 12 foi muito impactante pra mim. Que bacana, hein? Nem fiquei sabendo, Dani, dessa conferência, mas eu acho que muito necessária. E também a Carmen. Ah, mandou um oi. Teve o Mike. Mike, tudo bem? Graça e paz. Ele mandou um áudio pra nós. Mike, e aí? Qual foi a conferência que marcou sua vida?
3: Rapaz, minha irmã, boa tarde.
2: Opa, boa tarde.
3: A conferência que mais marcou minha vida, acho que foi o Radicais Livres, em 2015.
2: Olha.
3: Onde foi ali no Serra Dourada. Foi uma unção, foi um mover ali extraordinário. Foi a primeira conferência que eu fui, então foi marcada.
2: Gente, Mike, eu sei, eu lembro dessa de 2015. E vocês imaginam esse ano, viu? Muita oração, mover aqui na rádio, na igreja, estamos orando, teve esquenta, teve vigília. Pode esperar, porque vem mover de Deus. 4 e 5, né? O chão daquele Goiânia Arena vai tremer, gente. O nosso pastor Guilherme Rigonato já está lá. Daqui a pouquinho ele vai entrar com a gente. Ele que foi lá fazer toda a verificação, checagem, como, onde vai ficar o nosso stand da rádio. Vamos fazer a cobertura total para vocês, ouvintes, para vocês não perderem nada. E quem estiver lá também, dá um abraço lá na gente. Eu, Daniel Fernandes, nós vamos estar lá. Pastor Guilherme, toda a equipe aqui da Rádio Vinha, queremos conhecer vocês. Então vamos lá, dando sequência, eu vou para um rápido bloco comercial. Vem agora o programa da Irmãs Taon e já volto porque tem informação de umidade do tempo para vocês.
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5: Irmã, nem sempre diminuir o ritmo significa que você está andando para trás. Às vezes significa que Deus está preparando você para ir mais longe.
6: Exatamente, né? Aquele descansinho para depois você avançar. Mas a gente vive numa geração que valoriza essa velocidade, já percebeu, Michelle? Mas Deus quase sempre trabalha em profundidade, não necessariamente em velocidade.
5: Mas, Márcia, aqui vale uma reflexão. A raiz, ela cresce no silêncio e ninguém vê. Mas é justamente ela que sustenta a árvore quando chegam os ventos.
6: Exatamente. Tem fases em que parece que nada está acontecendo. Um silêncio total. Só que é exatamente nesse tempo que Deus fortalece o nosso caráter, amadurece as nossas decisões e prepara principalmente o nosso coração.
5: José, Márcia, viveu anos no anonimato, antes de viver um dia no palácio. Nada daquele tempo foi desperdiçado.
6: Exato. Talvez, irmãs, o atraso que você tanto questiona hoje seja exatamente o cuidado de Deus para que você esteja pronto ou pronta quando a promessa chegar.
5: Então, irmãs, eu queria deixar uma reflexão para nós. Será que Deus está atrasando a sua história ou apenas aprofundando as raízes que vão sustentar tudo aquilo que ainda está por vir?
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2: Oficialmente aberto o nosso bloco das melhores músicas. São 12 músicas mais tocadas que vocês pediram, que a gente tocou, vocês gostaram e vocês fazem a nossa programação. Então a gente dá voz aos nossos ouvintes. Aqui vocês têm a voz, vocês têm espaço, vocês têm interação. Gente, eu oro por vocês, sabia? No WhatsApp, eu oro todos os dias. Eu abençoo a vida dos nossos ouvintes. Vocês são uma bênção pra nós. E, gente, essa semana é uma semana histórica aqui na vida da nossa igreja e de tantos outros jovens que são abençoados pelo Ministério Radicais Livres. São 25 anos de legado, histórias, encontros e muitas vidas transformadas. E agora tudo isso também chega às telas com o RL Legacy, um documentário, um filme, gente, uma produção assim, cineasta, muito legal. Então, na quinta-feira, 19h30, aqui na Videira Bueno, vai ter uma sessão cinema com pipoca e muito divertida para você curtir esse filmão que vai acontecer, que vai ser sobre o nosso Radicais Livres. Então, para você ganhar um ingresso, gente, já muita gente ganhou. Quem tá participando aqui tá ganhando. Eu quero que você responda qual conferência marcou sua vida. Antes de soltar aqui o bloco das melhores, que vai vir Eli Soares, com a música Me Atraiu, o Éder mandou aqui pra gente, Jéssica, uma conferência poderosa marcou minha vida e eu vou soltar, viu, Éder? Éber Prudente. Qual que é, Éber? Conta pra gente.
15: A graça e a paz.
2: A paz, Éber, meu irmão.
15: De Aparecida de Goiânia. Videira de Aparecida.
2: Irmãos Aparecida, cadê eles? Vamos lá.
15: Uma das conferências que me marcou muito foi aquela, né, que tava o Digital Age, e a outra foi uma que o pastor Reinhard trouxe uma palavra profética sobre o que Deus sentia pelo Brasil, e você via o estádio inteiro gemendo.
2: Foi poderoso, eu tava
15: e chorando. E ele falava: olha o que Deus sente pelo Brasil. E foi muito poderoso.
2: Foi mesmo.
15: Deus abençoa.
2: Amém, Éber. Deus te abençoe também. Obrigada pela sua participação e tá ganhando. Lembrando, tem que mandar o nome completo e o telefone no 62999972005 e responder a enquete qual conferência, que seja a conferência da sua igreja, de onde você foi, do Brasil e do mundo, que marcou a sua vida. Vamos então de música, que eu sei que vocês gostam, e eu também, eu louvo aqui, eu canto. Música nova de Eli Soares, Me Atraiu. Vamos lá então, aumenta esse som, porque essa é pra assim, ó, cantar.

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1: São 5 horas e 18 minutos, estamos aqui na Rádio Vinha. Gente, com o coração aqui a mil, porque o pastor Guilherme e Daniel Fernandes estão lá no Goiânia Arena, fazendo todo o conhecimento ali do território, como vai ser, organizando tudo. E Guilherme, me conte como que tá aí a preparação e o coração para tudo que vai acontecer aí no Goiânia Arena esse final de semana na nossa conferência.
2: Ô Jéssica, boa tarde, tudo bem?
1: Tudo bem. E aí, me conta.
2: Primeiro quem vai falar com você sou eu, Daniel, que o pastor Guilherme, ele tá ali numa correria danada. O pessoal tá montando palco, toda a estrutura aqui de pra acontece aqui no. E eu tô rádio
1: também. Ixi, Daniel.
2: Eu acho que porque eles possam estar na oportunidade com a gente.
1: Infelizmente, lá o sinal tá tendo um probleminha, mas daqui a pouco o Daniel volta com informações direto lá do Goiânia Arena, como que tá a preparação para nossa conferência RL, que vai acontecer sexta-noite, sábado, o dia todo, que assim, a gente tá com o coração aqui. Vamos ver se a gente voltou. Tudo bem, Daniel? Boa tarde.
3: Jéssica, tá me ouvindo?
1: Oi, tô te ouvindo, mas estamos com um sinal ruim, tá falhando. Fala aí, Daniel, tudo bem? Será que a gente conseguiu conectar? Daniel?
2: Olha, vou...
1: Ah, infelizmente, a gente não vai conseguir, mas calma que a gente vai sintonizar mais uma vez e já eu volto com o Daniel Fernandes, diretamente do Goiânia Arena, onde vai acontecer a nossa conferência. Vou para um rápido comercial. Na sequência, vem um comentário com o Alexandre Garcias e volto com vocês.
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2: Boa tarde, ouvintes da Vinha FM. Antes eu queria comentar um almoço da semana passada, que eu não comentei aqui, que foi um convite do advogado-geral da União, o Messias, né, convidou o ex-ministro da Justiça, ex-ministro do Supremo, ex-advogado do Master, Ricardo Lewandowski, o ministro atual, ministro da Justiça, Wellington Silva, o secretário-geral da Interpol, Valdeci Urquiza, né, e o Andrei, diretor da Polícia Federal. Aí eu pergunto, qual foi o cardápio desse almoço? Ah, foi entregar uma medalha para não sei quem. Não, conversaram, foi a pedido de Lula, certamente. Lula pediu a Messias que resolvesse essa questão. Qual é a questão que tem que ser resolvida? Polícia Federal, Interpol, que cuida dos negócios na Espanha também, Lewandowski, o ministro da Justiça. É, deve ser, a polícia está investigando Lulinha, está investigando o Marcola do Lula, deve ser isso, não é? E o relator é o André Mendonça, que virou uma referência de legalidade no Supremo. Eu fico lembrando, né, o André Mendonça é presbiteriano e faz sermões no Antigo Testamento, Sodoma e Gomorra. Se tivesse 10 justos, não haveria chuva de enxofre e fogo, né? Que sonho, né? Ter 10 justos no Supremo seria maravilhoso, além do André Mendonça, né? Sonhos utópicos. Mas, enfim, só para a gente lembrar, né? Polícia Federal está se discutindo. Polícia Federal é uma polícia de Estado. É uma instituição permanente como Exército, Marinha e Aeronáutica. Se ela não for isso, e for polícia política a serviço de governo, ela se acaba. Porque aquilo que está na política fica sujeito à crítica, fica sujeito ao julgamento do povo. E deixa de ser uma polícia ao lado da lei, para ser ao lado das tendências políticas, sendo usada como guarda pretoriana, né? Só para lembrar, ela é, de fato, a instituição polícia judiciária do Estado brasileiro, da União, né? Para cuidar das fronteiras e de crimes federais. Eu vi que muita gente está alegando, olha aí, o Lulinha e a Roberta, talvez o Calil também, tentaram vender para o Ministério da Saúde 1.200.000 frascos de canabidiol por 626 milhões, mas não venderam, então não tem nada que investigar. Bom, se é assim, por isonomia, analogamente, o golpe não houve. Ninguém tirou o governo, né? Não fechou o contrato, se é que houve. Só para lembrar que essas coisas têm que ser racionais. Bom, mas queria lembrar outra coisa. Vocês viram que o Aécio aceitou ser candidato ao Senado por uma coligação lá com o PDT. Aí eu fiz uma frase aqui da Dilma dando um conselho para o Aécio: você será eu em outubro. A Dilma ficou em quarto lugar. O Lewandowski e o Senado rasgaram parágrafo único do artigo 52 da Constituição, tiraram a Dilma e não puniram a Dilma, deixando-a inelegível como manda a Constituição. E o eleitor mineiro teve que fazer isso, né? Bom, o pessoal ficou reclamando porque o Andrei Rodrigues, diretor da Polícia Federal, disse que a Polícia Federal é imparcial e não trabalha com viés político. Ah, ele mentiu. Como é que ele ia dizer isso? Se ele dissesse isso, se ele dissesse o contrário, é parcial e está obedecendo a recomendações do presidente da República, não tinha como dizer. Ele jamais diria isso. Né? Como hoje me falaram assim: puxa, mas o Renan não respondeu que quem ele apoiaria se ele não chegasse ao segundo turno. Ele não respondeu. Tipo, se ele respondesse, ele seria um idiota. Né? Como é que vai responder uma pergunta dessas? Um candidato que está querendo chegar ao segundo turno. As pessoas não pensam. Né? Pensamento vai só 10 milímetros à frente. Né? O candidato está sempre com o pé atrás. Está sempre pronto. Né? Eu via do Renan, e eu já comentei aqui, né? Eu acho que o Flávio se saiu bem. E a dupla da Globo se saiu muito bem. Né? Todas as entrevistas. E o Lula foi destruído pelo Luiz Inácio. O Luiz Inácio disse tanta coisa que deixou muito mal o candidato Lula. Mais uma vez, ficou parecido com aquele último debate lá na eleição de 89, em que também ele agora estava com um chapéu dentro de casa, sentado à mesa, diante de uma senhora. Meu Deus, que é isso? No mínimo esquisito, no mínimo exótico. Tava muito estranho. De Brasília, Alexandre Garcia.
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0: 5,5% entre as mulheres. Porém, existe um dado que chama muita atenção. A taxa de suicídio entre os homens é muito maior. Isso pode ser explicado, em parte, pela maneira como a depressão se manifesta e é percebida no sexo masculino. Além da tristeza e da perda de prazer, o homem pode apresentar irritabilidade, raiva, impulsividade, agressividade, problemas intestinais, sintomas físicos e mudanças de comportamento. Outro fator importante é a dificuldade em reconhecer e admitir o sofrimento. Muitos homens tendem a minimizar os sintomas, evitar falar sobre suas emoções e até tentar mascarar o problema através do álcool, outras substâncias, excesso de trabalho ou comportamento de risco. Por isso, precisamos ampliar o olhar sobre a depressão masculina. Nem sempre ela aparece como tristeza. Às vezes, aparece como irritação, isolamento, mudanças de comportamento ou perda de controle. Reconhecer esses sinais precocemente e estimular o homem a procurar ajuda pode fazer toda a diferença, inclusive na prevenção do suicídio. Depressão tem tratamento e pedir ajuda não é sinal de fraqueza, mas de cuidado com a própria vida. Eu sou a doutora Aline Salim para a Vinha FM.
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1: São exatamente 5 horas e 31 minutos e, gente, meu coração tá aqui saltitante. Porque agora vai dar certo, hein? O RL Legacy está chegando. Sexta e sábado vamos viver dias muito especiais, celebrando tudo aquilo que Deus construiu ao longo da história do Radicais Livres. E quem está lá no Goiânia Arena acompanhando de perto toda a preparação, estrutura e os últimos detalhes é o Daniel Fernandes. E eu quero saber, Daniel, conta pra gente, pros nossos ouvintes, como que tá o clima aí? O que você tá vendo que tá sendo preparado? E quem vai participar do RL Legacy pode esperar? O que eles podem esperar desses 2 dias? Boa tarde, Daniel. Agora vai dar certo. Me ouvindo muito bem, graças a Deus. Sim, tô te ouvindo bem.
2: Ô, Jéssica, enquanto a gente estava aqui no intervalo, eu estava conversando com algumas pessoas que estão envolvidas aqui na montagem de toda a estrutura do RL. Se eu posso adiantar para você, eu vou até tirar algumas fotos aqui para ver se a gente posta aí nos stories, né, da Rádio Vinha, para o pessoal já poder acompanhar um pouquinho daquilo que está sendo montado aqui. Mas, ô Jéssica, ter certeza, viu, que em termos de estrutura, tudo aquilo que está sendo realmente colocado aqui para as pessoas, o pessoal vai ter, assim, conforto, vai ter aqui um mega palco, né? Afinal de contas, a gente vai estar recebendo aqui, né, grandes pregadores, homens de Deus, mulheres de Deus, para estarem aqui liberando uma palavra para as pessoas, né? Louvores que o pessoal tá acostumado a ouvir aqui na nossa programação, né, Jéssica? E o pessoal vai ouvindo de pertinho, né? Você tá com expectativa de algum louvor aí, de alguém abençoado tá cantando aqui sábado, Jéssica?
1: Pois é, eu tô aqui já com o coração assim, né? Eu sou muito apaixonada na Juliane Souza e eu quero muito, ainda vou estar lá, quero tirar foto, quero... Enfim, perguntar muita coisa pra ela, porque a Rádio Vinha FM vai estar lá, é claro, toda a cobertura desse evento. Mas e aí, como...

0: demais os ouvintes. Como que vai ser a questão de estacionamento, praça de alimentação? Tá sendo tudo preparado para o melhor conforto, né?
1: Sim, sim. E eu achei interessante, sabe, Jéssica, uma coisa que o pessoal tá se antecipando a montar toda a estrutura, porque quando a gente fala assim, geralmente, ah, o pessoal tá montando aquela coisa toda, vai logo pensando na questão do palco, da estrutura do palco, né? Mas não, tá? O pessoal tá olhando aqui a questão dos banheiros, tá olhando a parte externa também, você falou de estacionamento, vai tá tudo muito bem organizado, os pais que estão ouvindo aí, podem ficar tranquilos, tá? O pessoal vai aproveitar muito e eu tenho certeza que vai ser um evento assim muito abençoado aí nesse próximo fim de semana. Deixa eu fazer o seguinte, quem tá mais tinho ali da estrutura principal do palco, ô Jéssica, é o pastor Guilherme. O pastor Guilherme, tá por pastor aí?
0: Cadê o pastor Guilherme? Boa tarde, pastor Guilherme. Pastor Guilherme?
2: Não, pessoal, que parada, todo mundo cacete de segurança. O pessoal, inclusive, tá fazendo aqui, Daniel, uma montagem que ela funciona da seguinte forma. Primeiro passa o ground da estrutura, acabaram de forrar o chão do ground com placas para poder sustentar o piso do palco e eu recebo aqui um cara que é peça fundamental. Ele é conhecido como Leão. O Leão, inclusive, é parceiro dos Radicais Livres. Eu vou fazer uma pergunta. Leão, como é que tá a montagem dessa super estrutura que a gente fica com os olhos cheios só de enxergar essa mega estrutura? Na minha opinião, não deixa nada a desejar com os palcos grandes aí, né, Leão?
3: Justamente, pastor. Boa tarde a todos. Pastor, boa tarde. Pastor, nós estamos aqui adiantados. Era para começar amanhã, nós estamos adiantados. Estamos todo com equipamento de segurança, EPIs, tudo aprovado, tudo certinho. A iluminação já está em 80% pronta. A estrutura agora também é só subir. Amanhã já entra o painel de LED. O som já está finalizando também. Eu creio que no dia do finalzinho, amanhã, final da tarde, já está tudo 100% full.
2: E é interessante, Leão, porque as pessoas elas não têm noção da quantidade coisas que são necessárias para uma conferência como essa acontecer. Então, Leão, aqui, por exemplo, tem uma empresa só para fazer credenciamento, existe outra empresa só para fazer transporte. É uma verdadeira engenharia para isso aqui funcionar.
3: Sim, tem a empresa de som, tem a empresa de painel de LED, tem a empresa de luz, de palco, estrutura, todos os envolvidos aqui para cada um pegar o seu segmento aqui o melhor possível.
2: O que eu achei interessante também é que existe ali uma base, a gente chama de sapata na engenharia, né? Para poder sustentar o peso desse som, porque é um som potente para de 16 pessoas que vão estar na conferência dos Radicais.
3: Justamente, nós sustentar esse nível, estamos o som checar.
0: Perdemos aqui a conexão, Daniel?
1: Eu vou ter. Oi, tá me ouvindo?
0: Ah, Daniel.
2: Fazendo alguns testes. Daniel, é com você e Jéssica Zanata.
3: Amanhã só solta um spoiler, hein? Já deixa todo mundo.
2: Pronto, tá vendo aí? Tudo em tempo real, Daniel e Jéssica.
1: Ô, Jéssica, aqui, ó, deixa eu explicar para os ouvintes que é o seguinte, a gente está fazendo os primeiros testes aqui, todo equipamento que a gente vai estar usando na cobertura. Então, assim, pode ser que aconteça alguns piques, né? Porque, por exemplo, o pastor Guilherme, nesse exato momento aqui, ele desceu aqui, eu tô na cabine, onde a gente vai estar transmitindo, viu, Jéssica? E, ó, conforto, viu? A gente está aqui, ó, né? Na futebolesca, ô Jéssica, a gente tá de cara pro gol, viu?
0: Que ótimo!
1: Vamos ficar aqui bem ao lado do palco principal, né? Então a gente vai ter uma visão aqui muito privilegiada e eu tenho certeza, viu, Jéssica? Eu tô com muita expectativa no meu coração que vai ser um grande evento, vai ser uma bênção. Nesse exato momento, Jéssica, inclusive, eu não sei se você tem como fazer isso, mas você pode abrir o Instagram aí, ó. Dando aqui, ó. Você tem como abrir aí, Jéssica?
0: Vou abrir aqui agora, peraí. No seu mesmo, o da rádio.
1: Pois é. Nesse exato momento também, pode...
0: Nossa.
1: Porque a gente tem que finalizar aqui os nossos testes, viu, Jéssica? Mas o pessoal pode continuar acompanhando tudo aí, ó, de pertinho.
0: Olha só, que
1: Instagram,
0: legal.
1: Tá? E a gente vai fazer questão de mostrar...
0: Que legal. Perdemos aqui, infelizmente, a transmissão. Mas tá me ouvindo, Daniel?
1: Tô te ouvindo.
0: Eu consegui, a gente...
1: Isso aqui, eu já vou me despedir daqui, viu, Jéssica? Um grande abraço.
0: Abraço, Daniel. Gente, vocês viram aí que estamos em testes, vai dar tudo certo. No dia vocês vão acompanhar 100% da nossa conferência. Estamos aqui com muita expectativa, contando os dias, e temos certeza que serão momentos inesquecíveis na presença de Deus. E você, ouvinte da Rádio Vinha, também faz parte disso, viu? A Rádio Vinha estará lá, eu, Daniel e a nossa equipe, acompanhando e transmitindo essa grande celebração. Então, mesmo que você não consiga aí nossos ingressos todos já, infelizmente, acabaram, findaram, graças a Deus, vendemos todos. Então, fique conectado com a gente que nós vamos fazer a cobertura. Então, muito obrigada, viu, Daniel Fernandes, Pastor Guilherme, toda a equipe que está lá, lá no Goiânia Arena. Gente do céu, vai ser incrível. Então, vamos voltar às 5 horas e 39 minutinhos. Vamos para um rápido comercial e eu volto com muito mais programação para vocês, viu? Fique aí comigo, gente.
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3: 5 horas e 44 minutinhos aqui na programação da Rádio Vinha. E vamos conversar sobre coisa séria? 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
3: 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Então vamos de música. Suede Silva, Reacende a Chama.

0: e 56 minutinhos aqui na programação da Rádio Vinha. Você ouviu Aline Barros, Tem Que Haver Mais. E Sued Silva, Reacende a Chama. Hoje é segundou, 31 do 8, último mês, último dia, né? Do mês de agosto. E, gente, deixa eu te falar, tem tanta gente aqui participando. Um abraço para todos os ouvintes. O Mike, Pastor Gamaliel sempre mandando aqui, né? O Gamaliel mandando um boa tarde. A Grazi, cadê o bolinho, Grazi? E eu recebi aqui uns áudios tão lindos. Cadê a tia Keilinha? Tia Keilinha, Jennifer, tia Luke, leve e traz as crianças. Como é bom ter a participação e interação de vocês aqui toda tarde. Cadê minha amiga Ieda? Ieda, minha amiga, como você está? Tá tudo bem? Eu sinto falta, gente. Sinto falta de cada um de vocês que compartilham aqui comigo. E lembrando para você ouvinte que o nosso WhatsApp é 629-9997-2005. Já salvei no seu WhatsApp, me manda um oizinho todo dia, todos os dias de manhã e à tarde. Eu e Daniel Fernandes postamos status, compartilhamos com vocês. Tem enquete do dia, tem prêmios. Vocês fazem a nossa programação. E eu falo isso a tarde toda. Vocês interagindo, participando, traz aqui um gás, sabe? Quando dá aquele ânimo. E, gente, daqui a pouquinho tem festinha lá em casa, que hoje é aniversário da Alice, minha princesinha. Alice, 5 aninhos, vai ter festinha lá em casa, vai ter um bolinho com a família, mas o importante é não passar em branco. Na sequência agora, vem oração com o pastor Fabrício para edificar ainda mais a sua tarde. Onde que você está? Não importa, onde você estiver. No ônibus, cadê os motoristas de aplicativo? Cadê o que estão indo e vindo? Tá aí no carro, acompanhando a nossa programação no Brasil e no mundo. É isso. O alcance da nossa rádio é mundial através do nosso aplicativo Rádio Vinha FM e bem como o nosso YouTube Rádio Vinha FM. Já siga-nos no Instagram também, Rádio Vinha FM, e me siga, Jéssica Serri Zanata, para acompanhar um pouco da minha vida, da dinâmica aqui da rádio, do Auê todo, que é aqui a correria da vida da gente, né? Então vambora, oração com o pastor Fabrício, e daqui a pouco eu volto com vocês.
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Espírito Santo, quantas famílias têm padecido, têm sofrido? Muitas delas têm vivido dias de calamidade. E você olha para algumas delas, você vê pais desempregados, mães que choram por filhos que estão perdidos nas drogas, na prostituição, com suas vidas sem uma direção. E também há casamentos que estão desfacelados, traição, discórdia, desavenças. São muitas famílias que têm sofrido nesses dias, mas é por elas é que eu clamo ao Senhor nesse momento, porque a família é um projeto que o Senhor mesmo executou. Quando o Senhor criou Adão e Eva e lhes ordenou que multiplicassem, ali nós temos a constituição da família, algo que nasceu no teu coração. E é claro que o plano do Senhor é abençoar a casa, é abençoar todos os integrantes da família. E por eles eu oro agora. Eu oro por esse pai que está desempregado, que talvez tem olhado à sua volta e tem se sentido tão impotente, vendo às vezes faltar coisas dentro da sua própria casa, e talvez ele nem sabe, né, o que fazer. Portanto, eu te peço que o Senhor possa lhe abrir uma porta de trabalho, que o Senhor dê a esses pais a capacidade de prosperar em tudo que fizerem, que haja uma intervenção do Senhor nessa casa, porque muitos pais estão sofrendo, muitos chefes de família sofrem por falta de uma bênção que vem do céu. E eu também oro por essa mãe, por essa esposa, oro por esses filhos, por essas crianças, para que haja saúde, saúde emocional, saúde espiritual, saúde física. Que o Senhor, nessa ocasião, estenda a tua mão sobre esse lar, abençoe essa família. Ó Deus, que o Senhor faça cessar a discórdia. Quantas vezes casais se entremetem em discórdia, em discussões tolas. Ô Pai, que o coração dessas pessoas possa, nesse momento, ser ministrado através dessa oração. E que haja quebrantamento, que haja perdão nos lares, que haja, ó Deus, harmonia, que a paz seja superabundante, que os céus se abram sobre essa casa. Ó Deus, e essa pessoa em especial que está me ouvindo agora, abençoe ela, que ela seja um farol do Senhor, ó Deus, no meio da escuridão. Que o Senhor possa fazer dela, ó Deus, um testemunho vivo de alguém transformado e abençoado pela mão do Senhor. Que nesses dias, cada família dessas pessoas que oram comigo sejam abençoadas, transformadas pelo teu poder. Essa é a minha oração em favor delas. Que o Senhor, nesses dias, nos abençoe e nos guarde. Que o Senhor faça resplandecer o teu rosto sobre nós e tenha misericórdia de nós. Que sobre nós o Senhor incline a tua face e que o Senhor nos dê abundante paz. Em nome de Jesus. Amém.

0: Você ouviu Felipe Rodrigues, Tudo é Perda, são 6 horas e 7 minutinhos. E o Portinari tá aqui na Rádio Vinha, um parceiro. E a gente tava conversando e aí surgiu a pergunta: e aí? Há quanto tempo você... Eu quero jogar isso para os nossos ouvintes aqui, viu, Portinari? 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Tudo bem, Portinari? 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
1: Olá, tudo bem, Jéssica? Uma boa semana, né? Que essa semana seja abençoada.
0: Amém.
1: Uma boa semana também para os nossos ouvintes, que Deus possa abençoar a vida deles. E é verdade, Jéssica, que calor, viu?
0: Jesus.
1: Hoje a nossa temperatura hoje, ela abusou um pouquinho, né? E realmente a gente quase se derreteu pela cidade.
0: Foi.
1: E você, né? Consequentemente também, né? Eu não sei, mas a gente aqui do carro, que a gente sempre conversa bastante entre eu e os meninos alguns também, né, me falando, poxa, nada, que é isso? Quase não consegui dormir à noite. Então é inevitável você não usar seu equipamento de ar-condicionado, certo? Então, olha que bacana, você vai fazer toda essa prevenção, você vai cuidar da sua saúde, né? Você vai aumentar a vida útil do equipamento que você tem, né? E também vai ficar aquele aroma, né? Aquele cheirinho agradável para você poder descansar, e não tem como mesmo, né? Eu tenho mais de uma semana que eu só durmo no ar-condicionado.
0: Meu
1: Jéssica,
0: Deus
1: do céu, que calor!
0: Lá em casa, né? Até no
1: então,
0: frio tem um ar.
1: É, né? Eu vou ser sincero com você, essa noite eu abusei mesmo, né? Eu liguei o ar-condicionado junto com o climatizador e deixei, fiquei num polo sul ali, né? Ali dentro ali do quarto ali. Então,
0: e...
1: é, realmente você vai usar frequentemente mesmo esses dias, né, o seu equipamento de ar-condicionado. 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
0: 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Deus abençoe.
1: E eu que agradeço, uma boa tarde, boa noite, já, Deus abençoe.
0: Boa noite, é mesmo, boa noite, tchau, tchau. Então vamos dando sequência aqui, já já eu volto, rápido comercial, pra me encerrar, de me despedir de vocês, gente, daqui a pouco, 6 horas e 13 minutos, Deus abençoe você no trânsito, te guarde, eu declaro em nome de Jesus, todos os nossos ouvintes são guardados, vão chegar em paz, nas suas casas, porque hoje é o dia que Deus fez pra nós, vivemos esse dia, e à noite você vai desfrutar da sua casa, da sua família, do seu culto, ou da festa de aniversário, que é meu caso, gente. Vambora, então.
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0: 6:25, que Jesus abençoe sua noite, que você chegue em paz na sua casa. Amanhã, terça-feira, tô de volta. Espero todos vocês aqui na Rádio Vim FM, porque vocês fazem a nossa programação. E lembre-se, desconecte para conectar. Conecte com a sua família, curta essa noite. Eu tenho festa e amanhã eu tô aqui, firme e forte, com vocês. Boa noite, gente. Deus abençoe. Fiquem com Deus e até amanhã, depois do rápido comercial. Vem na Companhia da Palavra com o pastor Aloísio, duas multidões. Tchau, tchau, gente. Beijo.
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0: seriedade do que Deus o havia designado, que era libertar quase 3 milhões de pessoas que já eram, né, a nação de Israel, mas que estavam ali escravizados e pelo diabo tentando sobre eles desfazer o propósito de Deus através daquela nação, da qual Deus havia dito a Abraão: olha, eu vou levantar de você uma grande nação e através de você serão benditas todas as nações da terra, porque de você descenderá um povo numeroso, entre o qual nascerá o Cristo. E agora Moisés está querendo, por uma discordância familiar da mulher Zípora, ele não quer circuncidar os seus filhos. E assim convinha que Moisés cumprisse com tudo aquilo que estava determinado, porque havia algo muito grande que Deus o estava responsabilizando. Então, se você vai deixar de fazer a minha vontade por algo tão irrelevante, o que vão ser de outras questões que vão ser muito mais complexas, alvo de maiores controvérsias? Eu preciso de alguém que cumpra cabalmente a minha vontade. É uma maneira de Deus bater a mão na mesa e fazer as coisas avançarem. Mas é claro que Deus não mataria o instrumento do seu propósito. Mas Deus quis mostrar gravidade. Agora cabe a palavra gravidade do que Moisés negativamente estava fazendo. Então Deus faz isso. Às vezes Deus bate a mão na mesa. É como um pai de família que precisa dar um basta naquilo que está errado. E a maneira que Deus usou foi a pedagogia de Deus com Moisés, para que todo mundo ao redor, inclusive a mulher dele, mas por causa daquele momento, eu diria, Moisés estava sendo frouxo com a esposa. Deus falou assim: seja homem, rapaz, lidere, circuncide os seus filhos e faça valer a minha vontade.
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11: Esse anjo era tão fraco que só podia abençoar um. Só um. Se é que tinha algum anjo lá. Eu duvido que tinha esse anjo. Mas se você acredita que tinha um anjo, tudo bem, pode ficar com a sua fé. Mas pelo menos tem que admitir comigo que era um anjo muito sem vergonha. Só abençoava um, e tinha que ser o melhor. Percebe? Isso é um mérito humano. Sai do tanque, vem para Cristo, meu filho.

Presta atenção, você pode ler nos evangelhos se você quiser, mas da multidão que seguia Jesus, não ficou nenhum sem ser curado, nenhum. Todos foram curados, todos foram abençoados, inclusive a samaritana que era pecadora, e o Nicodemos também que era bonzinho. Deus ama a todos, e recebeu a todos. Em Cristo todos têm oportunidade, basta que você saia do tanque e vá atrás dele. Não é incrível que tinha gente que preferia ficar no tanque e correr atrás de Cristo? Jesus era muito conhecido, mas esse pessoal aqui nunca nem tinha ouvido falar dele. Esse paralítico não sabia quem era. Quando perguntaram para ele, quem foi que te curou? Ele falou, não sei. Ele chegou aqui, mandou eu levantar e eu obedeci. Mas ele nem sabia quem era Cristo. Porque essa multidão aqui ignora os propósitos de Deus. Ignora os caminhos de Deus. Né? Estão cegos para aquilo que Deus está fazendo. O primeiro pavilhão é o pavilhão do mérito humano. O segundo pavilhão é o pavilhão do favoritismo. O que é o favoritismo? No verso 7, o Senhor chega para ele e pergunta se ele não queria ser curado. Mas o enfermo respondeu: Senhor, não tenho ninguém que me ponha no tanque. Eu não tenho ninguém, Senhor. Eu até quero ser abençoado, mas eu não tenho ninguém. Que pavilhão que é esse? É o pavilhão do favoritismo. O que é o aspecto do favoritismo? Vamos colocar dois lados aqui da história. Primeiro, talvez você não saiba disso, mas os ricos tinham alguém para carregar eles. O rico pagava alguém para ficar segurando ele na beira do tanque. Tinha dinheiro, o dinheiro não podia comprar a cura. Mas já que é só o primeiro que vai entrar lá, ele pagava um sujeito, ou comprava um escravo, que ficava ali segurando ele, se ele fosse paralítico. Se ele fosse cego, ficava lá apoiando ele. E avisava, ó, mexeu a água, e tacava ele lá dentro. Ou pulava junto, se fosse o paralítico. Entendeu? Então veja bem, esse é favoritismo. Ele recebeu, mas também, olha quem ajudou ele. Pastor Aloísio. Aí qualquer um recebe, chama religião isso, filho. Quando você acha que o instrumento é mais importante do que o instrumentista, você está na religião. É, o fulano recebeu hoje, o anjo mexeu a água, olha lá ele curado. Mas também, se eu tivesse dinheiro para pagar também um funcionário para me carregar para a beira do tanque, eu também receberia. Mas aí, veja, as pessoas que têm a mentalidade da religião, até hoje estão nesse mesmo espírito. Eu não cresço porque ninguém me ajuda. Eu não sou cheio do Espírito porque ninguém ora por mim. Eu não consegui vencer esse pecado porque meu discipulador é muito ruim. Ah, um pastor na minha rede não é bom, porque se ele fosse bom, eu era cheio de Deus. Eu não sou... Pastor, eu até queria ser cheio de Deus, mas eu não sou cheio de Deus porque meu pastor não me ajuda. Não tem ninguém que me carrega. Não tem ninguém que me pega no colo e me leva para lá. Presta atenção, isso é cabeça de religioso. Aquele que crê no poder de Deus, sabe que para receber de Deus não precisa de intermediário nenhum, não. Acabou o tempo de intermediário, não tem mais intermediário. Ele pode erguer as mãos para o céu e tocar nos céus sem ter intermediário. Não precisa de alguém para vir aqui orar por ele. Ele pode receber sem ninguém orar por ele. Basta que ele crê. Mas infelizmente a mentalidade religiosa às vezes está impregnada em nós. É verdade ou não é, meus irmãos? É muito comum você encontrar irmãos respondendo igualzinho. Igualzinho o paralítico. Você quer liderar? Eu quero liderar, mas não tem ninguém que me discipula. Irmão, você quer ser usado por Deus? Eu quero ser usado por Deus, mas não tem ninguém que me ensina. Irmão, você quer receber o Espírito? Eu quero receber, mas até agora ninguém ouviu orar comigo. Irmão, você quer sair dessa luta? Eu quero, mas ninguém luta as minhas guerras. Eu estou lutando sozinho. Sozinho eu não consigo. Você consegue perceber? Essa é a conversa do religioso. Todo religioso vive como derrotado. Porque o nosso país é religioso. E ninguém percebe o quanto a religião, ela atrapalha todos os aspectos da vida. Por quê? Porque o religioso está sempre colocando a culpa em alguém. Como o brasileiro é muito religioso, ele está sempre esperando que alguém venha para ajudá-lo. Já reparou isso? Por que você não trabalha para prosperar? Não, estou esperando. Quando fulano ganhar a eleição, ele prometeu que vai me ajudar. Quando fulano for presidente, aí eu vou ter meu dinheirinho todo mês.
Entende? A ideia de que sempre vai ter um santo padroeiro, um santo protetor humano que vai fazer por ele. E aí nós criamos uma geração enorme de gente que fica ali parada, sempre culpando outros. Não, eu estou aqui nessa condição porque ninguém me ajudou. Não, você está aí bem porque você encontrou alguém que te ajudou, né? Teve alguém que te estendeu a mão. Teve alguém que te fez. Eu não tenho ninguém. Eu falo de mim, eu não tive ninguém. Me casei, tive que me virar. A vida inteira, nunca recebi herança, nada. Mas eu nunca fiquei preocupado com isso, sabe por quê? Porque eu sempre entendi que todo que pede, recebe. Todo que busca, acha. E se bater, a porta vai abrir. Porque em Cristo não tem acepção de pessoas. Então não precisa ficar com a cabeça do religioso. Então aquele homem, como é que você acha que ele vivia ali? Você acha que ele vivia ali feliz? Não, ele vivia amargurado. Amargurado. Mas o que é pior? Com dó de si mesmo. Ninguém me ajuda. Ninguém me estende a mão. Estou aqui com essa luta danada. Quem vem? Ninguém aparece. Ninguém. Onde estão os irmãos da igreja agora? É, eu ouço esses clamores. Me mandam e-mail falando isso. Mensagem no telefone. Onde que está agora? Eu falo, olha, esse é o paralítico de Betesda. Está lá na beira do tanque esperando o anjo mover. E ele acha que o anjo sou eu. Que eu que sou o anjão que vou chegar lá e vou mexer o caldo e vai sair uma poção mágica da panela. Presta atenção. Você tem acesso ao trono. Não precisa de ficar chorando, me engano, achando que você é vítima do mundo. Isso vai ser mais glória ainda na sua vida quando Deus fizer. Você vai poder dizer, eu nunca podia ter recebido esse milagre pela religião, porque eu nunca poderia ter sido o primeiro a chegar lá. Nunca fui bom em nada. Nem para pecar eu sou bom. Nada. Sempre fui assim, mediano em tudo. Tudo. Até quando eu quis ser bonzinho, eu fui só um pouco bonzinho. Então pela religião, nunca vou receber. Mas graças a Deus por Cristo Jesus. Porque quem pede, recebe. É pela graça. Qual que é o terceiro pavilhão? A Bíblia fala no verso 3. Não tem nenhuma afirmação bíblica por acaso. Todas elas têm um motivo. No verso 3 diz: ali na beira do tanque de Betesda jazia uma multidão de enfermos. E no verso 4 diz que estavam fazendo o quê, meus irmãos? Estavam fazendo o quê? Esperando. Esperando. Vamos ver, vamos ver. Vamos ver se aconteceu alguma coisa. Essa é a postura do religioso que vem para o culto. Mesmo aqui no culto, você pode vir achando que é um tanque de Betesda. Você chega no culto e fica aí esperando. Vamos ver o que vai acontecer. Estou aqui. Pastor falou, vamos ver. Aí você fica em pé e fica olhando, esperando para ver se aconteceu alguma coisa. Aí você tem algum apelo e fala, vamos lá orar. Fala, vamos lá, vamos ver. Vamos ver o que acontece. A fúria, não aconteceu nada. Porque a sua vida é de passividade. O terceiro pavilhão, toda religião é cheia de passividade. O terceiro pavilhão é o pavilhão da passividade. É a ideia de que, para eu receber a bênção, eu tenho que ficar aqui parado, esperando o anjo mexer a água. Mas é o contrário. Você vai ver que as pessoas que foram abençoadas por Jesus, elas foram para receber. A Bíblia fala que o cego Bartimeu ficou parado na estrada esperando. Como ele não podia sair correndo, porque era cego, o que ele fez? Começou a gritar: filho de Davi, olha eu aqui, tem misericórdia. E Jesus deixou ele gritar tanto que o povo falava: cala a boca, está atrapalhando, meu filho. Mas no fim o Senhor deixou. O Senhor ouviu. Bartimeu era baixinho, não conseguia ir a Jesus. O que ele fez? Subiu na árvore, subiu na figueira. Foi Zaqueu? O que eu falei? Não, Bartimeu era o cego. Eu falei isso para testar você, está prestando atenção. Você sabe da história do pastor que estava pregando igualzinho eu aqui, né? Aí ele falou que o Bartimeu tinha subido a árvore. E alguém falou, não, é o Zaqueu. Aí ele pregou dizendo, Zaqueu desce daí. Aliás, Bartimeu desce daí porque Zaqueu que devia estar aí no seu lugar. Então estou igualzinho, mandei ele descer, o Zaqueu acabou de subir e está querendo ver Jesus.
extensão, baixinho, não tem passividade. A mulher hemorrágica, não tem passividade, eu vou receber, eu quero receber. Se eu tocar nele, algo vai acontecer. E ela vai, encara a multidão, e é cotovelada, e chute para cá, para acolá. É saída de estádio em final de campeonato. Mas você quer, você vai. Esse é o que recebe de Deus. Qual que é o religioso que não recebe? Ah, eu sou cego, ninguém liga para mim. A Bíblia fala que eram dois cegos, só menciona o nome do Bartimeu. Então imagina Bartimeu conversando com o outro. Nós dois não tem jeito, meu filho, ninguém lembra de nós não. Lembra dos ricos, os ricos eles lembram, mas nós aqui, ninguém lembra de nós. E estava lá, enchendo de autopiedade. Mas em vez de fazer isso, ele falou, não, eu vou chamar a atenção dele, porque se ele me ouvir, ele vai fazer um milagre na minha vida. Se ele ouvir o meu clamor, ele virá até aqui. A mulher também é hemorrágica, você sabe? Uma mulher hemorrágica não podia encostar nas pessoas, ela era cerimonialmente imunda, era como um leproso. Mas ela nem ficou com medo. Ela falou, tenho certeza que se eu tocar nele, ele nem precisa me ver não. Ele nem precisa falar nada não, basta eu tocar no poder dele. Presta atenção, quem quer receber de Deus não fica passivo, parado, olhando para o tempo. Ele vai, ele busca. Se tiver que chorar, ele chora. Se tiver que jejuar, ele jejua. Se tiver que buscar, ele busca. Não interessa. Ele vai fazer, mas ele não vai desistir. Ele não vai abrir mão. E ele vai receber no final. Deus não vai deixar de te ouvir. O Senhor vai te ouvir. Ouça o que eu estou te dizendo. É pela graça. É a graça de Deus que te favorece. Não é o seu merecimento, não é o que você julga fazer para Deus, não é uma troca, está me ouvindo? Mas uma coisa é certa, muita gente acha que essa lamúria autopiedosa às vezes é fé, e não é. Tem gente que acha que essa passividade, ficar parado, é algum tipo até de obediência, mas não é, não é. Esses não recebem, não recebem, porque isso é da religião. Toda religião é passiva. Toda religião é passiva. Como é que as religiões funcionam? Você vem, participa do ritual. Eu vou aqui agora arrebentar umas pipocas, vou te dar um banho de pipoca. Quando acabar o banho, você vai sentir diferente. Então você não tem que fazer nada. Eu não tenho que orar, eu não tenho que buscar, não tenho que aplicar meu coração, nada. Basta eu ficar ali e ganhar o banho de pipoca. Ou então, olha, eu vou passar com um incensário aqui e vou jogar uma fumacinha em você. Quando jogar, você já está abençoado. Então eu não tenho que fazer nada. Eu não tenho que orar, não tenho que buscar, não tenho que insistir, não tenho que aplicar a fé, nada. Basta a fumacinha chegar em mim. Ou vou te servir aqui o pão e o vinho. Ou então a hóstia. Ah, então basta eu comer mais nada. Não, é preciso você aplicar o seu coração em fé. Você não pode ficar passivo. Não são as coisas que vão te abençoar. É a sua relação com Ele, pessoal, que vai fazer a diferença. Mas a religião, o que importa é participar. Então eu gosto de ver esses programas de televisão. Tem um programa de televisão em que a apresentadora, cada semana, vai atrás de uma religião, porque segundo ela, tudo é muito bom. E ela participa de todos os rituais. E no final ela fala o que ela sentiu. Então, última vez que eu vi, ela estava na Índia, no templo hindu, né? E tinha um sujeito que enchia a boca de fumaça e soprava nela. Imagina o bafo do cidadão. O bafo de fumaça. E ela ali, ela fazia assim. Como diz, vem a fumaça. Quando acabou, o que, que você sentiu? Ah, isso aqui é uma coisa muito, sim, esotérica, né? Eu sinto que eu estou purificada. Sente nada. Sentiu coisa nenhuma, só o bafo, mas não tem coragem de falar na televisão, não tem coragem de dizer. Aí na outra semana, vai na outra reunião, vai até na igreja evangélica e vai lá e fica na fila para receber oração. Aí um caiu, estribuchando, possesso. Aí o outro de cá recebeu, chegou a vez, orou, não aconteceu nada visível, mas aí no final, não, tudo é bom, entende? Porque é passivo. É passivo. É por isso que Deus às vezes tem que permitir a tribulação na sua vida, para tirar você da passividade e falar, vem, eu estou te querendo, vem para perto de mim, sai da passividade e vem me buscar, vamos caminhar junto. Mas essa caminhada com Deus não pode ser passiva. Infelizmente alguns de nós caminhamos assim. Quarto pavilhão. Qual é o quarto pavilhão? No verso 7, o homem diz assim, o paralítico, respondeu o enfermo, Senhor, não tenho ninguém que me ponha no tanque quando a água é agitada. Aí ele faz agora a terceira afirmação, e quando eu vou, desce outro antes de mim. Enquanto eu estou
estou tentando entrar, alguém entra na minha frente. Esse é o pavilhão da frustração. Religião é lugar de frustração. Se você vier para a igreja e quiser relacionar aqui com Deus de maneira religiosa, o resultado vai ser frustração também. Relacione-se da maneira certa. Relacione-se em vida. Mas alguns irmãos sempre estão dizendo: é, pastor, sempre tem alguém na minha frente. Sempre tem alguém recebendo e eu ficando para trás. Sempre tem alguém sendo levantado e eu sendo esquecido. Eu estou querendo ser líder tem um tempão, estou querendo ser pastor tem um tempão, mas sempre tem alguém sendo levantado e eu não. Fulano de tal converteu muito depois de mim, olha onde ele está hoje, está na minha frente. Porque você é religioso, está sempre achando que existe algum tipo de competição e que outros entram na sua frente, porque você imagina que a bênção é só para o primeiro, e você imagina que existem preferências pessoais de Deus na hora de abençoar. Ou pode ser que você imagina que outros são melhores do que você. Não tem jeito de eu receber. Sempre vai ter alguém mais qualificado do que eu. Sempre vai ter alguém mais santo do que eu. Sempre vai ter alguém melhor do que eu. Eu até me esforço, mas eu não consigo ser tão bom quanto eu gostaria. Olha, eu tenho tentado ser um bom marido como eu acho que devo ser, mas sempre estou pisando na bola. Eu estou tentando ser um crente como eu acho que tem que ser, mas eu sei que eu ainda estou falho. E você então fica pensando que por causa disso você não vai receber nada de Deus. Eu quero contar para você as boas notícias da graça de Deus. Você não é abençoado por causa do seu merecimento. Você é abençoado por causa do merecimento de Cristo Jesus. Não é pelas suas obras, é pelas obras dele. Não é pelo que você faz, é pelo que ele já fez. Sua dívida já foi paga. Não tem mais dívida diante de Deus com seu nome, está me ouvindo? Está tudo quitado, tudo pago. Você não deve ter medo de chegar diante de Deus, porque ele não vai cobrar de você coisa alguma. Se está tendo cobrança, não é Deus que está fazendo, porque não há dívida diante dele. O Senhor já pagou tudo, você foi declarado justo, porque a sua justiça não são as suas obras, a sua justiça é uma pessoa, é Cristo Jesus que entrou dentro de você. Mas nós estamos sempre achando, tem alguém na nossa frente, tem alguém que está recebendo, e eu não vou receber. Quem vive no seu esforço próprio, quem vive na base do mérito, sempre vai estar pensando isso, e por isso não recebe. Lança fora isso hoje, sai da beira do tanque, não fica lá. O Senhor Jesus só curou esse homem. Alguém poderia pensar, Jesus é o anjo, ele é o cumprimento. A religião falou que viria um anjo, que ia mover as águas. Jesus é esse anjo. Alguém poderia dizer isso, mas deixa eu dizer para você que Jesus é mais do que isso. Porque Jesus não chegou na beira do tanque realmente. Ele ficou ao redor da multidão. E ele fez questão de curar alguém que nunca poderia ser curado de outra forma. É mentira do diabo que Deus esqueceu de você. Essa voz que fica falando na sua cabeça que você não vai receber porque você não merece. Essa voz que às vezes até tem uma voz humana dizendo que você nunca vai receber, que você é o pior de todos. Eu vim aqui dizer para você que Jesus veio é para os piores. É para aquilo que está mais sujo, que ele quer manifestar o seu poder para restaurar e para transformar. Quantos creem, digam amém. E por último, quinto pavilhão. Pavilhão da cegueira espiritual. O Senhor chega para o paralítico e disse para ele, verso 6, queres ser curado? Respondeu-lhe o enfermo, Senhor, não tem que me pôr, ninguém que me ponha no tanque. Em outras palavras, ele achou que Jesus ia carregar ele para o tanque. Ele não entendeu que Jesus é que iria curá-lo. Não sabia, nem fé ele tinha, porque ele não sabia. Depois ele diz, e outra coisa, eu até tento ir, mas enquanto eu estou me arrastando, sempre desce alguém antes de mim. Em outras palavras, não tem jeito de eu ser curado não, até quero, mas não tem jeito não, minha vida vai ser essa aqui mesmo. Eu vou ter que continuar desse jeito até o fim. Mas acontece que ele teve um encontro, mesmo que ele nem sabia, com Jesus de Nazaré. Pode ser que você está aqui hoje também e você nem sabe. Mas ele te trouxe aqui para você ter um encontro com ele e mudar a sua história. E a palavra de Deus disse, o Senhor disse para ele então, levanta, toma o teu leito e anda. Imediatamente o homem se viu curado. Tomou a sua esteira, né? Deveria ser uma esteira, alguma coisa que ele estendia no chão. Enrolou aquilo, pôs debaixo do braço e vai embora agora. Uma vida nova vai começar. A Bíblia fala que Jesus foi para uma festa. Não é assim que fala o verso primeiro? O Senhor foi para uma festa dos judeus.
Mas está aqui alguém que, para quem não tinha festa. Tinha 38 anos que ele estava ali, naquele mesmo lugar, vendo todo mundo festejar. E olha, festa de judeu é um negócio alegre. Eu tive o privilégio de ir a Jerusalém na festa dos tabernáculos. É um negócio bonito de se ver. Até filmei. De ver aquele tanto de religioso pulando e saltando. É uma festa realmente. Mas para esse aqui não tinha festa. Não tinha alegria. Porque não tinha mudança de vida. Não tinha transformação de história. Às vezes você pode estar aqui também dentro da videira, dentro da igreja, mas se relacionando com Deus como se fosse religião. Muda sua postura hoje. Aqui não é religião, aqui é relacionamento direto com o trono de Deus. Aqui é conexão direta, está me ouvindo? Não precisa de provedor não, aqui é direto, você na fonte. Você pode clamar e Ele vai ouvir você. Você vai pedir e Ele vai atender o seu clamor. Não por causa de você, mas porque a gente vai no nome de Jesus. Nós vamos agora é confiado exclusivamente na obra de Cristo, não é em nós. Não é poder dizer, Senhor, eu estou aqui porque eu mereço, fiz o melhor, sou o primeiro. Não, esse nunca vai receber. Só recebe aquele ter coragem de dizer, Senhor, eu sou o último. Eu sou igual aquele homem, 38 anos, sou muito pecador, mas olha eu para receber porque eu creio na justiça que vem de Cristo, no perdão que procede de Cristo, e a bênção é para mim também. Se você crê, você vai receber o seu milagre hoje em nome de Jesus. Eu quero orar por você. E essa palavra tocou no seu coração, e você gostaria que nós orássemos por você? Eu sei que é constrangedor e embaraçoso, mas às vezes a gente tem que dar um passo de fé para receber de Deus. A sua história vai mudar a partir de hoje. E acredite, é só a primeira vez. Sua história vai ser diferente a partir de agora. Eu gostaria que nós juntos, como igreja, orássemos. Confessando, recebendo a Cristo. Pastor, eu já recebi. Eu recebo todo dia de novo. Todo dia eu falo para ele, Senhor, fica em mim. Fica em mim, habita em mim. Eu não estou aqui pregando para você mudar de religião, não. Mudar de religião é fria. Entendeu? É sair da frigideira e cair na grelha. Estou te convidando a sair da religião. É diferente. Sair da religião. Não é mudar de religião, não. Sair da religião. Vem para Cristo. Cristo não é uma religião. Cristo é pessoa. Quando você se relaciona com Ele, a sua história é mudada, transformada. Essa é a minha vida, essa é a minha alegria. É ver que todos os dias pessoas estão sendo mudadas pelo poder de Deus. Põe a sua mão no seu peito. Se você quer fazer isso, repita comigo. Toda a igreja repete comigo essa oração. Diga, Senhor Jesus, eu te convido. Entra na minha vida. Muda a minha história. Transforma o meu coração. Diga, eu creio que o Senhor morreu na cruz pelos meus pecados. Diga, eu creio. Eu já sou perdoado. Diga, Senhor Jesus, escreve o meu nome no teu livro, faz de mim uma nova criatura. Diga, eu creio que pelo teu poder eu sou livre da escravidão, do diabo e do pecado. Diga, Senhor Jesus, eu te convido, entra no meu coração, em teu nome, amém.

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1: Olá, ouvinte. Atenção para um dado que merece muita preocupação. Mais da metade das brasileiras já foram afetadas direto ou indiretamente pelo avanço das bets. Segundo o levantamento divulgado pelo jornal Folha de São Paulo, 42% das mulheres entrevistadas já apostaram ou ainda apostam e outras 12% nunca apostaram, mas convivem com as consequências do vício de parceiros ou familiares. Do ponto de vista psiquiátrico, isso acende um alerta. A aposta pode deixar de ser entretenimento e se transformar em um comportamento compulsivo, associado à ansiedade, irritabilidade, insônia, endividamento, conflitos familiares e sofrimento emocional. E existe um detalhe especialmente importante. Entre as mulheres que apostam, as mães jogam cerca de 1,6 vezes mais do que as mulheres sem filhos. A pesquisa sugere que, para muitas delas, a aposta aparece como uma tentativa de complementar a renda e fechar as contas do mês. Ou seja, estamos diante não apenas de uma questão financeira, mas também de saúde mental. A mensagem é simples. Apostar para tentar resolver uma dificuldade financeira pode aprofundar justamente o problema que se queira solucionar. E quando a pessoa perde o controle, esconde as apostas, contrai dívidas ou continua jogando apesar dos prejuízos, é hora de procurar a ajuda de um psiquiatra. Eu sou a doutora Aline Salim para a Vinha FM.
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13: Estamos começando o programa Graça para Prosperar pela Vinha FM. Eu sou o pastor André Francisco e hoje nós estamos aqui nessa segunda-feira abençoada. Nós estamos no último dia, olha que maravilha, último dia do mês de agosto. Estamos amanhã começando setembro, olha que oportunidade de você começar o mês reavaliando toda a sua vida financeira, construindo no seu coração expectativa por milagres que Deus pode fazer e quer operar na sua história, dentro, né, da sua construção de prosperidade, porque Deus, ele quer trazer prosperidade para a sua vida. Então hoje, programa Graça para Prosperar, na verdade, no último programa Graça para Prosperar, nós falamos sobre como vencer as dívidas. Na verdade, iniciamos um assunto e trabalhamos ele durante o programa, mas é um assunto que não tem fim. Depois eu recebi, assim, dezenas de perguntas, pastor Fabrício, no meu Instagram, pessoas perguntando, fizeram perguntas, assim, das mais diversas. E aí eu resolvi fazer algo aqui nesse programa Graça para Prosperar dessa segunda-feira. Eu resolvi separar as 5 melhores perguntas que me fizeram no Instagram para nós discutirmos aqui hoje no Graça para Prosperar. Pastor Fabrício, seja bem-vindo.
14: Que alegria estar com vocês aqui nessa última segunda-feira do mês de agosto, o eterno mês de agosto.
13: O mês de agosto é um mês abençoado, né?
14: Oh, meu Deus.
13: Porque foi o mês do meu aniversário.
14: É verdade. Eu tava vendo os memes na internet aí falando que nós estamos no 50º dia de agosto, né? Porque tem aquela impressão de que agosto é um mês que não acaba,
13: mês demorado, né? Porque é o início, é o retorno, né, de um semestre.
14: Das férias,
13: ainda que o mês de agosto, o segundo semestre, as pessoas talvez não percebam, mas o segundo semestre é sempre menor. Começa o segundo semestre e já termina. E a maioria das pessoas, elas deixam para resolver todo ano no segundo semestre.
14: Aí vira correria.
13: Mas esquecem que o segundo semestre é um semestre menor. Então nós temos aí 4 meses para o fim do ano.
14: Natal tá na porta.
13: Natal tá na porta. Então, mas nunca é tarde demais para você colocar a sua vida financeira em ordem. Você não precisa esperar o fim do ano. Não é verdade, pastor Fabrício?
14: Verdade.
13: Aquela virada de ano que cria uma expectativa de mudança para você ter uma nova oportunidade na sua vida financeira.
14: Pastor, diga-se de passagem que o programa passado foi uma grande bênção, né?
13: Com certeza.
14: E tenho certeza que hoje não vai ser diferente. Só separou algumas perguntas.
13: Me fizeram
14: sobre
13: várias
14: dívidas.
13: Fizeram várias perguntas no Instagram e eu resolvi colocá-las aqui para nós discutirmos a respeito dela, porque as pessoas que me seguem já sabem que eu trabalho com essa. Esse é um braço do meu ministério, onde eu tenho abençoado muitas pessoas através dessa experiência, dessa vivência. E eu até digo esse dom que Deus me deu para poder abençoar as pessoas com administração financeira pessoal e também empresarial. Para quem não sabe, eu sou contador por formação, eu não exerço a contabilidade como profissão, porque eu sou pastor. E durante toda a minha vida, antes de ser pastor, eu trabalhei com finanças. Eu trabalhei em escritórios, eu trabalhei em empresas, ajudando empresas. E agora, eu sou o diretor financeiro da Igreja Videira. Então, eu trabalho também nesse ambiente financeiro dentro da vida da igreja aqui, Eclesiástica. Então, eu tenho uma função extra aqui dentro do nosso ministério. E no Instagram, eu resolvi já alguns anos atrás me dedicar a falar sobre vida financeira. E é impressionante como isso tem realmente abençoado inúmeras pessoas. Nós tivemos a oportunidade há um tempo atrás de lançar a Jornada Paz Financeira. A Jornada Paz Financeira, eu digo que foi o ápice desse momento, porque mais de 2 mil pessoas se envolveram conosco dentro da Jornada Paz Financeira. Fizemos um curso onde nós ensinamos, né, de A a Z sobre vida financeira segundo a Bíblia. Isso é que é maravilhoso, nós ensinamos segundo a Bíblia. Não é segundo o conhecimento desse mundo, é segundo a Bíblia, né? E foi um negócio assim extraordinário, muitas pessoas foram abençoadas, mais de 2,000 pessoas se inscreveram dentro da Jornada Paz Financeira. E hoje eu separei 5 perguntas que nos fizeram no Instagram pra gente discutir aqui dentro do Graça para Prosperar. Pastor Fabrício, a primeira pergunta é uma pergunta muito interessante. E olha só, você vê, a pessoa quando ela está endividada, ela entra dentro de um, podemos dizer assim, que um ambiente de completa cegueira, que ela não consegue discernir nem isso daqui que eu vou colocar aqui para nós no programa. Olha só a pergunta do ouvinte. Como saber se uma dívida está apenas apertando o meu orçamento ou se já virou um problema sério?
14: Boa pergunta.
13: Olha que coisa. Não é verdade? Como saber se uma dívida está apenas apertando o meu orçamento ou se já virou um problema sério? Então vamos lá. Para responder essa pergunta, eu preciso de te fazer outra. Você realmente sabe quanto que você custa por mês? Você sabe, pastor Fabrício?
14: Eu sei.
13: Qual que é o seu custo de vida?
14: Tem um aplicativo aí que me ajuda, né?
13: O Mordomo Fiel. Precisamos falar mais do Mordomo Fiel aqui, né? E aí, o que que ocorre? A maioria das pessoas, elas imaginam que sabem. Mas quando elas colocam na ponta do lápis o custo dela mês, ela assusta. Entende? Então, presta atenção. Primeira coisa que você precisa saber... Qual que é o seu custo mês? Então, amanhã começa o mês de setembro. Se você é um pai de família, você já começa o mês de setembro devendo. E aqui eu não estou querendo produzir em você nenhum tipo de crise, ansiedade. Não, é a realidade. Nós já começamos o mês devendo. Mas nós sabemos que nós temos uma receita. Ou seja, vai ter um recurso que vai entrar. Então, se você é um empresário, você faz uma retirada na sua empresa. Se você é um trabalhador, né, de carteira assinada, você tem o seu salário. Então, você já sabe em que você pode contar para honrar os seus compromissos pessoais, de homem da casa, de mulher, de alguém que está à frente de um lar e está estabelecendo ali o pilar que sustenta toda aquela casa. Bom, posto isso, você precisa de quê? Uma vez que você sabe quanto que você custa, você vai listar agora as dívidas que você tem. Essas dívidas, elas são fruto. Aí é onde entra a sabedoria. Essas dívidas, elas são fruto do seu custo de vida. Porque todo pai de família, ele deveria priorizar o seu custo de vida. Então, qual que é a primeira coisa que você paga? Aluguel. Pai de família não atrasa aluguel, prioriza aluguel. Todas as outras contas podem atrasar. O aluguel tem que pagar, porque você precisa de morar.
14: Claro.
13: Você precisa de trazer essa paz para sua família. Não é verdade? Água, energia, são outras contas que você não tem como negociar. Não é verdade? Você tem que honrar esse compromisso.
14: São contas básicas.
13: São contas de sobrevivência. Então, a sua alimentação, você precisa de comer. Você precisa de colocar comida na sua mesa, na mesa da sua casa. Então, o que você precisa fazer? Você precisa de priorizar isso também. Pastor, e as outras coisas? As outras coisas que você pode viver sem, você vai administrar com o que sobrou. É difícil compreender isso?
14: Não, bem simples.
13: Bem simples, não é verdade? Então, independente de qual que é o seu estado financeiro hoje, tá me ouvindo? Ouvintes da VFM. Presta atenção nisso. Independente do seu estado financeiro hoje, se você deve muito, se você deve pouco, se você não tem dívida, você precisa priorizar a sua sobrevivência.
14: Pastor, tem outro aspecto também, apesar dessas contas de sobrevivência serem fundamentais, existe outro aspecto que é, por exemplo, às vezes eu consigo diminuir o valor do aluguel mudando para um lugar mais em conta, né? Porque às vezes tem um aluguel que é muito caro, que às vezes tem um condomínio e tal. As compras também, às vezes tem aquela coisa supérflua que pode ser cortada, ou no caminho não é esse.
13: É esse, o caminho é aquela conta de dona de casa. Você entendeu? É simples, é somar e subtrair. Uhum. A maioria das pessoas tem dificuldade de enfrentar essa realidade. Entende? Então, Ah, meu filho estuda num colégio maravilhoso, como que eu vou tirar o Juninho de lá? Então você sofre desnecessariamente, por quê? Porque você não deveria poupar os seus filhos da realidade. Essa é a realidade. Então hoje eu não tenho condições de pagar uma escola particular. Então eu vou ter que me virar com o que tem. O que que tem? Escola pública. Então eu vou escolher a melhor escola pública que está ao meu alcance para colocar os meus filhos. E aí você vai precisar de ter um acompanhamento mais assistido junto com seu filho para você perceber amizades e tudo. Enfim, outra coisa. Eu tô com um carro. Ah, pastor, eu preciso desse carro. Esse carro é tudo. Eu tenho que ter esse carro. Como que eu faço sem esse carro? Minha vida, minha família e tudo. Então você tá sofrendo pela possibilidade de ficar sem carro, mas explica para sua família. É momentâneo. É momentâneo. É só a gente resolver umas demandas aqui. A gente vai voltar a ter um carro.
14: É.
13: Tá me entendendo?
14: Pelo menos até ter uma outra fonte de renda, né, pastor? Porque hoje em dia, com a internet, às vezes tem muita gente que consegue fazer rendas extras. Mas até que isso seja uma realidade, né, e a pessoa tenha ali uma certa estabilidade nisso, o melhor é cortar, né?
13: Com certeza. Então, se você não vê possibilidade, que Deus pode fazer milagres. Existem casos que a pessoa já vive tanto no limite que a única saída que ela tem é ganhar mais. Aí ela precisa ir à caça. Aí ela precisa resolver aquilo. Tá entendendo?
14: Inclusive, assim, tá dentro do contexto, né? Assisti as entrevistas aos presidenciáveis na semana passada. Uma pergunta que foi feita a todos, que eu acho que também encaixa para um contexto familiar, é que o Brasil hoje deve mais de 80% do PIB. Né, é uma dívida de trilhões de reais. Uhum. E a pergunta que se fez para os candidatos é o que ele faria para, né, amortizar essa dívida, né, qual que seria a saída. Né? Às vezes também essa é a pergunta que precisa fazer dentro de casa, né? Como é que eu vou sair desse embaraço?
13: É.
14: Né, qual que é a sua ação nos próximos 4 meses, 6 meses, 1 ano, né, para você sair desse atoleiro? Né?
13: Claro.

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7: Estamos voltando com o programa Graça para Prosperar e hoje respondendo algumas perguntas aqui sobre dívidas. Você sabe que os nossos ouvintes, pastor Fabrício, eles são extremamente antenados e conectados. No bloco anterior eu falei sobre a Selic a 13%. Estou extremamente desatualizado porque a Selic hoje ela está 14,25.
8: Poxa,
7: 14,25. Ou seja, o cenário está mais,
8: mais
7: difícil ainda, né? Mais crítico. Mas uma outra pergunta aqui que fizeram, o autor da minha correção está chegando aqui agora, olha ele aí. Diretor da rádio Vim FM.
8: É, você entende de Selic.
7: Você entende. É do lado inverso da Selic, de receber os benefícios de deixar o dinheiro guardado.

0: Então vamos lá. Você que está muito endividado, você tem que separar as suas dívidas da seguinte maneira. Então conecta comigo aqui. Depois eu tenho certeza que o Manete vai fazer um corte isso daí pro Instagram, não vai? Então olha só. Primeira coisa que você tem que entender. Você está muito endividado e precisa resolver esse problema. O primeiro tipo de dívida que você vai identificar, eu chamo de dívidas de juros elevados. Quais são as dívidas de juros elevados? Separa elas. Depois, quais são as dívidas constrangedoras? O que são as dívidas constrangedoras, Pastor Fabrício?
1: É aquela que você está devendo o irmão do lado.
0: É aquela que a pessoa ela pode te abordar e te constranger. É. Você fala, pastor, mas todas as dívidas não são constrangedoras? Sim, mas tem algumas que são mais. É. Então, por exemplo, se você está devendo o cartão de crédito, o limite do banco, o banco vai te ligar. Mas o máximo que ele pode fazer é isso. É te incomodar para você pagar. Ele não pode te obrigar a pagar. Mas se você está devendo uma pessoa, aquela pessoa, dependendo do nível da dívida e da impaciência dela, ela pode promover constrangimentos para você que vai te fazer muito mal. Pode te constranger na frente da sua família. Se você está devendo um parente, pode te constranger na frente de familiares. Se você está devendo amigos ou pessoas próximas. Enfim, é sempre muito constrangedor, porque essas pessoas tiram a sua liberdade. Então, por exemplo, você está me devendo, Pastor Fabrício. Você está me devendo, suponhamos, R$5.000. Um exemplo.
1: Deus me livre.
0: Tá me devendo, não?
1: Não.
0: Tô achando que a gente tem que rever isso.
1: Tô devendo só o amor mesmo.
0: Suponhamos que você me deve R$5.000. Aí você chega com um celular novo aqui na rádio, me devendo. Aí eu olho aquele celular e pergunto pra você, Pastor Fabrício, que celular bonito. Aí você pega e lembra da dívida que você tem comigo. Uhum. Aí você rapidamente já entra na defensiva. Você fala, pastor, tem que te explicar. Esse celular aqui não comprei, eu ganhei, tá? Eu tô te devendo, então eu preciso te explicar isso. Eu te devo essa satisfação, porque às vezes você acha que eu não tô te pagando e tô gastando dinheiro com coisa supérflua. Mas isso aqui foi um presente. Tá justificado, tá ou não tá?
1: Tá justificado.
0: Mas o fato de você me dever inibiu você, tirou a sua liberdade. Você não pode chegar nem com nada novo. E às vezes eu perguntei, não foi nem ironizando, tipo assim, tá com o celular novo, mas tá me devendo. Então eu te perguntei por perguntar mesmo, porque tô admirando o seu celular.
1: E às vezes o celular talvez nem tenha ganhado, né? Porque tem gente, pastor, que ele é tranquila, né? Ela tá devendo e gasta mesmo assim, né? Não paga a dívida, né? É um problema isso, não é?
0: É um problema, esse tipo de pessoa... Eu costumo dizer que só sofre com dívida quem é honesto. O desonesto não sofre com dívida. O desonesto, ele procura mais oportunidade para fazer mais dívidas.
1: É.
0: Quem é honesto, acredite, quem é honesto, ele quer viver a vida dele em paz. Ele quer viver a vida dele em tranquilidade. Ele não quer ter problema com nada e com ninguém. Então ele vive a vida dele tranquilo. Agora, separou as dívidas constrangedoras? Eu te digo, essa tem que ser a sua prioridade. Eu sei que as pessoas querem resolver primeiro as dívidas de juros mais elevados, mas dependendo do nível em que essa dívida de juros mais elevados, a proporção que ela já tomou, às vezes ela já está completamente impagável para você. Então você precisa esperar uma janela de negociação que aquela instituição vai abrir para te chamar para negociar.
1: O que seriam, pastor, essas dívidas de juros elevados?
0: Dívidas de cartão de crédito, dívidas de cheque especial, são dívidas assim muito altas, que precisam de ter essa atenção, sabe? Porque senão você vai ter um problema. Inclusive, tem muita empresa que oferece apoio jurídico, porque dependendo do valor da dívida, é necessário que se resolva através de uma negociação extrajudicial para diminuir ali aquele impacto dos juros, porque o problema são os juros, é juros sobre juros.
1: Inclusive tem dívidas que além dos juros, ainda tem aqueles honorários advocatícios que quando a dívida está há algum tempo já em aberto, entra algum escritório, né, de advogados, e aí eles passam a cobrar esse custo também, né, que aumenta mais a dívida.
0: Um dos motivos pelo qual a taxa de juros no Brasil é muito alta é por causa dos inadimplentes. Então, aqueles que são corretos com o pagamento da

0: suas parcelas, as suas dívidas, pagam pelos incorretos. Então, os juros são elevados por causa do risco. É. Entendeu? Então, o banco ele precisa de garantir, através de uma matemática de proporção, aquilo que realmente vai garantir o recebimento, né? Não trazer prejuízo para a instituição. Então, esse é um grande problema. Bom, uma vez que você percebeu, porque tem muita gente que pega dinheiro emprestado com outras pessoas para pagar bancos, para pagar cartão de crédito. E às vezes a dívida já tá tão assim monstruosa que nem vale a pena.
1: É.
0: Nem vale a pena, né? Então é muito importante que a pessoa tenha esse entendimento, essa clareza, esse cuidado para não entrar nesse problema que pode destruir, né, com a vida financeira da pessoa. Então, priorize dívidas constrangedoras. Depois que você pagou aquelas pessoas que podem promover algum tipo de constrangimento, você fala, pastor, eu não tenho condições de pagar essas pessoas. Sabe uma coisa boa, pastor Fabrício? Dá satisfação. O que mais deixa a pessoa o credor? O que deixa ele mais impaciente?
1: É quando a pessoa não fala nada, né?
0: Ignora. Ele finge que não é com ele.
1: Ele finge demência.
0: Ele tá devendo, aí ele conversa. Não, se você tá devendo, você tem que ser humilde. Você tem que constantemente chegar para essa pessoa e falar, olha, eu tô te devendo, mas eu não esqueci. Eu tô me reorganizando e você é a minha prioridade. Então...
1: Isso aí muda tudo, né, pastor?
0: Muda, você está mostrando que você tem uma certa preocupação.
1: Porque assim, o credor, ele entende muitas vezes, igual agora, por exemplo, nós estamos num cenário econômico caótico, ele entende a dificuldade. Mas quando a pessoa não fala nada, né, ela não atende a ligação, ela bloqueia o número, ela não dá satisfação, aquilo irrita, né? E é onde a pessoa começa a tomar medidas mais drásticas, né? E piora a situação.
0: Piora. Isso é horrível, é horrível. Não entre por esse caminho. Pastor Fabrício, muito obrigado pela sua participação. Nós não respondemos nem duas, três perguntas aqui que a gente fez. O que a gente faz, hein?
1: Semana que vem a gente está de volta.
0: Tem mais graça para prosperar?
1: Até a volta de Cristo.
0: Então, se você ainda não nos segue nas redes sociais, eu recomendo que você faça isso agora. PR André Francisco, no Instagram, no YouTube, em todas as plataformas digitais. Você pode nos encontrar e receber conteúdos preciosos que vão realmente edificar e levar sua vida a um novo patamar de sabedoria bíblica. Deus abençoe você e semana que vem nós temos mais graça para prosperar.
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